0: Pessato, obrigado pelo carinho em Formosa, em Goiás. Prazer narrar pra você. Atenção, chega o Flamengo na entrada da grande área. Domina a bola, cisca na frente da marcação. Voltou, recebeu, dominou, clareou, vislumbrou, apertou o gatilho, bateu pro gol, pra fora do gol. Eu vou pedir ajuda aqui agora pros universitários. Esse chute aí foi de quem mesmo?
1: Samuel Lino.
0: Samuel Lino. Tô entendendo 19 aqui, mas é 16. Eu tava pensando. Parece o Samuel Lino, mas não tá com a 16. Tá com a 16, sim. Então é de... tá na hora, né? Tá na hora. Vamos ter que trocar o óculos aí. 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Diga!
2: Alan Patrick sente muitas dores no joelho esquerdo, teve um choque, uma falta no meio do gramado que não foi marcada pelo árbitro da partida, e tá explicada a boa atuação do Matheus Cunha, tá? Alisson Becker está presente no Beira-Rio.
0: Alisson Becker, baita presença. Presente no Gigante da Beira Rio, na estreia de Matheus Cunha com a camisa do Internacional no goleiro. Atenção, levantamento da longa e profundidade para elevação. Alan Patrick partiu para cima da marcação. Antes dele, bem colocado no costado direito, tirou Danilo. Danilo empurrou na ponta direita, abriu luta contra a marcação. Lá o Samuel Lino rasga por baixo a zaga do Internacional. A bola vai embora para fora, para a linha de lado. Manual está marcando a arbitragem. Diga.
3: Fazer um elogio ao Alan Patrick, né? Faz um jogo de superação, de muita entrega, sem a bola muitas vezes, mas está insinuado no campo, né? Caiu para ganhar tempo. Tem que trocar, vai ter que tirar o Alan Patrick, colocar, quem sabe, o Caleb para estrear nessa noite aqui no Beira-Rio, PC.
0: Obrigado, Pezolano, você me ouviu, eu pedi ele no Dupla em Debate. Lá pela ponta direita, amanhã tem Dupla Debate, 11 horas da manhã com o comando de Flávio Dalpisol. Lá vai Flamengo pela ponta esquerda, bola esticada para o Bruno Henrique, não deu em nada. Não deu em nada o ataque do Flamengo, era o Royal. Só tiro de meta que cobra o Colorado mais querido do planeta. Diga. Público e renda, é isso, gurizada? Público e renda.
4: Deve estar trocando a bateria.
0: Ah, então tá. Vamos lá.
4: Pagantes 15.904, não pagantes 2.455, público total 18.300. E aí eu não peguei ali o último. Peraí que eu já não peguei.
2: PC,
0: diga.
2: Público e renda no Beira Rio. Pagantes 15.904, não pagantes 2.445, público total 18.359, por uma renda de R$ 477.627,50.
0: Isaías Batista ligado, conectado conosco também, ao Everaldo Martins, todo mundo ligado, todo mundo conectado na live da Granal. 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Atenção, parte para o campo de ataque, o time do Internacional. Boa bola na ponta direita, Carboneiro entregando para Vitinho, Vitinho na entrada da grande área. Atenção, vai bater, bateu com o gol, Bernabé, entra o gol, pra fora do gol! Pra fora do gol! A esquerda perdeu a direção, que pena! Que pena, passa limpo Gabriel Camargo.
2: É uma boa jogada, jogada interessante do Inter. Começou do lado direito de ataque, sobrou para Bernabé na intermediária. Chute forte de perna esquerda, saiu ao lado do gol do Rossi. A rede até balançou de susto, segue 1-0 o Inter.
0: É, convidos pelo meu cronômetro, 27 minutos, 30 segundos deste segundo tempo de jogo. Placar Internacional na frente, ganha por 1-0. 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
5: Após a divulgação do público e renda, a média de ingresso, do valor do ingresso, ficou em R$ 30,03.
0: Caminhamos para 28 minutos de partida do tempo. O complemento, o Internacional ganha pelo placar de 1-0. Lá vai Flamengo, bola longa esticada para o Bruno Henrique. Proteção do Vitinho. Recua onde está colocado o goleiro do Internacional, Matheus Cunha, que devolve aqui na marginal direita no campo defensivo para Bruno Henrique. Bruno Henrique balança o corpo ali, 1-0 Vitinho. Levantamento longo em profundidade, é por elevação na roda gigante do gramado. Alan Patrick, baita bola para o Matheus Bahia. Ele partiu com bola dominada, fechou Carboneiro antes dele. Chega na proteção, Danilo afasta, tira, diga!
2: Estreia no Internacional. O Caleb, número 30, foi chamado em seguida no Inter.
0: Vamos ter estreia daqui a pouquinho. Caleb, que jogou no Fortaleza, foi pro futebol estrangeiro, foi pra Europa, agora volta pra vestir a camiseta do Internacional. 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Canta o torcedor no gigante. Gigante pulsa, pulsa um gigante nas águas tranquilas do Beira-Rio. Lá vai pro campo e ataque pela ponta direita, desce o Internacional, carrega a bola, domina a bola, Paulinho, Paula, metida de bola para Carboneiro, Carboneiro botando para derreter, retraiu a jogada, entregou para Vitinho, devolução para Carboneiro, Carboneiro com Paulinho, Paula, triângulo formado, um quarteto, agora tem Alan Patrick pedindo bola, preferiu Paulinho, Paula, voltou na beirada direita, balançou o corpo Carboneiro, meteu no segundo pau, a bola rasga a boca do gol, vai buscar na ponta esquerda, bem colocado por ali, Carboneiro, domina a bola no Internacional com Bernabé, Bernabé retrocede na grama baixa no terreno com Matheus Bahia, este faz o passe recuado para Vidiagra, começa tudo de novo na roda gigante do gramado, Mercado trabalha a bola, com passo aberto ainda no campo de defesa pelo setor direito, entregando bola para Bruno Gomes puxa o carro, lava a ponta direita, bola para o Vitinho, vem pela ponta direita da metida de bola até o Carboneiro, Carboneiro evita a marcação, dá as costas para o adversário, prefere retrair a jogada, passe recuado, metida de bola para Bruno Gomes, volta para Carboneiro, Carboneiro na meia direita, boa bola para o Alan Patrick, condição legal, metida de bola para o Bernabé, recebeu, dominou, fez a passagem pelo setor esquerdo no campo de ataque, pediu Matheus Bahia, é para ele a bola, tinha mais espaço anteriormente, preferiu voltar na quina esquerda da grande área, boa bola para Carboneiro, Carboneiro metida de bola, tem o jogador Bernabé, Bernabé entrega a bola para Vitinho, Vitinho na ponta esquerda, arquiteta a jogada, vem o Internacional para o campo de ataque, a bola do Vitinho, Vitinho na metida de bola para Matheus Bahia, retraindo o jogo, entregando para Viagra, Vidiagra, Vidiagra entrega a bola para Mercado, Mercado para Paulinho, Paula, boa jogada, quem sabe, cutuca daí, acredita, bateu pro gol, espalma o goleiro, acompanha a trajetória da bola, Carboneiro, escanteio, torcedor do Internacional se inflama, colorado, vai para dentro, passa limpo, Camargo.
2: Olha, a rede até balançou de chute, um chute forte do Paulinho de fora da área, o Rossi defendeu de manchete, escanteio para o Inter, que Alan Patrick vai para a bola, e olha o volume da torcida do Inter.
0: É o canto que vem da garganta do torcedor colorado. Atenção, Alan Patrick, Beira Rio, pulsa. Enquadra o corpo, coloca a pé no esquadro. Eu quero fogo no barraco, a Lampa. Mete pra derreter. Atenção, vai colocar no tumulto da grande área. Se aproxima Bruno Gomes, quem sabe na jogada de laboratório. Chega por ali também o Varela. Alan Patrick, levantamento tá feito no segundo pau. Sobrou pra Carboneiro, emendou direto pro gol. Agarra no centro da moldura. Rossi, passa limpo, Gabi.
2: Cruzamento do Alan Patrick no segundo poste, a zaga tentou a passar de casquinha, ela sobrou nos pés de Bernabé, de primeira, chute no meio do gol, Rossi bem colocado, fez a defesa, faz assim, faz assim, faz economia com qualidade no assum, 1-0 Colorado.
0: Tabelamento feito entre Bruno Henrique, Derrascaeta meteu na ponta direita para Royal, no tumulto da grande área, tem zagueiro, tem Mercado, pode ter 40 anos, mas esse veinho é bom de bola, parece um garoto lá no interior da grande área. Volta para o campo de ataque o time do Flamengo, arquiteta a jogada pelo setor esquerdo com Varela, balança o corpo na frente da marcação, prefere o passe recuado, negaceia a jogada, entregando para Vitão, Vitão abre o compasso pelo setor direito no campo de ataque, metida de bola para Jorginho, e Jorginho tem Eric Pulgar colocado, preferiu entregar para Royal, volta para o Jorginho, Jorginho domina a bola, time do Flamengo vem de corpo inteiro para o campo de ataque, o Internacional agora totalmente espremido no seu setor de retaguarda, é isso aí torcedor, apupando, vaiando as jogadas do time do Flamengo, diga.
1: Não, só dizer a intenção dessa troca de passes do Flamengo é que o Inter salte, como o Inter não faz o salto sabendo que essa é a armadilha, eles encontram

0: Boa metida de bola. Puxa o carro, chega com Samuel Lino. Enfeitou na frente da marcação. Royal vai brigar pela posse de bola. Tenta de carcanha, chega perto da meia. Cutuca o couro, vai brigar pela posse de bola. Aqui Vitinho na saída do campo de defesa. Retoma a posse de bola. Alan Patrick, boa. Alan Patrick merece esse manto colorado. Flamengo volta, insiste, persiste, não desiste. O Internacional tem colocado lá atrás. E Vidiagra partiu para cima da marcação. Melhor para Emerson Royal. Ganhou a parada. Levantamento está feito no tumulto da grande área. Juninho, é isso aí, Juninho. Eu sempre disse que acredito em você. Levantamento da feita, bola no tumulto da grande área. Sobe Vitão. Vitão tenta de cabeça. Cabeceia mal. A sobra de bola fica para o Alan Patrick. Vai romper a linha que delimita a metade do campo. Girou sobre o seu próprio eixo. Escapa, vai embora. Rompe a fronteira, desce a ladeira. Vai pro tapete, pede a falta. O árbitro deu segmento na jogada. Torcedor não gosta. Olha a bola na entrada da grande área pro Pedro. Ele é matador. Bateu pro gol. Matheus Cunha. Milagre. Atenção, gol. A bola fechou pro Henrique. Voltou, vai bater. Bateu pro gol. Lino é gol. Samuel Lino. Gol do Flamengo, do Flamengo, do Flamengo, a 34 minutos de partida. Que um bom. Salseiro no interior da grande área e a bola pediu para que o Samuel Lino chutasse, metesse pro fundo da rede e o Flamengo empata o jogo. Um para o Internacional, um também para o Flamengo, tudo igual agora no gigante da Beira Rio. Passa limpo, Renan.
1: Uma confusão e um bombardeio na área do Internacional. Primeira bola do Pedro, bateu cruzado, um milagre do Matheus Cunha, tirou com o joelho. A bola sobrou para Arrascaeta, rolou para Bruno Henrique, que foi travado. O Matheus Candançã ameaçou marcar o pênalti, mas quando o Bruno Henrique foi travado, a bola sobrou limpa para Samuel Lino, de perna esquerda, chapada, quase no ângulo do Matheus Cunha, sem chances para o goleiro colorado. O Flamengo empata no Beira-Rio, Ale Dornelis.
2: É, a jogada do Flamengo começa com um erro do Alan Patrick, muito parecido com o que já aconteceu no primeiro turno, lembrado pelo Gabriel Camargo, né? Infelizmente, ele vinha fazendo uma boa partida, ele perdeu a posse na meia cancha, o Flamengo aproveitou a desorganização defensiva do Internacional, pichotaram errado e o Flamengo não perdoou. Mas o Inter ainda está bem em campo e dá pra gente sair daqui com pontuação, Regis Ramos.
3: O Caleb foi na beira do campo, ficou por muito tempo, né? E a bola não parou. Aí o Alan Patrick, já muito cansado, perdeu o domínio, poderia ter segurado um pouco mais para receber a falta. E aí pegou a defesa do Inter, aberta lá atrás. O Flamengo até merecia, viu, PC? Porque estava criando oportunidades lá em cima do Internacional. Resultado ruim, mas, enfim, Internacional tomou o gol quando o Flamengo apertava o sapato, hein, Gabriel?
4: Samuel Dino Lias, 26 anos, natural de Santo André, São Paulo, marca seu sétimo gol na temporada, o primeiro dele no Campeonato Brasileiro. O Flamengo vai ocupando a segunda posição do campeonato com 39 pontos. O Internacional, uma posição fora da zona de rebaixamento, com 22.
5: Troca as
0: carimbo liga. Gol, Jaziel.
5: Gol legal do Flamengo e gol de placa do árbitro. Vantagem no pênalti. Coisa linda a atuação da arbitragem. Pode carimbar a PC.
0: Substituição no Internacional, Gabriel Camargo.
6: Com um misto de vaias e aplausos, saiu 10, Alan Patrick, e entrou o 30, Caleb, fazendo a sua estreia.
0: É, mas ele já estava manquitolando há algum tempo. 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O Inter tem Berta Veiga aqui na saída do campo de defesa, não pode ter um descontrole aí, né? O Flamengo tem muita qualidade, o Internacional não pode perder a cabeça. 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
6: Alejandro foi chamado.
0: Ah, eu não vou dizer que gostei, porque não tem como eu gostar. Esse Alejandro aí é desconfiança total, 100% da minha parte. Mas eu quero morder a língua.
2: O carboneiro tá morto.
0: É, tá certo. Lá pelo lado direito no campo de ataque, desce o time do Flamengo, trabalha a bola, Samuel Lino, autor do gol. Ele pedalou na frente da marcação, meteu no tumulto da grande área, embaixo, pega o goleiro, bem colocado, segura com tranquilidade Matheus Cunha. E atenção, torcedor ligado e conectado na Grenal, pra tua informação, vem comigo e com o timaço da Grenal. 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
0: No gigante na Beira Rio. Decorridos pelo meu cronômetro, 37 minutos de partida. Marcador está igualado, um para cada lado, um para o Internacional, um também é para o Flamengo.
4: Apaixonado informa, 2 jogos às 9h30 encerram a quarta-feira de futebol. Fluminense recebe o Bahia e o Vitória recebe o Palmeiras, informou Priori Máquinas e Dr. Clean.
0: 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Depois desse gol do Flamengo, como é que está o ânimo do torcedor colorado aí, Black?
7: Pois é, o torcedor já ficou mais chateado aqui, Leonardo. Não dava para ter perdido essa... Não quis falar mais aqui. Mais um aqui. Esse gol aí não pode tomar, né, amigo?
8: Não, claro que não. Com certeza que não.
7: É, o torcedor já ficou um pouco mais preocupado aqui, PC.
0: Félix Torres à beira do campo, além do Alejandro aí, né, Gabriel?
6: Saiu o 7 Carboneiro, entrou o 9 Alejandro e a outra troca é a saída do Vidiagra, número 5, e entrou o 4 Félix Torres.
9: Agora segurou o empate, né?
10: É, só que ele bota em campo que deu errado, né?
9: Trocou o Flamengo também.
0: O Vidiagra tá lesionado, não aguenta mais.
9: Correu demais, né? Tá todo mundo cansado.
10: Ele e o Matheus Cunha foram os melhores do Inter, na minha opinião.
7: O PC!
0: Pois é, PC. Félix Torres, pois não, diga.
7: Torcedor aqui sobre essa mudança e a entrada do Félix Torres, aí não, né?
11: Ah, Werner, Marcinho, PC, um abraço.
0: Abraço.
11: É o que tá comentando? Não, é o Alê. Alê. Assim, cara, a gente passa um trabalho para ver no jogo, fica triste de ver o que está acontecendo no Beira-Rio, e o nosso treineiro, metendo o nosso melhor jogador para botar o Félix Torres, vai ser assim, 10 minutos de terror.
7: Não, e demorou para tirar uma lâmpada também, né?
11: Vai. E o Carboneiro, o que o Carboneiro fez? E aí os caras falam investir na base, cadê o João Vitor? Por que não é o João Vitor?
7: Tô machucado. Valeu, Werner, torcedor tá de cara aqui, né?
0: Espirrou o taco, lá montou muito da grande área, o Internacional com o Beira na Veiga, sobra de bola do time do Flamengo, chega de novo com Samuel Lino na entrada da grande área, tabelamento da feita, olha o Flamengo chegando, a bola pro Derrascaeta, tem muita qualidade, tira parcialmente lá de trás, Félix Torres, completa lá de trás, afastando a zaga do Internacional, tem jogador caído. Parece ser o Bruno Gomes?
9: É o Bruno Gomes.
0: Bruno Gomes, caído, bota a mão ali, altura da canela, deixa eu ver, o Internacional já fez 4 substituições, é isso? Ou já fez 5? Já queimou todas. Lá vem o Flamengo, pela ponta direita no campo de ataque, jogo parado para que seja atendido o atleta do Internacional. 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E o jogo, Ale, e o jogo.
10: Eu tô preocupado. Agora vai ser um favor. Vão ser pelo menos aí uns 10 minutos, 9, 10 minutos de jogo, de bola rolando, pro Inter não sofrer mais gols.
9: É, mas o Inter tenta fechar o time, né? Colocando outro zagueiro, até porque não tem força ofensiva, né, PC? Neste momento, faltando 5 mais os acréscimos, é a manutenção do resultado e ganhar um pontinho.
0: Lá vem o Flamengo com Samuel Lino, balança o corpo na frente do jogador do Internacional, melhor para o Bruno Gomes, botou para derreter, ele escapa, vai embora em alta velocidade, na velocidade máxima, na permitida, tirou do primeiro, fugiu do segundo, boa garoto, vai pro solo, é falta, falta nele, lado direito, setor direito, campo de ataque, falta pro Internacional, pegaram o cara é Bruno Gomes, é falta para o Internacional, o cara é Gabriel Camargo.
6: Jogada espetacular do Bruno Gomes no lado direito de ataque do Internacional, foi avançando, foi conduzindo, driblou um, driblou dois, no terceiro sofreu a falta. Eric Pulgar ficou até bravo com o jogador do Internacional, que sente algumas dores no gramado, está sendo levantado pelo Arrascaeta. Uma falta que pode ser perigosa, Caleb vai fazer a cobrança, 42 minutos, 1-1 no Gigante.
0: Toma posição para a cobrança da falta aqui pelo setor direito do campo de ataque, Caleb, contigo nessa, o Miguel Sonitoski, em Nova Lima, é colorado dos 4 costados, está em solo mineiro. Atenção, ele enquadra o corpo, coloca o pé no esquadro, vários jogadores no tumulto da grande área. Vamos lá, Caleb, muita esperança, esperança em você nesta hora. Torcedor vai junto. Internacional vai empatando. 1-1 contra o Flamengo. Quem sabe o segundo gol colorado. Atenção, Caleb metido no interior da grande área. Sai bem colocado do gol, Rossi. Segura com firmeza, Gabriel.
6: Cruzamento fechado de perna esquerda buscando o Félix Torres. Quase que ele alcançou a bola. Direto nas mãos do Rossi, que fez a defesa muito bem colocada. Lá vem o Flamengo.
0: 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Diga!
12: Registrar a última troca no Flamengo. Saiu 21 Jordinho para a entrada do 18 Nicolas de la Cruz, que está em negociações com o Peñarol para voltar ao futebol uruguaio.
0: 18 para Nicolas de la Cruz. De la Cruz, hein? De la Cruz entrando aí no time do Flamengo. É muitas feras, são muitas feras, né? Pode
10: jogar muita bola.
0: Atenção, levantamento está feito no tumulto da grande área. Pega a bola de canela ali o Juninho, mas pelo menos conseguiu tirá-la, ainda que seja de canela. Diga.
10: Não, é só assim, ó, pra gente entender a limitação do elenco do Internacional. Ele tira o Bijagra, ó.
0: Flamengo descendo para o campo de ataque, que tenta a jogada, desce para o campo de ataque, o time rubro-negro, a bola na ponta esquerda, de Arrascaeta, fez a finta, limpa a jogada, Varela pede bola, pede no retorno, no overlap, tirou a zaga do Internacional, Flamengo vai para cima, exerce agora maior perigo, maior pressão, a bola rola, rola com Danilo, Danilo domina a bola, puxa o carro, levanta, atenção, Varela no tumulto da grande área para o Bruno Henrique, não deu para ele, ela vai embora para fora, para a linha de fundo, prossiga ali.
10: Não, eu estava dizendo que o Internacional tem uma limitação de elenco. O Bijagra, camisa 5, primeiro volante, função de pivô defensivo, não tem ninguém para entrar no lugar dele. Então ele tem que recorrer ao Félix Torres, um zagueiro, um defensor, para não deixar o time aberto. Na lógica, se ele tivesse um 5 reserva, um 5 confiável, era ele que teria entrado no lugar do Bijagra. Como não existe esse jogador, seria hoje o Ronaldo, que não foi nem relacionado, entrou o Félix Torres.
6: Tá aqui nos camarotes, vire na zona mista.
0: 6! 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Mais 6, Gesiel.
13: Eu quero 6 pro segundo tempo, em nome de CMPC, viva o natural, PC.
0: A essa altura, 6 minutos a mais é uma eternidade. De Arrascaeta na ponta esquerda. Olha quem chegou no De Arrascaeta, tirou a bola com a maior qualidade e perseverança, Félix Torres. Ah, então o Inter não vai perder esse jogo. O Félix Torres limpando a bola com galhardia contra o De Arrascaeta. E a bola vai no tumulto da grande área. Ah, não, maluco, vai para o interior da grande área. Bernabé, goleiro, vai nele. Fica estatelado, camisa 26, colorado. Sentiu Bernabé ali, passa limpo, Gabi.
6: Um lindo lançamento do Vitinho para Bernabé em velocidade. Era ele e o Rossi quando ele tentava passar pelo goleiro do Flamengo. Foi derrubado, o Rossi acerta a bola, é o Bernabé. Nada foi marcado e agora um bolinho na volta do árbitro. Bernabé está sentindo muitas dores. E lá no banco de reservas, Bruno Henrique inconformado com a não marcação da penalidade nos ouvidos do quarto árbitro.
0: Gesiel Elias, Gesiel Elias.
13: Por enquanto ainda não tem o replay, PC. Me pareceu que tocou o Bernabé. Se tocou o joelho do Bernabé, é pênalti. Mas tô sem replay aqui por enquanto.
0: E é com o Pezolano ali, ó. É com o Pezolano, o árbitro da partida.
13: Agora vai ter o replay aqui, peraí.
10: É que o pessoal,
13: acho que não.
10: É que o pessoal da comissão técnica do Flamengo veio aqui em direção ao espaço reservado para a comissão técnica, o banco de reservas do Internacional. E aí eles estão batendo boca.
0: O Pezolano não tá pendurado, Gabriel?
6: Expulso! Tá expulso do jogo, agora não consigo ver daqui, Renan, se é o Pezolano ou o Esteban Conte. Um dos dois recebeu o cartão vermelho do árbitro da partida.
13: Auxiliar.
6: Esteban Conte está na rua e o Pezolano sim, PC. Ele está pendurado. Se ele receber um terceiro cartão amarelo, não comanda o Inter no Allianz Parque na próxima rodada.
0: O VAR não chamou o árbitro.
13: Mas não
0: pra
13: foi
0: pênalti. Temos a definição de sim ou não pênalti. Gesiel agora diz que não, Gesiel.
13: Não, não foi pênalti. Foi, trombou depois o jogador ali, mas não foi ação faltosa. Não foi pênalti, PC Carvalho. Acertou a arbitragem, só lateral para o Internacional, CMPC. Viva o natural e acho que ele vai ter que subir mais acréscimo aí.
6: Subiu 5 anteriormente, o Bernabé já está recuperado, tudo certo com ele.
0: É, vai dar o 6 então que o Gesiel pediu. 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Vai Inter, bota pra derreter, mais um minuto. 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Atenção, lá vem bola no tumulto da grande área, tirou a retaguarda. A bola tá pererecando, boa chance para o Internacional. Chega Royal, recua para o goleiro Rossi. É um jogo aberto, Internacional e Flamengo. Flamengo não merece a vitória, mesmo que tenha toda a sua imponência. Domina a bola aqui na saída do campo de defesa, o time rubro-negro. Desce para o campo de ataque com Varela. Varela faz o passe, recolhe até Eric Pulgar. Ingressa na roda gigante do gramado, sai para o jogo, entregando a bola para Danilo. Danilo na ponta direita, boa bola, domina Emerson Royal. Partiu para cima do Bernabéu, meteu no tumulto da grande área. Boa bola para Samuel Lino. Tá aí o autor do gol, recuando, entregando a bola para Danilo. Danilo abriu o compasso pelo setor direita, entregando a bola no campo de frente. Vem para o campo de ataque com Dela Cruz, junto à linha de fundo para o Royal. Levantamento no interior da grande área, chega Bernabé, afasta Berna, mete o sapato no couro, não era ele, sim o Caleb. Caleb se apresenta para o torcedor do Internacional. A sobra de bola fica com Vitão. Vitão desce para o campo de ataque. 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Caminhamos para 49 minutos de partida. O tempo passa, torcedor ligado e conectado na Granal. Vamos até 51. Flamengo insiste pela ponta de esquerda. A bola com Varela. Varela vai meter no segundo pau. Emerson Royal cabeceou nos braços do goleiro. Pega Matheus Cunha dele. Só dele a bola. Segura o goleiro do Internacional, Renan.
12: É a jogada de linha de fundo. O lançamento chegou lá na segunda trave pro Emerson Royal. Tinha Arrascaeta e Pedro dentro da área. Ele cabeceou direto pro gol nas mãos do Matheus Cunha. Facilitou a vida do goleiro colorado. E a bola já está no ataque do Internacional.
0: 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O árbitro paralisou ali, apontou a falta para o Internacional, Gabi, na entrada da grande área.
6: Isso mesmo, falta do Eric Pulgar em cima do Paulinho, falta e cartão amarelo para o camisa 5 do Flamengo. 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
0: É na intermediária adversária, lá pelo setor esquerdo, intermediária adversária, entre o grande círculo e o semicírculo da grande área. Falta para o Internacional. Prepara-se, Caleb. Chega também já depositando boas esperanças para o torcedor do Internacional, chamando a responsabilidade para si, sim.
12: E antes da cobrança da falta, tomou amarelo também ali o Gabriel Mercado, camisa número 25 do Internacional. 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
0: Nós vamos entrando agora na casa dos 50, quem sabe no último minutinho o gol do Inter. Vamos lá, levantamento está feito no tumulto da grande área, se ofereceu para o Juninho, pega mal embaixo da bola. Ela sobe, desce, aparece atrás do gol, linha de fundo, só tiro de meta, Gabriel.
6: Cruzamento no Caleb, buscando o Félix Torres no segundo palmo. Na hora de cabecear, ele acabou colocando o braço na bola, o árbitro marcou uma falta para a equipe do Flamengo. O Rossi tentou cobrar rapidamente e o Matheus Candançan mandou ele voltar. Segue 1-1 no gigante.
0: Mais dois minutos, vamos a 53, então, é isso?
12: É isso.
0: 53. 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Banrisul. Consignado estadual com até 6 meses para começar a pagar, pois não?
13: 52. É 5 mais 2, 52.
0: Ah, ele não tinha dado 1 e mais 1?
13: Não, 52.
0: E mais 2?
13: É 7. 7. Total 7. 7.
0: Tá bom, Zezéu. Beleza. Caminhamos para 51 minutos de partida. Atenção, levantamento está feito. Bola no tumulto da grande área. Chega Félix Torres, afasta, tira. Entrega a bola onde está colocada para receber Bruno Henrique. Bruno Henrique na saída do campo de defesa. Amortece, recua. Entrega a bola onde está colocado Félix Torres. O Alejandro está ganhando a parada no primeiro momento. Quase não acreditou no lance. Para Caleb. Atenção, Caleb faz a vida. Opa! Deixe preso! Deixe preso, seu Dela Cruz. O que

0: 30, vinha fazendo uma jogada individual, ele foi atropelado pelo defensor do Flamengo, uma falta forte foi marcada, e o Gabriel Mercado rindo, dando uma risada irônica para o juiz da partida, pedindo uma expulsão.
1: Pelo lado direito no campo de ataque, é falta para o Internacional.
0: Aí, antes que eu esqueça, cartão amarelo para o De La Cruz, seleção de Diniz, óculos completos a partir de 10 vezes de R$29,90, sem juros nas óticas de Diniz, consulte o regulamento.
2: Terminou.
1: Atenção, Caleb, saiu da bola, está deixando para Bruno Henrique, levantamento está feito no segundo pau, quem sabe agora, subiu, tirou a zaga do Flamengo, domina a bola aqui na saída do campo de defesa De La Cruz, dá um chutão para o campo de ataque buscando Samuel Lino, chega bem na proteção na peça de defesa do Internacional, a bola rola, rola até o goleiro Matheus Cunha, sai para o jogo, sai jogando curtinho na saída do campo defensivo para o time colorado com Matheus Bahia, termina o jogo, termina a partida no gigante da Beira Rio. Pra quem disse que o Inter ia pra zona de rebaixamento, cala-te boca. Um para o Inter, um para o Flamengo. Eu estou liberando a reportagem da Grenal.
0: Fim de papo no gigante, empate, mas com muitos aplausos da torcida para a equipe. E agora a popular manda o Barcelos para aquele lugar, Renan.
3: É, e o Flamengo que veio ao Beira-Rio saiu somente com um ponto, volta a jogar agora somente no dia 9 de agosto contra o Vitória pelo Campeonato Brasileiro, já que está fora da Copa do Brasil, que será decidida no próximo final de semana e também no próximo meio de semana.
0: No próximo domingo, o Inter volta ao Beira-Rio 7:30 da noite, diante do Corinthians, partida de ida pelas oitavas da Copa do Brasil.
1: Estaremos acompanhando com muito prazer, só para o teu prazer, torcedor colorado, e amanhã também teremos o jogo do Grêmio, onde estaremos também e com empunhando o microfone e potência máxima da Granal. 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

0: Texas.
1: Tiveram ali uma bola, empataram o jogo. Acho que a gente tem que se fortalecer agora cada vez mais. É, tem o segundo semestre todo e a gente tem que começar a vencer, principalmente dentro de casa, né? Então, a gente sai com gosto amargo do empate, mas tem muita coisa pela frente para a gente poder melhorar e começar a pontuar para a gente poder buscar um lugar melhor na tabela lá em cima.
2: Obrigado.
3: Aí o Bruno Henrique PC, daqui a pouquinho alguém do, acho que vai ser o Carrascal do Flamengo, vai falar por aqui também, mas eu chamo
4: muito
3: falar.
4: Deixa eu ouvir aqui os nossos repórteres, ainda ou já em deslocamento, me ouvem aí, Gabi,
3: sim,
4: Renan,
3: sim,
4: e Marcinho Black, começando pelo Gabriel, teu craque.
5: O homem dos milagres, Matheus Cunha.
4: Matheus Cunha, 3 votos. Renan.
6: Um voto de confiança e pela bela atuação, Gabriel Mercado.
4: Gabriel Mercado também tem um voto, Vidiagra tem um voto, 3 para o Matheus Cunha. Marcinho Black.
3: Varela falando.
7: Sobre o resultado, sobre os pontos, é sobre o time, a maneira de jogar. Acho que não estamos no melhor momento, temos que trabalhar. Agora temos uns 10, 15 dias para fechar as portas, começar de novo e trabalhar, cara. Temos que trabalhar.
6: Certo.
3: Aí o Varela, PC Carvalho.
4: Tá me ouvindo aí, Black? Black da galera.
8: Oi, PC.
4: Teu craque, te ouvindo, PC. Teu craque raiz MPC, vivo natural. Fala, Black.
8: Meu craque é o Vidiagra, velho. Jogou demais.
4: Vidiagra recebe.
8: Pedro Paulo e todo mundo.
4: Só falta eu agora, né? Então já ganhou o Matheus Cunha, que já tem aqui 4 votos. Vidiagra 2. O Gabriel Mercado tem 1. E eu vou votar também no Vitinho. Tô dando pra ele o meu voto. O craque raiz MPC, viva. O natural é o goleiro do Internacional. De bela atuação, Matheus Cunha. 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

Bom dia para todos os nossos ouvintes. Vamos para uma quinta-feira, pessoal, sobre influência da massa de ar mais seco, que volta a garantir a presença do sol para todos nós aqui em São Borja e na região da fronteira, trazendo essa boa notícia depois das fortes instabilidades que o Rio Grande do Sul passou novamente no começo da semana. Sobre domínio desse ar seco, nós seguimos com sol entre algumas nuvens, temperaturas da tarde dessa quinta-feira se aproximando de 21, 23 graus. Falando de temperatura, elas devem subir aí para amanhã. A gente começa sexta-feira uns 20 graus, durante a tarde vai uns 26, 27 graus, chega a aquecer um pouco, e é um dia também com a presença do sol, também vamos ter um tempo mais seco, continua essa boa notícia. O que a gente tem previsto para o sábado é mudança. A gente até deve começar o sábado com sol, com algumas aberturas, mas ao longo do dia uma nova frente fria sai do Uruguai, entra no Rio Grande do Sul, e no decorrer do sábado pancadas de chuva.

voltam a estar previstas aqui para São Borja e para a região. Inclusive, infelizmente, pode voltar a ter alguns temporais na passagem desse sistema ao longo do sábado. A gente está monitorando e vai atualizando para vocês aqui. Abraço a todos, informações do tempo da MetSul, Leandro Puchalski.

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1: Olá, boa noite.
2: Boa noite para você que nos acompanha em todo o país.
1: Quarta-feira, 29 de julho de 2026.
2: Vamos ao destaque do dia.
1: Pensão alimentícia poderá ser paga de forma automática via Pix.
2: Ligue 180 para denúncias de violência contra a mulher deverá ser divulgado em locais de grande circulação. Graziele Bezerra.
3: O Ligue 180 funciona todos os dias, 24 horas por dia e é gratuito.
1: Anvisa registra 5 novos medicamentos à base de semaglutida.
2: Remédio para diabetes também vem sendo usado em tratamentos de controle da obesidade.
1: E ainda, ciência para todos.
2: Exposição apresenta pesquisas que impactam o dia a dia do cidadão durante reunião anual da Sociedade Brasileira para o Progresso da Ciência.
1: Quem fala com a gente sobre o tema é Germana Pires, secretária de Ciência e Tecnologia para o Desenvolvimento Social.
4: Quem visitar a exposição vai conhecer pesquisas voltadas para saúde, meio ambiente, tecnologia, a ciência que ela está presente no dia a dia de cada um.
2: Hoje, na apresentação da Voz do Brasil, Mariana Jungmann e Luciano Seixas.
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2: A partir de agora, a divulgação do Ligue 180, canal de denúncias de violência contra as mulheres, deverá ser ampliado.
1: E o pagamento de pensão alimentícia poderá ser feito de forma automática, via Pix, mediante decisão judicial.
2: Além disso, foi regulamentado o projeto que prevê a monitoração eletrônica do agressor.
3: A lei que prevê o monitoramento eletrônico do agressor foi regulamentada. Com isso, ficam estabelecidos mecanismos para o funcionamento do dispositivo de segurança, que alerta sempre que o agressor viola o perímetro de exclusão determinado judicialmente. O alerta deverá ser enviado simultaneamente à vítima e à unidade policial responsável pelo atendimento. Nesta quarta-feira, também foi regulamentada a criação de um Sistema Nacional de Informações que reúne, organiza e sistematiza dados sobre formas de violência contra as mulheres. Foi definido ainda que, a partir de agora, o pagamento da pensão alimentícia pode ser feito via Pix, mediante decisão judicial, e a divulgação do Ligue 180 para denúncias de violência contra a mulher deve ser ampliada, como explica a ministra das Mulheres, Márcia Lopes.
5: Todos os espaços públicos, privados, têm a responsabilidade, o dever de colocar o Ligue 180. O fortalecimento da rede de atendimento e a mudança de cultura.
3: O Ligue 180 funciona todos os dias, 24 horas por dia e é gratuito. Ele oferece atendimento, orientação, acolhimento e encaminhamento para a rede de proteção às mulheres. Para a Voz do Brasil, com locução de Graziele Bezerra, reportagem de Edinaldo Júnior.
1: Foram divulgados hoje os resultados do novo CAGED.
2: Em junho foram criados 145 mil postos de trabalho.
1: Todos os meses o estudo aponta o panorama do emprego formal no país.
6: Em junho de 2026, foram criados no país 145.161 postos de trabalho com carteira assinada. O estoque de empregos, ou seja, a quantidade total de vínculos seletistas ativos em junho, alcançou 48.032.308 postos, um crescimento de 0,3% em relação ao estoque registrado em maio. O ministro do Trabalho e Emprego, Luiz Marinho, falou dos destaques.
7: Dos cinco grandes grupos, teve saldo positivo. Serviços, 74.514. Agropecuária, 22.898. Comércio, 19.177. Indústria, 14.438. E construção, 12.136.
6: No acumulado de 12 meses, foram criados 942.854 postos de trabalho. O novo CAGED é utilizado desde janeiro de 2020 para captar, registrar e divulgar as estatísticas oficiais sobre o mercado de trabalho formal no Brasil. Atualmente, todas as empresas estão obrigadas a declarar as movimentações de trabalhadores por meio do E-Social. Os dados utilizados no novo CAGED são captados dos sistemas E-Social, CAGED e Empregador Web. Reportagem Luana Karen.
2: O setor hortigranjeiro movimentou mais de 16 milhões de toneladas no ano de 2025.
1: É o que mostra o levantamento divulgado hoje pela Companhia Nacional de Abastecimento sobre as vendas das centrais de abastecimento.
8: Morador de Brasília, Anderson Gimenez, costuma fazer as próprias marmitas para levar para o trabalho. Para isso, compra frutas e hortaliças semanalmente na central de abastecimento do Distrito Federal.
9: A gente faz a feira da semana, então a gente compra desde ovos, lá a gente encontra ovos caipira, a gente encontra todo tipo de variedades de frutas, todo tipo de hortaliça, verduras e legumes a gente compra lá. Então tem essa facilidade de nós encontrarmos todos os produtos da nossa necessidade em um mesmo local. E a qualidade das frutas e das verduras, eles são de primeira, tá?
8: O levantamento da Companhia Nacional de Abastecimento mostra que as CEASAs do país movimentaram 16 milhões de toneladas em 2025, totalizando mais de 16 bilhões de reais. As centrais com maior volume de vendas foram a Companhia de Entrepostos e Armazéns Gerais de São Paulo, com quase 3 toneladas, o Mercado Municipal de Juazeiro, na Bahia, com 1 milhão e 600 mil toneladas, e a CEASA Minas, localizada em Contagem, com 1 milhão e meio de toneladas. Para as hortaliças, as vendas aumentaram em 6 unidades, com destaque para Rio Branco, no Acre, com crescimento de 44%, Belo Horizonte e Foz do Iguaçu, que tiveram alta de 4%. Nas frutas, a CEASA de Rio Branco também liderou as vendas, com alta de 24%, seguida por Goiânia, capital de Goiás, que teve crescimento de 21%. Os dados sobre as vendas nas centrais de abastecimento são coletados mensalmente pela Conab, que elabora o Boletim Hortigranjeiro. Com ele, é possível verificar onde há falta de algum produto ou excesso de produção, o que ajuda no planejamento dos agricultores, como explica Flávia Starling, gerente de produtos hortigranjeiros da Conab.
10: Nós recebemos informações dessas centrais atacadistas, esses entrepostos atacadistas, eles nos fornecem informações de comercialização e volume comercializado, e com base nessas informações nós confeccionamos o boletim hortigranjeiro mensal.
8: O levantamento mostra ainda que o país exportou 1 milhão e 300 mil toneladas de frutas em 2025, um aumento de quase 20% em relação a 2024. Os destaques foram a manga, melão, melancia, limão e lima, tendo como principal destino a União Europeia. Reportagem Nazi Brum.
2: Embora possa parecer uma coisa restrita às universidades e institutos de pesquisa, a produção científica está presente no cotidiano de todos nós.
1: E quem faz ela acontecer no Brasil está reunido ao longo desta semana no Rio de Janeiro para o encontro anual da SBPC, a Sociedade Brasileira para o Progresso da Ciência.
2: Neste período está sendo promovida a ExpoTIC, feira que reúne unidades de pesquisa vinculadas ao Ministério da Ciência, Tecnologia e Inovação, universidades, entidades governamentais e o setor empresarial.
1: E para saber mais sobre o que acontece nesses dois espaços, nós conversamos com Germana Pires, secretária de Ciência e Tecnologia para o Desenvolvimento Social. Acompanhe. Secretária, bem-vinda. É um prazer ter a senhora conosco aqui na Voz do Brasil. Vamos falar então da ExpoTIC, né, que começou, a exposição que abriga o Ministério da Ciência, Tecnologia e Inovação, dentro da reunião anual da Sociedade Brasileira para o Progresso da Ciência, a SBPC. O que é esperado da exposição esse ano, secretária?
11: Te agradeço o convite para estar aqui na Voz do Brasil com vocês. A gente chama de ExpoTIC. A ExpoTIC é um dos grandes espaços de popularização da ciência do Brasil. É um ambiente mais visitado da reunião anual da SBPC. Né? E nesse ano, o Ministério da Ciência e Tecnologia, ele traz quase todas as suas unidades de pesquisa, são 28 unidades de pesquisa, apresentando projetos, tecnologias, iniciativas desenvolvidas em diversas áreas do conhecimento. Quem vier aqui, quem visitar a exposição, vai conhecer pesquisas voltadas para a saúde, meio ambiente, biodiversidade, tecnologias, inclusão, desenvolvimento sustentável, enfim. Vai ser uma oportunidade para todos, né, que atuam na área de pesquisa, como estudantes, professores, e os diversos pesquisadores possam, e as pessoas, né, famílias também, crianças, possam conhecer a ciência que ela está presente no cotidiano, no cotidiano, né, no dia a dia de cada um. A ciência que melhora a qualidade de vida das pessoas.
2: A reunião anual da SPPC também é um evento super relevante, porque reúne a nata do pensamento científico do país, né? A senhora pode nos falar mais sobre o que é a SPPC e o que acontece nessa reunião anual?
11: A SPPC é uma entidade, né? Uma das mais tradicionais entidades científicas do Brasil. Já há 7 décadas, essa é a 78ª reunião anual da SPPC. E ela reúne pesquisadores, professores, estudantes, gestores públicos e representantes de diversas instituições públicas e privadas, além da sociedade em geral, né, para poder discutir ciência, discutir o progresso da ciência, né, a ciência voltada para o desenvolvimento do nosso desenvolvimento do país. Na SBPC acontecem, assim, tem uma programação densa e ampla, onde são realizados painéis, conferências, mesas redondas, minicursos, atividades culturais, uma série de ações voltadas para a popularização e divulgação da ciência.
1: E nesse ano, né, secretária, o encontro tem um tema que é o Ciência para Todos, Soberania, Desenvolvimento e Inclusão. Como é que esses três pilares se relacionam, influenciam a produção científica no país?
11: Exatamente. Esses três conceitos, eles estão profundamente conectados. Eu represento a Secretaria Nacional de Ciência e Tecnologia para o Desenvolvimento Social e existe algo que é muito importante, que a ciência esteja voltada para mudar a qualidade de vida das pessoas, né? Então, quando a gente fala em soberania, estamos falando da capacidade do país de produzir conhecimento, de desenvolver tecnologias e formar pessoas para enfrentar os seus próprios desafios. O desenvolvimento acontece quando esse conhecimento gera inovação, fortalece as instituições diversas, melhora os serviços públicos, impulsiona a economia, contribui para soluções sustentáveis. Nesse aspecto, o que significa a inclusão? Garantir que a ciência beneficie toda a população, reduzindo as desigualdades, ampliando oportunidades, garantindo que todas as pessoas tenham acesso às oportunidades, né, aos seus direitos sociais.
2: E a reunião também terá espaços temáticos, né, voltado para os jovens, para a discussão racial, para a cultura. Como é que vão funcionar esses debates?
11: Isso mesmo. Aqui tem um espaço amplo na SBTC Jovem, com uma grande participação da juventude, de jovens pesquisadores. E a programação, de fato, é bem diversificada. Tem uma série de espaços voltados para o diálogo, cultura, educação, igualdade racial, no contexto das mesas redondas, da apresentação das pesquisas, enfim, é uma programação ampla, né, que apresenta essas diversas pesquisas desenvolvidas Brasil afora, em todas as universidades públicas, privadas, enfim.
1: A gente está falando aqui de dois eventos, vamos dizer assim, paralelos, né, que se relacionam. A reunião da SBPC e a Expo TIC. E aí, voltando a falar da exposição, um pouco mais, secretária, ela vai reunir aí 28 unidades de pesquisas que são vinculadas ao Ministério da Ciência, Tecnologia e Inovação, né? A senhora pode dar exemplos para a gente do que são essas unidades, que tipos de pesquisas elas fazem?
11: Sim, bem, o Ministério tem 29 unidades de pesquisa que são vinculadas ao Ministério da Ciência e Tecnologia, 28 estão participando conosco aqui desse evento. As unidades de pesquisa, elas atuam em áreas muito diversas e refletem a amplitude da ciência produzida no Brasil. Existem instituições dedicadas a pesquisas espaciais, biodiversidade amazônica, mudanças climáticas, tecnologias da informação, materiais avançados, energias, tecnologias nucleares, matemática aplicada, astronomia e tecnologias voltadas para o desenvolvimento social. Eu vou dar um exemplo claro, por exemplo, o INSA, né, a Unidade Nacional do Semiárido, que desenvolve pesquisas voltadas para combater a seca no Brasil, na produção de alimentos, para poder trabalhar, por exemplo, a dessalinização. Né, a gente tem um projeto no Ministério desenvolvido pelo INSA de dessalinização da água, produção de alimentos no semiárido, buscando combater a seca e combater a fome no Brasil. Então, esses projetos poderão, né, podem ser visitados aqui nos estandes das nossas unidades vinculadas.
2: Muito bem, nós conversamos com a secretária de Ciência e Tecnologia para o Desenvolvimento Social do Ministério da Ciência, Tecnologia e Inovação, Germana Pires. Muito obrigado por sua entrevista aqui à Voz do Brasil.
11: Eu agradeço à Voz do Brasil, sempre presente no dia a dia. Deixo o convite para todas as pessoas que quiserem participar aqui da SBPC e conhecer as pesquisas desenvolvidas no Brasil. Estamos aqui na Universidade Federal Fluminense, no Rio de Janeiro. Muito obrigada.
1: 5 novas canetas de semaglutida foram aprovadas pela Vigilância Sanitária e registradas nesta quarta-feira.
2: O medicamento ajuda no controle de doenças como a diabetes e é usado também no tratamento contra a obesidade.
1: E nós vamos entender agora como essa substância age no organismo na reportagem de Gabriela Noronha.
12: Os medicamentos à base de semaglutida são usados no tratamento de doenças crônicas como obesidade e diabetes. Trata-se de uma substância sintética que imita a ação do hormônio GLP-1, responsável pelo controle da glicemia no organismo, entre outras funções, como explica a médica endocrinologista Mona Lisa Azevedo.
13: Ela favorece o controle da glicose porque ela estimula a liberação de insulina e ela também influencia outros fatores do organismo, exerce um papel de induzir saciedade, inibir um pouco o apetite, controlar a compulsão alimentar e também estimular o gasto energético.
12: Nesta quarta-feira, 5 novas canetas emagrecedoras que têm semaglutida como princípio ativo foram aprovadas pela Anvisa, Agência Nacional de Vigilância Sanitária. Os medicamentos são voltados para o tratamento de pacientes adultos com diabetes tipo 2 e autorizados para uso complementar à dieta e exercícios, mas devem ser indicados e acompanhados sempre por um especialista, como destacou a endocrinologista Mona Lisa Azevedo.
13: A gente está falando de medicação e toda medicação é sujeita a efeitos adversos. Afinal de contas, a gente está trazendo uma substância artificial para dentro do corpo. E é por isso que é tão importante o acompanhamento médico.
12: A medicação, feita com acompanhamento médico, ajudou a servidora pública Carolina Abreu a vencer a obesidade depois de muitas tentativas para perder peso.
14: Desde muito nova, eu sofri com efeito sanfona, né? Tenta fazer dieta restritiva e daí não dá certo, e aí engorda, e aí emagrece. Então, eu resolvi procurar um endocrinologista e comecei a fazer o uso.
12: O processo de autorização dos medicamentos inclui a realização de estudos clínicos, avaliação de documentos e inspeção da linha de produção. Reportagem Gabriela Noronha.
2: E a gente continua falando dessas canetas emagrecedoras para fazer mais um alerta.
1: A Anvisa lembra que a retatrutida, uma medicação que ainda está em fase de pesquisa, não está aprovada para uso em nenhum país do mundo.
2: Assim como no Brasil, a empresa responsável por desenvolver essa medicação ainda não solicitou registro em nenhuma agência reguladora internacional.
1: A Anvisa reforça que o uso de um medicamento sem registro apresenta riscos à saúde, com efeitos colaterais desconhecidos.
2: Além disso, não há garantia de que o produto contenha o princípio ativo declarado, nem a quantidade informada.
1: Vale lembrar que o comércio de medicamentos irregulares é considerado crime pelo Código Penal.
2: Atenção, moradores das comunidades ribeirinhas de Santarém, Belterra e Aveiro, na bacia do Rio Tapajós.
1: A partir de agosto, o navio Hospital Abaré realiza novas expedições com consultas e exames gratuitos.
2: A embarcação atua como unidade básica de saúde fluvial itinerante e os atendimentos ocorrem por triagem e demanda espontânea das 8 da manhã às 6 da tarde.
15: Administrado pela Universidade Federal do Oeste do Pará, UFOPA, o navio Hospital Escola Baré, que atua como uma unidade básica de saúde fluvial itinerante, divulgou o calendário das próximas expedições e as orientações para acesso aos atendimentos nas comunidades ribeirinhas da bacia do Rio Tapajós, no Pará. Os serviços gratuitos são oferecidos nos municípios de Santarém, Belterra e Aveiro. O atendimento ocorre nas chamadas comunidades polo, com triagem e demanda espontânea. Para o cadastro no Sistema Único de Saúde SUS, é necessário apresentar documento oficial com foto, CPF, cartão do SUS, além da caderneta de vacinação. Gestantes devem levar a caderneta de pré-natal e pacientes em acompanhamento podem apresentar exames anteriores. As consultas de rotina são realizadas das 8 horas da manhã ao meio-dia e das 2 às 6 da tarde. Enquanto o navio estiver ancorado, também há plantão para casos de urgência. O cronograma prevê expedições entre os meses de agosto e outubro, com datas definidas para as regiões de Santarém, Aveiro e Belterra. Para saber mais, acesse ridh.ufopa.edu.br ou envie e-mail para ridh.ufopa.edu.br. Dilson Santa Fé, para a Voz do Brasil.
2: Direitos da infância. Projetos voltados à redução da vulnerabilidade de crianças e adolescentes podem participar de edital do BNDES.
1: Serão selecionados até 8 projetos para promoção, proteção e garantia de direitos da juventude.
16: Os projetos devem atender a pelo menos um dos 5 eixos prioritários, que incluem assistência social, segurança alimentar, proteção contra violência doméstica e sexual e prevenção ao uso de drogas. Com ações a serem executadas no Rio de Janeiro, São Paulo, Recife e Brasília, o apoio total pode chegar a 15 milhões de reais em recursos de doações incentivadas aos fundos dos direitos da criança e do adolescente. De acordo com o chefe do Departamento de Projetos Culturais do BNDES, Andrés Cortes, os recursos que viabilizam esse edital são obtidos a partir do mecanismo de incentivo fiscal previsto no Estatuto da Criança e do Adolescente e que se destina a ações que vão desde a prevenção da violência até o acesso à educação, saúde e cultura.
17: Esse edital visa destinar até 15 milhões para projetos sociais que garantam a diminuição de vulnerabilidades sociais ligadas à infância e à juventude.
16: As inscrições dos projetos podem ser feitas até o dia 25 de agosto. Você pode obter mais informações sobre o edital no site bnds.gov.br/edital-FCA-2026. Reportagem André de Barros Lima.
1: Última notícia, em nota divulgada há pouco pela Secretaria de Comunicação Social da Presidência da República, o governo brasileiro repudiou o anúncio feito pelos Estados Unidos de prorrogar por mais um ano a declaração de emergência nacional em relação ao Brasil.
2: Segundo a nota, é inteiramente descabido caracterizar o Brasil como uma ameaça aos Estados Unidos, especialmente à luz dos históricos laços diplomáticos e da amizade que une os dois povos.
1: E essas foram as notícias do governo federal.
2: Fique agora com o Minuto do TCU. Em seguida, as notícias do Poder Judiciário e do Congresso Nacional. Boa noite.
1: Boa noite para você e até amanhã.
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20: 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Você vai ouvir agora notícias do Poder Judiciário.
21: Supremo Tribunal Federal solicita informações ao Legislativo e ao Executivo sobre emendas parlamentares. TSE destaca fabricação da urna eletrônica em 30 anos de implantação do processo eletrônico. E para o STJ, segurado com HIV, mesmo assintomático, tem direito à indenização por invalidez funcional permanente. Boa noite, eu sou Marcela Luiza. O ministro Flávio Dino, do Supremo Tribunal Federal, solicitou informações ao Legislativo e ao Executivo em uma ação movida pelo partido Rede Sustentabilidade contra o modelo atual das emendas parlamentares impositivas. Na ação, o partido questiona mudanças na Constituição que autorizam parlamentares a destinarem verbas sem garantias suficientes de prestação de contas, transparência e controle de conflitos de interesse. Diante do pedido do partido, o ministro Flávio Dino solicitou informações ao presidente da República e aos presidentes da Câmara e do Senado, estabelecendo o prazo de 10 dias para a resposta. O ministro relator determinou que os poderes executivo e legislativo apresentem uma proposta detalhando o papel de cada agente público no ciclo da execução das emendas, definindo, inclusive, as responsabilidades dos parlamentares que indicam os recursos e os seus destinatários. Tribunal Superior Eleitoral destaca fabricação da urna eletrônica em seus 30 anos de implantação do processo eletrônico. O projeto é 100% nacional, pertence à Justiça Eleitoral e passa por rigoroso processo de auditoria. Estevam Furtado.
22: Há 3 décadas foram desenvolvidos 14 modelos de urna eletrônica e produzidos quase 1,5 milhão de equipamentos. O TSE elabora todas as especificações técnicas e de segurança que devem ser seguidas pelas empresas vencedoras das licitações. Após a aprovação do protótipo, a fabricação e os testes são acompanhados por servidores e técnicos da Justiça Eleitoral.
21: Segurado com HIV, o vírus da AIDS, mesmo sem sintomas, tem direito à indenização por invalidez funcional permanente. Esse entendimento é do STJ. Fátima Ochoa.
23: O militar com HIV foi considerado incapaz para as atividades militares. Ele tinha seguro coletivo com cobertura para invalidez funcional permanente total por doença. A Justiça de Rondônia determinou o pagamento da apólice, mas a seguradora recorreu ao STJ, alegando que o militar estava assintomático e não teria perdido a autonomia. Só que a terceira turma concluiu que, no caso de pessoas com HIV, a noção de perda da existência independente exigida para a indenização securitária deve considerar a irreversibilidade da infecção e a dependência contínua de tratamento médico, como nessa hipótese. Assim, concluiu que o militar tem direito à indenização por invalidez permanente. A relatora foi a ministra Nancy Andrighi.
21: Para garantir que um empregador pague uma dívida trabalhista, a justiça determina que o passaporte seja apreendido. Mas tem um detalhe. Para o Tribunal Superior do Trabalho, é preciso considerar outras possibilidades antes disso. Rocine Gomes.
24: Um caso que ilustra essa questão envolve um português que mora no Brasil. Ele teve o passaporte apreendido por passar anos sem pagar a dívida. Ao julgar o processo, o TST decidiu pela liberação do documento. O motivo é que a instância anterior não analisou outras medidas antes de tomar essa decisão. Por exemplo, se o homem ocultou o patrimônio ou tinha um estilo de vida que demonstrava a possibilidade de pagar a dívida. Por isso, passaporte liberado.
21: Ministério Público Federal denunciou 216 pessoas por tráfico humano e contrabando de imigrantes entre 2025 e 2026. As denúncias são resultado do trabalho da unidade especializada no combate a esses crimes, que completa 2 anos este mês. Vanessa Pereira.
3: Desde 2024, o MPF centralizou as investigações sobre tráfico de pessoas na Unidade Nacional de Enfrentamento do Tráfico Internacional de Pessoas e Contrabando de Imigrantes. Em 2 anos de atuação, a unidade participou de mais de 1.100 processos judiciais. De 2025 até junho deste ano, 216 pessoas foram denunciadas à Justiça. 79 por tráfico internacional de pessoas e 137 por contrabando de imigrantes.
21: 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Uma boa noite e até amanhã.
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5: Eu sou Paula Groba.
6: E eu sou Ricardo Nakaoka.
5: E estes são os destaques de hoje do Jornal do Senado, que começa agora.
6: PEC da Segurança Pública chega ao Senado após modificações na Câmara.
5: Projeto suspende prazo para pesquisadoras durante licença maternidade.
6: Grupo de senadores cobra órgãos e propõe novas regras após caso do Banco Master.
5: Boa noite.
6: Boa noite.
5: Conciliar a carreira científica com a maternidade ainda é um desafio para milhares de pesquisadoras brasileiras.
6: Com o objetivo de evitar prejuízos à produção acadêmica, a Comissão de Direitos Humanos pode votar na volta das atividades do Senado um projeto que suspende prazos durante a licença maternidade. O repórter Márcio Maturana tem as informações.
7: Pesquisadoras, gestantes ou adotantes poderão ser beneficiadas com a suspensão dos prazos de bolsas, editais e projetos de pesquisa financiados com recursos públicos federais durante a licença maternidade. Isso é o que prevê um projeto que está pronto para votação na Comissão de Direitos Humanos na volta do recesso parlamentar, a partir de 3 de agosto. Pela proposta, o tempo de afastamento será acrescido ao prazo original e não poderá influenciar negativamente a avaliação de produtividade nem a participação em novos financiamentos públicos. A senadora professora Dorinha Seabra, do União do Tocantins, foi relatora de um outro projeto já transformado em lei, que também beneficia pesquisadoras gestantes ou adotantes.
25: Quando ela começou, ela não estava gestante. Ela fica gestante. Ela não pode ficar gestante, porque o prazo vai contar contra ela. O programa vai perder pontuação. E aí ela tem problema, inclusive, em outras vezes que ela perde a bolsa. Maternidade não pode ser ônus para a mulher. E não pode significar escolha entre carreira, entre formação.
7: O texto em análise na Comissão de Direitos Humanos é um substitutivo da senadora Mara Gabrilli, do PSD de São Paulo, a um projeto apresentado pela senadora Soraya Tronic, do PSB de Mato Grosso do Sul. Para evitar a sobreposição de normas e oferecer maior segurança jurídica, esse substitutivo incorpora as mudanças propostas a uma lei já existente sobre prorrogação de bolsas de pesquisa no caso de maternidade.
5: E aguarda votação no plenário do Senado o projeto que cria o Exame Nacional de Proficiência em Medicina. A prova será requisito obrigatório para que os recém-formados possam obter o registro profissional nos conselhos regionais. No entanto, ainda há uma divergência sobre qual órgão será responsável pela aplicação. O senador Rogério Carvalho, do PT de Sergipe, apresentou um texto substitutivo para atribuir essa função ao Ministério da Educação. Em junho, o governo também publicou uma medida provisória que prevê que o MEC aplique o exame. A MP ainda depende de análise do Congresso Nacional.
6: Já o senador Dr. Irã, do PP de Roraima, relator da proposta na Comissão de Assuntos Sociais, defende que a avaliação seja aplicada pelo Conselho Federal de Medicina.
8: ao classificar a iniciativa como o projeto mais importante do movimento médico brasileiro neste século, o parlamentar cobrou que o plenário vote a medida o quanto antes.
9: Nós precisamos frear a proliferação desenfreada de escolas médicas nesse país, formando médicos de péssima qualidade e causando muita vulnerabilidade ao povo brasileiro, principalmente ao povo que procura o Sistema Único de Saúde do nosso país.
10: O caso do Banco Master levou o Senado a intensificar a fiscalização sobre o mercado financeiro.
8: No primeiro semestre, um grupo da Comissão de Assuntos Econômicos ouviu autoridades, reuniu documentos e apresentou propostas para evitar novas fraudes. A reportagem é de Marcela Cunha.
11: Criado no início deste ano, o grupo da Comissão de Assuntos Econômicos, que acompanha o caso Banco Master, já ouviu dirigentes do Banco Central, da Comissão de Valores Mobiliários e do Banco de Brasília. O presidente do Banco Central, Gabriel Galípolo, defendeu a atuação da instituição e apontou limitações de pessoal, de tecnologia e de estrutura de fiscalização. Já o presidente interino da CVM, João Carlos Uzeda Scioli, afirmou que o órgão detectou movimentações atípicas do Master desde 2022. O presidente do BRB, Nelson Antônio de Souza, foi questionado sobre as operações realizadas com o Master e os possíveis prejuízos para o banco público. O ex-controlador do Master, Daniel Vorcaro, chegou a ter depoimento marcado, mas obteve do Supremo Tribunal Federal o direito de não comparecer. Entre os resultados do trabalho, a CAI retirou o sigilo de parte das auditorias do Tribunal de Contas da União sobre o caso. Presidente do colegiado, o senador Renan Calheiros, do MDB do Alagoas, defendeu a divulgação dos documentos.
13: Nós estamos retirando o sigilo, que é uma auditoria que a sociedade tem total interesse em conhecer. E não sei por que o próprio tribunal decreta sigilo sobre uma auditoria que ele próprio fez.
11: O grupo apresentou ainda 3 projetos para mudar as regras do Fundo Garantidor de Créditos, ampliar o controle sobre a venda de títulos bancários e endurecer as penas para fraudes financeiras.
10: E a criação de uma política nacional de transformação digital no campo está em análise na Comissão de Agricultura. A proposta busca modernizar o setor agropecuário com o uso de tecnologias como a inteligência artificial.
8: O texto também prevê a criação de laboratórios de inovação, a capacitação de agricultores e a oferta de linhas de crédito específicas. O senador Sérgio Petecão, do PSD do Acre, relatou a proposta na Comissão de Ciência e Tecnologia. Na avaliação do parlamentar, a iniciativa democratiza o acesso à tecnologia na agricultura e promove avanços no setor.
14: A iniciativa busca democratizar a conectividade rural, promover capacitação digital e incentivar as pesquisas, o desenvolvimento e a inovação.
10: E a PEC da Segurança Pública chegou ao Senado, mas a proposta de emenda à Constituição que reorganiza o sistema de segurança pública do país será analisada pelos senadores em uma versão diferente da encaminhada pelo Poder Executivo. O texto aprovado pela Câmara dos Deputados destinou parte da arrecadação das apostas esportivas aos fundos nacionais de segurança pública e do sistema penitenciário. Além disso, retirou a redução da maioridade penal de 18 para 16 anos em crimes com violência ou grave ameaça à pessoa, cuja validade dependeria de um referendo popular.
8: Para o senador Camilo Santana, do PT do Ceará, a segurança pública deve ser tratada como uma agenda nacional, baseada na cooperação entre União, Estados e municípios, e com atuação conjunta dos poderes da República. O parlamentar defende que a proposta seja colocada em votação. No entanto, a PEC depende de decisão do presidente do Senado, Davi Alcolumbre, para começar a ser analisada na casa.
26: O crime organizado não pergunta em quem a vítima votou. Uma bala perdida não escolhe partido. A mãe que perde um filho não quer saber se a solução veio da direita ou da esquerda. Ela quer justiça, ela quer segurança. Nós podemos divergir sobre muitos temas, mas precisamos ser capazes de construir uma agenda comum para proteger o povo brasileiro.
10: A programação especial de férias do Congresso Nacional já recebeu mais de 8.500 visitantes na primeira semana de atividades. A agenda gratuita, que segue até o dia 2 de agosto, reúne experiências interativas e atividades voltadas para toda a família.
8: O balanço parcial mostra o interesse do público em conhecer de perto o funcionamento do Poder Legislativo durante o período de recesso escolar. A reportagem é de Yasmin Rodrigues.
0: A programação especial de férias promovida pelo Congresso Nacional, que tem atraído turistas de diferentes estados brasileiros e até do exterior, busca aproximar os cidadãos do Parlamento. Além de conhecer os espaços do Senado Federal e da Câmara dos Deputados, os visitantes podem acompanhar o espetáculo teatral Em Nome da Lei, 200 anos de Congresso, apresentado pelo projeto Visite em Cena, e assistir ao filme em realidade virtual, Eunice, a Primeira Senadora, que retrata a trajetória da primeira mulher a ocupar uma cadeira no Senado. Diogo Diniz, servidor da Coordenação de Visitação do Congresso Nacional, apresentou os números registrados até agora e o perfil do público que participou das atividades.
1: O destaque é o aumento da presença de crianças, que cresceu 16% em relação ao ano passado. Outra novidade também que chamou a atenção foi o Visite em Cena, que já reuniu mais de 1.300 pessoas. E o filme Eunice, a Primeira Senadora, também está fazendo sucesso. É um filme em realidade virtual, que já foi visto por mais de 400 pessoas.
0: A programação especial de férias é gratuita. Para participar, basta comparecer ao Congresso Nacional das 9 da manhã às 5 da tarde com um documento oficial com foto. A entrada é livre, sem necessidade de agendamento.
6: Com a edição de Paula Groba e trabalhos técnicos de Eliseu Caires, o Jornal do Senado fica por aqui. Acompanhe agora as notícias da Câmara dos Deputados. Boa noite.
10: Uma boa noite e até amanhã.
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2: Parlamentares analisam proibição de ligações telefônicas feitas por robôs.
12: Comissões reafirmam hora-aula como medida das atividades do professor.
2: Debate analisa medidas para a inclusão de autistas no mercado de trabalho.
12: Boa noite. Parlamentares e debatedores sugerem práticas mais efetivas em empresas para a inclusão de pessoas com transtorno do espectro autista. A repórter Sofia Peçanha acompanhou a discussão.
15: Durante a audiência na Comissão Especial sobre a Política Nacional para Pessoas com Autismo, parlamentares e especialistas defenderam que a inclusão de jovens e adultos autistas no mercado de trabalho depende tanto de políticas públicas quanto do engajamento das empresas na adoção de práticas mais inclusivas. A comissão debate o projeto de lei que institui uma política nacional para pessoas com transtorno do espectro autista, produzir conhecimentos mais aprofundados, desenvolver estudos e pesquisas que levem a práticas terapêuticas e educacionais mais eficazes, estabelecer políticas públicas que resguardem os direitos da pessoa com autismo, são alguns dos objetivos do projeto que está sendo analisado pelos deputados. Durante a audiência, os participantes reforçaram que a inclusão profissional é possível desde que haja suporte adequado. A deputada Maria Rosas, do Republicanos de São Paulo, defendeu o chamado emprego apoiado como ferramenta para ampliar oportunidades.
16: Muitas pessoas dizem o seguinte: não há condições de inserir as pessoas com TEA no mercado de trabalho. Eu digo que sim, através do emprego apoiado. É uma tecnologia social que a gente tem a inclusão dessa pessoa com apoios, com suporte, com pessoas que vão orientar, vão ver o perfil. Então, é possível sim, nós não podemos desistir, há uma necessidade de suporte, por isso o emprego apoiado ele é muito bem-vindo.
15: O projeto em análise prevê o estímulo à inserção de pessoas com autismo no mercado de trabalho. Por isso, segundo parlamentares, a escuta de especialistas e de entidades que atuam na área é fundamental para orientar a construção de diretrizes mais efetivas e alinhadas às necessidades reais das pessoas com transtorno do espectro autista. O debate foi solicitado pelo deputado Orlando Silva, do PCdoB de São Paulo, com o objetivo de aprofundar a discussão sobre os desafios enfrentados por pessoas autistas na vida adulta, especialmente na busca por autonomia e emprego. Da Rádio Câmara de Brasília, Sofia Peçanha.
20: Direitos Humanos.
2: Pastor Diniz, do União de Roraima, apoia projeto que proíbe a divulgação de apostas, motéis e sites de acompanhantes em programas com classificação indicativa livre. Relator da matéria na Comissão de Comunicação, ele afirma que a medida protege crianças e adolescentes da exposição a conteúdos inadequados.
12: Pastor Diniz argumenta que a proposta tem respaldo na Constituição e ajuda a preservar o desenvolvimento físico, mental e emocional do público infanto-juvenil. Para o deputado, a restrição também reforça os valores éticos e sociais previstos para a programação de rádio e televisão.
20: Trabalho.
2: Debatedores criticam pejotização e alertam para a perda de direitos e queda na arrecadação. O repórter Murilo Souza acompanhou o encontro sobre o tema com deputados.
3: Debatedores criticaram em audiência pública na Câmara dos Deputados os efeitos da pejotização no mercado de trabalho. O termo se refere à contratação de trabalhadores como empresas, em atividades que antes exigiam carteira assinada. As críticas apontam perda de direitos trabalhistas e prejuízos à Previdência. A discussão ocorreu após decisão do ministro Gilmar Mendes, Supremo Tribunal Federal, que suspendeu processos sobre o reconhecimento de vínculo empregatício nesses casos. O tema terá repercussão geral e servirá de base para decisões em todo o país. Para parlamentares, o modelo amplia a exploração de trabalhadores. O deputado Bongás, do PT do Rio Grande do Sul, destacou que o trabalhador pejotizado não tem direitos como férias, 13º salário e FGTS.
17: Pejotizado não tem 13º, não tem férias, não tem adicionais, não tem tempo de suspensão de tempo de aviso prévio, né? Não tem recolhimento fundo de garantia. Então, todos esses aspectos. Então, do ponto de vista desta flexibilização e a troca, que muitas vezes, em maior dos casos, é simplesmente uma contratação, continua empregado, só que agora é empreendedor.
3: Dados do Ministério Público do Trabalho indicam que entre 2022 e 2023, o país deixou de arrecadar cerca de 100 bilhões de reais com esse tipo de contratação. Especialistas também alertam para os impactos fiscais e divergências no judiciário. Enquanto a Justiça do Trabalho costuma reconhecer o vínculo trabalhista e manter os direitos dos empregados, o Supremo Tribunal Federal tem validado contratos como prestação de serviço por empresas. Da Rádio Câmara de Brasília, Murilo Souza.
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20: Meio Ambiente.
12: Projeto que proíbe a utilização de penas e plumas de origem animal avança na Câmara. A ideia é que os adereços usados nas fantasias tenham origem sintética, como informa a repórter Maria Neves.
19: O projeto que proíbe a comercialização de fantasias e adereços com penas de origem animal avançou o primeiro passo na Câmara, com a aprovação pela Comissão de Desenvolvimento Econômico. De acordo com o relator, deputado Helder Salomão, do PT do Espírito Santo, além de proteger o direito dos animais, a proposta vai estimular a indústria nacional. O relator sustenta ainda que as mudanças não pretendem inviabilizar festas populares, mas estabelecer limites e incentivar alternativas.
22: A substituição das penas e plumas de origem animal por sintéticas vai baratear muito o custo. Isso significa que a gente vai ter fantasias mais baratas, alegorias mais baratas, com a mesma beleza plástica que o carnaval, obviamente, exige. E, além disso, se a gente substitui, né, as penas e plumas de origem animal por plumas e penas sintéticas, nós vamos estimular a produção nacional.
19: Pelo texto aprovado, as penas poderão continuar sendo usadas quando não houver sofrimento animal. O reaproveitamento de plumas também continuará permitido até a entrada em vigor da futura lei. As regras para esses casos deverão constar no regulamento da norma. A proposta, de autoria do deputado Célio Studart, do PSD do Ceará, também prevê multa de R$5.000 a R$1.000.000 para quem descumprir a nova regra. Em caso de reincidência, a multa será aplicada em dobro e, a cada nova infração, o valor da multa será dobrado novamente. O projeto ainda será analisado por 4 comissões da Câmara. Se aprovado, poderá seguir diretamente para o Senado, sem necessidade de passar pelo plenário. Da Rádio Câmara de Brasília, Maria Neves.
2: João Carlos Bacelar, do PL da Bahia, propõe a criação de uma comissão parlamentar de inquérito para investigar crimes contra animais. O deputado pretende apurar casos de crueldade contra animais em todo o país.
12: João Carlos Bacelar explica que a CPI deve identificar os responsáveis pelos crimes e investigar a atuação de grupos organizados. Segundo o deputado, a comissão também precisa avaliar a efetividade das políticas públicas e da fiscalização para coibir a violência contra animais.
20: Educação.
2: Comissões da Câmara finalizam votação do projeto que muda critérios de cálculo de tempo de professores em atividades com estudantes. Entenda as alterações na reportagem de Luiz Cláudio Canuto.
4: A Comissão de Educação da Câmara aprovou o projeto que estipula a hora-aula como medida para cálculo do tempo de professores da educação básica, usado em atividades com estudantes. Segundo a proposta, a hora-aula seria usada como referência, mesmo que a aula tenha duração inferior a 60 minutos. Atualmente, a lei do piso salarial do Magistério Público da Educação Básica tem outro critério. Estabelece que os professores devem respeitar o limite máximo de 2/3 da carga horária para atividades com estudantes, ou seja, o tempo restante é usado para preparar aulas, corrigir provas e outras atividades. O texto aprovado é um substitutivo da deputada Lídice da Mata, do PSB da Bahia, que sintetiza um projeto do deputado Tarcísio Mota, do PSOL do Rio de Janeiro. A relatora diz que a proposta tenta acabar com a interpretação de que os minutos que restam da hora-aula pedagógica possam ser considerados tempo de atividade extra-classe, algo que já foi rejeitado pelo Superior Tribunal de Justiça em 2024. Contar esses minutos diminui o período para atividades extra-classe, como explica o autor da proposta, Tarcísio Mota.
5: Qual é a nossa novidade nesse projeto de lei? Que a gente percebeu que, infelizmente, alguns prefeitos e governadores resolveram dar uma de esperto e contar todos os minutinhos que estão na questão da carga horária do professor, e nos lugares em que a hora-aula é menor do que uma hora-relógio, ou seja, tem menos do que 60 minutos, eles resolveram dizer, então, esses 10 minutos que sobram, se a hora-aula for de 50 minutos, conta para o tempo de planejamento, o que é uma falsidade, fazendo com que, como aconteceu lá no município do Rio de Janeiro, os professores sejam obrigados a pegar mais turmas, tendo o mesmo tempo de planejamento, ou seja, é um descumprimento da lei, e sem ganhar mais um salário a mais, ou seja, mais trabalho, menos tempo de planejamento, ferindo o princípio da lei do piso salarial nacional.
4: Como exemplo de como ficaria com a aprovação da lei, o deputado afirma que quando um professor dá 3 aulas, os minutos dedicados à aula não interferem no fato de que existe necessidade de um planejamento. O projeto muda a lei do piso salarial dos professores e acrescenta um dispositivo no artigo que estabelece textualmente: para fins do cálculo da proporção mínima de 2/3 da jornada destinada às atividades de interação com educandos, a carga horária do docente será apurada com base em horas-aula, mesmo se a sua duração for inferior a 60 minutos. A proposta para virar lei precisa ser aprovada pela Câmara e pelo Senado. Da Rádio Câmara de Brasília, Luiz Cláudio Canuto.
12: A deputada Lídice da Mata também foi a relatora do projeto na Comissão de Constituição e Justiça, que também aprovou o texto.
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20: Justiça.
2: Rodrigo Valadares, do PL de Sergipe, é autor de projeto que proíbe a concessão de indulto, graça, anistia e perdão judicial para condenados por crimes praticados contra crianças. A proposta também impede o reconhecimento do perdão do ofendido.

0: por mês, segundo a Agência Nacional de Telecomunicações, a Anatel. Para reduzir o incômodo dessas chamadas à população, a Comissão de Defesa do Consumidor da Câmara dos Deputados aprovou um projeto que proíbe a realização de ligações automáticas em massa, conhecidas como robocalls. A proposta trata das chamadas feitas de forma repetitiva e sem a participação de um atendente humano, geralmente usadas para vender produtos, cobrar dívidas ou realizar pesquisas. Para o relator do projeto, deputado Áureo Ribeiro, do Solidariedade do Rio de Janeiro, embora a legislação já permita que o consumidor adote medidas como cadastrar o número em listas de bloqueio ou no serviço Não Perturbe, essas ferramentas ainda não são suficientes para impedir as ligações automatizadas.
1: De fato, mesmo com a existência de cadastros destinados a bloquear ligações de telemarketing, como Não Perturbe, e estas listas mantidas por PROCONs estaduais, os abusos continuam muito presentes na vida de todos nós. Isso porque, apesar de sua utilidade e crescente adesão popular, esses cadastros enfrentam limitações estruturais, tais como a iniciativa do próprio consumidor para inscrição.
0: Segundo o projeto, as empresas que desrespeitarem a regra estarão sujeitas a multas que variam de R$ 5.000 a R$ 50.000 por ligação ou mensagem indevida. Em casos de reincidência, poderão ter o serviço de telemarketing suspenso e até perder a autorização para atuar no setor de telecomunicações. O texto também obriga empresas e operadoras a adotarem tecnologias que garantem a identificação real de quem faz a chamada como forma de evitar fraudes. Apesar disso, a proposta prevê exceções para o uso de chamadas e mensagens automáticas. Elas serão permitidas em casos de utilidade pública, como avisos de órgãos públicos ou de empresas de serviços essenciais com informações urgentes, quando houver atendimento humano imediato, sem reprodução prévia de mensagens gravadas e em situações de obrigação legal. O projeto que proíbe ligações telefônicas automáticas feitas em massa será analisado agora pela Comissão de Constituição e Justiça. Da Rádio Câmara de Brasília, Júlia Lopes.
2: Segurança Pública. Zuco do PL do Rio Grande do Sul propõe que a indenização paga a quem entrega armas de fogo tenha como parâmetro principal o preço médio de mercado, definido em regulamento. Ele também defende que a nota fiscal e o estado de conservação da arma sejam considerados no cálculo.
3: Relator da proposta na Comissão de Segurança Pública, Zuco substituiu a definição do valor em lei por diretrizes para que o Executivo regulamente os critérios de indenização. O objetivo, segundo ele, é evitar questionamentos sobre a constitucionalidade da medida.
2: Economia.
4: Comissão Especial da Câmara está analisando a atualização do teto para a declaração de microempreendedor individual.
3: A repórter Noelle Nobre tem mais informações sobre o colegiado.
5: A comissão especial que vai analisar o projeto que aumenta o limite de faturamento do MEI, o microempreendedor individual, já foi instalada na Câmara. A deputada Anne Ortiz, do PP do Rio Grande do Sul, foi eleita presidente do colegiado e o deputado Jorge Götting, do Republicanos de Santa Catarina, será o relator. O projeto já foi aprovado pelo Senado e eleva para R$ 130 mil reais a receita bruta anual permitida para enquadramento como MEI. Atualmente, o limite é de R$ 81 mil reais. A proposta também autoriza a contratação de até 2 empregados, o dobro do permitido hoje. Anne Ortiz destacou que o teto atual está defasado há cerca de 10 anos, o que empurra muitos empreendedores para a informalidade.
6: Nós estamos tratando de um assunto que não é só urgente para os micro e pequenos empreendedores, empreendedores individuais, para todos aqueles que empreendem no nosso país, geram emprego, renda e fazem a economia girar, que estão aí há uma década trabalhando dentro de uma faixa, dentro de um teto desatualizado.
5: O relator Jorge Götting ressaltou a importância do setor e disse que o relatório buscará consenso com a área econômica do governo e com frentes produtivas.
7: Nós temos que impulsionar os negócios, dar condições do MEI crescer, como você falava antes, Anne, criar uma rampa para que o MEI daqui um pouco possa ser micro, para que o micro possa ser uma pequena empresa, para que a pequena empresa

0: empresa queira ir para o lucro presumido ou para o lucro real, para ela crescer.
1: Além de Anny Ortiz e Jorge Goetting, a comissão será dirigida pelos deputados Adriana Ventura, do Novo de São Paulo, Helder Salomão, do PT do Espírito Santo, e Bia Kicis, do PL do Distrito Federal, eleitos como vice-presidentes. Da Rádio Câmara de Brasília, Noelle Nobre.
2: Agricultura.
3: Márcio Neiser, do Solidariedade do Maranhão, apresentou o projeto que cria o Sistema Nacional de Monitoramento da Pesca Artesanal. A proposta prevê adesão voluntária a um sistema de geolocalização e botão de emergência para embarcações de pequeno porte.
4: Segundo Márcio Neiser, o projeto autoriza o governo a conceder subsídio para aquisição e instalação dos equipamentos. Ele acredita que o novo sistema poderá contribuir para a segurança da atividade e para o planejamento de políticas públicas voltadas à pesca artesanal.
3: Termina agora o Jornal Câmara dos Deputados, produzido pela Rádio Câmara, com trabalhos técnicos de Ribamar Guimarães e apresentação de Val Monteiro e Márcio Aquilissardi. Uma boa noite para você.
4: A Voz do Brasil volta amanhã. Boa noite.
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5: 22 horas e 38 minutos. 16

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1: 22 horas e 47 minutos. 16...

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1: 23 horas e 2 minutos. 16 graus.
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5: Doce mistério. Olha aí, lembrou, né? Leandro e Leonardo aqui no Caiçara Confidencial.
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5: 11:02, deixa eu ver quem tá por aqui mandando recado pelo nosso WhatsApp. 999-87-8101. Boa noite.
6: Boa noite, funk.
5: Tudo bem?
6: Gostaria de ouvir uma música. Amaremos. Ione Jaques, da 40 de Viamão.
5: Ione,
6: obrigada.
5: Um abraço, obrigado. Eu que agradeço a sintonia de vocês aí, tá bom? Quem mais aqui mandando recado também? Boa noite, meu amigo, ou minha amiga.
7: Boa noite, meus amigos.
5: Ah,
7: que é o Guardabelo.
5: Guardabelo, rapaz, quanto tempo.
7: Osso firme e forte. Gostaria de ouvir uma música bacana aí, como todas, né? E vamos que vamos. Uma boa noite pra nós, uma boa madrugada. E chega de chuva, chega de vento. E um abraço, meus amigos lá do Rio de Janeiro, ao meu mestre. Meu amigo também lá de São Paulo, meu irmão do clã. E vamos que vamos, ó. Vamos pra cima que não adianta nada.
5: Vamos
7: sucesso pra todos
5: bora
7: nós.
5: Bora pra cima, né, meu amigo? Ei, Guardabelo, quanto tempo? Um grande abraço. Fala, Batatinha.
8: Boa noite, Paulo Fante. Batatinha maçã no tapetão. Palco do momento aqui, 0,40. Tapado de cerração aí, Paulo Fante.
5: É mesmo, ó. Oh.
8: Tomar cuidado aí.
5: Sim.
8: Atenção redobrada.
5: Com certeza tem
8: boa
5: que ser.
8: Boa noite,
5: né?
8: Aí pra todos os ouvintes, pra todos. São uma rodagem aí pro melhor poeta de esteio, Ronaldo Esteio. E um abraço.
5: Valeu, nosso amigo Batatinha tá na estrada e bem lembrado, né? Tem pontos com cerração, neblina, isso complica a visibilidade, ainda mais de noite aí, né?
9: Boa noite, Paulo.
5: Boa noite.
9: Aqui é o Pires.
5: Pires. Olha aí, conterrâneo do Alegrete.
9: Tô curtindo a Caiçara aí no rádio, na estrada. É, desejo aí uma boa noite a todos. E não vou pedir música porque essas músicas todas que tocaram anteriormente e as que foram pedidas são ótimas canções. Então, quero mandar um abraço a todos os ouvintes aí. E vamos lá, dirigindo até o Alegrete.
5: Olha aí, até o Baita Show, né, o Pires? Um grande abraço, boa viagem. E daqui a pouco a gente vai falar aqui da história da Mariana Duarte. Na verdade, ela traz uma memória afetiva que envolve a avó dela, a Rádio Caiçara, né? Daqui a pouco a gente vai descobrir aqui. Agora são 11:05 na Caiçara.
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Tarandara, Paulo Fante. 11:11, temperatura, continuamos em 17 graus aqui, Caissara Confidencial. Bom, como eu falei, eu tô aqui, recebi ontem no final do programa aqui a história da Mariana Duarte, que envolve a memória afetiva, né? Com a Rádio Caissara, a avó dela. E ela me conta aqui: Paulo, meu nome é Mariana Duarte, resolvi escrever essa mensagem porque aconteceu algo. Algo que mexeu profundamente comigo. Passei muitos anos da minha vida morando fora do Brasil. Minha profissão exigia isto. Entre mudanças, aeroportos, novos idiomas, uma rotina corrida, muita coisa ficou para trás. Até que, há cerca de um ano, me aposentei e voltei definitivamente para o Brasil. Agora, meus dias são diferentes. Tenho tempo para tomar café, sem pressa, cuidar da casa, olhar pela janela e reaprender a viver. E foi numa dessas noites, depois de organizar algumas coisas em casa, senti vontade de ligar o rádio. Fazia tantos anos que eu não fazia isso. Fui ali no dial, né, digitando, sem intenção nenhuma, até encontrar a Rádio Caissara. Foi um conforto inesperado. As músicas, a voz do locutor, o jeito simples e acolhedor da programação, tudo parecia me fazer companhia naquela noite silenciosa. Deixei o rádio ligado, baixinho, ao lado da cama. Sem perceber, adormeci. Quando abri os olhos na manhã seguinte, os primeiros raios de sol atravessavam a janela e o rádio e a Rádio Caissara continuava ligada. Foi naquele instante que algo aconteceu dentro de mim. Fechei os olhos por alguns segundos e de repente eu já não estava mais no meu quarto. Eu era novamente aquela menina sentada num banquinho de madeira na cozinha da minha avó. Minha avó se chamava Olivia, mas ninguém a chamava assim. Para toda a família, ela era simplesmente Dona Vivi. Era como se ela estivesse ali outra vez. Quase pude ouvir o barulho da chaleira no fogão, o tilintar da colher mexendo a panela, o aroma do café recém-passado invadindo a casa. E ao fundo, a Rádio Caissara. Dona Vivi caminhava pela cozinha de avental, preparando o café da manhã, mexendo nas panelas, cantarolando as músicas que tocavam no rádio. Ela não cantava para mostrar que tinha uma bela voz. Cantava porque a música fazia parte da alma dela. Naquele momento, as lágrimas vieram sem que eu percebesse. Não eram lágrimas de tristeza, eram lágrimas de saudade. Daquelas saudades bonitas que aquecem o coração. Foi então que compreendi que algumas pessoas nunca vão embora de verdade. Elas continuam vivas no cheiro do café, nas receitas que deixaram, nas canções que gostavam de cantar. E às vezes, na simples sintonia de uma emissora de rádio. Por isso eu resolvi escrever. Muito obrigada pela Rádio Caissara continuar existindo. Vocês talvez nunca saibam quantas lembranças despertam todos os dias dentro da casa de alguém. Naquela manhã, vocês não tocaram apenas músicas. Vocês trouxeram minha avó de volta por alguns minutos. E isso não tem preço. Obrigado. Mariana Duarte, eu que agradeço, Mariana. Obrigado mesmo.

0: 27. Jorge Matheus, aí já era. 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
0: Muito bem, chegou aquele momento a gente conferir aqui os presságios para amanhã. Para você, Áries, olha, Áries, vai ser um dia bom no trabalho. Toda a sua dedicação ao trabalho poderá render-lhe compensações. Já no amor, reavalie seus sentimentos, hein? E na saúde, beba bastante água. Número 262 e a cor é marrom, Áries. Falando para você, Touro, olha, vai ser uma quinta-feira variável. No trabalho, cuidado ao fazer negócios para não ter perdas significativas. Cuidado, hein? No amor, evite se envolver em aventuras. Saúde, insônia e aflição. Número 106 e a cor é rosa, Touro. Falando para você, Gêmeos, quinta-feira variável. No trabalho, certa indisposição pode atrapalhar sua produção no trabalho. Olha aí. E no amor, bom para um passeio a dois. Na saúde, não abuse de bebidas alcoólicas. Número 684 e a cor é laranja, Gêmeos. 11:29 na Caiçara.
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0: Muito bem, vamos saber quem está comigo aqui. Boa noite.
3: Paulo Fante.
0: Oi.
3: Tô passando pra desejar uma... É Lília de Sapucaia.
0: Tudo bom, Lília?
3: Tô passando pra desejar uma ótima noite, uma abençoada quinta-feira. E eu quero pedir a música do Luiz Miguel, La Barca.
0: La Barca. Tá certo.
3: E eu acho que é isso. Um forte abraço.
0: Um abração aí, Lilian. Obrigado.
3: Mais uma vez, um bom retorno pra casa.
0: Obrigado. Boa noite, Fante. Estou aqui ligadinho no Confidencial. Johnny Jobim, tá do Mãe a Mão aí, Johnny. Boa noite. Bem-vindo sempre. Boa noite, sou o Ricardo de Gravataí. Estou aqui ligadinho, muito bom. O programa Paulo Fante, um abração. Obrigado, Ricardo. Continua ligado aí. Olá, boa noite, gostaria de ouvir uma música Coração de Estudante com Milton Nascimento. Meu nome é Luísa de Viamão. Boa noite, Luísa, seja bem-vinda ao Caiçara Confidencial. Boa noite, aqui é a Nara de São Borja. Quero uma música Te Amar Foi Ilusão com Bruno Marrone. Valeu, Nara, diretamente lá de São Borja. Um abraço a todo o pessoal de São Borja que estão ligados na Rádio Caiçara.
4: Salve, fã, que fala Romário de Gaveta City.
0: E aí, Romário?
4: Mora do Vale 3, aqui tá nublado, né? Tomara que não chove, né? Gravata City.
0: Tomada, né?
4: Toca uma música aí do Raça Negra pra mim, Michel Teló, tá? Te amo, mas não quero. Qualquer uma aí do Raça Negra com Michel Teló, tá bom?
0: Certo.
4: Toca pra mim, pra minha mãe, Maria da Glória, e pra todo mundo que conhece nós na Namorada do Vale 3.
0: Tá ok.
4: Bom? Um abraço.
0: Valeu.
5: Oi, Paulo Fante, boa noite. Aqui é a Eliane, que você ligou, tá aí. Adorei esse pedido aí do ouvinte aí, dona. Obrigada pra ele também. Desejo pra todos todas as pessoas, né? Tudo de bom, que dê um sol bom pra elas poder secar as umidades aí.
0: Verdade, né, Eliane?
6: Acompanhando já de muito tempo, né?
5: Boa noite, Paulo Funk. Abraço, Eliane, com o seu.
0: Obrigado, Eliane. Brigadão. Agora 29 para meia-noite. Quem mais aqui? Boa noite.
7: Um beijão, Fante.
0: Beijo.
7: Aqui é a Camila de Gravataí.
0: Tudo bom,
7: Camila? Quero mandar um beijão para minha mãe, Mara. Que Deus abençoe a vida dela. E um beijo para todo mundo que tá ouvindo.
0: Certo.
7: Beijo.
0: Beijo
7: pra todos.
0: Você.
7: Com Deus.

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Temperatura continuamos em 17 graus. Estacionou o termômetro aí, né? Bom, tô recebendo aqui da Daia pensamentos, irmão. Agradecendo também esse pessoal talentoso que manda pra gente, que contribui com o programa e acaricia nossos corações, né? E ela manda aqui um pensamento dela, Daia pensamentos, obrigado, hein? A carta ao meu amor. E ela disse, um dia esta carta encontrar você, quero que saiba que a melhor escolha da minha vida foi amar alguém como você. A vida nunca prometeu dias perfeitos. Ela nos deu desafios, medos, dias silenciosos e momentos em que parecia mais fácil desistir. Mesmo assim, todas as vezes em que olhei para você, encontrei um motivo para continuar. Você nunca precisou ser perfeito para ser o lugar onde o meu coração encontrou paz. Eu amo a forma como você transforma dias comuns em lembranças inesquecíveis. Amo cuidar escondido nas pequenas atitudes, a mão que procura a minha sem perceber e o abraço que sempre encontra um jeito de me lembrar que estou em casa. Se um dia o tempo mudar os nossos rostos, espero que nunca mude a maneira como os nossos olhos continuam se procurando. Porque eu não sonho com uma vida sem dificuldades. Eu sonho com uma vida inteira ao seu lado. Obrigado, Daia. Agora 21 para meia-noite.

0: Roupa nova, dona Caissara Confidencial.
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0: Chegou o momento de falar para você, Câncer. Olha, Câncer, vai ser um dia razoável a tua quarta-feira. Olha, no trabalho, dentro do ambiente de trabalho, procure ficar perto de quem sente mais confiança. Tá? No amor, um namoro inocente poderá lhe aborrecer, se for o caso. Saúde, evite as frituras, número 120, e a cor é amarelo, Câncer. Ô, Leão, vai ser um dia bom, hein, a tua quinta-feira. No trabalho você terá que driblar alguns obstáculos para alcançar suas metas. Já no amor, valorize quem está do seu lado. E na saúde é bom fazer uma visita ao dentista. Número 449, a cor é lilás, Leão. Falando para você, Virgem, olha, quinta-feira razoável. No trabalho não faça negócios em que você não esteja bem informado, evite perdas e arrependimentos. Já no amor, esteja na companhia de seus amigos. Lhe fará muito bem a companhia dos amigos. Na saúde, tudo bem. Número 302 e a cor é lilás, Virgem. Agora 16h.
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0: Vou atualizar essa temperatura, se ainda continuamos ainda 17. Não, agora caiu, né? Tá em 16 graus agora a temperatura. Quer saber quem tá por aqui, dando boa noite? Olá.
3: Boa noite, Paulo.
0: Boa noite.
3: Jaime Rubem Berta.
0: E aí, Jaime, o que me conta?
3: Uma música pra nós aí do Rio Negro e Solimões. A música dele.
0: Certo.
3: Qualquer uma dele.
0: Ok.
3: Essa música que toca muito. Se puder tocar pra nós aí, eu peço a você e pra todo mundo aí que tá na escola.

0: noite e uma boa jornada pra você.
1: Obrigado,
0: bom
1: Jaime.
0: Descanso.
1: Obrigado, uma boa noite. Fica ligado aí. Boa noite.
2: Boa noite, Paulo Filho.
1: Boa noite.
2: Fonte, tudo bom?
1: Tudo bem.
2: Como vai a nossa noite aí?
1: Tá tudo
2: abençoada?
1: Bem. Uma abençoada noite, né?
2: Bem quentinho.
1: É mesmo? Ah, cai bem um cafezinho agora. Cappuccino, é? Olha só.
2: Cheguei em casa agora.
1: Uhum.
2: Jantei. Vim pra cama, fazer um crochê.
1: Olha aí.
2: Escutando uma musiquinha junto com você.
1: A coisa boa.
2: Vamos escutar hoje.
1: Qual? Bateu um branco?
2: A música.
1: É.
2: Faz tempo que eu não ouço.
1: Faz tempo
2: escuto.
1: Mesmo, né? É.
2: Como uma onda do mar.
1: Olha aí.
2: Do Lulu Santos.
1: Lulu Santos, tá bom. Vamos ver.
2: Boa noite.
1: Obrigado. É a Ângela, né? Bom Jesus, obrigado aí. Também, Iguacira também já tá ligadinha. Pede música com Luan Santana. Acordar o prédio. Acorda esse prédio. Não é bem esse nome, é quase isso, né? Acordando o prédio. Luan Santana. Tá bom, Iguacira? Um abraço e obrigado pela companhia. Quem mais aqui? Olha, a Sunshine mandou aqui, né? Acho que a segunda ou terceira que a participação da Sunshine, ela manda uns pensamentos assim, bem, né? Bem diferente, mas tudo bem. Eu não vou ler todo aqui, vou ler um trecho, né? Onde que eu começo? Sunshine, obrigado aí, obrigado mesmo. Sempre contribuindo e colabora bastante, né? Pessoal, hoje, né? Tivemos aí da Mari Giovanna, do, acho que do Matheus Textos também, né? Obrigadão aí. E ela fala que uma parte de mim te ama enlouquecidamente, te arranha, te beija ferozmente, e quem manda em beijos ardentes não vê o tempo passar. Outra parte de mim te tem carinho e jura não deixar-te sozinho um segundo sequer. Uma parte de mim é bloqueada por medos, por vezes te confidencia segredos, mas recua assim que percebe o tom do teu ensejo. Outra parte de mim é pura coragem, faz planos, convites, se aventura, entra nos teus sonhos e ao pé do ouvido te fala sacanagem. Uma parte de mim carrega a dúvida, a incerteza sobre nós e vive na inconstância do talvez. Outra parte de mim tem a certeza de ter vivido horas maravilhosas ao teu lado e vivenciado um nós que nem o tempo nem a distância diminuirão o desejo de acontecer um para sempre. É, e por incrível que pareça, essa é a minha melhor parte.

0: meia-noite 21, Caiçara Confidencial.
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0: Vamos falar agora para Libra. Ó, Libra, hoje a tua. Já estamos aí na madrugada, já vivendo a quinta-feira. Vai ser um dia bom. Ó, no amor, aproveite as movimentações dos seus negócios para fazer novas amizades. No amor, um namoro iniciado hoje não será duradouro. E na saúde é bom você cuidar da sua aparência, hein? Número 123 e a cor é vermelho. Escorpião, vai ser um dia variável. No trabalho, veja críticas que receber como um impulso para o crescimento. Já no amor, não deixe que o ciúme seja o vilão do seu relacionamento. Na saúde, exercite-se, número 824, e a cor é branca, escorpião. Falando para você, Sagitário, olha, vai ser uma quinta-feira difícil, mas calma, né? É presságios. No trabalho, um possível desentendimento poderá prejudicar sua produtividade. Já no amor, problemas financeiros interferindo no setor afetivo. Na saúde, controle seus nervos, né? Número 242 e a cor é amarelo, Sagitário. Agora, meia-noite, 23.
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0: Vamos saber quem mais está por aqui pelo nosso Caiçara Confidencial. É, boa noite, a nossa amiga Rose, né? Tá ligadinha aí, obrigado, Rose. Grande abraço. Quem mais aqui? Dando aquele boa noite. Fala, minha amiguinha, tudo bem? Boa noite.
3: Paulo,
0: tudo bom?
3: Olha só, eu tinha saído com meus filhos, cheguei agora. Primeira coisa, ligar no teu programa,
0: meu amigo. Ah, olha aí, viu só?
3: Uma abençoada noite.
0: Siga o exemplo dela.
3: Um bom.

0: coração. Agora vou curtir o resto do teu programa, tá, meu bom. Amor.
1: Obrigado, Neymar. Beijo pra você, Neymar. Olá, Paulo, boa noite. Quero escutar uma música da saudade. É, sou a Eunice da Lomba do Pinheiro. Eunice, bem-vinda, boa noite aí. Bem-vindo ao nosso Caiçara Confidencial. E mais aqui. Boa noite, fala, Maradona.
2: E aí, seu Paulo Sante, aqui é o Maradona Benevelli. Agora que eu pude mandar um áudio. Quero mandar um abraço pra minha família, pro meu amigo Seu Machado e o pessoal da Churrascaria Garcia, pra todo o pessoal aí que tá trabalhando com o senhor aí. Uma boa noite pro senhor.
1: Obrigado, meu amigo Maradona. Um abraço. Agora é meia-noite 24.
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0: o Sem Nem aí, Gustavo Mioto, aqui no Caiçara Confidencial.
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0: Agora vamos fechar aqui o horóscopo. Vou falar pra você, Capricórnio, que a tua quinta-feira vai ser boa. Olha, no trabalho, tire de dentro de você a força necessária para poder ultrapassar as barreiras que lhe afastam dos seus objetivos. Pega essa mensagem aí, tá bom, Capricórnio? E no amor, declare todo o seu amor. Tá na hora, né? De declarar a expressão que você sente. Saúde boa, número 938 e a cor é marrom, Capricórnio. Agora falando pra você, Aquário, olha, vai ser um dia bom. No trabalho, evite pedir favores ou dinheiro neste dia. Preserve-se.

0: de maldosos, olha aí. Agora no amor, cuidado para não se envolver com uma pessoa comprometida, hein, Aquário? Saúde, tá tudo bem, número 803 e a cor é verde. Falando para você, peixes, olha, vai ser uma quinta-feira boa. No trabalho, se você quer que seu empreendimento dê certo, seja mais ativo, peixes. Já no amor, apoio e carinho da pessoa amada. Tudo certo, então. Na saúde, controle sua impaciência e ansiedade. Número 42 e a cor é azul, peixes. Fechando aqui o nosso horóscopo presságios para essa quinta-feira.
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0: Olha, 22 agora para uma. Já estamos aí na madrugada da quinta, nesse 30 de julho. Nossa, gente, como é incrível, não é? Passando o mês, já temos aí praticamente no final do mês, né? Dando tchauzinho pro mês de julho aí. 16 graus ainda é a temperatura, né? A gente tem essa previsão do tempo aqui. Dessa ainda, né? Que até sexta-feira, eu tô falando nem a previsão, isso aqui é o que a gente tem aqui baseado, né? É, não deixa de ser uma previsão. Desse, do nível do Guaíba, né? Até a sexta-feira, em Porto Alegre, ele pode atingir a marca de 2,5 metros, né? Mas é uma, até a sexta-feira tem essa probabilidade aí. Mas a gente vai acompanhando aqui, mas também ao mesmo tempo que tem essa probabilidade, mas também fala que não vai chegar a cota de inundação, que seria de 3 metros, né? Não há, por enquanto, essa possibilidade. Agora 21 faltando para uma, deixa eu ver quem tá por aqui, mandando recado pelo nosso WhatsApp. Fala, meu amigo Jacob.
2: Olá, Polfante, só passei para te dar uma boa noite para você, um bom dia já, que virou a meia-noite, e uma boa noite, um bom dia para todos os ouvintes aí, e pedir a música, pode ser qualquer música até eu gostar. Um beijo, Rogério Jacob.
0: Valeu, Jacob, grande abraço. Agora faltando 20 para uma. E aí, o que se chama amor, hein? Essa aí é pra dançar.

0: 6 aí para uma, é o nosso Caissara Confidencial já nos minutos finais. Deixa eu dar uma pausa nessa música aqui, porque eu preciso falar com o meu amigo aqui. O meu amigo Carlos já tá chegou aqui para fazer o comando da madrugada, né?
1: E aí, tia?
0: E tudo bem, Carlos?
1: Tudo tranquilo, cara. Graças a Deus chegar aqui sem chuva.
0: É mesmo, né?
1: Sem aquela pressão assim máxima,
0: verdade,
1: né?
0: Bata,
1: Luan. Apreensão.
0: Sim.
1: Todo mundo fica nervoso, né?
0: Com certeza. Ontem, né? Terrível,
1: essa noite,
0: né?
1: Cara, eu olhava aqui pro
0: relâmpagos e nossa, é aqueles clarões todos ali, né?
1: E já era 4 da manhã e a chuva não dava trégua um minutinho.
0: Verdade.
1: Meu Deus do céu.
0: Não, muita chuva, né? E a gente agradece a Deus por, na previsão para hoje vai ter sol ainda, tudo,
1: vai,
0: né?
1: Vai ter sol durante o dia. Agora semana que vem começa a chuva de novo, né?
0: Pois é, tá pro final de semana.
1: É.
0: A gente ainda tem a sequência, aquela da mesmo que pare a chuva, tem as águas,
1: tem,
0: né?
1: As águas que estão
0: vendo
1: rolando aí.
0: É, estão desaguando aí no Guaíba, né?
1: É, aí que vem agora o medo, né?
0: É, previsão até sexta que possa chegar a 2,5, é 2,5,
1: ainda que tivemos, contei praticamente 2 ou 3 dias de trégua, né?
0: Pois é,
1: assusta, mas já diminui um pouquinho.
0: Ah, não, tá graças a Deus.
1: Vamos lá, né, Paulo Fante, madrugada. Nossa amizade.
0: É verdade. Hoje é dia do amigo, né? Dia da amizade,
1: aliás. Dia da amizade.
0: Dia da amizade. Então,
1: temos 2 dias, né? O dia do amigo e o dia da amizade.
0: É verdade. Então,
1: então não custa nada. No dia da amizade, mandar aquele abraço, mandar aquele bom dia, uma mensagem faz a diferença.
0: Com certeza. Com certeza.
1: Bom descanso pra ti, meu guri.
0: Obrigado, meu amigo. Bom trabalho aí. Bom.
1: Valeu.
0: Ó, fica ligado. Sabe que a madrugada acontece aqui na Caissara com Carlos Roberto. Agora sim, vamos fechar aqui. Thiago e Samuel e o Gustavo Mioto, Chave.

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1: Oi, Caiçara, ótima noite aí pra você. Chegando, show da madrugada até as 4 da manhã. Depois do nosso queridão Paulo Fante, depois do Caiçara Confidencial, tem a tua mensagem de voz, a tua mensagem de texto. O nosso WhatsApp é 999-87-8101. 16 é a temperatura. Agradecemos a Deus. Chuva, nada de chuva. Que maravilha, que coisa boa. Bom, manda aí a tua mensagem de voz ou mensagem de texto a partir de agora, tá? Pra Rádio Caiçara. Indica aí a tua preferida. Daqui a pouco eu falo pra você de Aristolo Gêmeos e temos também a nossa reflexão, porque hoje, dia 30 de julho, hoje é o dia da amizade. Começar com o Alexandre Pires, show da madrugada da Caiçara. Pode chorar, mas eu não volto pra você.

0: de chapéu aqui, Rádio Caissar. Ótima noite. Ótima noite aí, Código Secreto, Tia Leira. Musical Calmon, o Sol e a Lua. Começamos aí o show da madrugada com Pode Chorar, o Alexandre Pires. Agora 1:13, ótima noite aí pra você. Hoje é o dia da amizade. Ô, maravilha, hein? A nossa reflexão, a nossa mensagem hoje é sobre isso, tá? Pode mandar aí a tua mensagem, pode mandar aí o teu toque, pode mandar o teu alô. E a nossa pergunta é simples: quem é aquele amigo que faz parte da tua história, que merece aquele bom dia aqui na Caissara, que merece aquele abraço via Rádio Caissara? Manda aí o teu recado e o nome desse amigo aí, tá? Fala aí a cidade do amigo, e vamos espalhar esse carinho e boas lembranças nesta madrugada, tá? No dia da amizade. Não é o dia do amigo, é o dia da amizade. Beleza? Barbadinha aí, ó. Aquele amigo que faz parte da tua história, vamos mandar aquele toque pra ele, hein? E já falei pra gente sobre esse amigo. Conta aí 30, 40 segundos sobre esse amigo, a falta que ele te faz, ou se de repente tu queria reencontrar esse amigo ou amiga. Isso aí, até as 6 da manhã, estamos aí na Rádio Caissara. Até as 4 nós temos o show da madrugada, mandando um grande abraço aí pra nossa audiência, aos nossos amigos das madrugadas da Caissara.
1: Bom dia, Carlos.
0: Oi, aí,
1: André.
0: Bom, André.
1: De plantão.
0: Olha aí, bom plantão pra ti.
1: Gostaria de prestar uma homenagem aos colorados.
0: Olha aí, vamos lá, todos os colorados.
1: Quinta partida que não ganha.
0: É.
1: É, quinto jogo que não ganha. Tá, gostaria de oferecer homenagear eles aí com a música da Fafá de Belém aí, por gentileza.
0: Qual da Fafá?
1: Vermelhô, colorado. É o quinto jogo que eles não ganham, né, cara?
0: Olha aí, cara. Né? Tá merece. Danado. Tá danado.
1: Vermelhô aí da Fafá de Belém, toca pra nós aí.
0: Eu vou ver se.
1: Abraço.
0: Tá bom.
1: André Gremista.
0: Valeu, André. Abraço aí pra ti. O André Gremista. Obrigado aí pela companhia, tá? Sempre bem-vindos ao som aí da Rádio Caissara. Que bacana. A temperatura neste momento é de 16 graus. 16 é a temperatura. Fala aí, Maradona.
2: Esse é o Carlos Roberto, aqui é o Maradona Belenvelho. Quero mandar um abraço pra minha família.
0: Tá.
2: Os meus amigos da churrascaria Garcia, tá. Seu Machado.
0: Ô, seu Machado.
2: E uma música assim, ó. Como um anjo, você apareceu na minha vida. Como um anjo.
0: Olha aí. Zezé e Luciano.
2: O áudio e a música, eu agradeço.
0: Valeu.
2: Seu Carlos Roberto.
0: Obrigado aí pela audiência, obrigado aí pela companhia sempre, tá? Sempre ao som da Rádio Caissara. 99987-8101. 99987-8101. Nós teremos a nossa reflexão de hoje, no dia da amizade, aqui na Caissara. E agora nós temos o Quixote no meio do processo. Excelente madrugada, excelente noite aí pra você, sem chuvas, graças a Deus.

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1: Faz barulho pra Thales nessa hora.
2: Que pena, hein? Que pena. Ótima noite, Caiçara. Show da madrugada. 999-87-8101. Tá tudo bem contigo? Tá trabalhando? Bom serviço? Tá em casa? De boa? Brigadão aí, tá? Olha aí, olha aí. Você já reencontrou um amigo depois de muitos anos? Como foi, hein? Como foi esse dia? Como foi esse reencontro? Contei pra gente. Hoje é dia de homenagear aquela amizade sincera, aquela amizade carinhosa. Aproveita aí, manda o teu alô. 999-87-8101. E, Carlos, esse abraço aí no dia da amizade fica pra ti. Por fazer tantas alegrias todos os dias pra mim, pra muita gente. Obrigado aí pela amizade, por ser alguém assim tão especial e querido. Continue assim. Ana Marques, amada, beijos. Tá em São Paulo, curtindo aí a Caiçara. Em Campinas, São Paulo. Beijos aí pra ti e seja sempre, sempre bem-vinda aí ao Som da Caiçara, tá? Ô Carlos, bom dia pra ti, a primeira vez que faço, que eu participo aí do Show da Madrugada. Margarida, Morro da Cruz, manda aí uma música aí e juntamente uma alusão pro Paulo Fante. Claro, nosso queridão Paulo Fante, Caiçara Confidencial, até uma da manhã, chegando em casa, descansar, que legal. Obrigado aí, tá bom? E seja bem-vinda, primeira vez, bem-vinda aí, Margarida no Morro da Cruz. Tá ligadinho aí com a gente. O nosso querido Vampiro tá trabalhando, Vampiro.
3: Bom dia, Carlos, tudo bem?
2: Tudo certo. Ô, Vampiro.
3: Aqui com meu colega Júlio aqui na bairro dos Sinos.
2: Sapucaia?
3: Mandar um abraço
2: ao
3: nosso colega que tá lá em Sapucaia, o Vampiro. Itamar, que tá de aniversário.
2: Né? Oi, Itamar.
3: Ele veio fazer um 0800 pra nós lá, né?
2: Claro.
3: 0800 aí.
2: Eu acho uma boa, é.
3: Aí quer escutar a escuma da cerveja.
2: G. Giovanni, claro.
3: Tamo junto aí.
2: Tamo junto e misturado.
3: Seria muito mais forte.
2: Valeu, abraço aí pra ti, abraço pra todo o pessoal curtindo a Caiçara, pessoal em São Leopoldo, obrigado aí pela audiência. Agora, 1h27, teremos aí a nossa reflexão de hoje no Dia da Amizade.
4: Bom dia, CR.
2: Bom dia.
4: Bom trabalho pra você.
2: Obrigado, Flor.
4: Noite agradável.
2: Boa,
4: não,
2: né?
4: Não tá frio, não tá chovendo.
2: Graças a Deus, tá bom.
4: Toca pra nós, rainha musical, o pedreiro.
2: O pedreiro.
4: Pra curtirmos.
2: Tá.
4: Um beijo.
2: Beijo.
4: Denilce de Canoas.
2: Valeu, Denilce. Beijinhos aí pra ti. Obrigado aí pela audiência, tá? Denilce em Canoas. Amigo Carlos Roberto, beijinho aí pra ti. A Vera tá ligadinha. A Vera é Cidade Baixa. Nosso aniversariante de hoje, hein? Mas, vai ter 0800 aí. Ô, Vampiro, será que vai ter o convite pro churrasco aí no final de semana? Pode ser na folga aí no final de semana, hein? Abraços aí a todos os aniversariantes de hoje.

0: pedreiro aqui na indicação. Na nossa indicação em Canoas, curtindo aí a Rádio Caiçara. Obrigado aí pela audiência, tá? Obrigadão aí pela. A Denilson indicou essa música. Valeu, Denilson. Beijos aí pra ti. Lini, tá ligadinha? Obrigado aí, Lini. Sempre bem-vindo ao som da Rádio Caiçara, nas madrugadas da Caiçara. Ô, Carlos, ótima madrugada ao amigo e todos os ouvintes. Anderson de Pelotas. Ei, Pelotas. E ele fala assim, ó, a verdadeira amizade é aquela que nunca solta a sua mão. E é verdade, cara, enfrenta cada tempestade ao teu lado e permanece ali firme e forte, né? Aconteça o que acontecer. E ele diz que tem mais que uma amiga, uma esposa maravilhosa que enfrentou tudo ao meu lado. É a melhor amiga que existe. Falou tudo. Valeu, cara. Grande abraço aí pra ti. Anderson em Pelotas, a esposa é a melhor amiga. Hoje é o dia da amizade, dia 30 de julho. Um bom dia, uma boa madrugada. Muito obrigado aí pela companhia. Ô Luciano, aí na Farrapos.
1: Opa! Se quisesse uma amiga no rádio, me chama Luciano. Ele é 99-019-4541. Então, oi. Bom trabalho, mestre. Obrigado, de novo, Luciano.
0: Valeu, meu querido. Brigadão aí, abraços aí pra ti, viu? Luciano da Farrapos. Tá com o rádio ligado aí na Caiçara. Sempre bem-vindo aí. Tem pedidos aqui para Milionário José Rico, Vontade Dividida. Vontade Dividida da Marilda de Gravataí. Beijos aí, Marilda, Gravataí, ao som da Caiçara. Carlos, depois do Fante, parabéns pelo dia da amizade. Feliz

aniversário pro como é que ela diz aqui? O Atari. E Deus abençoe sempre. Um abraço. A música do Zezé e Luciano, Andorinha Machucada. Obrigado aí, um cara bacana, o Fante também, adoro vocês, valeu Bete Madeira, brigadão aí. Nós temos a nossa mensagem de hoje, a nossa reflexão é sobre o Dia da Amizade, 30 de julho, e também vou falar para você de Áries, Touro e para quem é de Gêmeos. Sidney de Alvorada, abraços aí, beijos pra linda esposa, a Luciana, e para todos os ouvintes aí da Caiçara. Isso aí, cara. Valeu, Sidney. E todos os amigos aí em Alvorada, com o rádio ligado aí na Caiçara. Que bom. Muito bem, vamos à nossa mensagem de hoje.

reflexão do dia é aquele amigo de verdade. O amigo de verdade é aquele que chega quando muitos já foram embora. É quem estende a mão sem perguntar o motivo, oferece um abraço. Aquele abraço quando faltam palavras, que celebra as novas vitórias como se fossem as suas vitórias. A amizade é um presente que não se compra. Ela é construída com respeito, confiança, sinceridade, presença. E às vezes um simples como você está tem o poder de mudar o dia de alguém. Nesse dia da amizade, eu quero que você lembre de agradecer pelas pessoas que caminham ao seu lado e se faz o tempo todo com você e fala com um amigo especial. Talvez hoje seja o momento de mandar uma mensagem, de fazer uma ligação, pequenos gestos, aqueles que fortalecem os grandes laços. Eu quero que Deus te abençoe e abençoe todas as amizades, as verdadeiras, afaste a falsidade e aproxime pessoas que espalham paz, esperança e também alegria. Feliz dia da amizade. Valorize quem faz bem ao seu coração, porque amigos de verdade são os maiores presentes da vida.

0: você aqui na Caiçara.
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0: E aí, meu amigo, tudo bem contigo? Tá trabalhando, tá em casa, tá na estrada? Grande abraço, estamos aí com o show da madrugada.
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0: Agora 15, faltando para as duas, alô você de Áries, toda a sua dedicação ao trabalho poderá render-lhe compensações. Reavalie seus sentimentos, beba bastante água. 262 é o número, a cor é marrom para você de Áries. Alô você de Touro, Taurino e Taurina, dia variável. Olha só, cuidado ao fazer negócios, tá? Para não ter perdas significativas. Agora, no amor, evite se envolver em aventuras. A saúde, sintonia, a insônia e aflição. 106 é o número, a cor é rosa. Para nós de Gêmeos, alô geminiano e geminiana. Certa indisposição pode atrapalhar a sua produção no trabalho. No amor, é um dia bom para um passeio a dois. Na saúde, não abuse de bebidas alcoólicas. 684 é o número para hoje, a cor é laranja. Falei para você de Áries, Touro, Gêmeos. Já já eu falo para você de Câncer, Leão e também para você que é de Virgem.
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0: aí. João Bosco e Vinícius na Rádio Caiçara no Show da Madrugada. E daqui a pouco eu falo pra você de Câncer, Leão e também pra você que é de Virgem. A nossa audiência maravilhosa, ótima noite.
1: Bom dia, Carlos.
0: Oi, tudo bem?
1: É hora das 7:06, uma boa noite. Ah, um bom começo de quinta-feira para todos nós.
0: Para todos nós.
1: Um grande abraço para ti e para todos também. Os ouvintes.
0: Obrigado.
1: Gostaria de escutar a minha música preferida, né? Zizi, Posse e Perigo.
0: Zizi, Posse e Perigo.
1: Um grande abraço.
0: Outro.
1: Um beijo para ti e para todos os ouvintes.
0: Valeu. Obrigado, deixa eu pegar um papelzinho aqui pra ir anotando. O perigo das Zizi Posse, perigo. E aí na sequência vamos tocando aqui. Valeu, Débora, beijos aí pra ti, sempre bem-vinda, tá? É, agora 9 faltando pras duas.
2: Bom dia, Carlos. Opa. Aqui é o Guilherme de Porto Alegre.
0: Tudo bom, Guilherme?
2: Vou poder rodar pra mim a música Santa Catarina.
0: Vou pra Santa Catarina.
2: Boa semana pra vocês aí. E feliz dia da amizade.
0: Isso
2: pra
0: aí.
2: Todas as pessoas da Rádio Caiçara aí.
0: Valeu pra ti também, abraços aí. Hoje é o dia da amizade, 30 de julho, dia da amizade.
3: Olá, Carlos Roberto.
0: Opa!
3: Quero mandar um abraço aí pra toda a família Caiçara, porteiro.
0: Bora lá pra todos.
3: E um abraço para todos os amigos aí, porque hoje é dia do amigo.
0: É verdade.
3: E a música eu quero é Ricardo Braga, Uma Estrela Vai Brilhar.
0: Uma Estrela.
3: Obrigado.
0: Vai brilhar.
3: Bom dia, Rogério Jacob. Um beijo.
0: Outro, valeu. Grande abraço aí, o Jacob, Rogério Jacob. Tá ligado aí na Caiçara. Que bom, hein? Seja bem-vindo sempre. Mais uma mensagem chegando. Opa! E aí?
4: aproveitando o ensejo.
0: Aham.
4: Os azulão lá, os gremistas não tem muito que tá trovando, eles estão na mesma situação. Entendeu?
0: Verdade.
4: Se é pra tirar o horário, eles estão na capa da gaita também. Se nós vamos agora na segunda-feira entrar já no barco da segunda divisão, eles estão coladinhos ali, ó.
0: Tá
4: eles
0: juntinho,
4: não tem que trovar muito. Estão todos na mesma situação.
0: Valeu, Mário.
4: Valeu, meu irmão.
0: É o José Brandão, é o José hoje. José, abraços aí, deixando alusão aí pra Alzira Rosa, o pessoal do Mário Quintana em Porto Alegre. Deixa eu colocar o primeiro áudio dele aqui.
4: Pro vigilante, diz assim, o amigo vigilante me falou, aquele carro vermelho está em frente à sua casa, Deus, que todo dia que você sai, agora que você me perguntou, não dá bola, amigo, isso é coisa da vida. Aqui do Alzira Rosa, do Mário Quintana também, José Brandão, como eu digo, vamos levar a vida na brincadeira.
0: Isso aí,
4: porque, olha,
0: tem que brincar, não adianta.
4: O temporal, a coisa foi feia mesmo. Chuvarado.
0: Chuva e muita preocupação.
4: Chuva, né? E eu sou fã de vocês, eu tô com saudade do Zamba.
0: É.
4: Cara. O Zamba entrou na política de novo, teve que sair um pouquinho da rádio,
0: TV. Bom, vamos lá então aqui, Rádio Caiçara. Abraços aí pra ti, José Brandão, Mário Quintana em Porto Alegre. Muito obrigado aí pela audiência, tá? Muito obrigado aí pela companhia de sempre. A nossa querida Lília tá aí, Lília. Beijos, Lília.
5: Carlos Roberto.
0: Oi.
5: Bom dia. Lília de Sapucaí. Tudo bem?
0: Tudo certo, e contigo?
5: Ô, Carlos, desejo um bom programa.
0: Obrigado.
5: Uma excelente quinta-feira. E eu quero ouvir a música do Luiz Miguel, Labarca.
0: Labarca.
5: Pedi pra um funk, mas ele não tocou. Então.
0: É que às vezes a gente não consegue tocar todas as músicas, viu, Líria?
5: Fica com Deus.
0: Amém, fica com Deus aí também. Beijo, tchau. É que assim, ó. Tu viu ali, tu percebeu que uma mensagem atrás da outra, né? E todas pedem música. às vezes não tem, o horário não dá, são 4 horas e não consegue atender todos os pedidos, mesmo, até mesmo na madrugada, viu? Tem muitas participações e aí não dá tempo às vezes tocar música. A gente sempre tenta. Eu queria

0: Machucada, Zezé de Camargo e Luciano, aqui, Rádio Caiçara, agora 2:02.
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0: Alô, você de Câncer, canceriano e canceriana, dentro do ambiente de trabalho, procure ficar perto de quem sente mais confiança, viu? No amor, um namoro inocente poderá lhe aborrecer. Evite aí as frituras. 120 é o número, a cor é amarelo. Para quem é de Leão, bom dia, leonino. Você terá que driblar alguns obstáculos para alcançar as suas metas. No amor, valorize quem está ao teu lado. Visite o seu dentista. 449 é o número, a cor é lilás. Agora, para quem é de Virgem, é razoável. Não faça negócios em que você não esteja bem informado. Evite perdas e arrependimentos. No amor, esteja na companhia de seus amigos. A saúde tá boa e a cor é lilás. Falei para você de Câncer, Leão, e também para você que é de Virgem.
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0: trás, olha pro retrovisor, o Gustavo Lima na Caiçara. Eu não reclamo de nada. Eu não reclamo de nada, nada, nada, nada. Não adianta reclamar mesmo, né? O Gustavo Lima na Rádio Caiçara, agora 2:08. E temperatura 16 graus, coisa boa que não tá chovendo, né? O pessoal me pergunta assim, Carlos, tu tem Instagram? Tenho. Então aqui, ó, procura lá. É Carlos Roberto Caiçara FM. Carlos Roberto Caiçara FM. Tá? Segue lá. Manda o teu toque aí. 999-87-8101. Eu falei pra você de Áries a Virgem e já vou falar pra você de Libra, Escorpião e Sagitário, pra quem tá curtindo aqui a Rádio Caiçara, tá? Hoje é o dia da amizade. Isso aí, o dia da amizade. E quem é aquele amigo que nunca te abandonou, hein? Manda aí o nome desse amigo. De repente você procura esse amigo, faz tempo que não vê esse amigo, ou se reencontrou esse amigo, conta aí pra gente. É, manda mensagem aí no 999-87-8101.
1: Bom dia, amigo Carlos Alberto. Eu tive sim um amigo muito querido, que muito me ajudou em 1984, quando Deus resolveu levar meu pai. Ficou eu, minha mãe, mas era com os irmãos. Ele estava aqui quando meus irmãos saíram procurar os amigos deles. Ele estava aqui,
0: tecendo
1: o ombro amigo dele para mim e minha mãe. Por isso, Jorginho, onde será que está você?
0: Por onde?
1: Que morava aqui em Campo Bom também,
0: Jorginho,
1: na
0: rua do
1: bairro dos Gringos. Saudade, por isso, joga aquela música que tem, amigo.
0: Qual?
1: Amigos para sempre com Era Janeiro Indima. Acredito que deve, tem outras duplas, tá bom?
0: Tá bom, ótimo.
1: Último, só se madrugada pra você.
0: Valeu, obrigado aí pra ti também, ótima madrugada aí pra ti.
1: Amigo, desculpa, esqueci, a Lucília de Campo Bom.
0: Lucília em Campo Bom, tá bom. O Jorginho, hein, foi uma pessoa muito importante aí na vida da Lucília, da família. E ela perguntou, ô Jorginho, onde anda você, Jorginho? Cadê o Jorginho? Morava em Campo Bom também, né? Beijos, amada. Obrigado aí pela audiência. Vai que o Jorginho esteja na audiência aí, né? E entre em contato. Que legal. Dia da amizade, 2:10. Grande abraço para quem tá curtindo aí. Obrigado pela companhia, tá? Tua mensagem de voz ou mensagem de texto. Beijos aí para as meninas, princesas, rainhas, meninos, príncipes, os reis da madrugada. Terrimar, beijo aí pra ti também, tá? Terrimar, pregadinha, sempre aí ao som da Caiçara. Bom, deixa eu mandar um grande abraço aqui também, ó. Eu tenho pedido pra Amado Batista, hoje tem um amigo aí de aniversário. Ei, tá de aniversário hoje, hein, velho? Tirou um dia de folga, tá em casa, de boa.
2: Bom dia, Carlos.
0: Bom dia, aí ele, ó.
2: Tudo legal?
0: Tudo ótimo.
2: Itamar da Ponta de Sapucaia.
0: E aí, Itamar?
2: Hoje no trabalho.
0: Olha aí.
2: E o Vampiro também já deve ter ligado pra ti.
0: Já ligou, já te mandou um abraço, já te mandou aí um feliz aniversário.
2: Então, pediu uma música aí, Carlos.
0: Qual?
2: Um Amado Batista, oferecer pra todos os ouvintes, todos os profissionais da noite.
0: Aham.
2: E, Carlos, eu desejo pra ti uma ótima jornada, tá?
0: Valeu, grande abraço e eu te desejo aí um bom descanso, viu? E o Vampiro perguntou ainda, será que vai rolar um 0800 aí, Itamar? Será que vai rolar aquela carninha e aquela cervejinha?
2: Tamo junto
0: e misturado.
2: Certo, meu guri?
0: Certinho.
2: Como eu digo pro Paulo Fante, voltaremos.
0: Até mais,
2: até mais.
0: Tudo de bom, um grande abraço, obrigado aí pela companhia de sempre aí nas madrugadas da Rádio Caiçara e feliz aniversário aí pra ti. Amigos para sempre, a Sônia Mara e o Carlos César. Agora 2:12.

0: Mas então eu vou pra Santa Catarina, ô, terceira dimensão, na Rádio Caiçara, no show da madrugada da Rádio Caiçara. A minha amiga Jussara. Oi, Jussara.
1: Oi, bom dia.
0: Olá,
1: tudo bem, Carlos?
0: Tudo bem, e contigo?
1: Tudo bem contigo?
0: Tudo certinho, graças
1: Carlos,
0: a Deus.
1: Carlos, eu gostaria de te pedir, sabe o quê? Esse dia uma moça pediu, mas acho que tu esqueceu de colocar.
0: Mesmo? Ah, normal.
1: Nikita com Elton John.
0: Tá.
1: Tá. E outra coisa que eu ia comentar contigo.
0: O que que tu vai comentar?
1: Eu não sei o porquê desses gremistas se preocupando com o Inter.
0: É, né?
1: Quem vê ele dizer, quem vê ele se preocupar com o Inter, diz que eles estão brigando pelo título, né?
0: Olha aí, hein? Olha só o que a Jussara tá dizendo, hein? Para o amigo gremista.
1: Agora, quer dizer, brigando pelo título da segundona, eles já estão acostumados, né? Isso não é novidade, né?
0: É mesmo.
1: Mas o Inter não se preocupa com eles.
0: É verdade. Abraços aí, Jussara. Beijos pra ti, obrigado aí pela audiência. E aí, tu concorda com isso?
2: Obrigado pela sua gentileza,
0: opa,
2: pelo carinho.
0: Rapaz, eu quero agradecer.
2: Esse programa maravilhoso que você está apresentando no lugar
0: show,
2: do Fante.
0: Obrigadão.
2: Parabéns.
0: Valeu, brigadão. Quem mandou essa mensagem aqui, ó?
2: Olá, meu amigo. Como é que está você?
0: Eu
2: tudo
0: tô,
2: bem?
0: Tô bem, graças a Deus.
2: Eu sempre, eu assisti os programas do Leandro Maia.
0: Nosso saudoso, Leandro.
2: Fante.
0: E o Paulo Fante.
2: Agora o Fante passou para o horário mais cedo.
0: Agora
2: você
0: ele está no confidencial. Isso.
2: É um prazer imenso. Obrigado pela sua entrada
0: agradeço,
2: nas nossas casas pela madrugada.
0: É
2: muito belo
0: Martin.
2: Programa. Boas músicas e tudo. Eu sou Martins São Lourenço. Parabéns a todos, amigo. Grande abraço.
0: Valeu, Cristian.
2: Tenha um excelente trabalho, um bom dia.
0: Valeu, obrigado aí. Martins, Martins. É Martins, né?
2: A gente receber você pela madrugada é muito gostoso.
0: Coisa boa, hein? Como é bom a gente ouvir isso.
2: Tenha um excelente trabalho, um bom dia.
0: Valeu, bom dia para ti também. Uma abençoada quinta-feira, viu? E seja bem-vindo aí no Dia da Amizade. Em Pelotas, Carlos, meu amigo, você é demais. Amo você e seus ouvintes. Põe aí uma música romântica do Roberto Carlos, mas é pra já. Feliz Dia da Amizade. Te amo, Maria Helena de Pelotas. Valeu, Maria Helena. Obrigado aí pela companhia. Mas antes, eu tenho essa música aqui eu acho maravilhosa. La Barca, do Luiz Miguel. Lilian, obrigado aí pela audiência, tá? Lilian e todo o pessoal em Canoas curtindo aí o show da madrugada da Caiçara. Já já eu falo pra Libra, Escorpião e Sagitário.

0: Miguel Labarca na Rádio Caiçara. Ótimo dia para você. Obrigado aí pela companhia. Ótima quinta-feira, 30 de julho. Hoje é o dia da amizade.
1: Aí, Carlos. Voltando.
0: Voltou, é.
1: Dá uma resposta aí.
0: Vai dar uma resposta, é.
1: Eu sabia que a mãe de lá ressuscitou. Eu vou pedir para ela aí os números da Mega Sena.
0: Olha aí.
1: Para ver se eu ganho. Então, estão dizendo que o game já tá rebaixado, então.
0: Olha aí.
1: É, o game tá rebaixado já.
0: Né?
1: Ai, ai. É de rir, né? Então tá.
0: Tá bom, meu amigo.
1: O Grêmio vai ficar na frente dos Colorado ainda, meu irmão.
0: Será?
1: Vai ficar na frente dos Colorado ainda.
0: Será que vai? Quem
1: sabe busca uma Sul-Americana pro ano que vem de novo.
0: Valeu,
1: abraço.
0: Obrigado. Abraço aí pra ti, André Damer. O André gremista na área, tá? Com o rádio ligado aí na Caiçara. Obrigado aí pela audiência sempre. Na Alemanha, hein? Na Alemanha. Bom dia, Caiçara, né? É, alegria grande, trouxe minha filha Liz para o meu trabalho. Que legal, abraços aí ao Marquesan e a Liz na Alemanha, curtindo aí a Rádio Caiçara. Vou procurar a música que tu pediu aí, viu? Vou procurar a música que tu pediu. E temos aqui, antes de ir embora com os atuais, bom trabalho, Edson, Edson Freitas, antes de ir embora com os atuais. Quem mais aqui? Se não puder a música, uma bem bonita, por favor. Deixa eu ver aqui. Boa noite, Juliano, Juliano da Cavalhada, a música Linda Bela. Do Natanzinho Lima. Ah, mas eu acho que eu não tenho aqui. Um forte abraço para vocês, para toda a equipe da Rádio Caiçara. Feliz dia da amizade a todos os ouvintes e também um abraço especial para minha querida amiga e companheira, a Denise Quadros. Fala para Denise assim, ó. Amo muito e quero te desejar um feliz aniversário, pois ela está completando mais um ano de vida hoje, que Deus abençoe. Isso aí, parabéns, viu? Felicidades, tudo de bom. Denise, aproveita aí o teu dia, tá? Aproveita o teu dia. O Juliano é Querubim, né? Juliano Querubim aí da Cavalhada, obrigado aí pela companhia. Se não tivesse aí, Carlos, pode ser uma música bem bonita para ela, porque ela merece e merece muito. Que bom, show de bola. Abraços aí a todos os aniversariantes. Libra, Escorpião e Sagitário.
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0: Muito bem, Libriano e Libriana. Agora 29, faltando para as 3. Aproveite as movimentações dos seus negócios para fazer novas amizades. Um namoro iniciado nesse dia não será duradouro, viu? A saúde, cuide de sua aparência. 123 é o número para hoje. A cor é vermelho. Agora, para quem é de Escorpião, alô você de Escorpião, veja críticas que receber como um impulso para o seu crescimento. No amor, não deixe que o ciúme seja o vilão no seu relacionamento. Na saúde, exercite-se. 824 é o número, a cor é branco. 29 para as 3, Sagitariano e Sagitariana, o dia vai ser difícil. No trabalho, um possível desentendimento poderá prejudicar sua produtividade. Problemas financeiros interferindo no setor afetivo e controle aí os seus nervos, tá? 242 é o número, a cor é amarelo. Daqui a pouquinho eu falo para você de Capricórnio, Aquário e também para você que é de Peixes.
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0: Sara, Carlos Roberto,
1: Zizi Posse. Essa música aí tem história. Essa música tem história pra contar. Perigo. Aqui, Rádio Caiçara, show da madrugada no dia 30 de julho. Hoje é o dia da amizade. Dia da amizade. Agora me diz uma coisa aí. Quem é mais parceiro? O amigo que te faz sorrir ou aquele amigo que dá conselho? Na tua opinião aí, qual é o mais parceiro de todos? O meu amigo parceiro é aquele que me faz dar risada. Ou é aquele amigo que sempre diz assim, ô meu, vou te contar uma coisa, faça isso, não faça aquilo, vou te dar um conselho, hein? 99987-8101. Antes, eu quero mandar um abração aí para as meninas da ilha, aí, toda a galera trabalhando até às 6 da manhã com o rádio ligado na Caiçara. Beijos aí pra Jennifer, pra Camila, beijos pra Ana Paula, a Priscila, a Patrícia, a Lubianca, a Alexandra, beijos aí pra Jéssica, Isabel, Cristina, a Pâmela, a Stephanie. Grande beijo aí pra vocês, viu, meninas? Bom trabalho, vamos juntos até às 6 da manhã. Aqui na Rádio Caiçara.
2: Bom dia, meu amigo Carlos Roberto.
1: E aí,
2: aqui é o Renato Nunes.

0: Nunes falando diretamente do aeroporto Estírio Luz em Florianópolis.
1: Floripa.
0: Hoje, dia da amizade.
1: Isso,
0: coisa
1: aí,
0: boa ter amigos. Aqueles amigos que marcaram nossa infância, nossa juventude.
1: Tempo que jogar.
0: Foram nossos colegas de aula.
1: É.
0: E que, ao passar do tempo, se perderam.
1: É, um caso, vão embora.
0: Que Deus nos deu como herança.
1: É verdade.
0: Carlos,
1: tu tem um amigo assim?
0: Eu
1: tenho
0: um amigo que era aquele amigo de sentar na calçada, da gente sonhar junto, da gente fazer as atividades de escola juntos, da gente dar gargalhada juntos, da gente fazer muitas e muitas coisas, a gente jogar o futebol junto, tempo
1: descalço.
0: Que se jogava futebol descalço, qualquer cantinho,
1: qualquer campinho,
0: era campo.
1: Qualquer canto virava um estádio.
0: E aí vai, né? Só pra te ter uma noção que existiu uma época, uma geração que viveu bons tempos.
1: Eu vivi
0: sem
1: isso.
0: Apelar
1: isso aí.
0: Pra droga, pra bebida ou pra roubo.
1: É verdade.
0: Pra essas coisas ilícitas aí que chateavam, que deixavam tristes os nossos pais. E a gente respeitava.
1: Respeitava
0: muito os nossos
1: isso.
0: Pais.
1: Ah, o medo era grande.
0: Carlos Roberto,
1: o respeito,
0: o
1: né?
0: nome do meu amigo, que eu nunca mais vi depois que a gente parou de estudar e cada um saiu para um lado, chama-se Clóvis Cananeia.
1: Clóvis Cananeia.
0: Ele, por último, eu soube que ele morava em Vacaria.
1: Olha aí.
0: Aí no Rio Grande do Sul. Nunca mais tive notícias, procurei na rede social e nunca mais achei.
1: Nunca mais encontrei.
0: Se caso ele estiver ouvindo, ou alguém estiver ouvindo e o conheça, meu contato tá aí.
1: Olha
0: se
1: aí.
0: Caso alguém precisar.
1: Eu passo o contato.
0: Estou à disposição e gostaria muito de conversar com ele, de relembrar.
1: Ah, como é bom, né?
0: Cara? Bons momentos que a gente viveu junto.
1: É verdade.
0: E dar aquele abraço.
1: Aquele abraço.
0: Carinhoso, aquele abraço fraterno nesse amigo. Que marcou muito a minha infância, a minha juventude.
1: Olha aí, ó. Renato Nunes tá aí trabalhando no aeroporto em Florianópolis e tem a saudade desse amigo. Sentava na calçada, trocava ideia. Nada de bebida, nada de coisa errada. Sentar, bater papo, conversar, coisa que a gente não vê mais, né? Olha, raridade ver uma turminha sentada, conversando ou jogando bola, campinho, descalço. E tempo bom. Então, quando eu chegava da escola, todos os dias, nós já tínhamos uma turminha, né? A turminha já se reunia ali na rua para jogar, sabe o quê? Taco. Já jogou taco? É uma maravilha. Todos os dias, todos os dias. Ah, já tinha as duplinhas formadinhas. Cara, que saudade que eu tenho disso. Daqueles amigos. Eu vejo de vez em quando esses amigos de infância, viu? Eu vejo de vez em quando. Eu perdi o contato por muitos anos. E como eu sou muito da amizade, principalmente das antigas, eu sempre vou atrás. Eu sempre vou atrás. Vou lá naquela cidade, olha aqui, cara, meu amigo de infância. Eu vou fazer uma visita pra ele. Eu faço isso ainda. Tem aqueles que se perderam, que eu tenho saudade, que nunca mais, tempo de escola, nunca mais ouvi falar. E tenho saudade, tenho sim, certamente essas pessoas também têm saudade da gente, né? Tinha o Carlos Roberto, nunca mais vi, não sei por onde anda aquele rapaz. Bom, vamos lá então, Renato, abraço aí, cara, obrigado por compartilhar aí o dia da amizade com a gente. Obrigado por compartilhar aí, tá? Quem tá curtindo aqui também, a Rádio Caiçara, uma música bem bonita, tá? Vamos tocar aquela música bem bonita pra Denise, a Denise Quadros, que tá de aniversário hoje. Ô, Denise, parabéns aí pra ti, viu? A Leda ainda na escuta. A Leda tá ligadinha. Obrigado aí pela companhia. Obrigado aí pela audiência. Ah, eu tenho pedidos aqui para antes de ir embora com os atuais. Isso. É, tô devendo algumas músicas, mas vou pagando aí aos pouquinhos, tá? Vou pagando aos pouquinhos.
2: Boa noite, Paulo Frente.
1: Boa noite.
2: Tu perguntou qual é a pessoa que a gente nunca esquece, o amigo que a gente nunca esquece.
1: Aquele amigo do coração.
2: Vou te dizer um, foi... meu primeiro namorado.
1: Oh.
2: E meu primeiro de tudo. Primeiro meu primeiro beijo tudo. Na boca. Olha, meu primeiro aí. De tudo.
1: Não.
2: Hoje, passado mais de 50 anos.
1: Olha aí.
2: Eu me dou com ele até hoje.
1: Olha aí, ó.
2: Tenho contatos ainda com ele. Ele
1: que bom,
2: é casado. Eu me casei com outra pessoa, me divorciei.
1: Uhum.
2: Mas eu nunca esqueço e nunca vou esquecer a amizade dele.
1: Olha aí.
2: Continua pra, até eu morrer, até meu último suspiro.
1: Vai ficar aí no coração.
2: Uma música bem bonita, bem apaixonada,
1: logo, sim,
2: aí pra nós.
1: Tá.
2: Bom programa.
1: Obrigado.
2: Boa noite. Boa noite. Semana.
1: Boa noite. Olha aí, olha que história, hein? Olha que história. Bom, música romântica.
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1: É aqui mesmo. Elton John, Nikita. Agora 15 faltando para as 3. A temperatura tá em 16 graus. Coisa boa, não tá chovendo, hein? Que alívio. Não tá chovendo. Deve ter sol aí nesta quinta-feira.

0: você, meu amigo, e tá aí na Rádio Caiçara, que bacana. Bom saber que você está aí curtindo o show da madrugada. Eu já vou falar pra você de Capricórnio, Aquário e também pra você que é de Peixes, motorista da TTL. O Zeno, ô Zeno, como é que tá a estrada aí? Hein? Voltando de Montevidéu. E nesse momento aí na fronteira, muita neblina. É verdade, cara. Que noite que tem neblina aí pra todo lado, né? Muita neblina. Obrigado aí. Bom retorno aí pra ti, viu? Na fronteira, muita neblina. Uma música de César e Paulinho. Já vou programar aí, viu, Zeno? Obrigado aí pela carona, obrigado aí pela audiência, obrigado aí pela companhia nas madrugadas da Caiçara, pelas estradas, pelas rodovias, pelas ruas da cidade. Ó o chimarrão aí, ó.
1: Buenos dias, hein, calor.
0: Buenos dias.
1: É, sabe que tomar uma chimango aqui.
0: Que coisa boa.
1: Ao costado do amigo e de todos da Caiçara aí, os amigos da Caiçara, toda essa gurizada, as gurias aí, boa. Da madruga.
0: Papai,
1: eu gosto de tomar um chimarrão escutando vocês.
0: Que bom, hein?
1: Então, chimarrão pra mim, ele desce mais redondo que os outros chimanguitos.
0: Que bom, hein? É bom saber. Papai, bom chimarrão.
1: E um abraço a todos, gaúchos e gaúcha.
0: Valeu!
1: Toda a ciência.
0: E, papai, um grande abraço aí pra ti também. Bom dia, Carlos. Graças a Deus, hoje sem vento, sem chuva. E eu digo o seguinte, ó, amizade verdadeira é quando todos se afastam na hora da dificuldade. Amizade verdadeira é quando todos se afastam na hora da dificuldade. Por quê? Porque você olha pro lado, ali está ele, do teu ladinho. Grande abraço, Sérgio Catafesta, Flores da Cunha. É bem isso aí, quando tu tá bem, tu tem amigo assim a reviria, é amigo do churrasco, e aí, vamos assar aquela carninha, ele quer estar junto contigo. Tu tá bem, ele quer estar junto contigo. Tu tá mal, ele não fica contigo. Né? E quando tu tá bem, ele tá te mandando mensagem todos os dias. Toda hora te manda mensagem. E aí, fulano, como é que tá? E aí, vamos fazer isso? Vamos lá, vamos pra balada? Ah, vamos fazer uma carninha? Vamos fazer isso? Vamos fazer aquilo? Aquele cara tá ali do teu lado, que diz ser teu amigo. Aí, dá um pepino contigo, dá um problema contigo, tu não tá mais numa boa, tu não tá mais legal, tu pode mandar mensagem pra ele. Eu sei, eu sei, eu sei porque aconteceu comigo. Eu sei porque aconteceu comigo. Muitos amigos que viviam, né? Viviam Carlinhos pra cá, Carlinhos pra lá, Carlinhos pra cá, Carlinhos pra lá. Carlinhos quebrou, cadê os amigos? Um ou dois. Um, dois que continuaram procurando. Os demais, até mesmo colega de rádio, tu manda mensagem, o cara visualiza e não te responde. O cara só visualiza e olha, nem te responde. E era um que quando tu tava bem, quando tu tava legal, tava ali toda hora, né? Carlinhos pra cá, Carlinhos pra lá, Catafesta pra cá, Catafesta pra lá, Serginho pra cá, Serginho pra lá, Mezenga pra cá, Mezenga pra lá. E aí? Ei, Mezenga, cadê aquele amigo, Mezenga? Sumiu, sumiu. Agora fica bem pra te ver se tu não tem amigo a reveria. Por isso que eu digo, amigo tem que ser muito bem selecionado.
2: Bom dia, Carlos.
0: Bom Roberto, dia.
2: Como é que tá? Tudo
0: eu,
2: bem?
0: Eu tô bem,
2: e tu? Bom dia, amigos da Melhor de Caiçara. É, então, parabéns, hoje é dia da amizade.
0: Dia
2: então,
0: da amizade hoje.
2: É, sem amizade, a pessoa não vale nada.
0: É isso aí, sim.
2: Pode ter uma careta cheia de dinheiro, não adianta se a pessoa não tem amizade, né?
0: É.
2: Ah, amigos, amigos, é a primeira coisa na vida que a pessoa tem que ter, né?
0: É.
2: Eu quero a música Canto dos Livres.
0: Canto dos Livres? Será aí,
2: mano? Papai, o nosso amigo Eduardo, Jack Tuan, e a Rosana, tudo bem? E Tico Tatim, uma boa quinta-feira para todos, tá? E viva o dia da amizade.
0: Viva o dia da amizade. Grande abraço aí. Obrigado pela companhia, tá? O nosso queridão aí, o Mezenga.
3: Bom dia, Carlos Roberto, que é a Rosane Maciel da Lomba do Pinheiro.
0: Tudo bem?
3: A programação está ótima, está maravilhosa. Não é nota 10, é nota 1000. Continue assim com essas músicas lindas.
0: Beijo pra ti.
3: Ótimas. E Ah. Meu reloginho me acordou agora, Suzy.
4: Ah, Suzy.
3: Foi lá fora e não queria voltar pra dentro. Oh, e eu lá queria, esperando.
4: Queria caminhar, Suzy, é.
3: Eu gostaria de dizer que hoje é dia do amigo.
4: Dia da
3: eu
4: amizade.
3: Eu queria falar sobre. Eu tive só um amigo sincero lá de Soledade.
4: Olha aí, ó.
3: Ele desabafava.
4: Esse aí é um amigo.
3: Quando eu brigava com meu namorado, que eu tinha 13 anos.
4: Uhum.
3: Mas. Depois eu perdi contato, porque ele foi embora, se formou pra padre. Ah, hoje em dia ele é padre. O nome dele é Miguel Rossati.
4: Miguel Rossati.
3: Se estiver me ouvindo, eu quero deixar essa homenagem pra ele.
4: Olha,
3: ele
4: aí,
3: é uma pessoa
4: Miguel
3: ótima,
4: Rossati.
3: Maravilhosa, qual eu pude contar sempre. Gostaria de pedir a música 99 alguma coisa e oferecer pra ti, pro Zeca do Guaju. Divulgador Zeca do Guaju, esposa de Larita de Cássia, Giovanni, seu Mezenga, enfim, para todos protolaguense, soldadense e gravateiense, e todos que estão na escuta.
4: Todos os ienses.
3: E se for atendido, eu agradeço. Um abração.
4: Tá outro.
3: Fica com Deus.
4: Amém.
3: Que Deus te proteja sempre.
4: Sempre.
3: Que continue sendo essa pessoa iluminada por Deus.
4: Amém.
3: Que Deus te proteja.
4: Que assim seja para todos nós.
3: Se cuida.
4: Tu também.
3: Um beijão.
4: Beijo.
3: Rosane Maciel, da Longo do Pinheiro.
4: Rosane Maciel.
3: Parada 4.
4: Valeu. Beijos aí pra ti. Obrigado sempre pela audiência, tá? A nossa madrugada da Caiçara. Agora 2, faltando pras 3.
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4: Para fechar aí o horóscopo de hoje, a primeira parte, né? Tire de dentro de você a força necessária para poder ultrapassar as barreiras que lhe afastam de seus objetivos. Declare todo o seu amor pela pessoa amada. A saúde tá boa, 938 é o número, a cor é marrom. Agora para você que é de aquário, aquariano e aquariana, evite pedir favores ou dinheiro nesse dia, viu? Preserve-se dos maldosos. No amor, cuidado para não se envolver com uma pessoa comprometida. Ih, não faça isso, cara. Foge disso. A saúde é muito boa. 813 é o número, a cor é verde. Para quem é de peixes, se você quer que seu empreendimento dê certo, seja mais ativo. No amor, apoio e carinho da pessoa amada. A saúde controle a sua impaciência e também a ansiedade. 42 é o número e a cor é azul. 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

0: fechar aí o horóscopo
1: bom dia,
0: de hoje.
2: Oi, bom dia.
1: Eu sou a Valmir de Caxias do Sul.
2: Tudo bom, Valmir?
1: Eu não tô falando só de amiga, falo do filho também.
2: Isso.
1: Eu tenho 5 filhos.
2: Olha aí.
1: 10 netos, 11 bisnetos.
2: Oh, meu Deus,
1: quando
2: coisa
1: meu
2: boa.
1: Quando meu marido era vivo, todo mundo vinha na minha casa.
2: Uh-huh.
1: Hoje só me procuro pra pedir din-din.
2: Só pedir um dinheirinho.
1: Hoje eu tô com 82 anos.
2: Olha,
1: moro sozinha.
2: Amado.
1: Vivo só minha vida sozinha. Cadê o filho?
2: Cadê?
1: Não tem tempo pra mãe.
2: É.
1: Bom dia pra você.
2: Bom
1: fica
2: dia.
1: Com Deus.
2: Amém.
1: Bom trabalho pra você.
2: Obrigado, anjo. Obrigado. Ah, mas é assim mesmo, né? É assim mesmo. Bem isso aí, Valmir. A Valmir é Caxias do Sul, né? Na Serra Gaúcha. Amada Serra Gaúcha. Morei aí em Caxias do Sul. Adoro Caxias. É verdade. Filhos, tem aquele que é muito bem colado com o pai, com a mãe. Agora tem aquele que só aparece na dificuldade. Ô mãe, me arruma aí um dinheirinho. É ruim, na verdade é triste isso. Depois que a gente não tá mais aqui, né? Aí vamos dizer assim, uma coisa que eu tenho pavor quando eu vejo nas redes sociais. Como eu queria uma escadinha para chegar até o céu, para ver a pessoa que eu mais amo. Só que quando essa pessoa que mais ama está aqui, acontece isso aí. Aparece uma vez ou outra, nunca tem tempo. Ah, eu não posso, eu não tenho tempo. Depois, meu amigo, tu vai ter todo o tempo do mundo, viu? Hoje tu não tem tempo aí de visitar o pai, não tem tempo de visitar a mãe, não tem tempo de visitar a avó, né? Aí depois que não tem mais, aí que a escadinha pra subir no céu. Eu quero ver. Ah, aproveita hoje, cara. Abraça hoje, beija hoje.
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0: quanto lanche. É bom esse lanchinho, hein? É bom esse intervalo. 15 minutinhos para tomar aquele café bem tranquilo, aqueles sanduíches espetacular. E aí, saiu um café também, um chimarrão, me conta aí. Hoje é o dia da amizade, gente boa. Obrigado aí pela companhia, tá? Dia da amizade. O que temos?
1: Amizade na horas boas, na horas ruins, 24 horas.
0: É. É bem isso aí. Nas mãos de Deus, nas mãos de nossas rainhas, nossas senhoras. Isso aí. Obrigado aí pela companhia, tá? Até rimar, beijos aí pra ti. Pra quem tá indo descansar, bom descanso, bom soninho. Aproveita aí bastante. Ainda bem que não tá chovendo. Não tem previsão de chuva, pelo menos para hoje. Deve ter sol. Hoje é aquele dia gostoso, abrir a casa, lavar roupa, aproveitar o solzinho. Não vai estar frio também. Agora tá 16 graus a temperatura. Tá um clima muito gostoso.
2: Oi, Carlos.
0: Oi.
2: Tudo bem?
0: Tudo bom?
2: Ainda em relação ao dia da amizade, eu gostaria de homenagear uma amiga minha, uma pessoa de uma amizade muito grande que se tornou na minha vida, chamada Marta Pacheco.
0: Marta Pacheco.
2: Ela sempre foi uma amiga presente na minha vida. Nos momentos tão difíceis, choramos juntos.
0: Olha aí, ó. Essa é amiga mesmo.
2: Eu tenho um carinho muito grande, uma amizade muito verdadeira, muito pura, que existe entre nós. E sempre que precisa, ela está ali para me ouvir.
0: Essa é amiga de verdade.
2: Para acalentar nos meus momentos difíceis e erros dela.
0: Todos nós temos.
2: Então,
0: eu
2: gostaria de dizer, Marta Pacheco,
0: Pacheco,
2: te amo muito. Sempre estará presente no meu coração.
0: Que lindo.
2: Essas amizades verdadeiras é que são grandiosas em nossa vida.
0: É verdade.
2: Muito obrigada. E quero te dizer a você também que você é um grande amigo, cara.
0: Que bom,
2: amigo,
0: da mesma forma.
2: Que está sempre presente nas noites.
0: Todos
2: nos dando
0: os dias.
2: Conselhos, nos recebendo com palavras sinceras.
0: Beijo,
2: Zilma,
0: amiga.
2: Zilma de Gravataí.
0: Isso, beijo aí, Zilma de Gravataí. A tua amigona aí do coração, aquela amiga irmã, né? Aquela amiga irmã. Às vezes, na família da gente, a gente tem mais amigo do que irmão. Concorda ou discorda? Às vezes a gente tem mais a proximidade com o amigo do que o próprio irmão, né? Tem aquele irmão que não vai na tua casa, tem que implorar muito. E o amigo não, cara, tô indo aí. Vamos fazer aquela carninha? Vamos lá, sou parceiro. A Bete Madeira vai dormir, Bete? Tá bom, beijos aí pra ti, tem que sair às 8 da manhã. E já tô com sono. Tá bom, bom descanso aí pra ti, Bete. 8 da manhã, falta pouco aí, tem só 5 horinhas de sono, hein? Não vai queimar um churrasco, hein, Bete? Não vai te atrasar aí, mulher. Amanhã sai cedinho. Tá bom, Bete. Dorme bem, fica com Deus. A nossa audiência aqui na Rádio Caiçara. Obrigado aí pela companhia.
3: É vocês, é da Caiçara, o grupo todo.
0: Olha aí, tia.
3: Agora eu chorei um pouco.
0: É
3: verdade, é raro.
0: Por quê?
3: E um abraço no coração. E eu ouço vocês toda noite. É isso aí.
0: É o nosso querido José. Ô, José.
3: E vocês são meus amigos.
0: Deixa eu colocar aqui a mensagem, primeira mensagem do José, agora que carregou. Ó. Já colocou a música aqui do Roberto Carlos, ó. Você, meu amigo de fé, meu camarada. Oh, isso. Olha aí, ele colocou, tava ouvindo.
3: É isso aí.
0: Valeu.
3: É, que bom.
0: Que bom, eu que agradeço aí a tua audiência, o teu carinho aí. José Brandão, nosso amigo aí de todas as madrugadas, amigo de fé, irmão, camarada. Luiz Fontoura, ô Luiz Fontoura, eu já te respondo aí a tua pergunta, eu já vou te responder aí. Fica aí ligado aí na Caiçara, tá? O José Fontoura, obrigado aí pela audiência sempre. Bem, nós temos o quê? mensagem de voz, tem mensagem de texto. O Carlão apareceu, Carlão? Vai dizer que tá aí 36 horas de novo, Carlão. Que tá fazendo da vida, hein, Juvenho?
4: Bom dia, Tocaião. Tudo certo, meu irmão? Tudo bem por aí? Tudo tranquilo contigo, Grego? Tudo bem, hein?
0: Tudo bem, graças a Deus. Carlão de Gravataí, trabalhando, nosso amigão, nosso irmãozão.
4: Bom. Vamos lá.
0: Vamos lá.
4: Um abraço bem apertado nesse dia do amigo aí, ó. De A a Z.
0: Vamos lá.
4: De 0 a 100, para não esquecer de ninguém.
0: É.
4: Da família Gaiçara aí.
0: Todos.
4: Né? A todos que estão curtindo o programa nessa madrugada aí, policiais, polícia.
0: Obrigado, militar.
4: Pessoal que trabalha na área pública, privada aí.
0: Privado.
4: Né? Policial civil, militar. Vigilante, vigia, porteiro.
0: Tudo.
4: Todos da classe aí.
0: Todos.
4: Pessoal da saúde, bombeiro, hospital. Um abraço a todos aí.
0: Enfermeiro, enfermeiro.
4: Do mundo, Carlão.
0: Técnico de enfermagem, quem mais? Brigada Militar, os amigos aí da Brigada Militar. Passou aí na correria o tempo todo também, pessoal da Civil, Polícia Penal, enfim, bombeiro, os socorristas também, né? Tem o pessoal ali, socorrista de Viamão, que estão sempre curtindo a Rádio Caiçara, né? Os socorristas em Viamão, sempre bem-vindos aí. Você que é socorrista, manda aí o teu bom dia.
4: Eu tô, Caio, respondendo a pergunta de hoje, da mensagem, todo amigo, eu quero parabenizar duas pessoas que eu conheci faz pouco tempo.
0: Tá.
4: E tenho um orgulho de dizer que eu vou levar pra vida toda.
0: Olha aí, ó. Quem são esses aí?
4: Dois caras, cara.
0: Dois.
4: Primeiro é o Luiz, que trabalha comigo.
0: Ô, Luiz, olha aí, ó. O Luiz tá aí.
4: Esse,
0: ó,
4: eu quero levar a amizade dele pro resto da vida.
0: É aquela amizade
4: profissional.
0: De irmão. Isso.
4: Pai da parceirão. Cara de, assim, ó, de coração, eu digo assim, ó, no ar. É um cara que eu conheci e que vai ir pro resto da minha vida, é o Luiz, meu parceiro de guarita.
0: Tá.
4: E o segundo é tu, velho.
0: Eu?
4: Eu te conheço pessoalmente.
0: Olha aí.
4: Mas
0: ó,
4: tenho um carinho, um apreço muito grande por ti.
0: Sério?
4: São duas pessoas que eu conheci agora, há pouco tempo. Só é tu e o Luiz. Um abraço e um beijo no coração de vocês dois.
0: Beijo no coração, queridão. Seja sempre bem-vindo. Já te considero também um amigão, assim, ó, do coração. E uma hora dessa aí, vamos fazer aquele entreveiro, né, cara? Uma hora dessa aí, vamos fazer aquele entreveiro nessa amizade aí bacana que nasceu recentemente.
5: Olha, mas Carlos,
0: é uma amizade do coração.
5: Olha pra nós, por gentileza aí, se der tempo. Pouco da Cavaco e do João Luiz Correia.
0: João Luiz Correia, boa.
5: Por gentileza.
0: Tá.
5: Luciano de Panema, um abraço aí.
0: Tamo junto até às 6 da manhã? Hein, ô Luciano? Tamo junto até às 6 da manhã, na lida aí, na luta. Bom dia aí pra ti e um bom trabalho, tá? Bom dia pra ti, bom trabalho, sempre, sempre curtindo a Rádio Caiçara. O Luiz Fonteiro, ah, tá aqui, deu, vou responder pra ele, eu marquei porque eu tenho que responder. Cadê outra mensagem daqui do Rafael dizendo assim, ó, se você fosse uma flor, eu lhe daria um jardim cheio de rosas vermelhas e perfumadas, como se fosse uma pessoa que você gosta muito. Assim deve ser como a sua companheira. Ame a tua companheira, né? Ela é a sua vida, uma flor perfumada em seu jardim. O Rafael de Cachoeirinha. Abraços aí, Rafael. Grande, grande, Rafael. Obrigado aí pela companhia de sempre. Quem mais aqui curtindo a Caiçara? E aí, Ti? Tudo bem?
6: Buenos dias, irmão.
0: Buenos dias, senhor. Muito bem. Muito bem.
6: Ouviste pela manhã tu no programa do PJ?
0: Sim, ouviu?
6: Muito bem, irmão.
0: Que cara, muito bem lembrado. O PJ, nós tivemos uma reunião aqui na empresa, aqui na Rede Pampa, e eu voltei aqui no estúdio umas 9, 10 horas da manhã, ô José, e o PJ me chamou no ar e trocou uma ideia, cara, muito bacana. Eu falei, comentei com ele ainda, Paulo Josué, que força, que moral, hein? Que carinho.
6: Eu gostaria de escutar a canção de Fábio Júnior.
0: Tá.
6: Caça, lei, caçador.
0: Caça e caçador.
6: Muito bela canção.
0: Beleza.
6: Ofereço a todos os amigos e amigas que estão aí escutando. E um grande abraço a ti, amigo.
0: Um grande abraço.
6: Hasta la vista.
0: Hasta la vista, hermano. Até. José Marino, queridão, obrigado aí. Abraços aí pra ti, viu? Agora 29 faltando pras 4. Até as 4 da manhã temos o quê? O show da madrugada.
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1: Até as 4 com o show da madrugada aqui na Rádio Caiçara, nossa audiência, mandando mensagem de voz ou mensagem de texto. Ô Valdir, bem-vindo Valdir Canoas, plantãozinho ligado aí, que legal, bom serviço. E o cafezinho já rolou por aí ou ainda não? Café ou chimarrão aí? É café ou chimarrão, hein? Eu fui num café agora. Eu tenho que aprender, cara, a ter o hábito de tomar o chimarrão. Começar a trazer aí uma erva, uma chimango. E fazer aquele, preparar aquele chimarrãozinho depois das 3 da manhã. Ô Carlinhos, tudo bem? Porteiro Marcos, passando para desejar que todos nós tenhamos aí uma ótima madrugada. Isso aí, que assim seja para todos nós. Uma madrugada maravilhosa. É, nem um toque da Rosana. É Rosana? Isso aí, tá certinho, eles que não lembram, mas é a Rosana mesmo, nem um toque. Nossa, é um cafezinho, ó. Tomando aquele café. E a xícara dele diz assim, deixa eu ver se eu consigo ler o que diz a xícara dele aqui. Tudo posso naquele que me fortalece. Olha aí, cara. Bom café aí, obrigado pela companhia. Nem um toque da Rosana, essa música é boa, cara. No barzinho da esquina, essa aí, né? Então, temos aqui a participação de quem? Bom dia, Carlos Roberto. Aqui em Porto Alegre, eu tenho certeza que tem um grande amigo que é você. Ó, oh, beijo, obrigado aí, Rosane. Tem mesmo, aqui tem um amigão. Tem um amigo aí. É, Carlos, tenho saudades de muitos amigos que a vida nos separou. É, concordo. A saudade nunca é maior do que o amor que fez nascer. Talvez seja por isso que algumas pessoas continuem vivendo dentro de nós, mesmo quando a vida segue outro caminho. É bem isso aí, Vera. É bem isso aí. Beijos aí pra ti. Vera, não sei se tá de plantão ou se tá em casa aí, mas se tiver de plantão, bom serviço. Ô, Taylor, e aí, Taylor? Tá curtindo aí, gratidão, Taylor. Taylor Machado de Gravataí. Ô, Carlos, eu me divirto, tô me divertindo aqui, o programa tá bom, tô gostando. Que legal, Taylor. Sempre bem-vindo ao som da Rádio Caiçara. Show da madrugada da Rádio Caiçara. Tem a tua participação, tem o teu toque, tem o teu alô.
2: E Tocaio, eu digo mais tanto pra ti quanto pro Luiz. Não tem hora.
1: Não tem hora.
2: Não tem dia.
1: Amigo,
2: seja
1: isso aí.
2: Dia, seja noite, isso seja aí. Sábado, seja final de semana. O dia
1: não que tem
2: vocês
1: tempo ruim.
2: Precisar.
1: Da mesma
2: você
1: forma.
2: Sabe que vocês têm um amigo.
1: É,
2: vocês podem contar
1: disso.
2: Comigo.
1: Eu posso
2: não
1: contar
2: essa hora.
1: Outro dia eu comentei aqui, cara, eu tô com uma fome hoje. Eu tô numa fome e eu dei uma boca aberteada esse dia. Eu esqueci o meu lanche em casa. Porque eu não janto. Eu não janto. Acordo 11 da noite, banho, né? Nada de forçar o banho. E veio trabalhar. Daí eu trago meu lanchinho, né? O meu pãozinho, né? E aquele dia eu esqueci, comentei no ar aqui, batendo papo, então, pô, cara, tô numa fome, esqueci meu, o que que o Carlão disse? Carlos, pede o X aí, manda um Pix que eu pago pra ti. Isso aí é amizade, cara, você é uma pessoa de bom coração.
2: São duas pessoas, como eu disse, eu vou levar pro coração. E com certeza, nós vamos marcar uma hora, um final de semana pra
1: claro
2: se conhecer pessoalmente.
1: Vamos lá.
2: E vamos fazer esse carreteiro.
1: Vamos fazer.
2: Esse churrasco.
1: É.
2: E vamos cada vez mais atar essa amizade pro resto da vida.
1: Vamos lá, carreteiro, né, churrasco, arroz com ovo, tamo junto. Não temos aí gregre, não tem gregre, não tem mimimi, né, Carlão? Abraços aí pra ti, meu guri. Obrigado pela companhia aí, sempre na Rádio Caiçara. Fique faltando pras 4.
3: Bom dia, Carlos.
1: Opa!
3: Me escuta novamente, tive uns dias.
1: Tive uns dias
3: no Hospital Baixada, mas olha, eu tô em casa.
1: Tá bem, graças a Deus.
3: Queria que tu tocasse pra mim uma música do Lidomar Castilho.
1: Tá.
3: Prisioneiro.
1: Vou ver se eu tô
3: aqui te escutando.

0: voltei pra casa e voltei a escutar quem Sara.
1: Que bom.
0: Obrigado.
1: Que bom que tu tá bem, que bom que tu tá bem, viu, Toninho? Boa notícia, tá em casa, tá bem, graças a Deus. Saúde, saúde acima de qualquer coisa, viu? Eu vou procurar o Lindomar Castilhos. Olha, a gente tem pouquinho tempo para tocar as músicas. 20, faltando para as 4, Rádio Caiçara, Cássio Caçador, Fábio Júnior.

0: Fábio Júnior na Caiçara. Fábio Júnior, caça e caçador, tava ouvindo as mensagens aqui, né? Mensagem bacana, uma mensagem mais bonita que a outra, gente. Uma mensagem mais bonita que a outra. Agora 17 faltando para as 4, 17 faltando para as 4. E aí na tua cidade, como é que tá, hein? Tá? Chove, não chove? Apesar que não tem previsão de chuva para hoje no Rio Grande do Sul.
1: Bom dia,
0: Bom dia, tudo bem?
1: A toda essa turma maravilhosa.
0: Olha
1: que
0: aí.
1: A gente quando desperta na madrugada, ou que ainda se está acordada, né?
0: É.
1: Fazendo seus trabalhos através da internet.
0: É.
1: A gente ouve carinhos, mensagens de tanta delicadeza.
0: Coisa
1: daquilo
0: boa,
1: que nós precisamos,
0: né?
1: Hoje
0: é
1: de humanismo.
0: Humanismo.
1: Ser amigo é ser amigo.
0: É.
1: Aquele que não te abandona nas horas difíceis. Porque se ele não te abandona nas horas difíceis, esse sim
0: vai te abandonar.
1: É. Amigo que só pra encher a barriga, festa, essas coisas, não adianta. É melhor não estê-lo.
0: É melhor estar longe.
1: E nem
0: né?
1: da bola. Isso aí não tem valor nenhum.
0: Não,
1: nós
0: não.
1: temos que ser assim, seguir um caminho direto, aquele caminho que nos conduz a algo maior, além da vida. É essa parte espiritual de cada um de nós. Então, você e você, todos, seus colegas, a nossa querida Caiçara com 60 anos de comunicação, servindo
0: de
1: ao nosso muito povo
0: sucesso,
1: brasileiro.
0: Né?
1: Nós nos sentimos muito felizes.
0: Que bom.
1: Eu vou passar um vídeo que eu fiz pra ti depois pra vocês aí todos.
0: Eu tava assistindo aqui.
1: Hora que quiser. Tava Se não quiserem, descarte também, tá?
0: Não, vamos
1: um beijo,
0: assistir.
1: Professora Armanda beijo. Olivia Tavares.
0: Professora,
1: a Rio
0: beijo.
1: Grandina, que se tornou São Borgense. Mas também tem um carinho especial por todos povos, todas as origens e os amigos, as coisas mais importantes da nossa vida.
0: Escuta
1: beijo
0: aí.
1: Grande a toda essa turma aí
0: isso.
1: linda que escreve, que
0: isso
1: fala.
0: Que fala.
1: Professora Armanda,
0: beijo.
1: Academia de Artes, Ciências e Letras do Brasil.
0: Olha, coisa linda,
1: presidente,
0: obrigado.
1: Presidente, o nosso maestro Carauíra, do Olha Rio isso. de Janeiro. Um abraço.
0: Isso, abraço, beijos aí, lindas palavras, obrigado aí. É, temos mensagem, amigo Carlão, bom dia, nego velho, bom dia, como é que tu tá? Eu tô bem, graças a Deus. Ó, por Caxias, tapado de serração, te cuida aí, viu? Caminhoneiro, motorista de ônibus, motorista de aplicativo, aí na Serra Gaúcha, tapado de serração, tia. Aquele abraço pro amigo Norton. O Norton não apareceu hoje, será que o Norton tá de folga hoje? Hein? Será que o Norton tá de folga? Ele não apareceu, não deu as caras ainda, pelo menos, né? Norton Silva, ele tá, não, tá na Marco Polo, né? O velho Teixeira, ô velho Teixeira, também tá na escuta. Agora ele aprendeu a escutar, a te escutar aí, virou fã. Ô velho, obrigado aí, ô Teixeira. Abração aí, queridão. E Carlos, manda um abração aí pra todo o pessoal do Jardim, Jardim Vila Nova. Grande abraço aí para aquele pessoal de Vacaria. Pessoal da Vacaria agora na escuta da Caiçara. Abração aí, Walter, para ti. Obrigado aí, tá? Sempre bem-vindo. E um abração, um beijo para as meninas da ilha. Ah, as meninas da ilha estão trabalhando e ouvindo a Rádio Caiçara. Isso aí, que tem um bom trabalho. Todas as meninas aí da ilha. Que bom, Walter, abraço aí para ti, abraço pro Norton. Esta é a Rádio Caiçara, lotado de mensagem aqui. Bom dia, feliz dia da amizade a todos. O Beto, do bairro Rio Branco, Canoas. É, caçador de corações com Jean Giovanni, para todos os amigos. Anotei aqui, ó. Caçador de corações, Jean Giovanni. Tá bom, índio velho? Abraço aí pra ti. Nosso querido aí, o Beto, do bairro Rio Branco, Canoas. Alô, Canoas, aquele abraço. A nossa madrugada da Caiçara. Esqueci de dizer que, ah, tô melhorando, já tô de muleta. Ah, é o José Marino, ele teve um acidente, ele caiu, né? Do segundo andar de um prédio de 18 andares. E ele tava no segundo andar ali, caiu. Ele é pintor, né? Ele é o pintor, né? O Marino Sansão. acabou caindo, já tá melhor, graças a Deus. Tá dizendo, ó, Carlos, agora eu tô de muleta, mas tô aí, ó, firme e forte, graças a Deus, melhorando. Abraços aí, meu guri, melhore o mais rápido possível, tá? O Rafael de São Borja, abração para todos que estão trabalhando. Ô, meu querido, bom trabalho aí para ti também. Abraços aí, Rafael de São Borja, ao som da Rádio Caiçara. Quem mais curtindo aqui? Luiz Fontoura, ô Luizão, fica aí ligado na Caiçara. O André Damer também, ô André, uma hora dessa eu vou aparecer aí sim. O André disse, ô Carlos, trabalho até as 8 da manhã, chega aí, vem aí, vou te fazer uma visita uma hora dessas aí. Tá certo, índio velho? Agora 10 faltando pras 4, bom dia, 10 faltando pras 4.
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0: Essa música vai especialmente pra ti. Especialmente pra ti que tá aí ouvindo a Rádio Caiçara. É, pra ti mesmo. Tá aí tomando um cafezinho, tomando um chimarrão, tá aí pensando na vida.

Santa Maria do Brasil, Lindomar Castilhos, no show da madrugada da Rádio Caiçara. Daqui a pouco eu coloco no ar o Bom Dia Caiçara e vou falar para você de Ares a Peixes. Ares a Peixes. Bom, boa noite. Carlos, sou teu fã, que legal, obrigado. Obrigadão, manda um abração aí pro meu amigo Emerson Pita, o parceiro aí de Noitadas de Trabalho, o Delavi de Gravataí. Abraços aí, Delavi. Obrigado aí, sou teu fã também, viu? Também sou teu fã. Participa sempre aí na Rádio Caiçara. Bom serviço pra ti e pra todos em Gravataí. Tem muita neblina aí, viu? Tem muita neblina, rapaz. É, ainda bem que não tá chovendo, a chuva deu um tempo, deu uma trégua. Confere a hora, 8, faltando para as 4, 8 para as 4, daqui a pouquinho tem o Bom Dia Caiçara. Carlos Roberto, bom dia, vencedor, bom dia, cara. Maicon Leal, também é radialista em São Borja, que maravilha, nosso colega aí, comunicador em São Borja. Abraços aí para ti, Maicon Leal. É, cara, sempre ouço a Caiçara, só musicão, parabéns, que bom, cara. Seja bem-vindo sempre. A hora que tiver aí pelos Pampas, por Porto Alegre, dá uma chegada aí. Vem tomar um cafezinho com a gente, tá? Vem aí, cara. Abraços aí pra ti. E o dia que eu for a São Borja, certamente eu vou fazer uma visita aí pra vocês também. Tomar aquele cafezinho ou tomar aquele chimarrão, tá, Maicon? Abraços aí, Índio Velho. Obrigado aí. Somos vencedores. Agora falando em música boa, olha aí, ouve aí. O João Paulo e Daniel e Rony Mota, o Couro de Boi. Lembra? Aqui, Rádio Caiçara, 6

Seara, 2:04. 2:04. Essa é pra fechar o show da madrugada que volta amanhã. Amanhã já é sexta-feira, hein? Ah, passou rápido essa semana, meu. Amanhã já é sexta-feira. 1 da manhã tem o show da madrugada. Tá chegando aí o Bom Dia, Caiçara. Fica aí com o seu veneno, Sérgio.

Fechou então, a Rosana, nem um toque, eu tava devendo essa música aí, na Rádio Caiçara, grande abraço, obrigado aí pela audiência, tá?

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1: Bora lá, começou o bom dia até as 6 da manhã e eu vou falar pra você de Áries, Touro e Gêmeos. Agora 4 e 8.
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1: Alô, você, ariano e ariana. Bom dia, bom dia. Toda a sua dedicação ao trabalho poderá render compensações. No amor, reavalie os seus sentimentos. Beba bastante água, 262 é o número e a cor é marrom. Alô, taurino e taurina. Bom dia, taurino. Dia variável. Cuidado ao fazer negócios para não ter perdas significativas, tá? Evite se envolver em aventuras. Insônia e aflição. 106 é o número, a cor é rosa. E para nós de Gêmeos, certa indisposição pode atrapalhar a sua produção no trabalho. Bom dia para passeio a dois no amor. Na saúde, não abuse de bebidas alcoólicas. 684 é o número de sorte para hoje e a cor é laranja, geminiano. Já já eu falo para você de Câncer, para você de Leão e para você de Virgem. Meu amigo aí da TTL. TTL tá aí curtindo a Rádio Caiçara e disse assim, ó, Carlos, Montevidéu. Estamos aí na estrada. Muita neblina, cuidado aí, Juven. Mais devagar aí, tá? Limite de velocidade. E bora lá, pau na máquina. Viajante solitário, César e Paulinho. Obrigado aí pela audiência. Motorista de ônibus, motorista de caminhão. Sejam sempre, sempre bem-vindos aí, tá? 4 e 9 agora, Caiçara.

14 graus a temperatura neste momento, 15 graus a temperatura, 4:12. Viajante solitário, César e Paulino, bom dia, Caiçara. Muito bem. Bom dia para você que tá aí com o rádio ligado. 999878101. Já vou falar para você de Câncer, Leão e Virgem. Agora é João Luiz Correia.

Bom dia, Caiçara, até às 6 da manhã. Agora 15 graus é a temperatura, tem pontos de neblina, tá? Cuidado aí para quem tá no trânsito. Hoje a temperatura deve ser de 20 graus. Agora nós temos 15 graus. E nos próximos 7 dias, nos próximos 5 dias, teremos aí a temperatura entre 13 graus, tá? Então não tem previsão de chuva para hoje, graças a Deus. Hoje é quinta-feira, dia 30 de julho. 4:16, é 15 a temperatura neste momento. Hoje é o dia da amizade. 30 de julho é o dia da amizade. Já vou falar para você também de Câncer, Leão e Virgem no horóscopo da Rádio Caiçara. Bom dia para nossa audiência, bom dia aos nossos amigos com o rádio ligado. Bom dia, Zéza, Carlos Roberto, tudo bem? Zéza do Partenon, viu só como valeu? Valeu ter feito as minhas rezas, valeu mesmo. Sempre bem-vindo, né? Ontem a Zéza disse que rezou muito na hora do temporal. Não foi só tu, eu rezei aqui bastante também, viu? E Deus ouviu as nossas preces, né? De todo esse povo aí, graças a Deus, parou a chuva. Agora tá tudo bem, graças a Deus. Amém. Zéza, beijos aí pra ti. Já tá de férias ou não? A Zéza disse que ia fazer mais um serãozinho aí, ia fazer um a mais nas férias. Beijos aí pra ti, Zéza. Todos aí no bairro Partenon. O José Augusto é porteiro no Boa Vista. Tá só esperando pelas 5 da manhã pra pegar o busão, ó, e partir pro Rubem Berta. Ó, vai trabalhar no Jardim Leopoldino. Ah, ele tá indo trabalhar. Tá só pelas 5 da manhã, tomando um cafezinho, bem tranquilinho, já tá preparadinho, isso aí. O bom de acordar cedo é isso aí. Sair sem pressa, sem correria nenhuma. Aí ele trabalha lá no Ponta Negra, no condomínio Ponta Negra, no Jardim Leopoldina. Ô Zé Augusto, abraço aí pra ti. É porteiro e tá ligado aí na Rádio Caiçara. Excelente dia! Não te perde no tempo, não te perde aí na hora. Agora são 4:18. 4:18, 15 graus é a temperatura. Não tá frio, não tá chovendo. Mas tem bastante neblina por aí, viu? Tem pontos de neblina, te cuida. Amigo do trânsito, aquele abraço.

0: Sara Caçador de Corações, agora 4h21, bom dia para você. 4h21, a Vera pagou a mensagem. Vera. Beijos aí pra ti, viu, Vera? Obrigado aí pela companhia, sempre na Caiçara. Carlos, Adriana de Cachoeirinha. Tomado de neblina. Cachoeirinha tomado de neblina aí, te cuida aí no trânsito, então. Alô, Cachoeirinha. Abração a todos e bom retorno para casa depois. Legal, brigadão aí, beijos para ti, Adriana. Sempre acompanhando aí a Rádio Caiçara, também o nosso amigo lá em São Borja, o Antônio. Trabalhando, Antônio, tá na lida aí, bom serviço para ti. Luiz Roberto, o Juliano, a Deise de Teutônia. Trabalhando em Santa Catarina, fazendo a cobertura dos temporais. Rapaz, aqui está um vendaval e 4 graus e a chuva mandando. Alagamento, gente perdida, muito triste, viu? Ver essa situação, realmente. Lembranças do Porca Véia, se possível, aí para nós. Bom trabalho aí para vocês, estão em Santa Catarina, são de Teutônia e trabalhando em Santa Catarina, dando aquela força por lá. Quem mais? Bom retorno para casa depois. Valeu, Taylor de Gravataí. Eu já vou falar para quem também é de horóscopo aqui, é de Câncer, Leão, e para você que é de Virgem. Mas antes eu tenho um beijinho da Daiane. Ô, Daiane.
1: Carlos Roberto, Daiane do Cristal. Toque, faz favor, a música do. Como é que é? Do Marcelo, João Mineiro e Marcelo. Uhum. Tá? Um bom retorno para casa para ti. E melhor amigo da gente, a mãe da gente.
0: É verdade.
1: Quando a minha mãe ficou doente, eu cuidei dela até o fim.
0: Isso aí, fez bem.
1: E foi um outro que ajudou, né?
0: É.
1: Então é isso que é amizade, né?
0: Essa aí é amizade eterna, amizade para sempre. Daiane, Odai, beijos aí para ti. Parabéns, viu? E obrigado pela companhia. Dali Carlos! Cabral tá aí. Ô, Cabral, bom programa, ótima quinta-feira para todos nós. Essa quinta-feira, dia da amizade. Hoje é o dia da amizade. Temos aqui também a nossa audiência. Oi, Rita.
2: Um bom e abençoado dia, Carlos Roberto.
0: Obrigado pra
2: é Rita do Guaju. Quero mandar um beijo pro nosso divulgador Zeca do Guaju, Ronaldo da equipe da PUC Poeta, Eduardo Caminhoneiro, Denilson de Canoas, Rosane Maciel, na Turquia, Regina Santos e todos os amigos do Zeca do Guaju, que são muitos. A música é Fábio Júnior, Sem Limites para Sonhar. Um bom e abençoado dia.
0: Amém.
2: Rita do Guaju.
0: Valeu, Rita.
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0: Vamos lá para você que é de Câncer, agora 4h24. Eu disse 4h24, 15 graus é a temperatura. Ai, dentro do ambiente de trabalho, procure ficar perto de quem sente mais confiança. E também no amor, o namoro inocente poderá te aborrecer, viu? Na saúde, evite frituras, número 120, a cor é amarelo. Agora eu falo para quem é de Leão, Leonino e Leonina, você terá que driblar alguns obstáculos para alcançar as suas metas. No amor, valorize quem está do teu lado. A saúde, visite o dentista, 449 é o número de sorte para hoje, Leonino, a cor é lilás. 4h25, bom dia, razoável dia para Virgem. Então, olha só, não faça negócios em que você não esteja bem informado. Evite perdas e arrependimentos, tá? No amor, esteja na companhia de seus amigos. A saúde é boa, 302 é o número de sorte e a cor é lilás.
4: Bom dia, meu Rio Grande.
0: Ótimo dia, ótima quinta-feira. Esta é a Rádio Caiçara. Programa Bom Dia Caiçara. Acordou agora, ligou o rádio agora, graças a Deus não chove, temos aí 15 graus de temperatura, a máxima deve chegar a 20 graus. O Maneco fez uma visita para mim ontem aqui na Caiçara, fiquei muito feliz em te conhecer, viu, Maneca? Taxista, abraços aí para ti. Canto dos Livres, Senair Baicá, Caiçara 4h26.

0: Sinair Maiká, Rádio Caiçara. Sinair Maiká, Canto dos Livres. Agora 4:29. Neste momento, 15 graus é a temperatura. 15 é a temperatura. Hoje é quinta-feira, dia 30 de julho. E nesta quinta vai ser de sol entre nuvens no Rio Grande do Sul, depois aí de uma sequência de chuva. Agora, na sexta-feira, amanhã a temperatura máxima vai ficar em 25 graus. Hoje, a máxima 20. Amanhã, 25. Amanhã fica parcialmente nublado, um pouquinho de sol, um pouquinho de chuva e vai esquentar, viu? Até sábado vai esquentar. Hoje, 20 graus a máxima, 13 graus a mínima hoje, né? Mas nesse momento, 15 graus é a temperatura. Obrigado aí pela companhia, gente boa. Obrigado aí pela audiência.
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0: 4:30, 15 graus, tem muita neblina aí. Aproveite aí, ô Libriano, a movimentação do seu negócio para fazer novas amizades. Um namoro iniciado nesse dia não será duradouro. É, vai durar pouquinho aí esse namoro. Te cuida. Agora na saúde, tem que cuidar também da tua aparência. 123 é o número, a cor é vermelho. 29 para 5. Escorpião, dia variável. Críticas, vai receber críticas como um impulso. Veja assim, veja dessa maneira. Crítica que você receber, perceba que pode ser como um impulso para o teu crescimento. Nem sempre a crítica é destrutiva, viu? Não deixe que o ciúme seja o vilão no seu relacionamento. Exercite-se. 824 é o número, a cor é branco. Para quem é de Sagitário, bom dia. 29 para 5. É, um possível desentendimento poderá prejudicar sua produtividade. No amor, problemas financeiros interferindo no setor afetivo. Agora na saúde, controla aí os teus nervos, viu? Controla os nervinhos. Toma um chazinho, te acalma aí. 242 é o número, a cor é amarelo.

0: tudo de melhor aí na tua vida. Abraços aí aos aniversariantes desta quinta-feira, dia 30 de julho. Agora 28, faltando para 5.
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0: beleza, me liga aí. Me liga que é nesse telefone que eu tô, 99987-8101, tá? O Terceira Dimensão aí com o Flávio da Alcina Caissara. Olha só, nós temos aqui alerta de acidente, viu? Acidente feio na Oscar Pereira, em frente ao cemitério. Acidente feio em frente ao cemitério. Devagar, tá? Devagar. Quem vem ali no sentido Glória, Princesa Isabel, devagar. Ô, Maneca,
1: bom
0: conta
1: dia,
0: aí, Maneca.
1: Carlão, bom dia. Carlão, um acidente grave agora aqui na descida da Oscar Pereira, em frente ao cemitério, aqui bem na lomba.
0: Na lomba ali, tá.
1: Quem estiver vindo da Glória em direção à Princesa Isabel aqui, desce bem devagarinho, porque dois carros se bateram aqui, se acabaram os carrinhos.
0: Foi feio o negócio, então.
1: Aqui, abre os olhos aí, quem vai descer, hein?
0: É.
1: Tá perigoso o troço, foi agora há pouco.
0: Tá bom, Maneca.
1: Tá bom, um abraço aí, Carlão.
0: Valeu, Maneca, obrigado. Então, ó, pra quem tá indo, ouvindo, na verdade, aí da Glória, sentido Princesa Isabel, na descida ali do cemitério, vai devagar, porque teve um acidente feio recentemente. Obrigado, Maneca, obrigado aí, Maneca, ajudando a gente a passar informação. E pra você que tá aí pelas ruas, pelas rodovias, qualquer acontecimento, qualquer fato, acidente, tempo, neblina, conta aí pra gente, tá? Manda mensagem de voz aqui pra gente contando. 99987-8101. 99987-8101. E a gente vai apurando aqui. Daqui a pouco temos mais informações aí sobre esse acidente, tá? Acidente feio na Glória, sentido Princesa Isabel, na Oscar Pereira. Quem vem da Glória, vem devagar, vem na manhã. E obrigado aí, mais uma vez, nosso querido Maneca, que tá com o rádio ligado na Caissara. O Papaião tá por aí. Ó, o Papaião mandou uma imagem aqui. Tem neblina reverida por aí, ó.
2: Bom dia, voltando aqui.
0: Bom dia
2: pra toda a gurizada aí, as gurias, pra todo mundo aí. E aí perguntaram pra mim assim: ô, Papaião, tu conhece a mulher mais feliz? Qual é que tu acha? Eu falei que era a Eva, né? Quando Deus fez Adão e Eva, né? A Eva sempre foi feliz, porque ela não tinha concorrência, né? Ela não tinha concorrência.
0: É isso aí, cara. Isso. Papaião, Papaião. 21 faltando para 5. 21 para 5. Temperatura 15 graus. Não tem previsão de chuva hoje. Amanhã, a temperatura máxima, na sexta-feira, a temperatura máxima deve chegar a 25. No sábado, vai chegar a 30 graus, hein? 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

Mudanças do Porca Véia na Rádio Caiçara, agora 17, faltando para 5. 17, faltando para 5. Tem acidente na Oscar Pereira, sentido Glória Princesa Isabel. Acidente feio por ali. Acidente feio. Então, para quem tá nessa rota aí, vem devagar. Ali próximo ao cemitério, bem na lomba ali, próximo ao cemitério, tem um acidente aí, conforme aí o nosso querido Maneca passou pra gente. Maneca é taxista. Obrigado aí pela audiência, gente boa. Eu tava olhando aqui também, amanhã, sexta-feira, parcialmente nublado, né? Chove um pouquinho, mas vai estar 25 graus a temperatura amanhã. Hoje a nossa máxima deve chegar aos 20 graus. E no sábado vai chover pouquinho pelo jeito. Chove sexta um pouco, chove sábado mais de novo. 30 graus a temperatura máxima. No domingo já vai ficar nublado o tempo. E a temperatura deve ficar em 20 graus a máxima. Nesses dias aqui vai ficar entre 13 e 16 graus a mínima. Entre 13 e 16. Agora, 15 graus é a temperatura. Temos pontos aí com neblina. Em São Leopoldo, o Rio dos Sinos apresenta estabilidade. Só que tem uma coisa, ele pode atingir o pico da cheia na sexta-feira, dia 31, conforme essa projeção aí da prefeitura. Tá? A água começa a atingir a rua Alberto Ramos e também o bairro São Geraldo. E chove pouco na sexta-feira, chove pouco, tá? Deu uma calmadinha, graças a Deus, essa chuva. E infelizmente aí pode, né, dar essa, alcançar aí os 5 metros e 10 centímetros já a partir de sexta-feira. Confere a hora, agora 16, faltando para 5, 16 para 5, 15 graus é a temperatura. 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

0: Teixeirinha na Caiçara, 12 faltando para 5, ótimo dia para você, 12 faltando para 5.
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0: Vamos lá para você de Capricórnio, Aquário e também para você que é de Peixes. Agora 12 faltando para 5, Capricorniano, tire de dentro de você a força necessária para poder ultrapassar as barreiras que estão te afastando aí dos teus objetivos. Agora no amor, declare todo o seu carinho à pessoa amada. A saúde tá boa, 938 é o número de sorte para hoje, a cor é marrom. 12 para 5, 15 é a temperatura. Para quem é de Aquário, evite pedir favores ou dinheiro nesse dia. Preserve-se dos maldosos aí. No amor, cuidado para não se envolver com uma pessoa comprometida. A saúde tá boa, 813 é o número, a cor é verde. Para você que é de Peixes, fechando a nossa primeira rodada aí do Bom Dia Caiçara. Atenção, pisciano, se você quer que seu empreendimento dê certo, seja mais ativo. No amor, apoio e carinho da pessoa amada. Na saúde, controle a sua impaciência e ansiedade. 42 é o número, a cor é azul. Daqui a pouco eu falo para você de Áries, Touro e também para você de Gêmeos.
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0: bom dia, meu. 11 faltando para as 5. 11 minutos faltando aí para 5. Grande abraço aí, ó. Carlos Mauro Vigilante. Os amigos, os meus amigos são três gatos que convivem comigo todos os dias. Eu chego em casa, já estão me esperando. É um amor de verdade. É isso aí, Mauro. Abraços aí. Hoje é dia da amizade, né? E os melhores amigos aí do Mauro são os três gatinhos. Que bacana. E o Reni tá por aí também, Reni.
3: Aqui é o Reni Santana do bairro São Geraldo. Pediu a música do Alemão do Forró, Fica Amor. Oferecer para todo mundo que estiver escutando, para toda a galera, para toda geral. Bom retorno, bom descanso para ti.
0: Valeu, tudo obrigado.
3: Comando, bom para os cafés da linha. Tchau, tchau.
0: Valeu, tchau, tchau. Fica sempre aí na companhia da Rádio Caiçara, tá? Fica sempre aí na nossa audiência. O Alemão do Forró, Fica Amor. Já separei aqui para ti. Grande abraço e tenha um bom dia, uma excelente quinta-feira. E aí, meu guri, como é que tá?
4: Eu quero ter 1 milhão de amigos e bem mais forte poder cantar. Bom dia, Carlos Roberto. É o Tica da Tinga. E os galos estão cantando alegremente aqui na Restinga. Tá um clima muito gostoso. Um abraço e um beijo para todos meus queridos amigos e minhas amigas. E todo meu familiar da Restinga e do interior do estado. Santa Cruz, Renan Soares, Lajado e Cruzeiro do Sul, aonde eu nasci. Aê!
0: Valeu, grande abraço aí para ti. Obrigado
4: Carlos
0: aí pela
4: Roberto,
0: companhia.
4: Essa música pra nós, 1 milhão de amigos do Roberto Carlos.
0: Beleza.
4: Obrigado.
0: Vamos lá, grande abraço aí pra ti, o Salvador, ô Salvador.
5: Bom dia, Carlos Bom Roberto. Dia. Salvador de Novo Hamburgo.
0: Tudo bem, meu bolinho?
5: Aqui 13 graus.
0: Tá bom.
5: Serração.
0: Bastante serração por aí. Mesmo.
5: Estamos aí mais uma quinta-feira, no penúltimo dia do mês.
0: Eita, vem agosto.
5: Mas
0: aí.
5: Vamos em frente.
0: Que vá o mês de julho.
5: Atrás em gente.
0: É isso aí.
5: Se Deus já cuidou de nós até aqui,
0: vai cuidar mais
5: vai
0: adiante.
5: Continuar vai. Cuidando com certeza.
0: Deus nunca nos abandona.
5: E bom resto de semana pra todos.
0: Obrigadão pra ti também.
5: Pra ti um bom retorno pra casa.
0: Obrigado, Salvador.
5: E eu vou pegar uma caroninha aí da Rita.
0: É qual?
5: A música do que ela pediu.
0: Eu não lembro. E agora, qual é a música que ela pediu? Deve estar aqui, ó. Eu vou programando. Deve estar aqui a música que a Rita pediu. Ei! Ah, deixa eu mandar um beijinho aqui, ó, pra porteira Joyce.
6: Bom dia, meu amado.
0: Oi, cara, amada, tô, bom dia.
6: Tô no ônibus a caminho do trabalho e tô me acompanhando nos fones de ouvido.
0: Obrigado aí pelo carinho.
6: Aqui, a mão, tempo tá parcialmente nublado e tá 14 graus. Toca aí uma do Samarina e pra mim, Carlos.
0: Qual?
6: Eu ofereço pra ti.
0: Aham, obrigado.
6: Si e todos os ouvintes. E feliz dia da amizade pra todos os meus amigos. E minhas amigas. Pode falar
0: bastante.
6: O signo de touro? Obrigada.
0: Valeu,
6: e
0: já falo.
6: Porteira Joyce de
0: porteira
6: minha mão.
0: Porteira Joyce, obrigado aí pela companhia, tá? Alemão do Forró da Caiçara. 8h20. minuto, faltando para 5, 15 graus e a temperatura, coisa boa, não chove, mas tem neblina aí, amigo na estrada, devagar aí, respeita aí o limite de velocidade, boa viagem para ti.

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1: Bom dia, bom dia. Agora, 5 faltando para 5, 15 graus a temperatura. Grande abraço aí para quem tá com o rádio ligado na Caiçara. Bom dia para quem acordou agora. Seja bem-vindo aí, quinta-feira.
2: Bom dia, Carlos.
1: Bom dia, bom dia.
2: Aqui é a Neima, da Parada 76, de Gravataí.
1: Tudo bem?
2: Meu anjo.
1: Diga, amado.
2: Uma ótima quinta-feira para você, um bom retorno para tua casa, bom descanso, que Deus te proteja sempre.
1: Amém.
2: Se possível, rodar para mim a música Criado em Galpão com os Serranos.
1: Boa, boa, boa.
2: Beijo no teu coração, te cuida.
1: Valeu, valeu, obrigado aí pela companhia, tá? Eu tinha posto aqui o Timbre de Galo, mas eu troco aqui por Criado em Galpão. Fica Amor Alemão do Forró, já toquei? Já toquei, sim. Agora, confere a hora aí, 3 minutos faltando para 5. 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Carlos Roberto até às 6 da manhã, depois tem o Paulo José, e Paulo José vai passar todas as informações, inclusive desse acidente que deu aqui há pouco tempo na Oscar Pereira ali, na Oscar Pereira deu um acidente feio ali, então para quem tá vindo da Glória, sentido Princesa Isabel, cuidado, bem na lomba do cemitério ali tem um acidente, às 6 da manhã o Paulo José tá aí, e se tiver mais informações, pode passar pra gente aí, tá? Pode mandar aí pra 999878101.
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5:01, passando o minuto das 5, nosso bom dia na programação aqui da 1260, o Amanhecer na Cultura. Madrugada já desta quinta-feira, podemos dizer assim, passando para a segunda parte da semana, né? Primeira parte, pessoal, também destaca em cara como de domingo até quarta. E aí, a partir da quinta até o final de semana, na segunda parte aí da semana, então, podemos dizer assim, chegando segunda parte da semana, quase no finalzinho da semana, que marca aí a partir da sexta-feira. Hoje, 30 de julho, né? 30 de julho de 2026, é a programação Amanhecer na Cultura, vai trazer informação no seu rádio, vai também ter a participação do ouvinte, né? Pelo 34312244, que é o telefone fixo, um dos mais conhecidos aqui da cidade, da região. O telefone aqui da Rádio Cultura há muito tempo, né? Tem esse telefone fixo, 34312843 e o 34312244. O ouvinte também interage com a gente pelo 996731260, que é o WhatsApp da Rádio Cultura. A todo momento a gente traz também a vinheta aqui com o WhatsApp da Cultura, né? Para o pessoal ir também se ambientando. Até 5 para 7 da manhã, a gente vai trazer a informação, muita música, comunicação no seu rádio aqui na Cultura M1260 em São Borja. Temperatura de 14 graus, friozinho, hein? 14 graus, claro que o pessoal tem que sair com aquele agasalho, aquele abrigo, não está um frio intenso, mas mesmo assim requer alguns cuidados do pessoal que vai sair pela manhã. Claro que depois vai aumentar a temperatura, vai chegar até perto dos 26 graus hoje, né? 27 graus, hein? Vai dar um salto na temperatura depois para amanhã, marca até 30 graus. Sábado tem chuvas, domingo melhora, mas na semana que vem tem dias de instabilidade. Mais adiante vai ter também a previsão do tempo aqui na programação da Cultura. 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

0: 5:06, a hora certa e a temperatura para o mercado da casa, 14 graus aqui no centro de São Borja, que é na Riachuelo 928, endereço da empresa São Borgense de Comunicações, né, a ESBC, que envolve a cultura, Fronteira FM e também o jornal Folha de São Borja. 5:06, 14 graus. 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Continuando com a parte musical, mais dois destaques aí antes. É nosso bom dia para o Margarinos, né? Mandando bom dia aí cedinho, né, Margarinos? A gente deseja também tudo de bom. É, também trazendo a mensagem. Bom dia, amigo Alberi. Boa quinta-feira para todos nós. Obrigado igualmente, Margarinos. Recebendo também a mensagem aqui do seu Dorval, né? A gente agradece pela audiência. Nosso bom dia, né? Bom dia.
1: Feira ok. Nós, bom trabalho.
0: Obrigado.
1: Nós.
0: Igualmente.
1: O pai de Juju tá de pé. Hoje mandei uma figurinha pra ele de manhã.
0: Ah, tá certo, é. O Tiju, compadre Tiju, né? Tá certo. Então tá, já está acordando, né? Tá com o radinho na cabeceira da cama. Seu José Carlos também nos enviou uma mensagem aqui, nosso José Carlos, pedindo a música aí do Baitaca. Já a gente vai ouvir aí na íntegra a mensagem do José Carlos também. Há tempinho não mandava um recado, a mensagem aqui pra programação. Nosso muito obrigado. Uma boa madrugada aí de quinta-feira. Carlinhos Gonçalves, depois Oswaldir e Carlos Magrão.

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2: Hora certa, temperatura para o Mercado da Casa, 5h18, a temperatura em São Borja, 14 graus. É madrugada desta quinta-feira, né? Vamos já atualizar aí o nível do Rio Uruguai para os nossos ouvintes. Vamos começar aí também uma atualização geral, né? Desde lá de cima, como se diz, né? O pessoal que está acompanhando a programação da 1260. Daqui a pouco a gente atualiza, mas a notícia é que cresce em Iraí, cresce em Itapiranga, Porto Mauá também já começou o crescimento, né, do nível do Rio Uruguai. Daqui a pouco a gente vai trazer aí mais informações para os ouvintes da programação da Cultura. Em Garrucho, 6 metros está baixando, né? 6 metros em Garrucho, ele baixa. E aqui em São Borja ele vem baixando desde... Começou lentamente aí no último domingo, né? Quando atingiu aí a cota dos... mais de 11 metros, 11,56, né? Para ser mais exato. Parece que foi esse o pico máximo do nível do Rio Uruguai. Depois começou a baixar. Claro que no início foi bem lento. Agora daqui a pouco a gente vai atualizar aqui em São Borja o nível do Rio Uruguai para os ouvintes que estão ligados na programação. Em Garrucho está 6 metros, está baixando. Em São Borja, o nível do Rio Uruguai, 8 metros e 16, ele baixa. 8,16, portanto, é o nível do Rio Uruguai aqui em São Borja. Medição essa das 15 para 5 da madrugada de hoje. Nosso muito obrigado, ouvinte que está enviando seu recado, sua mensagem para a programação. E o Tiju realmente já está acordado, né? Segundo ele, mandou o recado aqui já se comunicou. Ele que está lá na São Rafael, né? Com o seu Dorval. Nosso muito obrigado pela audiência e sintonia. Bom dia aqui sempre na escuta. É o Renato Campos, a gente tem mandado alô, né, Renato? Tudo é bom? Aí em Capivari, interior paulista, interior de São Paulo. Renato, que é são borgense, mas acompanha aí a programação da Cultura 1260 lá no interior paulista. Então, acorda cedinho, né, Renato? A gente agradece, portanto, pela audiência. 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
1: 5 horas e 30 minutos, pontualmente 5h30 da madrugada desta quinta-feira, dia 30 de julho de 2026. Madrugada, portanto, de tempo bom em São Borja, né? Desde ontem, fez uma tarde também ensolarada, bonita. Hoje também é a previsão de uma tarde ensolarada. Para amanhã também, pessoal, aproveitar, já que sábado tem instabilidade, tem chuvas, né? Então pode aproveitar, é dono de casa, pessoal também no interior do município. 14 graus, portanto. A temperatura vai subir durante a tarde, né? Vai ultrapassar aí os 25, 26 graus. 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Então, bom dia para o seu Fernando, toda a equipe aí da Toro Passo. A gente agradece pela audiência e sintonia nos 1260. 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Corsã, nossa natureza movimenta a vida. 5h34, madrugada que segue com a parte musical. Antes, vamos mandar um alô lá pro Duarte, né? O Paeta lá no Rincão, no localidade São Ramão. Muito obrigado, deixou a sugestão musical aí, Mulher Fingida, com Reinaldo Mota, daqui a pouquinho, chegando aí na programação aqui da Cultura M 1260. Bom dia pro seu Jadir, né? O Silvano já daqui a pouco preparando o chimarrão, né? O seu Jadir, a Camila também, nosso bom dia aí, a família na Granja São João, né? Quem vai para o Itaqui. Bom dia também, José Paz, tomando chimarrão, já com fogo aceso aí, fogão a lenha, não sei se esquentou um pouquinho, mas ainda tá valendo, né, José Paz? Em São João Mirim, seu Moscato também, o seu Valdemiro Moscato, nosso bom dia, desejando também excelente quinta-feira. Hoje no calendário, dia 30 de julho, 31ª semana do ano, já se passaram desde janeiro até agora 212 dias. A fase da lua cheia, portanto, estamos ainda no inverno. Hoje nas datas comemorativas, Dia Internacional da Amizade, né? Data estipulada pela ONU. Dia

0: Trazer a previsão do tempo com Leandro Puchalski, da Metsu, aqui para São Borja, a partir desta quinta-feira, 5 horas 28 minutos.
1: Bom dia para todos os nossos ouvintes. Vamos para uma quinta-feira, pessoal, sobre influência da massa de ar mais seco, que volta a garantir a presença do sol para todos nós aqui em São Borja e na região da fronteira, trazendo essa boa notícia depois das fortes instabilidades que o Rio Grande do Sul passou novamente no começo da semana. Sobre domínio desse ar seco, nós seguimos com sol entre algumas nuvens, temperaturas da tarde dessa quinta-feira se aproximando de 21, 23 graus. Falando de temperatura, elas devem subir aí para amanhã. A gente começa sexta-feira uns 20 graus, durante a tarde vai uns 26, 27 graus, chega a aquecer um pouco, e é um dia também com a presença do sol, também vamos ter um tempo mais seco, continua essa boa notícia. O que a gente tem previsto para o sábado é mudança. A gente até deve começar o sábado com sol, com algumas aberturas, mas ao longo do dia, uma nova frente fria sai do Uruguai, entra no Rio Grande do Sul e no decorrer do sábado, pancadas de chuva voltam a estar previstas aqui para São Borja e para a região. Inclusive, infelizmente, pode voltar a ter alguns temporais na passagem desse sistema ao longo do sábado. A gente está monitorando e vai atualizando para vocês aqui. Abraço a todos, informações do tempo da Metsul, Leandro Puchalski.
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20 minutos faltando para as 6:39, 14 graus de temperatura. Os açougueiros, o pessoal que está se preparando daqui a pouco para ir para o trabalho, né? Chimarreando na audiência aí da programação da cultura. Chegou o Samborgense, Telmo de Lima Freitas.

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3: 15 minutos faltando para 6h45, a temperatura em São Borja na marca aí dos 14 graus. Tempo bom nesta quinta-feira, dia 30 de julho. 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O recado também pode observar através dessa mensagem os benefícios aí para os
4: Olá,
3: ouvintes.
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3: Isso aí, portanto, produtos Calmidor, também Xarope Gabiru, 5h47. É a programação aqui, o Amanhecer na Cultura, ouvinte participando, interagindo. Nosso bom dia mais uma vez ao Pretão, ao Tiju, lá no bairro do Passo, né? Seu Fernando Dornelles, no Itaó. E também nos mandou aqui uma mensagem cedo, seu Dorval, Magarinos, né? O Renato Campos, lá em São Paulo, lá em Capivari, interior paulista. Também nosso bom dia já ao José Paes, né? Ao Nico Machado, dona Beth, também a dona Juventina, que está em visita, né, Nico, aí na localidade de São Ramão, a dona Chica também, nosso bom dia, dona Vera, também a gente agradece pela audiência e sintonia na programação aqui da 1260. Observando aqui através das notícias, né? Um incêndio destruiu uma residência à noite de ontem, na quarta-feira, no bairro Agrícola, em São Luís Gonzaga. O caso ocorreu nas imediações da antiga estação rodoviária. O imóvel de construção misto foi rapidamente consumido pela chama. Segundo o Corpo de Bombeiros, o homem que reside no local não ficou ferido. As causas do incêndio são desconhecidas e deverão ser apuradas, portanto. Ontem, pelo Campeonato Brasileiro, empate, né? Já vão adiantando o pessoal que acabou não escutando o jogo foi cedo. O jogo do Internacional foi às 19h30, né? 19h30, portanto, jogo internacional e a equipe do Flamengo, placar de 1-1, portanto, o Inter estava vencendo e levou o gol no segundo tempo da equipe do Flamengo. Isso aí, portanto, as informações na programação da Cultura. Recebendo também a mensagem do Darcy Barreto, lá também na localidade do Rincão de Santana, né? Na Granja Meson. Bom dia, bom trabalho para nós, ótima quinta-feira. Obrigado, seu Darcy, também para vocês aí, a Tereza, né, dona Tereza, a gente agradece pela audiência. E tem um recado também aqui na programação, também do seu Luiz Carlos, a José Carlos aí para os ouvintes e também já deixando a sugestão musical, né, nosso bom dia.
5: Buenos dias, meu amigo.
3: Bom dia.
5: Já estou batendo os tição e tentando o metal aqui.
3: Tá certo, obrigado.
5: E pedi uma música com um baitaca distorcendo o bagualino.
3: Sim.
5: Um abraço, meu amigo velho. Uma boa quinta-feira.
3: Ok, obrigado igualmente.
5: Deus no comando sempre. Dá um grito lá pro Pérez em São Ramão.
3: Ah, certo.
5: E pro Nilmar, meu brato, aquele. Teve um colega de trabalho lá no Teobaldo do Claus.
3: Ah, sim.
5: Um abraço, meu amigo velho. E o Pérez em São Ramão pra um colega leal. Dá um grito pra ele, ver se ele tá escutando o programa. Um abraço. Fica com Deus.
3: Ok, obrigado, José Carlos, pela participação, mandando, lembrando seu Leomar Milbrat, né? E também foram colegas aí de trabalho, também para o seu Pérez, também lá no localidade de São Ramão. Chega aí o Baitaco, faltando 10 minutos para 6.

Essa música outro dia, a sugestão foi do Bino, né, para sua esposa, Doutor e Domador com os Serranos. Vamos trazer agora aqui na programação da Cultura. Antes também tem um bom dia aqui na 1260. Bom dia, meu amigo. Manda um abraço pro Darcy. Eu escutei. Ah, sim, ele escutou que o Darcy está na audiência, né? Obrigado, seu Oswaldo Barreto, lá em Torres. Então, o seu Oswaldo mandando também um abraço aí pro seu irmão, Darcy, lá na Granja Mesomo. Bom dia, estamos na escuta, já de Mato Cevado. Tem uma ótima quinta-feira. Bom trabalho para todos nós, o João Dornelles do Uber Rural, tá certo? Obrigado, João, pela audiência e sintonia aqui na programação da 1260, né? Também o seu Jardim lá na Granja São João, nosso obrigado pela audiência, José Paz, né? E, enfim, né? Os ouvintes que estão enviando seu recado aqui para a programação, João Garcia, também lá na em São Lucas, obrigado também o Robertson, em Uporã, nos acompanhando na programação da Cultura. E o Miro Saldanha, né? Lá em Samburá também, nosso agradecimento. Chega o Grupo Serranos, faltando 7 minutos para 6 e a temperatura 14 graus, oferecimento do Mercado da Casa. 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

minutos faltando para 6, 14 graus de temperatura. Obrigado pela sua audiência e sintonia, né? O Bola, Dona Lúcia, lá em Uporã, possivelmente deve estar acompanhando. O Auri Melo, também lá na Fazenda Santa Clara. A gente agradece pela audiência e sintonia aqui na programação da Cultura. Pessoal que está enviando seu recado, sua mensagem aqui para a programação. Nosso bom dia também, já recebendo mensagem aqui do seu Pedro Fonseca, né? Bom dia, Alberina, sintonia da programação. Se possível, trote do Alazão com os Monarcas, tá certo? Vamos programar aqui. Obrigado, seu Pedro, pela audiência, os demais ouvintes, trabalhando para Mercado da Casa, Trestentos, também Produtos Comedores Xarope Gabiru, Toro Passo Agronegócios e mais a JLA Energia Inteligente. 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Pontualmente, 6 horas, recebemos satisfação aqui, ligação lá do seu Edi Camargo, lá da Igreja Alta, no Itacurubi. Nossa, muito obrigado, né? O povo lá dos itacurubienses, o pessoal que está nos acompanhando, muitos ouvindo também, seu Paulo Belmonte, que residia lá em Itacurubi, também agora está lá para lá do Nistalda, né? Nosso obrigado também pela audiência. Também, família da Dona Zeli, né? Dona Zeli, que reside aqui na bairro São João Batista. Familiares residem lá também no Itacurubi. Temos muitos ouvintes. Nosso muito obrigado durante a tarde também. Vamos trazer a música do Itacurubi. Reinaldo Mota, mais uma vez, participa aqui da programação. E agora, recordando, né? As famílias, os velhos, as velhas lembranças lá do Itacurubi. 6 horas pontualmente, 14 graus de temperatura.

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2: 6 horas e 6 minutos, você confere aqui na Cultura de São Borja. 6h06, temperatura de 14 graus, né? A gente vai atualizar agora a temperatura. Começou aqui o programa 5 da manhã com 14 graus, continua temperatura de 14 graus. Nível do Uruguai também continua na marca dos 8,16 metros, né? Está baixando, 8,16. Vamos observar aqui com relação a garruchos, né? 8,16 metros aqui em São Borja, nível do Rio Uruguai. Nós vamos para o pessoal que também está no setor da pesca, mesmo com as cheias dos rios, né? Tem muitos dos nossos ouvintes lá em São Marcos, Mercedes, Sarandi. A gente agradece pela audiência e sintonia. 5,97. Estava a 6 metros no nível do Rio Uruguai em Garrucho, né? Ele continua baixando. Medição das 5h30 da madrugada de hoje. Mas Itapiranga já estava na cota de alerta. E também Itapiranga na cota de atenção. E Iraí estava na cota de alerta com 6 metros e 20 na madrugada de hoje, né? Já Itapiranga, 5 metros e 18. Estava na cota de atenção, portanto. Vamos observar Porto Mauá. Ele estava também tendo um crescimento. Estava com as 4h30 da madrugada de hoje, estava com 5 metros em Porto Mauá. E a meia-noite era 4,74. Depois às 4h30, 5 metros. 5,13 já, né? Então está crescendo bastante aí. Em uma hora cresceu 13 centímetros Porto Mauá. 5,13 em Porto Mauá, portanto. Informação aí importante para o pessoal que é da zona ribeirinha, enfim, com relação às cheias do rio Uruguai. 6 horas 7 minutos e meio, aqui a programação O Amanhecer na Cultura, recebendo também a mensagem aqui do Novinho, a gente agradece pela audiência, ao seu Pedro Fonseca da Encruzilhada. Agora há pouco também teve a música do Reinaldo Mato, falava sobre a Serrinha do Iguariaçá, né? Alusão para o tio Nato, obrigado pela audiência, Nato. 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Nosso bom dia também aqui, já recebendo mensagem do Novinho, já vamos destacar na programação da Cultura, Oswaldir e Carlos Magrão, 6 horas 9 minutos, depois chega Os Monarcas.

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1: E 13 minutos, temperatura 14 graus aqui no centro de São Borja, hora certa de temperatura para o mercado da casa.

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4: 6 horas e 20 minutos, você confere aqui na Cultura Edição Borja, 6h20, manhã de tempo bom, nesta quinta-feira, 30 de julho. Chegamos ao penúltimo dia do mês de julho, né? Amanhã dia 31, sábado já vira folhinha, como se diz. Então, final de semana já vamos entrar já no mês de agosto. Passando rápido, então, esse ano, né? 2026. 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JLA Energia Inteligente, a energia do futuro, agora. 6 horas e 23 minutos, vamos entrar agora no espaço do Sertanejão. Antes vai o nosso bom dia para o seu Antônio Ávila. Nosso muito obrigado pela audiência. O alusão também para o Rogério Barbosa Fonseca. Obrigado, Rogério. No Rincão dos Farrapos, na Agro Tadiello, né? A gente agradece também toda a família Tadiello aí. O pessoal muitas vezes nos dá carona na audiência aí da programação da cultura. O Sérgio Garcia, lá também na Nova Itacorá, né? Também os gerentes lá, a gente agradece pela audiência. Bom dia ao Sérgio também. Obrigado sempre que possível estar na audiência da programação. O seu Noé também, ali na próximo da escola do Ivaí, né? Obrigado, seu Noé, pela audiência. Há um bom dia aqui para o Luiz Carlos e a Edelaine. Bom dia, Alberi, na escuta. Um bom dia para todos nós, tá certo? Uma boa academia para o pessoal, né, Luiz Carlos? O Paulo Montenegro, obrigado, Paulo. Tudo bom? Pela audiência. Mais uma vez, seu Firmino lá no Itaó. E o pessoal que está... Ah, o Paulo e também a Ana Paula Montenegro. A gente agradece pela audiência aqui na programação. Já recebendo também a mensagem aqui de um bom dia do Adler, né? Da Sapataria Oliveira, ali na curva do bairro do Passo. Tá certo? A gente agradece pela audiência, esse pessoal que estão ligados na programação da Cultura. E o Novinho também, deixando a sua sugestão musical. Nosso agradecimento. Seu Antônio Ávila, né? Bom dia, amigo Alberi. Se possível, rodar com os farrapos do Passo do Bugio. Um abraço. Obrigado, seu Antônio. Chimarrando também. Chegando agora o Eduardo Costa. Aliás, a gente mandou no espaço anterior da música lá pro Bino, pra sua esposa, música dos Serranos. E ele deixou a sugestão musical também com o Eduardo Costa.

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4: 6h33, 6h33, 14 graus a temperatura. Vamos ter uma quinta-feira ensolarada mais uma vez, né? Ah, daqui a pouquinho vamos repetir aí a previsão do tempo da Metsu aí com o Leandro Buchalso. Nosso bom dia também o Carlos Chaves. Pai, obrigado por mais um dia que se inicia, que o teu amor e a verdade sempre nos protejam. A mensagem aqui do Carlos, obrigado Carlos, também toda a equipe aí da Eletrônica Chave, na nosso bom dia. Também lá pro seu Edgar, né? Trabalha também com o setor das eletrônicas. Seu Edgar no bairro do Passo, nosso muito obrigado pela audiência. E também o seu Odil Furquim, né? Aliás, seu Odil, isso, Odil, também tem o Furquim e o Maninho, agora fazendo um pouco de confusão, Maninho, lá da Albarusca, nosso muito obrigado, Maninho. O Almir Furquini, Almir Furquinho, Maninho, lá da Albarusca, todos os seus demais colegas, a gente agradece pela audiência sempre. Ele que acorda cedinho aí, depois vai em direção ao Albarusca, toda a equipe aí do escritório, o pessoal também que trabalha, armazenagem, enfim, né, Maninho, lá na Albarusca, aqui no nosso interior do município. E também o seu Odil Correntino, lá em Mercedes, nosso muito obrigado pela audiência, a gente deseja também tudo de bom. Honório de Andrade, lá em Estância Velha. Bom dia, amigo Alberi. Que Deus abençoe, ilumine e proteja nossa quinta-feira. Tá certo. Tem um pedido aqui de música do Novinho, Honório. Obrigado pela audiência também. O Márcio, semana que vem já estamos nativo de novo. Obrigado, Márcio, aí no bairro do Passo, juntamente com seus familiares, né? Na audiência aí da programação da Cultura, chimarreando. A gente agradece pela audiência e sintonia. Nosso bom dia, Novinho.
5: Bom dia, Alberi.
4: Bom dia.
5: Bom dia. Bom dia. Cultura.
4: Tá certo.
5: Tá de lugarito na cabeceira da cama ainda.
4: Ah, obrigado, hein? Tá bom.
5: Bom dia a todos os ouvintes da Cultura.
4: Sim.
5: Cultura aí, eu peço pra dar pra te largar com o Manoel de Andrade.
4: Manoel de Andrade.
5: O Rio em Teatro. Eu ofereço a todos os ouvintes, todos os ouvintes que estão aí escutando. Abraço a todos. Uma boa quinta-feira a todos.
4: Tá certo. Obrigado, Novinho, pela participação. Nos envia um áudio aqui. A gente agradece também.

0: ele está a perigo, está na mesma pontuação do Grêmio, que está na zona do rebaixamento. Mas começou ontem lá em Mirassol, reagiu aí no Brasileirão, estava na zona de rebaixamento e agora está crescendo com as vitórias. Uma equipe que já vem 2, 3 anos de excelente participação no Brasileiro e também esse ano na Libertadores. Mirassol 2, Remo 1. O Fluminense empatou com o Bahia em 0-0. O Vitória perdeu para o Palmeiras em 4-0, Palmeiras líder do Brasileirão. Hoje, às 19h30, em Corinthians e Atlético do Paraná, em São Paulo. Corinthians, que é o próximo adversário do Inter na Copa do Brasil, o Inter joga domingo na Copa do Brasil contra o Corinthians. E o Grêmio enfrenta o Mirassol na Copa do Brasil. Mas hoje tem o jogo do Grêmio, né? Já vamos destacar. Botafogo e Grêmio ficou para outra data. O Palmeiras é o grande líder aí do Brasileirão com 47 pontos. O Flamengo tem 39. Olha só, claro que tem um jogo a mais, mesmo assim, com um empate, né? E a vitória do Palmeiras. O Palmeiras disparou, tem nada mais nada menos aqui que 8 pontos de diferença. Atlético do Paraná tem 36, Fluminense tem 34. Vamos observar aqui a dupla Grenal. O Inter se livra aqui nos critérios de desempates contra o Grêmio, acho que no número de gols, né, no saldo de gols. O Inter tem 22 pontos, o Grêmio tem 22 na zona do rebaixamento. O Vasco tem 18, aliás, o Vasco tem 21, o Remo 21 e a Chapecoense com 10 praticamente rebaixado. Nesse final de semana não tem rodada do Brasileirão e sim tem rodada da Copa do Brasil. Ontem pela Libertadores, se enciando 4-0 no Lanús, vejam só, né? Praticamente eliminando aí com esse resultado o Lanús. Bragantino 1-0 no Sporting Cristal, em jogo em São Paulo. Vasco da Gama ganhando o Independente Medellín pelo placar de 1-0. Hoje tem Grêmio e Bolívar. Grêmio e Bolívar, às 19 horas, o Grêmio tem ganhado por diferença de 2 gols, né? Perdeu o primeiro jogo por 3-2. Grêmio e Bolívar, às 19 horas, na Sul-Americana. Agora, 6 horas e 38 minutos. Há outro destaque também que a gente quer fazer aqui sobre os preços agrícolas, né? Então, o boletim dos preços agrícolas que valem até amanhã, dia 31 de julho. 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Vamos destacar o preço médio. O arroz, R$ 63,81. O boi quilo vivo, R$ 12,23. O búfalo quilo vivo, R$ 10,21. Cordeiro quilo vivo, R$ 13,74. Feijão, saco 60 quilos, R$ 180,70. O milho, 60 quilos, R$ 58,94. Soja, 60 quilos, R$ 127,60. Suíno, quilo vivo, 5,84. Trigo, 60 quilos, 69,80. E a vaca, quilo vivo, 10,87. Então, repetindo, o arroz, né? Saco, 50 quilos, 63,80. Faltando 21 minutos para as 7 da manhã, vamos começar a atender a sugestão dos ouvintes. Chega no Arde Andrade, depois tem sugestão do Adelar Bertucci e Edu Silva, dos Farrapos.
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Faltando para as 7 da manhã, 6h42, 14 graus de temperatura, hora 7 de temperatura para o mercado da casa. Nosso bom dia aí ao Carijó, ao Maurício, né, na audiência aí da programação. E também, de segunda, deixei escapar o Urubu ontem, né, voou. Vou deixando a vitória, mas um empate aí diante do Flamengo. Obrigado, Maurício, um bom trabalho também. Obrigado também ao João Barreto, na audiência na voz do canto, também a Marina, né? Tudo bom, hein? Se der tempo, a gente vai trazer o Oswaldir e Carlos Magrão para a Marina, que aprecia sempre a música aqui na programação. Cheguei do Silvio e os Farrapos, 17 minutos faltando para 7 da manhã.

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2: Na reta final já da programação Amanhecer na Cultura, faltando 12 minutos para 7 da manhã, 6h48, né? Ficou devendo também a previsão do tempo. Também algumas músicas que os nossos ouvintes estão sugerindo, né? À medida possível a gente vai rodando aqui na programação devido ao nosso tempo depois das 6. É mais a correria, né? A gente traz também a informação aqui para os ouvintes, as notícias. Traz a previsão do tempo, também trouxe aí sobre futebol, mas também em matéria dos preços agrícolas. Vamos trazer então o Leandro Calço mais uma vez. Ele chega aí com a projeção do tempo para esta quinta-feira aqui em São Borja e também para o restante da semana.
3: Bom dia a todos os nossos ouvintes. Vamos para uma quinta-feira, pessoal, sobre influência da massa de ar mais seco, que volta a garantir a presença do sol para todos nós aqui em São Borja e na região da fronteira, trazendo essa boa notícia depois das fortes instabilidades que o Rio Grande do Sul passou novamente no começo da semana. Sobre domínio desse ar seco, nós seguimos com sol entre algumas nuvens, temperaturas da tarde dessa quinta-feira se aproximando de 21, 23 graus. Falando de temperatura, elas devem subir aí para amanhã. A gente começa sexta-feira uns 20 graus, durante a tarde vai uns 26, 27 graus, chega a aquecer um pouco, e é um dia também com a presença do sol, também vamos ter um tempo mais seco, continua essa boa notícia. O que a gente tem previsto para o sábado é mudança. A gente até deve começar o sábado com sol, com algumas aberturas, mas ao longo do dia uma nova frente fria sai do Uruguai, entra no Rio Grande do Sul, e no decorrer do sábado pancadas de chuva voltam a estar previstas aqui para São Borja e para a região. Inclusive, infelizmente, pode voltar a ter alguns temporais na passagem desse sistema ao longo do sábado. A gente está monitorando e vai atualizando para vocês aqui. Abraço a todos, informações do tempo da Metsul, Leandro Buchowski.
2: Ok, obrigado, Leandro Buchowski, né? 14 graus de temperatura, o pessoal que vai sair daqui a pouquinho, né? Tem que ter sempre aquele casaquinho, aquele abrigo, moletom, enfim, principalmente agora pela manhã, tem só para um ventinho um pouco mais frio. Nosso bom dia, professor Armando, obrigado aí pela mensagem. Vamos trazer aqui rapidinho, professor Armando, nosso bom dia.
4: Bom dia, bom dia. Então, hoje nós estamos comemorando o Dia da Amizade.
2: Ah, sim, isso.
4: Nada mais importante para o ser humano do que ser amigo. Não adianta ser rico, não ter amigo.
2: Sim.
4: Não adianta ser pobre, não ter abrigo. Como eu gosto muito de poetizar, você sabe que vocês fazem parte das nossas vidas. Tu, a tua irmã.
2: Ah, sim.
4: Nossos saudosos pais.
2: Claro.
4: Que nós nos trocamos amizade e carinho, como se fôssemos do próprio sangue. E aí terminamos nossas vidas sempre unidos. A direção, a todos os amigos, daqui, dali, onde estiverem, serão sempre lembrados, estarão comigo. Um beijo grande.
2: Ok, tudo bom, Armando. Obrigado, professora Armanda Tavares, né? Obrigado pelas palavras. A gente agradece também e aos demais ouvintes, né, que participaram da programação, nosso muito obrigado, interagiram com a gente na 1260 nesta manhã, já de quinta-feira. 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A gente retorna dentro de aproximadamente uma hora na programação Gente Notícia e à tarde, às 3h30 da tarde, né, com a tarde é sua. Até lá. Chegando em Esbertu, se der tempo, César Oliveira e Rogério Melo.

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1: Bom dia, amigo ouvinte. Está no ar o programa 5 Minutos com Jesus. Hoje, quinta-feira, 30 de julho. Medite conosco sobre o tema Conte sempre com o amor de Deus. Dizem que, antigamente, as coisas eram feitas para durar. Hoje, não mais. Você já deve ter ouvido algo assim e talvez concorde. Quando nos acostumamos com uma tecnologia ou um conceito novo, logo surge outra inovação e precisamos aprender novas palavras para novas situações. Isso se torna ainda mais preocupante quando as relações humanas também perdem sua durabilidade. Fidelidade e compromisso, que antes eram para sempre, tornam-se cada vez mais temporários. Com Deus é diferente. Seu amor não é passageiro, suas promessas não são temporárias. O Salmo 136, no primeiro versículo, diz: deem graças a Deus, o Senhor, porque Ele é bom, o seu amor dura para sempre. O amor de Deus dura para sempre. Você não corre o risco de Deus cancelar o seu perdão ou a sua salvação. Mesmo sendo o Criador de tudo e o ser mais poderoso, Deus olha para nós, seres humanos imperfeitos, com amor inabalável. Ele demonstrou essa bondade desde o princípio, quando não abandonou Adão e Eva, mas prometeu que o seu amor seria maior que o castigo. E esse amor se fez humano. Jesus, o Todo-Poderoso, que se fez fraco, morreu e ressuscitou para nos salvar. Por isso, conte sempre com o amor de Deus. Confie em Jesus para receber perdão, esperança e salvação. Louve ao Senhor todos os dias, porque Ele é bom e o seu amor dura para sempre. E, em gratidão, ame o próximo com a mesma fidelidade com a qual Jesus ama você. Bem, e assim chegamos ao final de mais uma mensagem da Palavra de Deus. Gostaria que você meditasse na seguinte pergunta: o que você aprendeu na mensagem de hoje e pode compartilhar? Então, o que você aprendeu com a mensagem de hoje? Oremos diante da cruz. Querido Senhor, eu sei que preciso de Ti, pois muitas vezes falho em amar Tua palavra e meu próximo, que, pela fé em Jesus, eu sempre conte com o Teu amor. Em nome e por amor do mesmo Jesus. Amém.
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dia, 7:30, é quinta-feira, 30 de julho de 2026. Faltam 154 dias para o final do ano. Neste momento, aqui na capital gaúcha do Fandango, a temperatura é de 15 graus centígrados. Com Joilson Almeida na técnica de som, está começando Bom Dia Cidade, programa da Prefeitura Municipal de São Borja. E desde já vá se preparando. Prendas, peões do CFTG Farroupilha já deram o recado de que de 4 a 9 de agosto, ou seja, a partir da próxima terça-feira, você vai ser presença marcante, todos estão lhe esperando no Parque de Exposições para vivenciar juntos o maior acampamento Farroupilha da Fronteira Oeste. É a segunda edição, já que na primeira, realizada no ano passado, sucesso absoluto. Quem esteve por lá, com certeza lembra ainda do que aconteceu, e é claro que nós temos que relembrar para poder falar a respeito do que vai acontecer este ano. Uma programação mais intensa a ser desenvolvida, e por isso mesmo a expectativa é de grande público, entrada gratuita. Claro que tudo aquilo que você comprar, sejam alimentos, bebidas, enfim, óbvio que você precisa pagar. Mas também atrações musicais, vamos ter uma série de eventos que farão o conjunto do acampamento Farroupilha de 2026. Uma grande festa realmente. Vamos falar um pouco mais? Teremos o Canto aos Ancestrais, que já tem inclusive suas músicas selecionadas. Foram definidas as composições que farão parte do Festival de Música Missioneira Canto aos Ancestrais, uma das atrações que compõem a programação do acampamento Farroupilha deste ano, aqui na capital gaúcha do Fandango. As obras selecionadas representam a riqueza da cultura missioneira, valorizando nossas tradições, histórias e a identidade de um povo que mantém viva sua memória por meio da música. Agora é momento de conhecer os artistas e as canções que subirão ao palco deste grande encontro de música missioneira, celebrando as raízes e o legado cultural que atravessam gerações. Vamos ter uma das composições, é Das Raízes do Meu Canto, a letra do Heron de São Miguel das Missões, melodia de Rubilar Dom Ferreira, aqui de São Borja. Trata-se de uma milonga. Meu Canto é Missioneiro, letra do Dilamar, que é da cidade de Santiago, melodia do Alber Lopes. Exatamente isso. Fugiu aqui da página as músicas que eu estava relacionando, que farão parte do evento musical deste ano no acampamento Farroupilha, lá no Parque do Sindicato Rural. Vamos em frente. A terceira composição, Meus Mates Têm Estações, letra do Rodrigo Bauer, aqui de São Borja, melodia Orides de Souza, o amigo Souza. Trata-se de um chamamê. Minha Origem Missioneira, letra de Mari Pereira, que vem de Caçapava do Sul. A melodia de Regis Reis, trata-se de uma vaneira. A outra música é Missioneira, letra do Paulo Costa, lá do centro do estado, de Santa Maria, e a melodia do Henrique Bagesteiro, um chamamê. Outra composição, No Comando de Cepé, letra de Roberto Ornes, de Sapiranga, e a melodia de Rodrigo Michel Morales. Trata-se de uma milonga também. Pátria Guarani, letra de José Luiz dos Santos, de Santa Maria. Ele reside em Santa Maria, natural de São Luís Gonzaga, e viveu por muitos anos em São Borja, como funcionário do Banco do Brasil, a que se aposentou e depois mudou-se para a cidade universitária. Outra composição, Quatro Séculos de História, letra do Mário Amaral, que vem do litoral norte de Xangri-Lá, e a melodia do Mário Amaral também. Trata-se de uma chacareira. Mais uma composição, Um Regresso às Origens, letra de Joel de Freitas, de Rosário do Sul, melodia
de Mirion Machado. É um rasguito doble. Mais três composições: As Cordas do Meu Ofício, de Fábio Daniel, a letra com Cristiano Belling. Eles representam o município de Canela, na Serra Gaúcha. A melodia é de Luiz Cardoso e trata-se de uma milonga. Mais uma composição: O Coração de Gonzales, letra de Matheus Bauer, aqui de São Borja, melodia de Marcelinho Carvalho, é uma milonga, a Rabaieira. E O Curandor de Alma, letra de Vladimir Andrade Alves, aqui de São Borja, a melodia também é dele, trata-se de uma milonga. Aí, portanto, as composições que irão concorrer no Festival de Música Missioneira Canto aos Ancestrais, que faz parte não apenas do acampamento Farroupilha, mas da programação desenvolvida devido aos 400 anos que comemoramos das missões.

Francisco, das 7 às 12 e das 13 às 16 horas. Já nas ESFs, aí nos bairros da cidade, a vacina para a gripe H1N1, aliás, todas as vacinas que alguém porventura não tenha tomado, estarão disponíveis. Nas ESFs, o atendimento será das 7h30 às 11h30 e das 13h às 17h. E atenção, pais responsáveis, não esqueçam de levar a caderneta de vacinação, garantindo que todas as doses estejam em dia. Vacinar é um gesto de cuidado, proteção e responsabilidade. Aliás, ontem, a secretária municipal da saúde, Sabrina Dornelles Loureiro, participando do Bom Dia Cidade, ela alertava exatamente para isso que nós estamos falando agora. É importante que se aumente o índice de pessoas vacinadas aqui em nosso município. Nós temos índices baixos, por exemplo, para pessoas de 0 a 6 anos incompletos de idade e para também pessoas de 60 anos ou mais, tá bem? A partir da próxima segunda-feira, uma campanha intensa para colocar em dia as vacinações no município de São Borja. Atenção, dirigentes! A Secretaria Municipal de Esporte e Lazer convoca dirigentes das equipes para a reunião. Categorias veterano e master. Aliás, já aconteceu ontem, só não temos resultado, mas os assuntos discutidos foram referentes ao campeonato municipal. E nós vamos ter a partir de hoje, através do secretário municipal de esporte e lazer, Paulo Moacir Puerski, exatamente todas as informações do que ficou definido com a reunião com os dirigentes das equipes que irão disputar a competição. E também os locais de disputa, que certamente não irão fugir das Convilca, do Continente, do Independente no bairro do Passo e do Campo do Gatiboni, na zona sul da cidade. Ainda na área do esporte, conforme havia anunciado na semana passada, Paulo Moacir Puerski, o secretário de Esporte e Lazer, durante a rústica do trabalhador, acontecida no domingo passado pela manhã, ele lembrava da importância de que cada participante doasse pelo menos uma caixa de leite para esses produtos serem posteriormente entregues a entidades beneficentes da nossa cidade. Pois 183 litros de leite foram arrecadados na quinta rústica do trabalhador. Este evento deveria ter acontecido no dia 1º de maio, mas devido às condições meteorológicas daquela oportunidade e posteriormente outros eventos que já estavam agendados, não permitiram que a rústica acontecesse, mas em momento algum, o secretário, a secretaria como um todo, a administração, abriram mão da sua realização. A solidariedade foi um dos grandes destaques da quinta rústica do trabalhador, promovida pela Secretaria Municipal de Esporte e Lazer, pela Prefeitura Municipal. Ao todo, foram arrecadados 183 litros de leite durante o evento, os quais foram entregues na última terça-feira à Pastoral da Criança, contribuindo com o trabalho social desenvolvido pela entidade em apoio às famílias do município. A entrega foi realizada pelo secretário da pasta, Paulo Moacir Puerski, a representante da Pastoral da Criança, senhora Marilu Fronza. Na ocasião também estiveram presentes o diretor de esportes José Dubal, o diretor de lazer Vitor Marcel e o representante da PAI Ricardo Souza, que realizava naquela ocasião a visita à secretaria. E uma última informação, só que nós começamos a divulgar ontem e será desenvolvida a partir da semana que vem. É o Julho Amarelo. É o mês de conscientização e combate a hepatites virais. São infecções que atingem o fígado e podem ser silenciosas. A prevenção, o diagnóstico precoce e o tratamento adequado salvam vidas. Uma outra campanha que será intensificada no mês de agosto refere-se à importância da amamentação. Ontem mesmo, Sabrina Loureiro, a secretária municipal da saúde, lembrava que amamentar é um ato de amor. Por quê? Porque

A criança, ela a partir da amamentação, ela evita no presente e no futuro uma série de doenças. E é importante que as mamães sejam conscientizadas deste ato, do ato da amamentação. A partir da semana que vem, é claro, teremos muito mais informações. São 7 horas com 43 minutos e assim estamos chegando ao final do Bom Dia Cidade desta quinta-feira. Um ótimo dia a todos e até amanhã às 7:30.

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3: Muito bom dia você que está nos acompanhando aqui nas ondas da 1260, sejam todos bem-vindos à nossa programação aqui na Rádio Cultura AM 1260. Esse é o Gente é Notícia chegando no teu rádio para trazer as principais informações aqui de São Borja, do estado, do Brasil e do mundo durante essa hora de programação que temos por aqui. 7 horas e 51 minutos do dia 30 de julho de 2026. E aqui dentro do estúdio, neste momento eu estou com, olha só, me enganei na temperatura, 14 graus neste exato momento. Não sei se foi a mínima, mas vou convidar o meu amigo Alberi Dias aqui para o nosso debate, para a gente conversar mais um pouquinho. Bom dia, Alberi!
4: Bom dia, Enéas, meus ouvintes da programação, pessoal que nos acompanha pelo rádio, aí na internet, no aplicativo e também na live aí do Facebook.
3: Excelente. Quantos graus fez hoje?
4: Aqui no computador estava 14 graus, né? Mas o Carlos Ferreira nos enviou agora uma mensagem, agora há pouco, né? Uma mensagem sobre o clima e a temperatura. 13 graus foi a mínima, segundo o Carlos Ferreira. 13 graus. Friozinho, né?
3: É, ali fora não tá tão calor não, viu?
4: É, o ventinho dá uma sensação de mais frio.
3: E até amanheceu com um pouquinho de neblina, não sei, lá pro lado, pros teus
4: não,
3: lados.
4: Não, tava limpo quando... Tava bem limpo o tempo quando chega.
3: Eu tinha um pouquinho de neblina aqui, inclusive. Sim. Aqui pela cidade, eu olhava pro céu, assim, não dava de enxergar muito. Claro, não aquela neblina tapadona, claro, né? Mas alguma coisinha.
4: Sim.
3: Mas já vinha abrindo o sol. Quando eu vi... Eu tô morando aqui na... Aqui no Paraboi. No que eu venho a pé, quando eu chego aqui, já geralmente já abre o sol. Né? Antes de eu chegar aqui na rádio, realmente estava abrindo o solzinho, porque a temperatura hoje sobe bastante, né?
4: É isso, sobe. Acima de 25 graus, né, vai?
3: Eu tenho 26,
4: 27 graus.
3: É. Pra tu ver a diferença do aplicativo. Tenho 28 graus pra agora de tarde. E uma curva de calor bem forte, inclusive, eu acho que...
4: Vai ao dobro, então, né? Se tá 14, vai 28.
3: Vai dobrar. Pelo que diz o meu aqui, né? Mas geralmente o meu é um pouco mais calorento do que os outros, sabe? Mas fato é que a temperatura tá assim, ela vai seguir assim até sexta-feira, a princípio, né? Até amanhã, no caso. Mas a gente tem a previsão do tempo?
4: Sim, temos com o Leandro Buchowski.
3: Leandro Buchowski? Vamos ver se o Leandro Buchowski confirma pra gente esse tempo aberto durante esse restinho de semana e vamos ver como é que vai ficar o final de semana também.
5: Bom dia para todos os nossos ouvintes. Vamos para uma quinta-feira, pessoal, sobre influência da massa de ar mais seco, que volta a garantir a presença do sol para todos nós aqui em São Borja e na região da fronteira, trazendo essa boa notícia depois das fortes instabilidades que o Rio Grande do Sul passou novamente no começo da semana. Sobre domínio desse ar seco, nós seguimos com sol entre algumas nuvens, temperaturas da tarde dessa quinta-feira se aproximando de 21, 23 graus. graus. Falando de temperatura, elas devem subir aí para amanhã. A gente começa sexta-feira uns 20 graus, durante a tarde vai uns 26, 27 graus, chega a aquecer um pouco, e é um dia também com a presença do sol, também vamos ter um tempo mais seco, continua essa boa notícia. O que a gente tem previsto para o sábado é mudança. A gente até deve começar o sábado com sol, com algumas aberturas, mas ao longo do dia uma nova frente fria sai do Uruguai, entra no Rio Grande do Sul, e no decorrer do sábado pancadas de chuva voltam a estar previstas aqui para São Borja e para a região. Inclusive, infelizmente, pode voltar a ter alguns temporais na passagem desse sistema ao longo do sábado. A gente está monitorando e vai atualizando para vocês aqui. Abraço a todos, informações do tempo da Metsul, Leandro Puchowski.
3: Pois é, né? Tá dizendo que vai ser menos quente do que a gente estava esperando, né? O Leandro Puchowski falou que uma máxima em torno de 23 graus, diferente do que a gente disse, né? Porque para nós já a temperatura sobe um pouco mais hoje, né? Mas, como ele falou, ele não espicha muito, né? Não adianta, eu tava esperando uma previsão já para ver como que começa o final de semana, como termina lá segunda-feira, por exemplo, mas ele fica aí mais nesses dias, nesses próximos, e para amanhã calor, né? Para amanhã um dia de verão, praticamente. Eu tenho 30 de máxima e 19 de mínima. Leandro, 28, ele falou, né?
4: Isso, é a marca aí dos 28 graus.
3: E para nós aqui, ultimamente, tem acertado mais os aplicativos, né? Mas vamos ficar atentos aí aos próximos dias.
4: Num outro aplicativo aqui, nessa, tem também no tradicional que a gente usa aqui pelo Google, né? É marca 27, 28 para hoje. É no outro aqui, marca 25. Eu estava observando aqui, né? A máxima hoje, 25. E para amanhã, 30.
3: 25.
4: É, para hoje 25 e para amanhã 30. Vamos aguardar, né? Mas 25 também já a temperatura é agradável, né?
3: Sim.
4: Para a tarde de hoje.
3: É, a temperatura é tranquila. Não tem tanto problema. E a Defesa Civil Nacional, só para continuar no tempo, aqui rapidinho. Até porque hoje a gente tem muitos assuntos para abordar, né? No grande expediente, né? No programa maior, ali na segunda parte. Mas agora a Defesa Civil Nacional reconheceu a situação de emergência de São Sebastião do Caí. Feliz, né?
4: Aqui sim.
3: No Rio Grande do Sul.
4: Feliz próximo de Caxias, né?
3: Exatamente. Um no Vale e Feliz é... Feliz é Vale também, mas é bem pertinho de Caxias ali.
4: Sim.
3: Desceu uma serrinha, deve ser uns 60, 70 quilômetros ali de Caxias. Quase 60 mil pessoas foram afetadas no Rio Grande do Sul, em 218 municípios. E agora a Defesa Civil Nacional reconheceu dois municípios. Eles tinham sido afetados na semana passada e agora tiveram a situação de emergência reconhecida. E agora outros municípios vão entrar. Inclusive, eu sei que Santo Antônio das Missões e Itaqui, a princípio, vão entrar com o pedido de emergência, né, de situação de emergência nacional. Aí também para poder facilitar na hora de se reconstruir.
4: Sim,
3: né?
4: Recursos.
3: Pois muito bem, mas sobre o temporal, essa noite não teve registro, né?
4: Não, aliás, tem mais longe um pouco, né, Ness? Teve em São Paulo e Rio de Janeiro, foram atacados por fortes ventos, mais de 100 quilômetros, interessante, hein? Causou acho que 4 ou 5 mortes, né?
3: Inclusive um ex-jogador de futebol, né?
4: Pois é, então foi muito intenso lá os ventos, lá, né? O pessoal não está tão preparado lá para... Claro que ninguém está preparado, mas aqui pelo menos o pessoal já vê pela previsão, né? Mas lá no Rio de Janeiro e São Paulo foi acometido por fortes ventanias, né?
3: Fortes ventanias.
4: Até rajadas de mais de 100 km horários.
3: É, pois é. Lá diz que Santa Teresa foi feio, né? E foi bem onde Tássio Maia, jogador que atuou por 27 clubes no Brasil e no mundo, né? Atuou até na Rússia. Ele era formado na base do Botafogo. Acabou falecendo vítima de um acidente com o vento, viu? Nessa
4: Sim,
3: noite.
4: Pois é.
3: Ex-jogador de 41 anos. Ele caiu um muro na região central ali do Rio em cima dele, infelizmente. E aí a gente teve mais outras mortes, né, registradas. O Rio de Janeiro passando por esses ventos bem fortes também. É o El Niño, né?
4: Sim.
3: É o El Niño. Ele sai daqui, ele vai para outros estados, o temporal ele só faz uma volta, né? Daqui a pouco ele volta aqui pro Rio Grande do Sul, até porque semana que vem eu tenho aqui no meu aplicativo, pelo menos, que a princípio baba água de novo.
4: Pois é, 3, 4 dias aí de tempo instável, né?
3: Pois é, então vamos observar, né?
4: E aí já vamos estar no mês de agosto.
3: Mas para nós aqui em São Borja, a gente tem que agradecer porque fomos abençoados, né? nós não tivemos. Os estragos que tiveram aqui em Itaqui, a gente não sentiu praticamente.
4: Teve Santo Antônio também, né, alguns dias atrás.
3: É. Itaqui e Santo Antônio, a gente ficou num meio, né, protegido, né, pro São Francisco de Borja aí, né. Não tem erro. Claro que a gente fala da cidade, né, porque a gente teve estragos aí no interior, mas nada comparado com o que houve em Giruá, em Senador Salgado Filho, por exemplo. Né, são muitas... É bem diferente, bem disparelho, e aqui no, em São Borja, graças a Deus, não veio isso.
4: E ontem, olhando a matéria da Metsul, né, com relação aos tornados, né, até destacou que São Borja não, o Rio Grande do Sul é o chamado corredor de tornados da América do Sul, que engloba aí o Uruguai e a Argentina, né? Então, chamado corredor, que também pode passar. Aliás, não apenas esse, teve em outros anos também já teve, né? Claro, não um tornado tão intenso, mas a todo momento está tendo tornados. Então, é um chamado corredor da América do Cone Sul, aí passa também pelo Rio Grande do Sul.
3: É, a gente vê, né? Direto a gente vê. E tufão, ciclone bomba, essas coisas. Mas aquele formato que fez ali em Giruá, aquilo é raro da gente ver, né? Já aconteceu outras vezes. Eu sei que já, esses dias até estava pesquisando. Mas aquele formato que faz o cone é bem assustador, né? Ele tira o sono da gente. Pensar que aquilo ali existe, né? De verdade, não é só em filme. Mas muito bem, deixa eu só mandar um recado dos parceiros rapidinho. 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Agora a gente vai para a Rede Pampa e já voltamos.
2: Daniel Félix. Rios seguem acima da cota de inundação e Guaíba atinge cota de atenção. Agora 8 horas em ponto, 15 graus a temperatura em Porto Alegre. Este é o Pampa Notícias e vamos atualizando as principais informações do momento. A Defesa Civil de Porto Alegre informou que o Guaíba atingiu a cota de atenção de 2 metros no Cais Mauá. As previsões indicam que o nível pode superar a cota de alerta de 2,50 metros nos próximos dias. Os rios Caí, Ducinos, Jacuí, Gravataí, Taquari e Uruguai seguem acima da cota de inundação em diversos municípios gaúchos. Em Eldorado do Sul, a Defesa Civil alertou moradores de áreas ribeirinhas para prepararem documentos, medicamentos e itens essenciais em caso de retirada das casas. Terminou o júri popular dos 4 acusados pela morte do caminhoneiro Luciano Boeira Melos em Bom Jesus. 3 réus foram condenados por homicídio qualificado e outros crimes, com penas entre 18 e 20 anos de prisão em regime fechado. A família da vítima afirmou que a condenação representa um passo em direção à justiça, enquanto as buscas pelos restos mortais de Luciano continuam. O presidente Lula afirmou que o governo brasileiro negou o visto a 2 representantes do Departamento de Estado dos Estados Unidos. Segundo o presidente, os enviados pretendiam interferir nas eleições brasileiras. De acordo com o governo, a missão teria como objetivo avaliar o sistema eleitoral do país. O Itamaraty entendeu que a iniciativa poderia representar risco à segurança do processo eleitoral. Lula disse que, apesar da decisão, não pretende ampliar o confronto diplomático com os Estados Unidos. O Paquistão afirmou que os Estados Unidos e o Irã negociam uma desescalada do conflito. As conversas incluem a situação no Estreito de Hormuz, rota estratégica para o comércio mundial do petróleo. Apesar das negociações, novos ataques foram registrados entre os dois países e também no Iraque e na Jordânia. O conflito elevou as tensões no Oriente Médio e provocou alta no preço do petróleo. O barril do tipo Brent voltou a ser negociado acima dos $90. Bombardeios russos deixaram pelo menos 8 mortos e 12 feridos em diferentes regiões da Ucrânia. O míssil atingiu uma casa e matou 6 pessoas da mesma família, entre elas 2 crianças. Outros ataques também provocaram mortes.
6: Segundo a Ucrânia, a Rússia lançou dezenas de mísseis e quase 300 drones durante a madrugada. O presidente Volodymyr Zelensky voltou a pedir aos aliados mais sistemas e munições de defesa antiaérea. 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
2: Muito bem, estamos de volta, 8 horas 10 minutos, 8 e 10. 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Alberia, vamos falar um pouquinho do Rio Uruguai?
3: É, pois é, né? A gente estava fazendo aqui um apanhado para o ouvinte que está até recebendo já duas mensagens aí do interior perguntando sobre o nível do Rio Uruguai. É, a gente vai começar, Enés, lá por Iraí, ele está crescendo. Para ter uma ideia, quando a gente chegou aqui na emissora, né? A gente trouxe aqui uma informação, ela estava 6,20 e agora 6,47, 6,47 metros, ele cresce lá em Iraí. Sinal de, aliás, 4 de alerta, né? Segundo a Defesa Civil. E Itapiranga está já na 4 de atenção. Itapiranga, pela manhã, estava 5,18, agora 5,47, 5,47 metros, continua crescendo lá em Itapiranga. E Porto Mauá também, que é outra referência, né, do nosso Rio Uruguai, também Garruchos. A meia-noite de hoje, de ontem para hoje, estava 4,74, agora 5,28 metros. Crescendo bastante, portanto, em Porto Mauá, 5,28, medição das 6,5. Garruchos, ele continua baixando, mas não se sabe até quando, né? Pode estagnar ou estabilizar. 5,92 está baixando em Garruchos, e em São Borja continua baixando 8,08 metros. Então, aqui em São Borja, só ter uma base aí com relação às estradas do interior também, né? 5,8 está baixando. Medição essa das 7h30 da manhã, Enes.
2: Correto, então a gente vai sempre atualizando. Está baixando por aqui, mas então a notícia não é lá muito boa, né?
3: É, que nas três localidades ele está crescendo: Iraí, Itapiranga e Porto Mauá.
2: Torce para que se espalhe, de repente. Mas a chegada aqui é meio inevitável, né? Pois muito bem, vamos falar um pouquinho de esporte rapidinho. Daqui a pouco a gente tem uma entrevista, pelo menos agendamos, com o vice-prefeito e secretário de desenvolvimento social, Jefferson Olé Mirich. Deve estar chegando por aí, para a gente falar um pouquinho das ações da Defesa Civil, do desenvolvimento social aqui no município, quanto às enchentes, né, e a preparação, né, para um eventual evento climático um pouco mais grave. Ele vem para cá daqui um pouco. E aí a gente conversa. Mas antes vamos falar um pouquinho sobre esporte, Alberi, porque hoje o Grêmio decide a vida na Sul-Americana, né? O Grêmio joga a vida hoje contra o Bolívar, depois de perder o jogo lá no Hernando Siles, lá na Bolívia, na altitude, por 3-2 na quinta-feira passada. O Grêmio joga nessa semana de novo, só que agora na Arena do Grêmio, a partir das 19 horas. O jogo, que é válido pelos playoffs de oitavas de final da Arena do Grêmio, e vai definir quem dos dois pega o São Paulo, né, na próxima fase da Sul-Americana. Um jogo de vida ou morte para o Grêmio, que precisa fazer dois gols para se classificar direto. ou um para levar para os pênaltis. E tem uma parada difícil pela frente.
3: Até tinha essa questão na semana passada, né, com relação à prioridade do Brasileirão e essa Sul-Americana. Até muitos achavam que o Grêmio devia usar uma equipe totalmente reserva semana passada, até se perdesse. Poderia até, no caso, ter mais datas aí para ficar somente no Brasil, focar no Brasileirão. Mas agora, com a derrota, foi importante o Grêmio ter marcado dois gols, né? Tem um saldo de gols, vencendo. Claro que tem marcado dois gols hoje, mas marcando, o Grêmio classifica. E também tem outro detalhe, claro, tem uma parte positiva e tem outra parte que vai ter menos datas aí para ficar envolvido com brasileiro e sul-americana, né, Ness? Também. E o brasileiro, o Grêmio não tá bem.
2: Copa do Brasil também, né?
3: Isso, tem Copa do Brasil. E o Brasileirão, o Grêmio já entrou na zona de rebaixamento, né?
2: Sem jogar, o Grêmio entrou na zona de rebaixamento.
3: É a mesma pontuação do Internacional. Os dois estão a pontuação de rebaixado, mas o Inter nos critérios está na frente do Grêmio, né? Acho que é saldo de gols. Então, esse jogo importante hoje contra o Bolívar, 19 horas, né?
2: 19 horas. Hoje um jogo bem interessante de assistir. Ontem um brasileiro classificou, né? Que foi dois brasileiros, né? O Vasco classificou em cima do Independiente de Medellín, São Januário, empatou o primeiro jogo em 2-2 e conseguiu esse placar um pouco mais magro, né? Mas está classificado o Vasco. E vai enfrentar o vencedor de Santa Fé e Caracas, né? Que jogam hoje também. Ontem o Bragantino, Red Bull Bragantino, venceu por 1-0 o Sporting Cristal e se classificou depois do empate em 0-0. E agora a gente vai ter Bragantino e Santos, né? Na próxima fase. Se eu não me engano, deixa eu até olhar aqui.
3: É um clássico paulista, hein?
2: É um clássico... Não, Atlético Mineiro e Bragantino.
3: Ah, sim.
2: Ah, tá certo. Não é o mesmo chaveamento. O Vasco pega o Olímpia. Já tem pedreira pela frente, viu? Campeão de Libertadores.
3: A Olímpia já é a equipe mais tradicional.
2: O Bragantino pega o Atlético Mineiro. O Grêmio, se passar, vai acabar pegando o São Paulo. Né?
3: O Grêmio
2: pega o São Paulo. Que já passou, que no caso... O playoffs é para quem não passou em primeiro colocado nos grupos, né, na Sul-Americana. Então a gente vai ver. E também para os times que vieram da Libertadores. Por isso que o Boca Juniors está aqui, por isso que o Recoleta está aqui, por exemplo, que estava na Libertadores e voltou. Deixa eu ver quem mais. É isso aí, acho que de time. Só quero destacar uma remontada. O Lanús é o atual campeão da Sul-Americana. E tinha vencido o time do Cienciano.
3: Pois é.
2: Por 2-0 lá na Fortaleza. No jogo de volta, o Cienciano fez 4-0 no Lanús e eliminou o Lanús.
3: Eliminou
2: o Lanús.
3: Pois é, quem diria, né? O Lanús era favorito, dois gols de diferença, né?
2: Dois gols de diferença, o Lanús um time muito mais tradicional, né? E o Cienciano pega o Botafogo, pega um brasileiro.
3: Lanús que foi derrotado pelo Mirassol, né? Acho que na primeira fase ali, né?
2: Isso.
3: Mirassol ganhou do Lanús, acho que na estreia da... Sul-Americano.
2: Mirassol que derrubou o Lanús. Falar do Campeonato Brasileiro também, então. Ontem tivemos rodada, Alberi.
3: Pois é, né? Essa foi a 21ª rodada. Começou com o Mirassol 2-1 sobre o Remo. Jogo aí bem interessante. A gente observou alguns lances bem equilibrados. Não foi muito fácil aí a vitória do Mirassol. 2-1 sobre a equipe do Remo.
2: Time chato esse do Remo.
3: Chato. Complicado. Então, com essa vitória, o Mirassol já saiu da zona do rebaixamento. Estava... Aí entre os rebaixados, a gente sabia que o Mirassol tinha uma equipe aí que de uma hora para outra poderia reagir, né? Foi a 23 pontos. Outro resultado, o Inter empatou com o Flamengo no Beira-Rio. O Inter deixou escapar uma vitória, né, no segundo tempo. Uns atribuem devido ao cansaço, né, da equipe. O Flamengo, claro, que não teve bem, mas o Inter também teve uma boa atitude ontem, né? Jogou bem, foi elogiado aí pelos torcedores. Aliás, falando em torcedores... não deu 20 mil pessoas no Beira-Rio, um pouco mais de 18 mil, né? Foi o público pequeno para um grande jogo aí. Devido à questão da tabela, né? Se o Inter tivesse do meio da tabela para cima ali, teria um público de 40 mil pessoas, mas...
2: É o momento do time.
3: É o momento, né?
2: Mas eu acho que o torcedor tinha que apoiar um pouco mais, né? Mesmo com o tempo ruim. Mas eu acho que agora esse empate vai dar um recado importante. Os jogadores, eles estão tentando. Eles são ruinzinhos mesmo. O problema é esse. Eles não conseguem finalizar. Olha o tanto de chance que tiveram. Jogaram melhor que o Flamengo, né? Só que...
3: É isso. Na hora da conclusão ali, acabam desperdiçando.
2: Chegar na hora de fazer o gol, não conseguem.
3: 1-1 contra o Flamengo, então, o jogo do Internacional. Fluminense e Bahia, 0-0. O Vitória levou 4-0 do Palmeiras, se encaminhando aí pro título Palmeiras, hein? 8 pontos. Claro que tem um jogo a mais que o Flamengo, mas já livra 8 pontos do Flamengo.
2: Nossa!
3: O Corinthians e Atlético do Paraná é hoje. É o Corinthians, o próximo adversário do Inter na Copa do Brasil, agora final de semana, né? Então vai ser uma data típica, podemos dizer assim, da Copa do Brasil final de semana. O Inter enfrenta o Corinthians e o Grêmio enfrenta o Mirassol. A diferença é que o Inter vai enfrentar no Beira-Rio e o Grêmio começa jogando lá em São Paulo, né? Depois decide na Arena contra o Mirassol. E o Inter vai jogar o segundo jogo lá em São Paulo. Então, Corinthians e Atlético do Paraná hoje pelo Brasileirão. Botafogo e Grêmio está marcado para o jogo nessa rodada. Fica para uma outra rodada, então, em virtude que o Grêmio tem a Sul-Americana. Nos rebaixados, né, o Grêmio é o primeiro, né, na 17ª colocação com 22, Vasco tem 21, Remo tem 21 e a Chapecoense, o Lanterna, é o grande candidato a cair também com 10 pontos apenas, né, Chapecoense. E o Internacional, mesmo número de pontos do Grêmio, 22, ele ganha, aliás, o que livra o Inter é a questão aí do saldo de gols, né, os gols aí que o Inter marcou, então essa diferença aí, mas é a mesma pontuação do rebaixado com 22 pontos.
2: É os gols feitos, no caso?
3: É, o Internacional tem 23 gols pontos, feitos, 5 vitórias, tem 23 gols e o Grêmio tem 21, aliás, 22, né? O Inter tem, vamos observar aqui, é gols pró 23 e o Grêmio dos gols pró 22.
2: Porque estão empatados até no saldo, né? Menos 4.
3: Isso, é. Menos 4 também.
2: Aí tá o Santos com menos 4, o Mirassol, o Santos, o Inter e o Grêmio, todos com o mesmo saldo, mesmo número de vitórias, mesmo número de derrotas.
3: É.
2: E mesmo número de empate também, né, no caso. Embolou tudo, viu? Um grande cai esse ano. E eu não sei se não tá perigando cair dois, viu? É. Olha, porque o Mirassol, ontem o Vitória foi totalmente prejudicado pela arbitragem.
3: Pois é, também na questão de uma expulsão ali, que eles reclamaram bastante do Maurício, né?
2: É, assim, até o gesto do Luan Cândido, tudo bem agora, mas o VAR não recomendou a revisão do lance.
3: É.
2: Cortou a cara do jogador, cortou o rosto do jogador, no caso. Ele deu uma cotovelada, ele claramente fez um movimento de cotovelada, a bola, o cotovelo pegou no queixo do jogador, o jogador caiu, sangrou e o VAR não recomendou a revisão. Isso que eu fico meio... Por que não recomendou? Aí no lance da expulsão justa também do jogador do Vitória, daí recomendou a revisão. Aí não dá pra entender.
3: É.
2: Sabe? Aí não tem o mesmo critério.
3: E aí com jogador a menos já dá um desequilíbrio, né?
2: Dois, né?
3: É.
2: Porque daí o Luan Cândido fez aqui, ó, um sinalzinho. E aí o VAR recomendou a revisão, o Luan Cândido foi expulso.
3: É.
2: É complicado, né? Aí tem que lutar contra o sistema ainda.
3: É muita injustiça nessas questões, hein?
2: É, aí tem que lutar contra o sistema. É parecido com o que aconteceu com a Argentina na Copa. Se tu for parar pra analisar. Naquele jogo contra o Egito, que teve um gol anulado por uma falta no início da jogada, né? Um gol do Egito anulado. E aí, no mesmo jeito, a Argentina teve um gol validado, né? Ao contrário. Então, é o critério, né? É a diferença de adotar o critério. Os juízes têm muita boa vontade para Palmeiras, para Flamengo.
3: Sim. Corinthians.
2: Corinthians. Até o Corinthians ultimamente nem tanto, né? A gente nem vê muito, mas Palmeiras e Flamengo, olha, é muito difícil um juiz ir contra uma instituição dessa. E é complicado, viu? É uma arbitragem muito amadora do Brasil. Muito amadora, aliás. Deveriam dar uns cursinhos de vara ali para essa turma.
3: Tem umas mensagens aqui, né, saindo fora um pouco do futebol.
2: Pode.
3: A dona Maria Ferreira, bom dia, meninos. Obrigado pelo meninos.
2: Obrigado pelo meninos.
3: Estou preocupada com o tempo na semana Farroupilha. Começa de 4. Acho que de repente ela se enganou aqui com relação à feira. Acho que tem a feira semana que vem, né?
2: O acampamento Farroupilha.
3: É o acampamento Farroupilha de 4 a 9. Acho que marca chuva nessas datas. Vou expor na feira. Ah, sim, ela vai expor. Está preocupada com relação ao tempo de 4 a 9 de agosto. Então tem essa questão climática. Vamos aguardar até lá qual é a projeção, né, Inês? Vamos ter chuvas na semana que vem ou não.
2: Muda muito, viu? É. Como é que é o nome dela?
3: Dona Maria Ferreira.
2: Dona Maria Ferreira, muda muito de uma semana para outra. É difícil a gente precisar. Eu tenho chuva para sábado, domingo e segunda aqui. Para terça e para quarta também, nesse meu aplicativo, né? Quinta-feira já dá uma amenizada e os outros dias abre sol. Então, pelo menos aqui no meu aplicativo, né? Mas isso muda muito. Na semana passada dizia que essa semana ia ser toda chuvosa e não choveu quase uma gota, né? Então a gente tem que ir acompanhando mais perto mesmo. Mas a primeira previsão que tem é para chuva, sim.
3: E também, acho que o seu Jair aqui também nos envia uma mensagem. Bom dia, estou na escuta. E a Annelise, quando volta?
2: O pessoal está com saudade, Annelise.
3: É, acho que possivelmente semana que a segunda-feira, né, Nélio? Deve retornar aí.
2: É, a Annelise deve retornar na segunda-feira, sim, gente. Conosco, ela assumiu uma outra função aqui. Ela está trabalhando, inclusive. Só que assumiu uma outra função por aqui e a gente está tocando o barco. Mas obrigado pela parte que nos toca, né? Ah, é.
3: Observando aqui no Climatempo, que é de nível nacional, o Climatempo, né? Ele marca chuva realmente quase toda semana que vem, né? Até o dia 6, cada dia aí com 24, 20 milímetros de chuva. A partir da sexta, dia 7, ele melhora. Né? Ele melhora dia 7, dia 8 também, e vai diminuir a temperatura, 9 a 17. Vai cair bastante temperatura. Então, claro que ainda é cedo para se destacar, né? Mas ele chove quase toda semana que vem e melhora aí perto do final de semana. Então, melhora para sexta, sábado e domingo, que acho que é os dias da exposição, né? Do acampamento Farroupilha. Inclusive com temperaturas bastante baixas pelo Climatempo no domingo, aí, dia 9 de agosto, de 7 a 13. Temperatura de inverno, hein?
2: Temperatura de inverno. Aí...
3: Vamos aguardar até lá, mas o Climatempo apontando para isso, né? Chove e depois da chuva aí. Vamos ter dias de frio.
2: O Alberi, deixa só eu mandar também umas mensagens, uns abraços pro pessoal aqui. Tem a Donata Rodrigues Amarília, Roselane Morgentalho, Luiz Augusto Celestino, Rosa Brits, Josemar Velasque. A Dona Rosa Lencina também perguntando a Annelise. Tá respondido, viu, Dona Rosa? Dona Ieda Pedroso, seu Marcelo Bullying, meu amigo. Tudo certo, um ótimo trabalho para ti. Dona Neuza Batista, Meliane Trindade, Anália Pinheiro, Jefferson Robalo. O José Robalo também por aqui, Mário Lopes, Dona Maria Ramos, Dona Célia Ramos, e aqui uma mensagem que eu quero destacar, que é do João Hatz. Vi falar que na arena será R$25 o ingresso. Sócio Ouro e Diamante podem acompanhar o Grêmio hoje por apenas R$25 na arquibancada norte. Podem adquirir, inclusive, mais um ingresso por R$25. Então, por exemplo, se o Alberi é sócio ouro do Grêmio, ele pode comprar um ingresso a R$25 para mim.
3: Sim.
2: Também. Então, vai lotar hoje,
3: Arena. Sim, vai.
2: A ideia, eu acho que o Grêmio está priorizando, sim, essa Sul-Americana para tentar continuar. Olha, eu não sei até que ponto que isso é tão positivo, tá? Não sei. Dona Denise Machado também por aqui, Wilson Araújo, Caetano Dalenogari Dornelles, seu Adão Molina, Neiva Mendes, Terezinha Guedes Teres, Jefferson Rubalo e Vera Maria Ferreira. Muito obrigado pela audiência de todos vocês aqui na nossa programação.
3: Aqui destacando aqui a Carla. Na minha opinião, acho que a Annelise pode deixar o programa para vocês dois tocarem. tem um ponto para nós. Ah, outro aqui, ó. A professora Ana Coco. Não fiquem com ciúme, vocês são ótimos. Abraço aí. Obrigado, professora Ana.
2: faz parte. Vamos dar um pulinho no break comercial, Alberi, já pra gente se organizar. O vice-prefeito e secretário de desenvolvimento social já está aqui conosco pra gente trazer pauta importante, e vamos dar um pulinho no break e já voltamos.

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0: Nesse momento, 8 horas e 33 minutos, 8 e 33, estamos de volta aqui na tua programação do Gente é Notícia. Já estou na presença aqui do vice-prefeito e secretário de Desenvolvimento Social aqui do nosso município, Jefferson Mirisch. Prazer falar com o senhor novamente, ainda mais num momento um pouco mais delicado, né, secretário? Muito bom dia.
1: Bom dia, Enéas, bom dia, Alberi, bom dia, Belmonte, bom dia a todos os ouvintes da Rádio Cultura, do campo e da cidade. Estamos aqui à disposição para prestarmos contas à sociedade de São Borja das nossas atividades frente à Secretaria de Desenvolvimento Social e junto com o prefeito Zé Luiz, frente à nossa prefeitura, com várias ações que estamos realizando.
0: Perfeito. Eu quero começar abordando justamente essa fase das enchentes. A gente viveu enchente agora, um repique novamente, e agora águas novamente descendo para cá. Como que o desenvolvimento social atua nessa área? Como que ajuda a comunidade?
1: Na verdade, Enéas, nós temos um plano de contingência, né, que foi e que é executado pela Defesa Civil, pelo secretário Ailson Carvalho, né, de Serviços Urbanos, e a Defesa Civil que aciona as demais secretarias para dar o suporte nesses casos. Nós atendemos em torno de 24 pessoas que ficaram desabrigadas, né, ou no ginásio Cleto Duário da Zambuja, ou lá na Associação do Porto do Angico. Além desses, outras pessoas, outras famílias saíram de suas casas, com auxílio também da Defesa Civil, da Secretaria de Serviços Urbanos, né, e foram para residências de familiares. Então, eles ficaram desalojados, né, assim como também os quiosques e os proprietários dos bares do Cais do Porto. Então, dentro dessas famílias, entre essas famílias, né, a Secretaria de Desenvolvimento Social presta o apoio com a alimentação. Né, nós levamos almoço e janta, né, que é servido diariamente para esses moradores. Ontem à noite, a Ronda Social, que é outro serviço que a Secretaria faz desde o dia 25/5, né, também teve lá ontem, né, e alguns moradores já solicitaram, eu estava lendo o relatório da Ronda para você antes de iniciar o programa aqui, né, de que alguns moradores já acusavam que não precisava mais o alimento porque estão retornando para suas residências a partir de hoje. Então, é um trabalho constante, permanente, né, de acompanhamento também do CRAS, que é o território, o CRAS Passo, que é o território onde essas famílias atingidas têm o acompanhamento da assistente social, da coordenação do CRAS, visitando os locais onde elas estão abrigadas, né, acompanhados pelo serviço social da secretaria e, consequentemente, para melhor atendimento dessas pessoas e dessas famílias que por lá ficam esses dias, infelizmente, né, quando cada cheia do Rio Uruguai, quando ele sai da cota de inundação, né, que ele nos atinge a cota de inundação, nós temos que também atender a nossa comunidade da melhor forma.
0: Correto. E dentro desse universo da fala do senhor, eu quero destacar a Ronda Social. Agora o senhor estava lendo para mim o relatório de como é feito.

0: na rua e que querem ficar ali. Né? Muitos deles são convidados a irem para o albergue, para o abrigo municipal, e recusam. Né? Muitos deles, inclusive, estão fora da própria legislação que o abrigo pode recebê-los, que é a drogadição, o álcool. Aí nós encaminhamos, inclusive, para o CAPS-AD. Né? E muitas vezes, Enéas, nós atendemos, inclusive, levamos alguns moradores que estão na rua e que passam por alguma comorbidade até o PAN para fazer o atendimento e dar os primeiros socorros de atendimento para essas pessoas que estão e que escolheram residir na rua. Ontem, nessa semana, eu recebi um relatório da nossa vigilância socioassistencial e o dado que me chamou a atenção, e eu já li esses dados numa reunião da nossa equipe, né, dos moradores de rua, especificamente um relatório da vigilância socioassistencial da Ronda Social, né? 27% das abordagens que são feitas pelas ASs, pelas assistentes sociais do município, né, 27% de todos os abordados, né, são desestruturação familiar. Né, e que foram parar na rua. O outro dado, 12,5% é a droga e o álcool. Então, nós precisamos atuar com uma política, né, na reestruturação das famílias, né, na redução dessa questão do uso contínuo de droga e de álcool, que, consequentemente, isso faz com que as pessoas vão para a rua.
1: Pois é, e aí a gente tem um paralelo importante, né? Às vezes uma coisa leva a outra. Mas
0: Exatamente.
1: uma família desestruturada leva a um
0: Isso.
1: consumo de álcool e aí construir uma política pública em cima disso é importante.
0: Exatamente. Inclusive, Enéas, no nosso, esse aqui é o relatório do CadÚnico, que nós tiramos mensalmente. No nosso relatório do CadÚnico, que é um sistema do Ministério do Desenvolvimento Social, das famílias que procuram receber um benefício, ou do município ou do governo federal, né, nós tivemos em abril 22.013 pessoas cadastradas no CadÚnico. Agora, no dia 3 do 7, nós tiramos novamente o relatório. E esse relatório aumentou de 22.013 para 22.358 pessoas cadastradas. Ou seja, em 2 meses, aumentaram mais de 145 pessoas, ou seja, 345 pessoas a mais no cadastro único para receber um benefício do município que se encontram em vulnerabilidade social. E além desses dados, né, nós temos o número de moradores de rua que aumentou também no município.
1: Aumentou.
0: Né, nós tínhamos lá em abril, nós tínhamos um número de 182, e agora temos com 185, ou seja, três novos
1: Três
0: moradores
1: novos.
0: de rua. Né, e que a assistência social tem que dar o alimento, tem que dar a garantia dos seus direitos, né,
1: Sim,
0: e
1: cobertores, né?
0: cobertores, muitas vezes, que a Ronda Social, inclusive, distribui. No relatório ali aparece um número, inclusive, de cobertores distribuídos diariamente na nossa Ronda Social. Alguns dias atrás, a Gersi Saraiva, aqui, da Folha de São Borja, né, me mandava que tinha um morador aqui ao lado da rádio, que
1: Sim.
0: tinha amanhecido dormindo ali. Aí, de imediatamente, eu já determinei. Não foi mais encontrado, ele não veio mais aqui. Pelo menos eu não recebi essa informação
1: Não vi
0: nem
1: mais também.
0: dela, então, e que ele não veio. Então, é assim que a gente vai cada vez monitorando os pontos, né, e fazendo o atendimento. Alguns dias, eu estava na posse da nova diretoria do Lions Club. É uma noite fria, uma noite muito fria, inclusive. Quando eu saí de lá, né, já era 23 horas, né, eu e minha esposa. Aí, quando eu cheguei em casa, que eu abri o telefone, tinha uma mensagem, né, de uma pessoa que me alertando que tinha um morador ali próximo ao clube comercial, né, dormindo, sem cobertor, sem nada. Imediatamente eu acionei a ronda. A ronda já tinha encerrado, porque às 22 horas ela encerra. Eles retornaram lá para levar alimento, para levar coberta para essa pessoa. Inclusive fizeram um prontuário desse cidadão. Sim. Então é assim que a gente trabalha, né, com responsabilidade, com ética, com transparência e mais, com uma equipe dedicada.

0: dedicada, né, e comprometida com os suas, com as políticas públicas do serviço de assistência social.
1: Correto. Uma outra coisa que eu gostaria de salientar é as visitas que já estão previstas, né?
0: Sim.
1: Alguns pontos da cidade já são conhecidos como locais
0: para
1: onde vão as pessoas em situação
0: exatamente.
1: De rua.
0: Exatamente.
1: E a ronda passa por todos esses lugares.
0: Passa por todos esses lugares e mais aqueles que são os indicados, né, ou que apresentam alguma dificuldade, nós imediatamente acionamos a nossa equipe da ronda que faz esse acompanhamento.
1: Correto. Deixa eu perguntar sobre outro serviço ali da pasta, que é o Prato Gaúcho. A gente ainda não teve a disponibilidade de vir aqui falar a respeito dele, mas é um baita programa, né, secretário?
0: Sim. O Prato Gaúcho Cozinhas Comunitárias, Enéas, iniciou, e eu lá em abril do ano passado, de 2025, numa reunião com o secretário Fantinel e com o adjunto Gustavo, que hoje é o secretário da Secretaria de Estadual de Desenvolvimento Social, comentava com ele que nós tínhamos esse equipamento aqui no município, né, o restaurante popular, e que não tínhamos nenhum subsídio, nenhum suporte financeiro para atender as demandas do restaurante popular do município. Era todo ele subsidiado com recursos próprios do município. Nós servíamos, até o início do Prato Gaúcho, 50 refeições, chegamos a servir 96 refeições, diariamente, né, e gratuitamente, para aquelas pessoas que têm cadastro no Cade Único e têm NIS. Né? Algumas outras pessoas têm uma legislação que determina que ela pague ou R$ 3,00 ou R$ 10,00. E aí o secretário disse, não, vamos achar uma forma de contemplar isso. Aí em julho nós tivemos uma capacitação pelo SUAS, né, em Santa Maria, da parte de segurança alimentar e nutrição. E nós encaminhamos a nossa equipe, foi a diretora do departamento, foi a nossa nutricionista e foi a nossa coordenadora geral para acompanhar essa capacitação, já preparando para o Prato Gaúcho. Aí o governo abriu um edital, certo? Nós nos inscrevemos no edital, né, e fizemos todo o percurso do edital e cumprimos com todos os pré-requisitos que o edital determinava. Fomos contemplados com o Prato Gaúcho, Cozinhas Comunitárias. R$ 140 mil o município recebeu para equipamentos, né, para aquisição de novos equipamentos, e aí compramos freezer, compramos fogões, compramos ar-condicionado, compramos um gerador de energia para ter lá, para quando faltar energia, ligar os equipamentos, né, compramos mesa, compramos talheres, pratos, todos os equipamentos necessários para o funcionamento do Prato Gaúcho e Cozinhas Comunitárias, conforme a descrição do programa.
1: Sim.
0: E 168 mil né, para os insumos,
1: para alimentação,
0: alimentação, ou seja, são R$ 14 mil por mês que o município recebe, né, para ajudar na aquisição desses insumos que são produzidos 100 refeições diárias. Aí nós aumentamos de 50 para 100 refeições diárias, dobramos a capacidade, né, gratuitamente para todas aquelas pessoas que têm Cade Único, né, que têm NIS, eles vão lá, leva o seu Cade Único e já tem a sua refeição feita e acompanhada por nutricionista do município, com as cozinheiras da equipe da secretaria concursadas do município que atuam lá. E eu convido você para ir lá um dia, olhar, acompanhar como é que é confeccionado, como é que é produzido o alimento no restaurante popular Prato Gaúcho Cozinhas Comunitárias e na nossa cozinha comunitária, que é feita o alimento também para servir na ronda social e também para servir para os desabrigados da enchente. Entre a ronda e os desabrigados, nós servimos diariamente em torno de 60 refeições. Né? Todos os dias, de meio-dia, né, em torno de 30 refeições que vai para os desabrigados, e a ronda social à noite, essas 30 que vai para o pessoal da enchente, e mais 25, 30 refeições que são servidas na ronda social e que é servido lá no abrigo municipal para aqueles moradores que buscam o abrigo. Assim como também, Enéas, nós temos algumas determinações judiciais para idosos, né, que estão com vulnerabilidade social, que têm problema familiar, né, e que nós levamos diariamente o almoço e a janta na sua casa. Entregue lá uma refeição de qualidade, né, para a comunidade que precisa. Então, o Prato Gaúcho, ele veio para melhorar, Prato Gaúcho, cozinhas comunitárias, ele veio para melhorar essa condição, e o governo do estado nos ajuda com um pouco de financiamento. Nós entramos com a contrapartida das nossas equipes que atuam nesse serviço, né, e ainda com mais um pouco de recurso, R$ 48 mil, que é a contrapartida do município no Prato Gaúcho Cozinhas Comunitárias.
1: R$ 48 mil, e os 14 complementam com 48.
0: Não, esse 48 é o total, porque são 300 mil reais, né, em contrapartida o município entrou com 48 no total, tanto para os equipamentos como também para os insumos.
1: Excelente.
0: Esses insumos, é importante ressaltar que esses insumos são adquiridos num processo licitatório, claro, né? As empresas que nos entregam dentro dos prazos têm produtos da agricultura familiar, que nos entregam diariamente lá na secretaria, né, e que é feita e que é servido essas refeições, assim como lá no abrigo, que nós levamos as refeições para a noite, né, e de manhã, antes das pessoas que ficam no abrigo lá, eles tomam o seu café, né, antes de sair de lá às 7 horas, que encerra a atividade do abrigo, que abre às 19 até às 7 horas da manhã.
1: Inclusive, fica a dica para o agricultor familiar que quer se inscrever, né? Tem o programa de segurança alimentar,
0: sim,
1: né?
0: Sim, tem o programa de segurança alimentar, que ele deve se inscrever para fazer a entrega. Inclusive, um percentual ele fica fora de todo e qualquer processo licitatório.
1: Olha aí, que bacana. É importante. Acho que o Alberi tem uma pergunta, Alberi.
2: Eu tenho uma pergunta aqui do meu ouvinte, secretário Jefferson, com relação, ele está elogiando, né, o atendimento e infraestrutura, mas tem uma relação com relação aos banheiros lá do restaurante popular. Acho que não sei se não, eles não são abertos, né?
0: Nós temos dois banheiros lá no restaurante popular, sim. Né? Dois banheiros, um para chuveiro, para tomar banho, certo? E outro banheiro que é o banheiro mitório, para as pessoas fazerem as suas necessidades. Temos dois banheiros e eles são lavados, limpados, higienizados diariamente pela nossa equipe da secretaria, inclusive com prestadores de serviço que determina por determinação judicial, vão lá para a secretaria, e nós temos muito cuidado nesse sentido.
1: Ok. É bem organizado mesmo. A gente
0: fica o convite, Alberi, né, para as pessoas irem lá acompanhar, olhar,
1: claro,
0: né, esses serviços que são executados lá na secretaria.
1: E secretário, de que horário até que horário que esse serviço funciona?
0: O restaurante popular Prato Gaúcho's Cozinhas Comunitárias inicia a servir às 11h30 até às 12h30. Então, nesse horário é servido lá o Prato Gaúcho, né, com uma refeição balançada, de qualidade, acompanhada pela nutricionista do município, né, e executado, confeccionado pelas servidores concursadas também, cozinheiras, serviços gerais, que atuam lá no restaurante popular Prato Gaúcho Cozinha Comunitárias.
1: Correto. Eu tenho mais uma pergunta para o senhor.
0: Fique
1: rapidinho,
0: à vontade.
1: Eu sei que o tempo urge, mas fique, eu tenho mais uma a respeito da consulta popular que a gente viveu agora há pouco. O senhor é membro do Cored ainda, né? Integra toda essa parte. O senhor achou satisfatório? Como foi?
0: Nós tivemos uma parcial, a última parcial foi na sexta-feira, né? E hoje deve sair o resultado final.
1: Né? É hoje?
0: É hoje que sai o resultado final, que a Procempra vai juntar todos os dados, compilar todos os dados das regiões e dos municípios. E aí nós vamos saber, o município de São Borja já tinha alcançado o percentual de 0,5% na sexta-feira, na última parcial. Então nós estaremos contemplados, mas precisaremos saber qual foi das quatro que foram selecionadas pela população. O maior dificultador que nós tivemos esse ano foi que a votação foi pelo GOV. E muitas pessoas, inclusive, que a gente abordou, que a gente buscou fazer a votação, na hora que ia proceder a votação, esqueceu da senha.
1: Sim.
0: Né?
1: Pois é.
0: E aí tinha que fazer um novo processo de busca de senha. Aí as pessoas sempre naquela corrida, né? Às vezes precisava ir na Caixa Federal, porque o próprio sistema de fazer a leitura do facial também é demorado. Sim. Um pouco, e o próprio GOV também tem as suas dificuldades, nos dificultou. Mas temos a certeza que é para o melhor e vamos continuar trabalhando.

0: sempre para que a gente possa receber. É um recurso pouco, são 2 milhões e 400 mil, né, que vem para os 13 municípios, mas, consequentemente, nos ajuda, né, para investir em algum setor do município. Nós tínhamos dois municípios, se não me falha a memória, na sexta-feira, pelo último relatório, que não tinham alcançado a cláusula de barreira, que era o 0,5%. Esses municípios não alcançando, esses recursos serão divididos entre todos aqueles que alcançaram. E na Assembleia ampliada aqui na Câmara de Vereadores, aqui em São Borja, né, ficou decidido que aqueles municípios que forem selecionados, que forem contemplados, que alcançaram a cláusula de barreira, que não apresentarem os projetos no dia, até o dia, né, eles perderão os recursos e, consequentemente, os dois mais votados vão receber. O mais votado, 60%, percentualmente pelo número de eleitores, e o segundo colocado recebe 40% dos valores.
1: Correto, correto. E a gente tem uma muito uma dessas votações. Eu votei particularmente, uma dessas propostas que foram aprovadas em assembleia é bem
0: da
1: ligada à sua
0: Secretaria de
1: pasta, né?
0: Desenvolvimento Social. É para reformas, né, e de equipamentos, né, para aquisição de equipamentos e acessibilidades, de equipamentos
1: Dos
0: dos
1: atendidos.
0: nossos atendidos aí, os CRAS, CREAS, CDI, para onde a gente precisa esses recursos,
1: Correto,
0: né?
1: muito bacana. Alberi, tem mais alguma pergunta? Não?
2: Não, não, não.
1: Tranquilo, eu vou
2: Pelas
1: liberar
2: ajudas
1: o
2: do
1: secretário,
2: questionamento ali.
1: então, o vice-prefeito, secretário. O senhor tem alguma coisa mais para acrescentar
0: Eu
1: aqui
0: quero
1: nessa fala?
0: só agradecer, Enéas, a oportunidade que é nos dada, para prestarmos contas da nossa atividade frente à Secretaria de Desenvolvimento Social, nesses momentos difíceis, inclusive de cheia do Rio Uruguai, né, que a natureza nos proporciona isso, e junto com com a enchente traz alguns transtornos para a sociedade, para a população, para aquelas pessoas que vivem naquele território, né, que são atingidos. Então, nós informamos diariamente para o setor, para os serviços que nos cobram informações do Governo do Estado e do Ministério de Desenvolvimento Social, o FORSUAS, né, que é o do Governo Federal, e a SEDES Emergência. Que nós passamos diariamente, agora de manhã ainda, antes de vir para cá, eu remeti todos os dados, das informações das pessoas da nossa comunidade que estão sobre os abrigos, né, e as informações que o rio está baixando e que a partir de hoje já começam a retornar para suas residências. Os bares já estão limpando, ontem à tarde nós estivemos lá, analisando, olhando, né, já estão se reorganizando para a retomada das suas atividades. E o momento de estar aqui é prestarmos contas desses serviços que fizemos para a nossa comunidade, junto com a nossa equipe, junto com todos os servidores públicos, né, que temos o compromisso de cuidar bem das pessoas e assim seguimos fazendo, né. Aceitamos todas as críticas responsáveis, todas as sugestões que são nos dadas, né, nós levamos sim para as nossas reuniões, né, de gestão, para que a gente possa melhorar cada vez mais os nossos serviços, não só na serviço social, porque um caso de enchente entra a saúde, né, entra os serviços urbanos, entra a infraestrutura. Ontem mesmo, Enéas, eu recebia lá dos moradores do Rincão dos Paulas, né, que tinha danificado muito a estrada lá. E o secretário Bestete foi lá para verificar ontem à tarde. Deu mais de 200 milímetros de chuva. A
1: Imagina.
0: chuva que deu em Itaqui passou por lá,
1: Tempo por lá.
0: né? Graças a Deus não pegou a cidade, porque poderia trazer alguns transtornos.
1: Pior ainda.
0: E fez danos na estrada. E aí, a semana que vem, ele vai estar indo para lá com a equipe, porque não tem condição de entrar ainda, está muito molhado, né,
1: Sim.
0: para fazer a manutenção e o restauro desses em torno de 10 quilômetros de estrada lá no Rincão dos Paulos. Os produtores fiquem tranquilos que a
1: Perfeito.
0: equipe da Secretaria de Infraestrutura estará lá. Assim como também, né, as demais secretarias que atuam, nos ajudam e nos auxiliam do nosso governo, que tem um propósito de cuidar bem das pessoas. E assim seguimos trabalhando, fazendo sempre, e é um momento de prestarmos contas para a nossa comunidade, das nossas atividades em todos os setores da prefeitura. Muito obrigado.
1: Correto. A gente que agradece o tempo, a disponibilidade, a gente mais vezes vai chamar justamente para isso. Essa prestação de contas é muito importante. Muito obrigado. vice-prefeito Jefferson Orish. Alberi, vamos pro break comercial e já voltamos.
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3: Alberi Dias e Eduardo Belmonte, voltamos para fazer um resuminho, depois aqui no Linha Aberta, a gente fala mais da segurança pública, Belmonte.
4: Pois na área de segurança aqui em nosso município, o trabalho da Polícia Rodoviária Federal, na tarde de ontem, quarta-feira, prendeu um homem que transportava munição dentro de um veículo na BR-285. Durante a abordagem a um Astra, que saía da estrada vicinal, acessando a rodovia em direção a São Luís Gonzaga, os policiais localizaram no bagageiro do automóvel 39 cartuchos para revólver calibre 38. No interior do veículo, embaixo do tapete do motorista, foram encontrada uma pistola de pressão, réplica de uma verdadeira, e um pote com esferas metálicas para o simulacro. O homem, com 26 anos de idade, residente em São Luís Gonzaga, foi preso e conduzido à Delegacia de Polícia Civil, juntamente com material apreendido para o registro da ocorrência por porte de munição, e o automóvel foi removido ao depósito por despesas administrativas. O trabalho aqui em nossa cidade da Brigada Militar, ontem à tarde, a Brigada Militar realizou a prisão de um homem de 46 anos que estava foragido da Justiça durante a ação da Operação Convergência. A abordagem ocorreu na rua, aliás, na Vila Mário Roque Veis, onde os policiais realizaram a identificação do suspeito e constataram que havia um registro de foragido em seu desfavor desde maio deste ano. Durante a revista pessoal, foram encontradas duas pedras de substância semelhante a crack e uma porção de substância semelhante a cocaína, além de R$ 14,00 em dinheiro. O homem foi conduzido até o hospital para exames e logo após encaminhado à Delegacia de Polícia de Pronto Atendimento para o registro do fato. Corporação de Bombeiros, com um atendimento pré-hospitalar, uma pessoa encaminhada ao hospital, duas atividades preventivas, um princípio de incêndio e duas ocorrências de segurança contra incêndio. O SAMU, atendendo a um sinistro de trânsito, um carro acabou colidindo em um poste, posteriormente no muro de uma residência, e quando da chegada da equipe no local, as vítimas já haviam sido removidas pelos bombeiros até o Hospital Ivan Goulart. No outro chamado, uma senhora de 41 anos, no chamado, estaria em síncope, desmaio, e no endereço não foi localizada nenhuma pessoa, tratando-se provavelmente de um trote. 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
3: Não há tempo para mais nada, meu amigo Alberi Dias. A gente encerra por aqui com os parceiros Piraí Alimentos, Copa Trígola, Mana Mercado, G2 Imóveis, JLA Energia Solar, Chili Beans, Clínica Brasil Dentistas. Alberi Dias, muito obrigado.
6: Ok, né? A gente retorna às 3h30 da tarde com a tarde a sua.
3: Eu volto a Belmonte.
4: 10h15, na companhia do nosso colega Eugênio Dutra Otero, no Linha Aberta, estaremos retornando.
3: Você que nos acompanhou, não vai dar tempo de abraçar todo mundo, mas sintam-se abraçados. A gente se encontra amanhã aqui no Gente é Notícia. Tchau, tchau.
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8: Tiroteio é o resumo do dia. Ontem nós tivemos uma saraivada de mísseis, Estados Unidos voltando a atacar o Irã depois de ataques a instalações da Arábia Saudita. Os oitis continuam impedindo o fluxo normal de navios que vão para a Ásia, saindo da Arábia Saudita também. Esses são financiados pelo regime. Ucrânia atacou terminais novamente de exportação de grãos e também navios tanque da Rússia. Continua fogo cruzado. A Ucrânia falou que causou danos significativos ao terminal de Taman, com capacidade anual de 5 milhões de toneladas. Trigo subindo forte na Bolsa Matif, Bolsa Europeia, agora uma alta de 3,3%, puxando o trigo na Bolsa de Chicago também, 22 centavos por bushel. Milho vai na carona do trigo na Bolsa de Chicago, agora subindo 2 centavinhos, 0,5%. Boa notícia para o Brasil. Milho voltou a ser barato posto na Ásia. Nos últimos 2 anos, o milho americano exportado pelo corredor PNW, Portos do Pacífico, foi o mais barato. Isso se deve principalmente à ociosidade dos terminais ferroviários com um sumiço do programa da soja devido à guerra comercial. Não tem soja, acabou sobrando espaço nos últimos 2 anos e ferrovias dando desconto para incentivar o programa do milho. Acabou sendo mais barato que o milho da América do Sul. Perdemos esse mercado. Já nesse ano é diferente. Nós vamos ter novamente o programa mais ativo de soja lá no PNW. Inclusive, China já comprou alguns navios. Total até agora de 53 barcos comprados para a temporada 26-27, sendo que 24 barcos para embarque outubro lá pelo PNW. Parece que o programa de soja no PNW vai voltar a ser o que era antes, um total de 10, 12 milhões de toneladas distribuídos entre outubro, novembro e dezembro. Portanto, não vai haver ociosidade e por isso não precisa dar desconto. O milho americano acabou perdendo a sua competitividade. Bom para o Brasil, que vendeu um barco ontem. Demanda aberta, um tender de Taiwan. Inclusive, foi mais barato do que a Argentina. As rápidas, clima americano. A zona de alta pressão se desloca mais para cima, mais perto do Canadá, saindo então de estados importantes. O NOAA, desde a rodada de ontem, mostra clima melhor para 6 a 10 dias para Iowa, Illinois, Indiana, Ohio também. Ou seja, os I-States todos indo muito bem. Mercado começa a falar em produtividades de soja acima de 53 bushels por acre. Hoje, o USDA fala em 53. Clima no Canadá, estão falando que é o melhor nos últimos 10 anos. Importante para a produção de trigo global, assim como a qualidade também. E para a canola, parece que vamos ter uma super safra, o que pode pressionar lá na frente o preço dos óleos vegetais. Monções na Índia, déficit diminuiu bastante. Estava em quase 40% ali no começo de julho. Agora falam que o déficit de chuvas está em apenas 5%. Importante quando pensamos produção de soja e de caroço de algodão lá na Índia. Se fosse menor, então teríamos aumento da importação de óleos vegetais. E no caso do consumo de ureia, quanto menor o déficit ou maior o volume de chuvas, maior o consumo também.
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1: 9 horas mais 21 minutos. 9:21. Bom dia, amigos. Bom dia, amigas. Bom dia, campo, interior do nosso município. E bom dia, cidade, bairros e vilas. Estamos chegando com mais um Linha Aberta.
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1: Hoje é dia 30. 30 de julho. É uma quinta-feira, não é, gente? Uma quinta-feira linda. Estamos vivendo o dia de número 209 do ano. 209 dias na graça do nosso Criador. Muito obrigado, Senhor, por nos permitir estar mais uma manhã aqui comunicando com os nossos queridos e amados ouvintes, não é? Estão faltando, gente, 156 dias apenas para o final de 2026. A lua continua sendo lua cheia. E hoje é o Dia Internacional da Amizade. Isso aí. Dia Internacional da Amizade. E como é bom termos amigos, termos amizade. Se bem que hoje são raros os amigos, as amigas. Mas de qualquer forma é dia, se você tem um amigo, uma amiga de fé, de coração, dizer, olha, hoje é o Dia Internacional da Amizade. A nossa equipe que está chegando na mesa de controle técnico, o nosso querido amigo Bonimar Lima, trazendo a nossa seleção musical para a sua manhã, viu? No departamento de notícias, departamento de redação e esporte, o colega Adilson Ribas. Reportagens trazendo as informações da rua para você, o repórter Eduardo Belmonte. Na recepção e coordenação do nosso programa, a colega Rita Belmonte. E na apresentação, este amigo de vocês, Eugênio Dutra, que deseja mais uma vez bom dia, São Borja. Para começar bem o programa de hoje, vamos trazendo a música do nosso sorriso, a música da alegria, a música que alivia as dores quando a gente canta. Você sabe cantar?

Dia São Borja. Bom dia para você que sintoniza a gente em outras cidades do estado. Sintoniza a Rádio Cultura, a Rádio do Povo, em outros estados no país. Ou então, em outros países, não é? Receba um pedacinho desta cidade de 440 anos. Esta São Borja, amada por todos, né? Bom dia, o pessoal que trabalha na saúde. Bom dia, os funcionários públicos. Bom dia, os órgãos de segurança. Bom dia, os jardineiros. Bom dia, a dona de casa. Bom dia, minha querida colega e amiga empregada do lar. Vai pra cá, me leva junto. Vai pra lá, eu vou junto com ela. Vai pra cozinha, lá estou eu junto com ela. Vai pra máquina de lavar roupa, quem é que ela leva junto? Eu vou junto. Ela vai pra cá, vai pra lá e eu estou junto com ela todas as manhãs. É isso? Obrigado então, belo dia pra todo mundo, viu? Hoje 30, gente, 30 de julho está terminando, né? Mais um mês deste ano, passando rápido demais, é ou não é? Passando rápido demais. Então a gente deseja para você um dia maravilhoso. Que você seja feliz, que você tenha fé, tenha esperança, que você acredite que é possível, que você não se entregue. Porque aquela pessoa que se entrega é derrotada. Perdeu. Não é assim na guerra? Hein? É assim. Quem se entrega é porque foi dominado. É porque está enfraquecido. Se entregou. Não teve força. Não teve resistência. Não teve ânimo. Não se entregue. Não seja, como eu digo sempre aqui, não seja como uma folha seca caída no chão. Não. A folha seca, ela se entregou. Caiu. É ou não é? Você tem que ser como uma folha verde, forte, bem presa no galho, não temendo as adversidades, o tempo, o vento, os problemas, né, gente? Os problemas. A nossa vida é cheia de problemas, mas eles foram feitos para que nós possamos resolvê-los com inteligência, com calma, com fé, com determinação e, acima de tudo, acreditando que é possível. Porque se você não acredita na causa, se você não tem convencimento da causa, você se entrega. E quem se entrega é derrotado. E você não é uma pessoa derrotada. Entendeu? Você é um barco firme. Você é o timoneiro da sua embarcação em alto mar. Vem uma maretada, o barco sobe, o barco desce, entra um pouquinho de água às vezes no barco, mas você está ali acreditando, firme, com seu propósito, não é isso? Falando em barquinho, vamos rodar o barquinho? Ô, dona Eni, é pra senhora o barquinho de hoje, bom dia! Bom dia!

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1: Bom dia, Eugênio.
2: Olá, bom dia.
1: Como está?
2: Bem, 9:35, 9:35, 17 graus a temperatura em nossa cidade. Uma temperatura agradável, né, gente? Gostosa, né? 17 graus neste 30 de julho, esta quarta-feira. 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A nossa enquete popular hoje, quinta-feira, é com relação a esta lei que foi aprovada semana passada lá na França. O Congresso francês aprovou uma lei que determina proibir menores de 15 anos a utilizar as redes sociais. Então, quem tem até 14 anos para 15 anos não pode utilizar as redes sociais, a internet, Facebook, essas coisas todas. É proibido na França.

0: começos, as redes sociais atingem, afeta a memória das crianças, hein? Outras pessoas estão respondendo que, para algumas crianças, a rede social é uma pornografia. Eles acham que as crianças agora sabem tudo de sexo através das redes sociais. O que que você acha, hein? Outras pessoas falam que as crianças estão aprendendo a jogar, estão se viciando em jogos através... O que que você acha, amigo? Hein? Você acha que sim, você acha que não? Outras pessoas dizem, não, não tem problema, as redes sociais, a internet, o Instagram, essas coisas todas, faz parte da evolução. A culpa é dos pais, que não têm controle. Você acha que a culpa é dos pais? Outras pessoas estão dizendo que alguns pais estão dando para as crianças um celular, um Facebook, um notebook, um computador, para que eles fiquem em casa quietos, no quarto jogando. O que você acha disso, gente? Qual é a tua opinião? Não fica em cima do muro. Liga 9673-1260, o nosso WhatsApp. 9673-1260 e fala com a gente, hoje e amanhã, tá bom? 17,5 a temperatura, Leandro. Aqui, um dia bonito, sol ensolarado. Leandro, qual é a previsão do tempo para hoje?
1: Bom dia para todos os nossos ouvintes. Vamos para uma quinta-feira, pessoal, sobre influência da massa de ar mais seco, que volta a garantir a presença do sol para todos nós aqui em São Borja e na região da fronteira, trazendo essa boa notícia depois das fortes instabilidades que o Rio Grande do Sul passou novamente no começo da semana. Sobre domínio desse ar seco, nós seguimos com sol entre algumas nuvens, temperaturas da tarde dessa quinta-feira se aproximando de 21, 23 graus. Falando de temperatura, elas devem subir aí para amanhã. A gente começa sexta-feira uns 20 graus, durante a tarde vai uns 26, 27 graus, chega a aquecer um pouco, e é um dia também com a presença do sol, também vamos ter um tempo mais seco, continua essa boa notícia. O que a gente tem previsto para o sábado é mudança. A gente até deve começar o sábado com sol, com algumas aberturas, mas ao longo do dia uma nova frente fria sai do Uruguai, entra no Rio Grande do Sul, e no decorrer do sábado pancadas de chuva voltam a estar previstas aqui para São Borja e para a região. Inclusive, infelizmente, pode voltar a ter alguns temporais na passagem desse sistema ao longo do sábado. A gente está monitorando e vai atualizando para vocês aqui. Um abraço a todos, informações do tempo da Metsu.
0: Ok, Leandro. Ok, Leandro, olha aí, sábado, gente, sábado, depois de amanhã, pode novamente voltar a umidade, viu? Pode voltar a chuva. 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Agora são 9h42, vamos trazendo para você que acompanha diariamente o seu signo, o horóscopo do dia.
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3: Pessoal, hoje é quinta-feira, dia 30 de julho de 2026, o mês de julho já dando tchauzinho pra gente. Eu sou a Suzy Luiz e tô chegando com as previsões astrais pra esse dia 30 de julho. Vida longa pra quem dá mais um giro em torno do sol. Quem nasce no dia 30 de julho é do signo de Leão, com a personalidade do signo de Escorpião. São pessoas que se destacam por serem simpáticas, comunicativas, sociáveis. Tudo de bom pra você que faz aniversário hoje, 30 de julho. Áries, Touro e Gêmeos. Oi, Áries, nascidos de 21 de março a 20 de abril. Hoje você tem tudo para dar aquele gás nos seus objetivos. A sua determinação vai ser o seu maior trunfo, Áries. Cor para hoje, bege. Números da sorte 01, 20 e 46. Touro, nascidos de 21 de abril a 20 de maio. Touro, estabilidade e crescimento balançando ao seu favor.

0: Seus esforços estão criando uma base sólida para o sucesso. A sorte hoje bate na sua porta, especialmente em questões financeiras. Cor para hoje cinza, números da sorte 10, 03 e 24. Gêmeos nascidos de 21 de maio a 20 de junho, gêmeos comunicação e conexões que abrem portas. A sua habilidade vai se adaptar ao essencial e vai atrair sorte. Os astros indicam que sua rede de contatos e troca de ideias vão fazer toda a diferença hoje, gêmeos. A cor para você é o vermelho, números da sorte 52, 26 e 44. Eu já volto e falo com Câncer, Leão e Virgem.
1: Leão e Virgem, daqui a pouquinho no nosso horóscopo do dia, 9:44, 17 graus e 5 décimos. 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É um prazer estar na sua companhia. Olha quem está chegando aí.

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2: Bom dia, Eugênio.
3: Olá, gente. Bom dia.
2: Como está?
3: Tudo bem, tudo bem. Bom dia, bom dia. Bom dia, o amigo Weber, que está conosco. Deus abençoe você e sua família. Bom dia. Que possamos receber com alegria e gratidão mais este dia que Deus, com muito amor, nos preparou. Tá bom, Eliseu? Aquele abraço, muito obrigado pela tua sintonia, amigão. Mais uma mensagem aqui. Bom dia, Eugênio. O senhor tem ainda o fogão a lenha para doar? Deixa eu ver quem é que manda aqui. Não botou o nomezinho? Não assinou a mensagem? Que pena, né? As pessoas não costumam assinar as mensagens ainda. Eu estou pedindo para que coloque no final da mensagem o nome e, de preferência, o bairro que está falando, para que eu possa me comunicar com vocês. Tá bom, gente? Rancho Atacadista, lá na Piraí. Alface Unidade 1,98. Tempero Verde Maço 1,98. Couve Maço 1,98. É 1,98, viu, gente? Lá no Rancho Atacadista, lá na Piraí. 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Olha, ontem nós falamos nos candidatos a deputado estadual, principalmente por São Borja, você lembra? E alguém colocou uma mensagem aqui dando conta de que nós estávamos esquecendo de alguém. Então eu busquei, procurei nas redes sociais, porque informação oficial para o programa não veio nenhuma. Alguns órgãos de imprensa estão divulgando, mas para a empresa, para nós aqui, para mim aqui do Linha Aberta, não veio nada. Mas as redes sociais estão postando de que o senhor Heron Garcia é candidato a deputado estadual por São Borja, né? Heron Garcia, ele tem empreendimento comercial na cidade, a Ferragem Garcia, lá no bairro do Passo, tá? É candidato a deputado estadual. Por questão de justiça, eu estou falando isso. Claro que as informações que eu tenho estão aqui, nas redes sociais. O Orelha, o Paulo Orelha, também é candidato a deputado estadual por São Borja. E o professor Cadó também é candidato por São Borja. Então, por questão de justiça, eu estou trazendo esses três nomes que as redes sociais estão divulgando. Que oficialmente, pelo menos para o programa, eu não sei se veio para a empresa aqui, se os diretórios políticos encaminharam oficialmente as suas convenções para cá, eu não sei, não sei. Mas para o programa não. Então, eu vou aqui, por questão de honestidade do programa, dizer que, até o momento, conforme informações que nos chegam, o professor Cadó é candidato a deputado estadual, o empresário Heron Garcia é candidato a deputado estadual e o Paulo Orelha é candidato a deputado estadual, tá, gente? Alguma outra informação pode mandar para cá que não tem problema. O nosso Linha Aberta é democrático, tá bom? Quem faz o programa, dentro de uma elegância, dentro de uma honestidade, dentro do espírito samborgense, é você. Bem, papo de novela chegando, resumo de novela para você que gosta de uma novelinha.
2: Por aqui, seguindo a nobreza do amor, hoje, quinta-feira, simplesmente dia 30 de julho, gente, olha. Mirinho convence Virgínia a adiar o anúncio da data de casamento. Manuel desabafa com Ana Maria sobre a promoção de Mirinho. Tom e Lúcia Alica comemoram quando Viriato garante que dará sua bênção à união dos dois ao lado de Dona Menina. Eu fico por aqui, um beijo. Lembrando que daqui a pouquinho tem Coração Acelerado.
3: Ok, daqui a pouquinho Coração Acelerado no Papo de Novela. 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
3: Bom dia, Eugênio. Como está?
4: Bom dia. 10 horas 9 minutos. Vamos ver a temperatura, que está oscilando, viu, gente? 18 graus a temperatura na cidade, é isso? 18.5, se aproxima de 19 graus a temperatura em nossa cidade. Bom dia, Dona Maria. Dona Maria tá pedindo aí a música do Christian e Ralph, Chora Peito, que a gente roda daqui a pouquinho pra senhora, viu? 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Bom dia, minha querida Angélica Silva Machado. Está em Porto Alegre ouvindo a gente. Ô, Angélica, aquele abraço para você. Um bom dia, viu? Angélica Machado está em Porto Alegre ouvindo a nossa programação. Que beleza! Eu estou perguntando, ô Angélica, qual é a tua opinião com relação à rede social? Você acha que a criança não deve estar assistindo filme, desenho, interagindo com outras pessoas pelo mundo todo, ficando o dia inteiro dentro do quarto, jogando? Qual é a tua opinião com relação ao avanço das redes sociais no mundo? Você sabe que na França e em outros países lá, foi proibido, né? Proibido criança com até 15 anos a utilizar as redes sociais. E você, o que é que pensa? Você está contra ou você está a favor, hein? Bom dia, Eugênio, aqui é a Marli, sou ouvinte do bairro do Passo. Um abraço para o amigo, ofereço uma música para minha amiga Eni Fagundes. Bom dia, Dona Marli Machado, que é nosso ouvinte, está mandando uma música para sua amiga Eni Fagundes, que está ouvindo o nosso programa. Vamos seguindo? Trazendo para você mais 3 signos do nosso horóscopo do dia.
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6: Previsões astrais de volta, Câncer, Leão e Virgem. Câncer, nascidos de 21 de junho a 21 de julho, Câncer, intuição e emoção ganhando sucesso, sua sensibilidade é o seu farol hoje. Relacionamentos fortes e projetos que mexem com o seu coração ganham força e ganham também sorte. A cor para hoje é o branco, números da sorte 27, 30 e 46. Leão, nascidos de 22 de julho a 22 de agosto, o momento hoje é de brilhar com confiança e atitude, Leão. O carisma está em alta e a sorte vem junto com ele. A sua coragem para agir vai gerar uma ousadia e conquistas impressionantes. A cor para hoje é o cinza, números da sorte 30, 17 e 44. Virgem, nascidos de 23 de agosto a 22 de setembro, Virgem, detalhismo que garante resultados poderosos. O seu jeito cuidadoso e atento vai chamar muita atenção positiva hoje. O esforço no trabalho, em qualquer projeto, vai ser recompensado. Cor para você hoje, bege, números da sorte 36, 25 e 45. Eu já volto e falo com Libra, Escorpião e Sagitário com mais.
4: Daqui a pouquinho, Libra, Escorpião e Sagitário. 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Chora peito para Dona Maria, Christian e Ralph.

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2: Bom dia, Eugênio.
3: Olá, bom dia.
2: Como está?
3: Tudo bem. 10 horas mais 21 minutos, 10:21, 19 graus aproximadamente, a temperatura em nossa cidade, hoje 30 de julho, viu gente? É uma quinta-feira, com sol gostoso, né? Estamos vivendo o dia de número 209 do ano. Estão faltando 156 dias para o final de 2026. No esporte, ontem o Internacional empatou com o Flamengo em 1-1. A equipe colorada saiu na frente com um gol que parecia definir o jogo, mas no final o Flamengo acabou empatando. Não foi um resultado ruim para o Internacional, mas melhor seria se mantivesse o placar de 1-0, né? Que coisa, mas é assim mesmo. Outro assunto que a gente traz rapidamente no programa é a entrevista concedida na manhã de hoje no programa Gente é Notícia pelo secretário, vice-prefeito, secretário Jefferson Omerich, trazendo, esclarecendo de uma forma fácil o funcionamento da secretaria, principalmente no lado assistencial. O lado em que hoje as pessoas estão precisando, aquelas pessoas vulneráveis, não é? Que é aquele morador de rua, que é aquela pessoa sem teto, aquela pessoa sem alimentação, aquela pessoa que precisa da sociedade, pois o poder público municipal está ali presente. Também com relação à assistência aos desabrigados, aos flagelados, vamos assim dizer, da enchente, não é? As pessoas que estão aí na rua, no inverno, no frio, essas coisas todas. Foi muito interessante a entrevista do secretário, principalmente em relação à alimentação, aos projetos novos de alimentação, não é? Oferecendo a quem tem pouco, a quem não tem quase nada, a oportunidade, no mínimo, de uma alimentação. Mais de 100 refeições servidas diariamente no restaurante popular, 30 refeições aproximadamente servidas às pessoas de rua, não é? E mais 20 ou 30 refeições servidas lá aos desabrigados. Parabéns ao poder público municipal que está junto com aquelas pessoas que realmente estão precisando, né? E parabéns ao secretário pela excelente, esclarecedora, convincente entrevista oferecida hoje pela manhã aqui no Gente é Notícia. Quem ouviu sabe do que eu estou falando, né, gente? Vamos com o nosso resumo de novela para você que é noveleiro.
4: Coração Acelerado, quinta-feira, 30 de julho. Gente, Ronei questiona Zilá sobre a possível autoria de ameaça. Zilá sonda Sinara, que garante que não sabe de nada. Malvino e Laurinha se emocionam ao sentir o bebê mexer na barriga da mãe. Zuzu fala com a Laô sobre seu suposto estado grave de saúde e o empresário confronta Horácio, seu médico. Olha isso, quanta cena incrível. Eu fico por aqui, daqui a pouquinho eu volto em Quem Ama Cuida.
3: Muito bem, daqui a pouquinho Quem Ama Cuida, hein? Você acha que quem ama cuida mesmo? Olha, falando em enchente, a equipe da prefeitura está de uma forma insistente, aproveitando que existe a umidade ainda, fazendo a limpeza no cais do Porto, o ponto de encontro da família de São Borja. Estão limpando. Então as máquinas estão limpando, não é? Aproveitando que ainda está úmido, porque depois, como diz o Belmonte, que seca aquele barro lá fica difícil da limpeza. Então o pessoal está lá limpando para que o Cais do Porto possa nos oferecer, não é, mais uma vez um local de lazer agora no final de semana. Mas falando no Belmonte, em nome da Rede de Açougues Popular, ele está chegando.
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3: Eduardo Belmonte, bom dia.
5: Bom dia, Eugênio Dutra, bom dia, Bonimari, ouvintes da Rádio Cultura. A Brigada Militar, pela parte da tarde, realizou a prisão de um homem de 46 anos, foragido da Justiça durante ações da Operação Convergência. A abordagem ocorreu na Vila Mário Roque Vez, onde os policiais realizaram a identificação do suspeito e constataram que havia um registro de foragido em seu desfavor desde maio deste ano. Durante a revista pessoal, foram encontradas duas pedras de substância com características de crack, uma porção de substância semelhante à cocaína, R$ 14,00 em dinheiro. O homem recebeu voz de prisão, foi encaminhado ao Hospital Ivan Goulart para exames e logo após encaminhado à Delegacia de Polícia de Pronto Atendimento para a sequência do registro aí desse fato e o seu devido encaminhamento. A Polícia Rodoviária Federal, com uma ocorrência de prisão de um homem por posse de munição. Um homem que transportava munição no veículo na BR-285, em São Borja. Ele foi abordado, ele estava num veículo Astra, que saía de uma estrada vicinal, acessando a rodovia em direção a São Luís Gonzaga. Os policiais localizaram no bagageiro do automóvel 39 cartuchos para revólver calibre 38. No interior do veículo, embaixo do tapete do motorista, foram encontradas uma pistola de pressão, réplica de uma verdadeira, e um pote com esferas metálicas para o simulacro. O homem, com 26 anos, residente em São Luís Gonzaga, foi preso e conduzido para a Delegacia de Polícia Civil, juntamente com material apreendido para o registro da ocorrência por porte de munições. O automóvel também foi recolhido ao depósito para despesas administrativas. A Corporação de Bombeiros aqui em nossa cidade, com um atendimento pré-hospitalar, duas atividades preventivas, um princípio de incêndio e dois chamados para segurança contra incêndio. O SAMU esteve presente, o suporte avançado do SAMU, numa colisão entre um carro que acabou batendo num poste e posteriormente no muro de uma residência, e na chegada no local as vítimas já haviam sido removidas pela Corporação de Bombeiros até o hospital. No segundo chamado, uma senhora de 41 anos de idade estaria, segundo o relato aos integrantes da guarnição, com sincope, desmaio. O SAMU chegou no local indicado, não localizou nenhuma pessoa e possivelmente trate-se de um trote feito para o SAMU. Então, um fato que não pode acontecer. O trabalho aqui em nossa cidade ainda do suporte básico do SAMU, presente em um chamado onde um paciente com hipertensão e esforço respiratório foi encaminhado ao hospital. As informações da área de segurança e área de saúde para a Rede de Açougues Popular. 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Eugênio Bonimar.
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3: Bom dia, Eugênio.
4: Olá, bom dia. Agora são 10h35, viu, gente? 19 graus é a temperatura na cidade. Olha o piquete Tiro de Laço. Convida todos para a seguinte programação. Dia 2, domingo, almoço com churrasco e acompanhamento. A partir das 14 horas, uma domingueira, animada pelo grupo Tranco Fandangueiro. 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Não será permitido dançar de chapéu, de boné, de bermuda ou de mini saia. 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Vamos a algumas mensagens. Bom dia, Eugênio. Sou Ivete, aqui da Vila São Francisco. Sou totalmente contra crianças pegar no celular. Olha aqui. A dona Ivete é totalmente contra, viu, gente? Crianças pegar no celular. Nem um pouquinho, né, dona Ivete? Hein? Um pouquinho não pode também, dona Ivete? Que loucura. É o que ela manda dizer aqui. Se o pai ou a mãe ajuda, né? De repente, pode. Bom dia, Marli. Marli Ávila sempre acompanhando a nossa programação, recebendo o desejo de uma bela quinta-feira, viu? Também conosco, vamos ver aqui. Bom dia, Eugênio. Sou Angelita, filha do Carrapicho. Primo do Pedrinho Rodrigues. Estou aqui te ouvindo. Mas que beleza, ótimo. Que bom. Um abraço, se der, toca uma música do Ângelo Franco, meu irmão. Grande abraço. O Ângelo Franco, depois, quem sabe hoje ou amanhã, vamos falar com o Bonimar para ver se ele encontra o Ângelo Franco ali. Tá bom, Angelita? Angelita, nossa querida amiga, né? Hein? Prima do Pedrinho Rodrigues. É sangue, né, Angelita? Sangue. Grande beijão pra você, então, tá? Tá nos ouvindo. Ela pede uma música do Ângelo Franco. O Ângelo Franco, cantor, né? Eu sou fã do Ângelo Franco. Dá um abraço no Ângelo e todo mundo aí, tá? Tá bem, querida? E uma bela quinta-feira pra você. Vamos seguindo? 10 mais 38, mais 3 signos do nosso horóscopo do dia.

0: hoje. Confie nos seus instintos para alcançar conquistas importantes. A cor para você hoje é o marrom, números da sorte 07, 28 e 41. Sagitário, nascidos de 22 de novembro a 21 de dezembro, Sagitário, aventura e otimismo que abrem novos caminhos hoje. É, o otimismo está em alta e a sorte aparece para expandir os seus horizontes, seja uma viagem, um aprendizado ou até uma mudança. A cor para você é o azul e os números da sorte 18, 45 e 31. Eu já volto com o último bloco e falo com Capricórnio, Aquário e Peixes.
1: 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Bom dia. É um prazer estar na sua companhia.

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2: Bom dia, Eugênio.
3: Bom dia.
2: Como está?
3: Bem, 10 horas mais 50 minutos, tudo ótimo. Neste 30 de julho, esta quinta-feira, né, gente? Tudo certinho, temperatura gostosíssima, né? Falando em temperatura, vamos torcer para que no segundo acampamento Farroupilha, que vai acontecer de 4 a 9 agora de agosto, lá no Parque de Exposições Serafim Vargas, o tempo ajude, né, gente? Olha, serão 4, 5 dias de muita festa, né? Uma programação com gineteada, cavalgada, provas campeiras, resgatando costumes do homem do campo e fortalecendo a cultura regional, né? Na área cultural vamos ter shows de música gaúcha, oficinas tradicionalistas e o festival Canto aos Ancestrais Missioneiros, valorizando a história da região, né? É, o público está convidado a participar das competições, concursos de casais, fandangueiros. Vai ter disputas gastronômicas, entre elas o tradicional assado da fronteira, destacando a culinária e os sabores da região. São 6 dias, gente, lá no Parque de Exposições. Será o ponto de encontro para a família. Será sensacional, viu? Todos estão convidados, então. Tá bem? Do dia 4 ao dia 9 de agosto. Aqui na capital gaúcha do Fandango, o segundo acampamento Farroupilha. Vai ser uma beleza. Festa, cultura, shows, gastronomia, essas coisas todas aí. Ah, vai ser bom, né? 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É ou não é? Então, vamos ver quem é que está conosco mandando mensagem pelo nosso WhatsApp. 96731260. O meu querido amigo Osmindo Ribas. Alô, Osmindo. Grande abraço para você, Osmindo. Olha aí, Osmindo. O segundo encontro cultural Farroupilha, lá no na exposição de 4 a 9. Você deve estar por lá, né, Osmindo? Ele diz assim: bom dia, Eugênio. Tudo bem? É o Osmindo. Muito bom o programa, como sempre. Parabéns, um grande abraço. Grande abraço para você, para toda a sua família, viu, Osmindo? E muito obrigado pela sua sintonia aqui, tá? Muito obrigado. Tem mais uma mensagem aqui da Damaris Schuquel. Ela manda um vídeo aqui, depois eu vou ver, viu, Damaris? O que é que você quer com este vídeo aqui? A nossa enquete popular, gente, é saber a sua opinião. Não fique em cima do muro. Diga qual é a tua opinião com relação às redes sociais. Você acha que está sendo criada uma nova geração? Hein? Uma nova geração de pessoas? Você acha que daqui a 20 anos as crianças de hoje terão outros pensamentos, outra cabeça, devido às redes sociais? Sim ou não? Não fique em cima do muro, participe. Vamos lá, vamos em frente então com um resumo de novela chegando no programa.
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5: Quem é
0: programa Cuida 30 de Julho, quinta-feira, onde Ademir se incomoda ao ver o jornalista em frente à delegacia. Pilar acusa Carmita de inventar que seu anel é falso. Adriana e Malmal comemoram a repercussão da acusação contra Ademir e Patrick tenta tranquilizar Dora. Rosa alerta Tilde sobre o interesse de Edivaldo na colega. Amores, um beijo, obrigada pela companhia. Amanhã eu volto com mais resumos de novelas.
3: Ok, pra você que é novelete, aí está resumo de novela. 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Eu disse Rede Vivo, no centro, aqui na Riachuelo. 3 minutos para as 11 da manhã, gente. 3 para as 11. 20 graus a temperatura.
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2: Bom dia, Eugênio.
3: Bom dia.
2: Como está?
3: Tudo certo. Agora são 11 horas mais 5 minutos, começando a terceira e última hora do programa desta quinta-feira, 30 de julho. 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Muito bem. Olha, hoje joga o Grêmio Porto Alegrense, né? Uma partida difícil. Primeiro jogo, o Grêmio perdeu 2-1. E hoje, à noite, no Estádio Olímpico, ou na Arena, teremos a segunda partida, o segundo jogo. E o Grêmio precisa ganhar de 2 gols para poder continuar na competição. Um vai para pênalti, né? E eu falei em Estádio Olímpico porque os jornais de Porto Alegre, a Jornal do Comércio, Zero Hora, Correio do Povo, estão trazendo a informação de que o projeto para ser executado ali na área onde é o Estádio Olímpico hoje, já está em andamento. E eles vão transformar aquela área, né, em habitação. Uma pena, né? O saudoso Estádio Olímpico. É, né, gente? Que coisa. Vamos seguindo. 11 horas mais 7 minutinhos. 11:07. Tem mais horóscopo? Mais 3 signos do nosso horóscopo do dia.
4: Último bloco das previsões astrais para essa quinta-feira, Capricórnio, Aquário e Peixes. Capricórnio, nascidos de 22 de dezembro a 20 de janeiro. Persistência que garante vitória, Capricórnio. A sua disciplina está em sintonia com a sorte e projetos de longo prazo e de carreira recebem um impulso forte, principalmente se você mantiver o foco. A cor para você hoje é o cinza, números da sorte 05, 15 e 36. Aquário, nascidos de 21 de janeiro a 18 de fevereiro. Aquário, inovação e originalidade na vibe da sorte. Ideias novas e causas sociais ganham força hoje. Sua singularidade é o seu maior diferencial. Cor para hoje rosa. Números da sorte 57, 20 e 48. Peixes, nascidos de 20 de fevereiro a 20 de março. Peixes, sensibilidade e criatividade que iluminam o seu caminho. Sua intuição e a arte são passaportes para o sucesso hoje. Atividades criativas e espirituais têm tudo para prosperar. A cor para você é o cinza. Números da sorte 47, 11 e 28. Amanhã tem mais previsões. Um abraço para você e até lá.
3: Ok. Amanhã mais previsões para você que gosta de saber o que o seu signo está dizendo para o dia de hoje, tá certo? Amanhã, novamente, os 12 signos do nosso horóscopo do dia. 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Tá sobrando, foi utilizado, mas na caixinha ainda restam muitas medicações. Então você encaminha para cá. 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Nós não entregamos o medicamento sem a receita médica, tá bom? Faça isso, vamos dar utilidade a esse medicamento oferecendo para quem está realmente precisando, certo? 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Gente, você sabe que o Rio Grande sofreu as intempéries, né? A força do vento, a força da chuva, a força do granito, da natureza, né? Várias cidades do estado, várias cidades, com tornado, com furacão, etc, etc, etc. O exemplo está aqui em Santo Antônio das Missões, está aqui em São Luís Gonzaga, que muitas residências destelhadas, postes caídos, árvores caídas, essas coisas todas. E São Borja, graças a Deus, intacta. Um tempo perfeito, com chuva, com umidade, sim. Mas sem esta violência da natureza. E por que isso, gente? Eu conversando com um amigo hoje, ele dizia, Eugênio, nós, o povo de São Borja, tem muita fé, é muito crente, acredita em Deus. E por isso eu vou trazer aqui uma mensagem para vocês, uma mensagem de uma oração para que reforce o nosso pedido para que Deus sempre proteja a nossa cidade. Vamos ouvir o que uma amiga mandou para cá.
0: A palavra de Deus ao teu coração, que está escrito no livro de 1 Coríntios, no capítulo 15, versículo 33. Não vos enganeis, as más conversações corrompem os bons costumes. Eu trago novamente uma palavra ao povo gaúcho que está sofrendo com as catástrofes. Cuidado com as pessoas que você vai pedir orientação. Tome cuidado com as pessoas que você vai pedir conselhos, orientações, porque as más conversações corrompem os bons costumes. A Bíblia diz que luz para o meu caminho e lâmpada para os meus pés, e luz para o meu caminho é a tua palavra. Aqui está o teu maior conselho para você crescer, para você evoluir, para você fluir. Tudo aquilo que você precisa saber, tudo aquilo que o homem precisava saber está escrito na palavra de Deus. Clame ao Senhor Jesus neste momento, busque a Deus, que Ele tem o melhor dessa terra para ti, para tua família. Se você teve dificuldade, se você teve problemas, clame ao Senhor Jesus e que Ele vai te dar vitória em todos os sentidos da sua vida. Eu vou fazer uma oração novamente pelo estado do Rio Grande do Sul. Senhor, meu Deus e meu Pai, diante da Tua presença eu chego nessa manhã e eu apresento o estado do Rio Grande do Sul, que está sofrendo com as catástrofes, Senhor. Dá vitória ao povo gaúcho, dá inteligência, capacita, que o povo gaúcho se renda aos pés do Senhor e clame a Ti de todo o coração, que eu sei que o Senhor tem portas abertas, o Senhor tem vitória, o Senhor é um Deus longânimo e misericordioso e vai dar vitória ao povo gaúcho. E nós vamos nos levantar dessa situação tão difícil e vamos ter vitória. Em nome de Jesus, amém.
3: Ok. Essa mensagem foi encaminhada pela Damaris Schuquel, nossa ouvinte. E nós vamos reproduzimos porque entendemos que nunca é demais o pensamento ao nosso grande Criador. Por isso que Ele alivia e suaviza os efeitos da natureza. Tá, gente? Vamos seguir então, tá bom? Damaris, bom dia pra você. Agora 11h14.

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4: Bom dia, Eugênio.
5: Bom dia. Como está? Tudo certo, tudo bem. Olha, gente, nós temos aqui uma mensagem da amiga Daiane. Uma mensagem bastante extensa, né, Daiane? Vamos ver se a gente lê para você daqui a pouco, tá? Com relação à nossa enquete. Ela está escrevendo aqui, fez uma postagem para que nós leia a sua opinião. Vamos fazer isso, tá? Daqui a pouquinho. 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Bom dia, minha querida amiga Daiane. Ela diz assim: bom dia, Eugênio, que tenhamos um dia abençoado. Eu tenho 2 filhos, um com 15 e outro com 9 anos. O mais velho tem celular, mas não tem redes sociais. O que ele usa é o WhatsApp. Joga? Sim, joga. Mas eu tenho o controle de tudo. De tudo o que ele faz ou deixa de fazer. Eu conheço. O outro tem 12 e 13 anos, que não tem controle sobre eles. Eu conheço pais, diz ela, eu conheço pais que têm filhos de 12 e 13 anos e que não têm controle sobre eles. Não estudam, não fazem nada, se governam e os pais não estão nem aí. Fazem o que querem. Eu deixei e deixo bem claro para os meus filhos: enquanto morarem debaixo do meu teto e tiverem no meu sustento e do pai deles, vai ser como nós queremos. Caso contrário, vão trabalhar e ter o dinheiro. Acredito que se tiverem um controle sobre o que usam no celular, o telefone não interfere em nada. Proíbem agora, mas depois de uma certa idade ninguém mais segura. Fazem o que querem. É a minha opinião. Abraço, da Daiane. Então a Daiane está dizendo que tem um filho que ela controla. Ele não tem redes sociais a não ser o WhatsApp, e que joga, mas que ela controla tudo. E que ela conhece outras famílias que têm lá 2, 3 filhos e que eles não escutam os pais, não ouvem os pais, têm redes sociais e que ninguém controla mais. É a opinião desta ouvinte. O que é que você acha? Hein? O que é que você acha? Ligue 99673-1260 e participe. A Gladys diz o seguinte aqui, a professora Gladys, é isso? O que as pessoas pensam a favor ou contra cantar o hino nacional e estudar a bandeira nacional nas escolas? Ah, ela quer sugerir uma enquete popular. Pode ser. Tá, professora Gladys? Pode ser. Quem sabe se futuramente a produção já inclui isso, esta sugestão sua na nossa enquete. Ela quer saber, né, por que as pessoas pensam em cantar o hino nacional. Tá, deixa aqui que eu vou passar para a produção. Tá bom, professora Gladys? Muito obrigado, então. Está na hora de apresentarmos Gente de Valor.
0: Muitas do Rio Uruguai, no
5: olha
0: dia
5: aí,
0: em que eu nasci.
5: Quem é que está chegando?
0: Minha mãe disse a meu pai, este hein? Macho que eu pari. De artista ele tem estampa. Vai ser um cardeal do Pampa.
5: Cardeal do Pampa. Cardeal do Pampa, o saudoso cardeal dos Pampas, chegando no Gente de Valor.

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4: Bom dia, Eugênio.
5: Bom dia. Tudo bem, tudo ótimo. Quinta-feira gostosa, sem aquela umidade, né? Deixa eu mandar um bom dia para Buenos Aires, minha querida amiga, a Luísa Pazini. Um abração pro Omar, tá bom? Para toda a família aí, tá, Omar? Aquele abração para ti. Não sei se tá nativo ainda, Omar, hein? Dirigindo por Buenos Aires, é isso, Omar? Saludos para vocês aí em Buenos Aires. Mais uma mensagem que chega para o programa aqui. Bom dia, Eugênio. Uma boa quinta-feira e, se possível, Morena Misteriosa, Céu e Canto, da Liane e Débora. Pro Adilson e Carla, em Itaqui. Valeu, obrigada. Tamo junto, Liane. Muito obrigado, Liane. Então, a Liane, gente, tá mandando aí para Itaqui, para o Adilson e para Carla, a música Morena Misteriosa. Tem Morena Misteriosa aí? Grupo Céu e Canto, da Liane e da Débora. Morena Misteriosa, Céu e Canto, da Liane e Débora. Para o Adilson e Carla no Itaqui. Nosso bom dia a todos vocês que estão conosco aí no Itaqui, tá? Grande abraço. 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Vamos com mais uma manchete aqui, vamos ver quem é que está conosco aqui, hein? O Clair Ribos, aquele abraço, Clair. Tudo de bom para você, viu? Muito obrigado pela tua sintonia também aí, certo?

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2: Bom dia, Eugênio.
3: Olá, gente, bom dia.
2: Como está?
3: Tudo tranquilo. Agora são 11h43. 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Trazendo o Departamento de Notícias, o Adilson Ribas, com as informações esportivas, ele vai dizer do jogo do Inter, do jogo do Grêmio, enfim. E as manchetes das 12h30 no Grande Jornal Cultura. Adilson, bom dia, amigo.
4: Bom dia, Eugênio. Bom dia, nosso amigo Bolimar, ali na parte técnica, os nossos ouvintes aqui do Linha Aberta. Então, meio-dia no panorama esportivo. Vamos trazer uma análise do bom resultado do Internacional ontem contra o Flamengo. Poderia ser melhor, né? Até os 34 minutos do segundo tempo estava com 1-0, mas tu pelo menos conseguiu um ponto, né, Eugênio, contra o melhor elenco da América do Sul, né?
3: Imagina.
4: É um ótimo resultado,
3: um ótimo resultado.
4: E um resultado que pelo menos não colocou na zona de rebaixamento. E ainda por cima viu o rival, o Grêmio, que nesse momento,
3: na zona de rebaixamento.
4: E claro, vamos projetar o Grêmio hoje na Copa Sul-Americana, né? O Grêmio precisa reverter o 4, né?
3: Tem que ganhar.
4: Tem que ganhar por um gol para levar para os pênaltis. Se fazer dois, consegue a classificação no tempo normal.

0: em outras informações do mundo dos esportes. E às 12h30 no Jornal Cultura, as manchetes que serão aqui repassadas agora. Rio Uruguai baixa e famílias começam a voltar para casa em São Borja.
1: Graças a Deus, é.
0: São Borja inicia a campanha de atualização da caderneta de vacinação no dia 3 de agosto. Senar e Sindicato Rural abre inscrições para curso de adestramento de cães para pastoreio. São Borja fará levantamento da população de cães e gatos.
1: Olha aí, como é que
0: é? É, um levantamento da população de cães e gatos.
1: Na cidade.
0: Na cidade.
1: Vai ser um censo animal.
0: É, um censo animal, exatamente.
1: Tinha que incluir aí cães, gatos, cavalos também. Preciso saber quantos cavalos tem na cidade, mas eu quero crer que devem existir na cidade de São Borja, na cidade, na área urbana, mais de 300 animais cavalares aqui. 300, hein?
0: É, por aí, né? Sequência das informações, Polícia Rodoviária Federal apreende munição e prende motorista durante fiscalização em São Borja. Foragido da justiça, é preso durante operação Convergência na Vila Mário Roque Veiz. Essas e outras informações às 12h30 no Jornal Cultura.
1: Ok, fique conosco. Cultura AM 1260, a Rádio do Povo, trazendo para você todas as informações, tá bem? Porque agora nós vamos abraçar. Quem iremos abraçar? Os aniversariantes de hoje. Pois hoje está de aniversário meu amado filho Vinícius Santos Otero. Está na Serra Gaúcha, mas encaminhamos toda a energia de paz, amor a ele, né? O desejo que Deus continue iluminando, protegendo, amparando os passos dele lá, tá? Vinícius, beijão pra você. Também hoje está aniversariando Maria Salcedo. Bom dia, dona Maria Salcedo. Hoje completando mais um ano Ale Pilar Matoso. Oi, Ale. Tudo de bom. Feliz aniversário, amiga. Vera Lúcia dos Santos também hoje está aniversariando. Hoje, 30 de julho, Rita Romero. Alô, dona Rita Romero, feliz aniversário. Alzira Locatelli, também está hoje, 30 de julho, aniversariando. Encerrando um ciclo, começando um ciclo novo, Cristiane Antunes. Alô, Cristiane, tudo de bom. Elaine Tuani Marlon, também está hoje de aniversário. Hoje, quinta-feira, Marivane Streck. Bom dia, Marivane Streck. Feliz aniversário. Também está aniversariando hoje Janaína Parcianello. Alô, dona Janaína, tudo de bom, que Deus ilumine o caminho. Também está de aniversário hoje Andréia Lago. Ô, Andréia, que bom, feliz aniversário. Muitas bênçãos aí, viu, Andréia? Está aniversariando hoje também um grande amigo nosso, Paulo Olveg Dubal Moreira. Doutor Paulo Moreira, como é conhecido, né? Feliz aniversário, doutor Paulo, tudo de bom. Também está aniversariando hoje João Francisco Garcia e Verônica Pires Sampaio. São os aniversariantes que estão aqui, e a todos os demais aniversariantes, paz, amor, felicidade e, acima de tudo, muita saúde.

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1: Bom dia, Eugênio.
2: Olá, bom dia.
1: Como está?
2: Agora estão faltando 5 minutinhos, gente, para o meio-dia, viu? E a temperatura em nossa cidade neste momento, os modelos estão apontando para uma temperatura gostosíssima, né? Vamos conferir aqui a temperatura neste momento. 23 graus centígrados. 23 é uma boa temperatura, né? Céu parcialmente nublado, sensação térmica de 21%, não temos previsão de chuva hoje, pelo menos, mas o final de semana sim. A partir de sábado retorna a umidade. Aproveite para colocar para fora aí as toalhas de banho, enfim, porque deve voltar a umidade conforme alguns institutos a partir de sábado, tá, gente? 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Estamos agradecidos pela sua companhia ao longo da manhã, os convidando para que amanhã, a partir das 9 horas, estejam novamente conosco para mais uma audição do nosso programa popular de todas as manhãs, o Linha Aberta, mas você fica com muitas informações no seu rádio, começando com as informações do esporte e depois as informações do município, do estado e do país com o colega Adilson Ribas. Grande abraço, beijão para todo mundo, fiquem com Deus, até amanhã!

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1: 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Muito bom dia, meus amigos, muito bom dia, meio-dia, 8 minutos, começando para vocês mais uma edição do Panorama Esportivo no seu rádio, onde nós vamos trazer as informações do esporte para vocês, até mais ou menos o meio-dia e 30, falando de Campeonato Brasileiro e Copa Sul-Americana. O Inter em campo ontem pelo Campeonato Brasileiro e conseguiu um bom resultado, conseguiu um ponto importante. Eu sempre digo que no momento que Internacional e Grêmio enfrentam Palmeiras e Flamengo, é difícil tu cobrar que vençam, até consigam um empate, né, pelo poder de investimento dessas duas equipes. E ontem o Inter taticamente fez um bom jogo e, quem diria, quase ganhou a partida, tá? Num erro individual de um jogador que para mim vinha fazendo um grande jogo ontem, foi o Alan Patrick. Dava pro Matheus Bahia ter afastado aquela bola ali, né? Mas assim, ó, a perspectiva foi muito além do que eu imaginava. Quem poderia imaginar que o torcedor colorado, alguns poderiam ficar pensando assim, dava para ganhar do Flamengo? E realmente dava, tá? Aliás, o Inter teve bons contra-ataques para matar o jogo, mas se botarmos na balança um ponto contra o melhor elenco do futebol sul-americano, um time que poderia entrar na zona de rebaixamento se perdesse o jogo, ótimo negócio, tá? Fora um desempenho bom, tá? Teve boas chances, marcou bem, talvez tivesse umas melhores peças no banco de reservas para manter o mesmo nível do primeiro tempo, talvez o Inter poderia ter ganhado o jogo. E vamos projetar o Grêmio, tá? Se eu não posso cobrar de Grêmio Internacional vencer em Palmeiras e Flamengo, eu posso cobrar do Grêmio, no caso que joga hoje, ganhar de um time da Bolívia. Se caso o Grêmio não conseguir a classificação hoje, eu espero que a comissão técnica do Grêmio, seus jogadores e até a própria imprensa da capital, eu acho que a imprensa da capital não vai embarcar nessa, de me dizer que o Bolívar é um grande time, que o Bolívar é um time que veio da Libertadores da América. O Grêmio vai enfrentar um time que em toda a sua história jogou 22 vezes aqui no Brasil e só ganhou uma vez. O Grêmio tem obrigação, a palavra é essa, obrigação de garantir a classificação, nem que seja que faça 1-0 aos 49 minutos do segundo tempo e o Everton pegue uns 3 pênaltis e o Grêmio garanta a classificação. O Grêmio tem obrigação de classificar hoje, por ser um time do Brasil contra um time da Bolívia, tá? Apesar do futebol brasileiro, a gente ter visto na Copa do Mundo, foi um fracasso total, não posso botar um time da Bolívia contra um time do Brasil, a naturalidade e a equipe brasileira classificar. E há um adendo: o principal jogador do Bolívar não joga hoje, que é a altitude. Eu achei que o Grêmio viria com um cenário de adversidade para enfrentar o Bolívar hoje muito maior. Eu achei que no jogo de ida era praticamente assim, o Grêmio teria que reverter uns 3 gols de diferença. Só perdeu por 1. Então, assim, ó, tem todas as condições de reverter o placar hoje, tá? Muito pela mediocridade do adversário. Ele tem obrigação de classificar hoje, tá? Eu quero a sua participação hoje no Panorama Esportivo, mandando sua mensagem, mandando o WhatsApp pelo 55996731260, 55996731260. Mande sua mensagem pelo nosso WhatsApp. Geralmente eu sempre peço para te mandar no WhatsApp, tá? Porque no Instagram ali, apesar de eu sempre pedir para dar uma forcinha no meu Instagram pessoal, Adilson Rádio, aliás, dá uma força lá, segue lá, Adilson Rádio, é difícil eu conseguir entrar no direct ali por causa da correria do programa, tá? Mas no WhatsApp da rádio, a gente lê na hora. Quem tiver o meu WhatsApp pessoal, pode mandar no meu privado também, que não tem problema nenhum, tá? Então, essas são aí os meios para você participar do Panorama Esportivo no seu rádio, tá bom? 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Vamos às mensagens dos nossos queridos ouvintes que estão participando aqui do Panorama Esportivo, tá? Vou pela ordem, me mandou no meu WhatsApp pessoal. Tem meu número? Mandou lá. Seu Délcio da Silva, aliás, um profeta. O seu Délcio, no último jogo contra o Atlético Paranaense, ele disse que o Inter perderia por 2-0. E o Inter perdeu por 2-0. E ontem ele mandou, o Inter vai empatar 1-1 com o Flamengo. E o Inter empatou 1-1 com o Flamengo. Seu Délcio, eu jamais vou incentivar alguém a ir pra esses meios, mas eu tô na torcida que o senhor tem ido nas casas de apostas aí nesses últimos dias aí e tem apostado, tá? Porque aí dava pra defender aí alguns marmitex, algumas contas de luz, algumas contas de água aí, porque o senhor acertou em cheio o placar desses últimos jogos, tá? Mensagem do seu Délcio. Bom dia, meu amigo, tudo certo por aí? Ótimo resultado do Inter ontem, seguramos o Flamengo. Até poderíamos ter ganho. Matheus Bahia afastou mal a bola. Acho que o técnico demorou para mexer no time para sustentar o resultado. Concordo com a sua visão, tá? A mensagem do nosso amigo Pedro Fonseca. Bom dia, Dilson, tudo tranquilo por aí. Hoje será que dá pro Grêmio ganhar pelo menos 2-0? Caso, tchau Sul-Americano, não é verdade mesmo? Fala do feito do Inter, travou um dos grandes, é verdade. Um abração pro nosso amigo aqui, Gauchinho dos Bailes. Estamos na escuta, um abração pro nosso amigo então que tá acompanhando aqui o Panorama Esportivo no seu rádio, tá bom? Trazendo as informações então, primeiro vou pelo Campeonato Brasileiro. Aliás, falando em Grêmio, claro que o Grêmio tem um jogo a menos. Mas neste momento, com os resultados de ontem, o Grêmio ingressou na zona de rebaixamento, tá? O Grêmio que tá com 22 pontos, os mesmos 22 do Inter e os mesmos 22 do Santos, tá? Então assim, ó, tá bem equilibrado essa disputa aí, a disputa que ninguém quer, entrar dentro da zona de rebaixamento. Resultados de ontem, o Mirassol ganhou 2-1 do Remo. Com esse resultado, o time do interior de São Paulo saiu do Z4, Inter 1, Flamengo também 1, Fluminense 0, Bahia também 0, e o Palmeiras ontem fez 4-0 no Vitória. O Vitória reclamou muito da arbitragem, e acha alguns lances com razão, e o Palmeiras ganhou e abriu 8 pontos na liderança do Campeonato Brasileiro. É verdade que o Flamengo tem um jogo a menos. Aliás, falando sobre Flamengo, eu reitero o que disse para vocês quando o Felipe Luiz foi demitido. Eu não teria demitido o Felipe Luiz, tenho a mesma opinião, que para mim o problema do Flamengo não é a qualidade de grupo de jogadores e nem o trabalho do Felipe Luiz. Eu vejo o elenco do Flamengo já acomodado e acho que está na hora do Flamengo fazer uma faxina naquele elenco. É um baita time, mas tem alguns jogadores ali que tu já vê que estão de barriga cheia e não tem tanta motivação, que já ganharam tudo com o Flamengo, Libertadores, Campeonato Brasileiro, Copa do Brasil. Acho que o Bruno Henrique é um jogador que já tem que buscar um novo rumo. O Gabigol, né, que já saiu do Santos, foi um jogador que o Flamengo buscou novos rumos, o próprio Everton Ribeiro. Acho que tem tantos jogadores ali do Flamengo que já merecem aí um novo rumo, né? Jogador, alguns já acomodados, tá? Tivemos também Esse aí são os resultados. Então, Vitória 0, Palmeiras 4, Fluminense e Bahia 0-0, Inter 1, Fluminense também 1, e a vitória do Mirassol 2-1 sobre o Remo. Dois jogos pela Série A hoje. Ambos jogos envolvendo equipes do Paraná. 19h30 hoje, Neoquímica Arena, Corinthians e Atlético Paranaense. 9h30 da noite, Coritiba e Cruzeiro. O jogo do Grêmio é às 7, né? Talvez eu dei uma acompanhada nesse Curitiba e Cruzeiro, tá? Talvez, tá? Jogos bons hoje pelo Campeonato Brasileiro. Reiterando, Botafogo e Grêmio, São Paulo e Santos, Atlético Mineiro e RB Bragantino e Chapecoense e Vasco da Gama serão realizados em novas datas, porque algumas dessas equipes estão envolvidas em playoffs da Copa Sul-Americana. Falando em Sul-Americana, até disse ontem aqui para vocês que existia uma grande tendência aí de todas as equipes brasileiras que estão envolvidas nessa fase de repescagem avançarem. E isso está se encaminhando, tá? Depois da classificação do Santos, ainda na terça-feira, ontem nós tivemos a classificação do Bragantino 1-0 sobre o Sporting Cristal. O Bragantino segue na Sul-Americana. E o Vasco também, ontem, com muito sofrimento, com gol marcado aos 40 do segundo tempo, ganhou 1-0 do Independiente de Medellín. E o Vasco segue na Copa Sul-Americana. O resultado surpreendente foi a eliminação do Lanús. O Lanús, que tinha ganhado na Argentina por 2-0, perdeu para os peruanos do Cienciano e o Lanús foi eliminado. Já os peruanos do Cienciano seguem a próxima fase da Copa Sul-Americana. Nós temos 3 jogos hoje pela repescagem. 21:30, Caracas e Santa Fé. No primeiro jogo, os colombianos ganharam por 2-0. Então podem perder até por um gol. Nós temos hoje o Boca Júnior defendendo o resultado. Vai ao Chile enfrentar o O'Higgins. E o jogo do Grêmio, 19 horas. O Grêmio que enfrenta o Bolívar.

0: E mergulhando agora em relação à dupla Grenal, primeiro, eu tenho um bom tempinho ainda, eu vou encerrar o panorama esportivo com a análise do confronto do Inter, tá? Mas primeiro, eu vou trazer as informações aqui do jogo do Grêmio contra a equipe do Bolívar. Lembrando aos ouvintes que no primeiro jogo o Grêmio perdeu por 3-2 na altitude de La Paz. Isso quer dizer que para o Grêmio ganhar, no caso classificar, a próxima fase, enfrentar o São Paulo, sem a disputa de pênaltis, o Grêmio tem que ganhar no mínimo por 2 gols de diferença. Caso vença por 1, a decisão vai para os pênaltis, independente do placar da vitória por 1 gol. 1-0, 2-1, 3-2, 10-9, a decisão vai para os pênaltis. Tá? Primeiro, além da classificação, o Grêmio precisa de uma coisa, o Grêmio precisa voltar a vencer. Não adianta o Grêmio ganhar, empatar com o Fluminense, ficar aquele cenário assim, olha, o Grêmio agora vai ter uma melhora na temporada, vai sair da zona de rebaixamento, se não conseguir vitórias. O Grêmio precisa de 2 coisas hoje. Primeiro, classificar. Mas para classificar precisa de vitória. A vitória ela é importante também para dar uma tapada, dar uma maquiada num time que está na zona de rebaixamento. Se o Grêmio garantir a classificação, traz mais estofo, traz mais tranquilidade, inclusive para sair do Z4. Tá? Eu tô aqui com as escalações, tanto do Grêmio quanto da equipe do Bolívar, e eu espero que não seja esse time aqui. Tem só uma alteração que eu faria, tá? Eu gostei do Grêmio com 3 volantes contra o Fluminense, até porque o Fluminense vive um momento melhor que o Grêmio, tecnicamente tem um time melhor que o Grêmio, então o Grêmio precisava marcar primeiro o Fluminense, depois jogar. Hoje, como o Grêmio enfrenta um time da Bolívia, o jogo é em Porto Alegre, o Grêmio precisa do resultado, o Grêmio tem que botar uma equipe um pouco mais ofensiva. Eu tô com o meio-campo do Grêmio aqui com Noriega, Vijaçante e Nardone. Eu jogaria com os 3, mas eu faria uma coisa. Eu não gosto do Wagner Leonardo, e neste momento de carreira, eu também não gosto do Kahneman. Eu acho o Kahneman, reitero para vocês, eu sei que tem algumas pessoas que têm dificuldade, inclusive pessoas da imprensa. Ontem eu estava olhando o Globo Esporte, na hora do meu almoço, e vi a Keck, né, que é representante do Grêmio, no grupo GZH, dizendo que tem dificuldades de criticar o Kahneman, que ainda acha que o Kahneman é um zagueiro útil. Talvez o Kahneman seja útil no vestiário. Quem sabe numa parte diretiva, agora jogando futebol, o Kahneman é um ex-jogador em atividade, o Kahneman não tem mais condições de ser titular e talvez nem reserva do time do Grêmio. Eu não tenho dificuldade de criticar ninguém, nem um clube, nem um presidente de clube, nem um jogador, né? Aliás, até as pessoas me podem, mas tu critica sim, mas também elogio quando merece. Eu já elogiei muito o Kahneman quando fez uma baita dupla com o Pedro Jeromel, mas esse Kahneman não existe mais. O Pedro Jeromel, que há pouco tempo se aposentou, das últimas 2, 3 temporadas, não era mais o Pedro Jeromel de 2016, 2017, até 2020, ele foi um zagueiro útil. Aliás, se o Pedro Jeromel quisesse estar jogando hoje, ele estaria no Grêmio, porque muito por culpa dos seus dirigentes e muito da torcida, tem dificuldade de cortar esse cordão umbilical. Às vezes o torcedor acha que o Jeromel e o Kahneman são eternos, que eles sempre vão ser o de 2016, 2017. Não são mais. Nós estamos falando de um jogador que já está 10 anos no clube e provavelmente no final do ano vai buscar um novo rumo. Então, voltando à escalação, eu não botaria o Kahneman e não botaria também o Wagner Leonardo. Eu botaria o Noriega na zaga, com o Gustavo Martins. A minha zaga seria Gustavo Martins e Wagner Leonardo. Pavon na direita, Marlon na esquerda, e aí um meio campo com Vijaçante, Nardone e Gabriel Meck. TT, Amuse e Bright White. Põe o Carlos Vinícius, Adilson. O Carlos Vinícius está suspenso, ele não joga hoje. Tá? Caso o Grêmio avance, aí sim, volta o Carlos Vinícius, tá? Mas o que que eu tenho de escalação do Grêmio hoje? Everton, Gustavo Martins, Wagner, Leonardo, Pavon e Marlon. Aí o meio campo com três volantes. Noriega, Vijaçante, Nardone, Amuso, TT e Bright White. Esse é o provável Grêmio, tá? O Bolívar deve ir a campo hoje com um esquema até bem ofensivo. Num esquema com três atacantes, tá? Praticamente o mesmo time que enfrentou o Grêmio lá em La Paz, tá? Eu geralmente não gosto de dar palpites, ah, o Grêmio vai ganhar por 2-0, o Inter vai empatar e vice-versa, sabe? Eu não gosto muito de dar palpite de resultado em jogos da dupla Grenal, tá? Mas eu acho que o Grêmio vai classificar. Acho, tá? Acho que o Grêmio classifica no tempo normal, tá? Mas não imagino que o Grêmio vai golear o Bolívar. Aliás, eu não imagino o Grêmio goleando ninguém hoje pelo que o Grêmio desempenha, tá? Mas acho que o Grêmio vai classificar, tá? Nem que seja aos trancos e barrancos, com Everton salvando dos pênaltis, eu acho que o Grêmio vai garantir a classificação, tá? Que é o mínimo que eu espero de um time brasileiro contra um time boliviano, tá? Caso o Grêmio classifique, para classificar tem que vencer o jogo. Aí nós reproduzimos o gol amanhã, tá? E mergulhando pro confronto do Inter contra o Flamengo, foi acima do que eu esperava. Porque nós estamos falando de um time que vinha de 4 derrotas consecutivas, inclusive perdendo, né, para adversários de qualidade técnica piores que o Flamengo. Vocês viram que não se fala mais em relação ao que aconteceu lá na parte jurídica, as barbeiragens do Departamento de Futebol Colorado? O quanto um bom resultado lhe traz um cenário de tranquilidade. Talvez o torcedor possa dizer, pô, disso, mas dava para ter ganhado, eu sei que dava. Mas também poderia ter perdido. Aliás, a naturalidade dos fatos era o Inter perder o jogo ontem para o Flamengo. É um time que está raspando o Z4 contra um time que está brigando pelo título, tá? Aliás, o Paulo Pezzolano quase botou o time que eu pedi ontem, tá? Só que ele acabou fazendo um experimento, né? Eu teria colocado o Paulinho no meio campo, ele teria jogado com Paulinho, Vijaga e Bruno Henrique. E sairia com o Alan Patrick meio como um falso 9. Não foi o que ele fez. Ele jogou com 3 zagueiros. Sim, ele jogou com 3 zagueiros, tá? O Bruno Gomes foi zagueiro ontem pela direita, o Mercado jogou na sobra e o Maripã jogou aberto pela esquerda. Ele botou o Vitinho numa ala direita, tendo liberdade para atacar, e o Matheus Bahia, que até acho que ele vem fazendo uma temporada bem aceitável, tá? Mas ele acabou falhando no gol. Aí ele botou 3 volantes, Vijagra por dentro, protegendo os zagueiros, Bruno Henrique pela direita e o Bernabé como fosse um volante aberto pela esquerda. Foi um tripé de volantes, tá? O Alan Patrick, que eu imaginei quando eu vi a escalação, achei que o Alan Patrick seria um falso 9, não foi. Ele foi meio que um segundo atacante. E o jogador mais avançado do ataque do Inter foi o Carbonero. E eu gostei, tá? O Inter fez um bom primeiro tempo, tá? Aliás, 15 minutos de uma pressão alta, assim, olha, impressionante. Dominando o Flamengo, tendo bons escapes, é verdade. Não teve lá uma chance cristalina, uma chance limpa. Teve uma boa finalização com o Carbonero. Um chute de bico do Alan Patrick. É verdade que o Flamengo teve um escape. Que o Matheus Cunha fez uma defesa com o pé. O Matheus Cunha ontem fez um desempenho aceitável, tá? Ele não teve uma bola realmente de um lance assim, que ele precisou operar um milagre. Até quando eu vi que ele ia fazer a sua estreia, eu pensei, hoje nós vamos ter um parâmetro sobre ele. Mas é mérito do sistema defensivo do Inter, que o Flamengo não teve grandes oportunidades. E esse, pra mim, é o grande norte do jogo do Inter ontem. O Flamengo não teve grandes oportunidades em praticamente 90 minutos, tá? O Inter controlou boa parte do jogo. E quando eu digo controlou, ele deu a bola pro Flamengo, o Flamengo teve posse de bola, teve o famoso volume de jogo, mas um volume de jogo improdutivo. O Flamengo abusando dos cruzamentos pro Pedro. Aliás, para mim, o Mercado foi o melhor jogador do confronto, tá? Assim, ó, apesar do Mercado ser um jogador mais baixo que o Pedro não conseguiu se sobressair. Aliás, chance limpa pro Pedro no jogo, o gol do Flamengo. que ele recebe uma assistência da Arrascaeta, ele invade, o goleiro do Flamengo, do goleiro do Inter defende com o pé, a bola acaba pererecando na área e sobra para o Samuel Lino. A única chance que o Pedro teve em 90 minutos, tá? O sistema defensivo do Inter foi quase que perfeito. Só não foi perfeito por causa da falha do lateral esquerdo, Matheus Bahia, que tu vê no replay que ele poderia ter rifado aquela bola para lateral, tá? Ele tava sozinho no lance. Chutou mal a bola e a bola acabou ficando nos pés do Arrascaeta, que acabou dando a bola pro Bruno Henrique e a bola acaba sobrando pro Samuel Lino, tá? É verdade que o Alan Patrick perdeu aquela bola no meio-campo ali em torno dos 35, foi o gol do Flamengo, foi os 34 segundo tempo. Mas o Alan Patrick, tirando esse lance pontual, ele fez um bom jogo. Não fez uma atuação de encher os olhos, como a gente já viu em algumas temporadas, mas ele fez uma atuação o suficiente para reiterar o que eu digo aqui. O Alan Patrick não pode ser reserva do time do Inter. Eu sei que em alguns jogos no primeiro turno, o Inter até teve bons momentos contra o Corinthians, contra o Santos, que o Inter ganhou alguns jogos em sequência sem o Alan Patrick. Mas eu ainda prefiro ter o Alan Patrick em campo do que não tê-lo. Como que o Inter tem à disposição? O Inter não tem um centroavante que faz gols, então prefiro botar o Alan Patrick um pouco mais próximo do Carboneiro, como um segundo atacante, ou até como um falso 9. Até porque o gol do Internacional marcado no primeiro tempo tem uma grande contribuição do Alan Patrick. Ele dá uma assistência primorosa para o Carboneiro, que invade a área, o goleiro do Flamengo Rossi defende com o pé, a bola sobra e o Vitinho bate bem na bola, bate forte, até o Varela tenta salvar dentro do gol, não consegue. 1-0 Internacional. O Inter faz 1-0, se defende bem no primeiro tempo, tem as melhores chances no segundo tempo, uma boa finalização do Paulinho, que o goleiro Rossi faz uma defesa interessante, quase o Carboneiro também numa cobrança de escanteio faz 2-0. Assim, ó, o segundo tempo não foi um jogo com muitas alternativas de gol, mas o Inter esteve mais próximo de fazer 2-0 do que o Flamengo empatar, mesmo que o Flamengo tenha toda uma posse de bola, em alguns momentos tem encaixotado o Inter, mas encaixotado sem fazer o goleiro do Inter trabalhar. Um sistema defensivo do Inter quase que perfeito, tá? E reitero o que eu venho dizendo, o Inter não tem condições de propor jogo contra ninguém. Imagina contra um Flamengo. O Inter tem que continuar sendo operário contra os principais times do futebol brasileiro. Ah, mas é contra o Remo em casa. Talvez tu possa mudar o teu mecanismo tático. Mas contra um Flamengo e depois contra um Palmeiras, quando o Inter voltar às atividades do Campeonato Brasileiro, porque o Inter joga o final de semana na Copa do Brasil contra o Corinthians, continuar com esse modelo. Eu gostei, tá? Eu gostei do time do Inter ontem. Eu ainda prefiro o Bruno Gomes como meio campista ou como lateral direito. Eu não gosto muito do Bruno Gomes jogando como um zagueiro. Eu acho que tu perde muita qualidade no jogador que sabe jogar. Mas ontem deu certo, tá? O Inter ganhou um ponto. Mesmo que ele tenha o resultado a seu favor até os 35 minutos do segundo tempo. Mesmo que o torcedor colar, pô, diz, mas dá pra ter ganhado, eu sei que dava. Mas eu não posso tirar uma coisa no meu campo de análise. Era um time que entraria no Z4 contra um time que está brigando pelo título. É um elenco frágil contra um melhor elenco do futebol sul-americano. Então o Inter ganhou um ponto, mesmo que pudesse ter ganhado 3. Então o resultado é bom, o resultado é positivo, e o principal de tudo, não deixou o Inter entrar na zona de rebaixamento. Tá, meus amigos? 12h33, agradeço a todos pela sintonia, dei um break comercial, e logo, logo, eu trago o informativo de hoje do Jornal Cultura. Até amanhã.
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2: Rio Uruguai baixa e famílias começam a voltar para casa em São Borja. São Borja inicia campanha de atualização de caderneta de vacinação, no dia 3 de agosto. Senar e Sindicato Rural abrem inscrições para curso de adestramento de cães para pastoreio. São Borja fará levantamento da população de cães e gatos. Polícia Rodoviária Federal apreende munição e prende motorista durante fiscalização em São Borja. Foragido da Justiça é preso durante Operação Convergência na Vila Mário Roque Veis. Os detalhes estão nessa edição do dia 30 de julho do Jornal Cultura, com redação de Adilson Ribas, Anelise Andres, Enéia Júnior e Gelci Saraiva. E a apresentação de Adilson Ribas.
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2: Informativo 30 de julho, quinta-feira. Clima: São Borja terá uma quinta-feira de tempo firme e ensolarado, com temperaturas agradáveis ao longo do dia. O amanhecer registrou 13 graus, conforme dados do Instituto Meteorológico Experimental José Pereira Alvarez. À tarde, a temperatura deve subir e a máxima prevista é de 26 graus. Na sexta-feira, o calor retorna com mais intensidade. A mínima deve ficar em torno de 19 graus. E durante a tarde, os termômetros podem chegar aos 30 graus. Já no sábado, primeiro dia de agosto, deve marcar uma mudança nas condições do tempo. A previsão indica aumento da nebulosidade e chegada da chuva ainda pela manhã, com possibilidade de instabilidade ao longo de boa parte do dia. A temperatura começa elevada, com mínima de 23 graus, mas deve apresentar queda à noite, chegando aos 14 graus. O Rio Uruguai permanece em cota de alerta em São Borja, mas segue apresentando tendência de queda. De acordo com o monitoramento da Estação Passo, na última medição, realizada às 8 horas e 45 minutos de hoje, registro foi de 8 metros e 2 centímetros. Conforme os dados, o rio está baixando uma velocidade de aproximadamente 3 centímetros por hora, indicando a continuidade de redução do nível das águas.

0: comportamento do nível das águas e acompanhe os avisos dos órgãos oficiais. Já que, embora esteja em queda, o rio ainda permanece acima da cota de alerta. Secretaria da Saúde inicia a campanha de atualização da caderneta de vacinação para menores de 15 anos. A Secretaria Municipal da Saúde de São Borja inicia na próxima segunda-feira a campanha de atualização da caderneta de vacinação destinada a crianças e adolescentes menores de 15 anos. A iniciativa tem como objetivo verificar a situação vacinal do público-alvo e garantir que todas as doses previstas no calendário nacional de vacinação estejam em dia, reforçando a proteção contra diversas doenças. A vacinação será realizada na central de vacinas das 7 horas ao meio-dia e das 13 às 16 horas. Nas estratégias de saúde da família, o atendimento ocorrerá das 7h30 às 11h30 e das 13 às 17 horas. A secretaria orienta que pais e responsáveis levem a caderneta de vacinação das crianças e adolescentes para que as equipes de saúde possam conferir o histórico vacinal e realizar, se necessário, a aplicação das doses em atraso. De acordo com a Secretaria Municipal da Saúde, manter a vacinação em dia é uma medida essencial para prevenir doenças e proteger não apenas quem recebe a vacina, mas toda a comunidade. Unipampa mantém abertas até amanhã as inscrições para curso gratuito de Libras. As inscrições para o curso de extensão Aprenda Libras, Acessibilidade Linguística e Inclusão Social, promovido pela Universidade Federal do Pampa, Campus São Borja, seguem abertos até amanhã, dia 31. A iniciativa é gratuita e tem como objetivo ampliar o conhecimento sobre a língua brasileira de sinais, desenvolvendo competências básicas para a comunicação com pessoas surdas. O curso é destinado à comunidade em geral, com uma atenção especial a profissionais que atuam no atendimento ao público, como bombeiros, policiais, enfermeiros, técnicos da área da saúde, servidores públicos, profissionais da segurança, do comércio e dos serviços, além de professores e profissionais de apoio. Com carga horária de 40 horas, as aulas serão realizadas de 17 de agosto a 30 de setembro, sempre às segundas e quintas-feiras, das 19 às 22 horas, no auditório da 35ª Coordenadoria Regional de Educação. Os interessados devem realizar as inscrições até amanhã, por meio de formulário eletrônico disponibilizado pela instituição. A Unipampa também oferece um convite em Libras para apresentar a proposta do curso, incentivar a participação da comunidade. Mais informações podem ser obtidas nas redes sociais oficiais da Unipampa, Campos São Borja.
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0: FGTACINE São Borja oferece 4 vagas de emprego para hoje. A agência da Fundação Gaúcha do Trabalho e Ação Social de São Borja divulgou as vagas de emprego disponíveis para esta quinta-feira. As oportunidades são destinadas a diferentes áreas de atuação e representam uma oportunidade para quem busca inserção ou recolocação no mercado de trabalho. As vagas disponíveis são para assistente técnico em mecânica pesada, empregado doméstico, intérprete de língua de sinais e agente funerário. Os interessados devem comparecer à unidade da FGTACINE, localizada na rua Cândido Falcão, 1077, ao lado do Banco do Brasil, portando documentos pessoais. Informações sobre os requisitos das vagas e encaminhamentos também podem ser obtidas pelo telefone 981-31-0010. A agência destaca que as oportunidades podem ser preenchidas ao longo do dia, sendo recomendável que os candidatos procurem atendimento o quanto antes. Curso de adestramento de cães para pastoreio será realizado em agosto. O Serviço Nacional de Aprendizagem Rural, em parceria com o Sindicato Rural de São Borja, promoverá entre os dias 10 e 12 de agosto o curso de adestramento de cães para pastoreio. A capacitação será realizada no Parque de Exposições Serafim Dornelles Vargas e tem como objetivo apresentar técnicas de treinamento para cães utilizados no manejo de rebanhos, contribuindo para aumentar a eficiência

0: e a segurança nas atividades pecuárias. As inscrições já estão abertas e podem ser realizadas pelo telefone 55 996994743. A organização destaca que as vagas são limitadas e orienta os interessados a garantir a participação com antecedência.
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0: Samborja fará levantamento inédito da população de cães e gatos. Samborja passará a contar com levantamento oficial da população de cães e gatos. A iniciativa foi instituída por meio da lei municipal de autoria do vereador Lindolfo Hart, sancionada pelo prefeito José Luiz Rodrigues Machado. A norma prevê a realização de um censo de animais na área urbana e rural do município. O objetivo é identificar a quantidade e a distribuição de cães e gatos, criando um banco de dados que servirá de base para o planejamento de políticas públicas voltadas à causa animal. Com as informações obtidas, a administração municipal poderá organizar com mais precisão campanhas de vacinação, programas de castração, ações de controle de zoonoses e outras iniciativas relacionadas à saúde e o bem-estar dos animais. Além de orientar a aplicação dos recursos públicos, o levantamento deverá auxiliar na definição de prioridades e fortalecer as ações desenvolvidas em parceria com protetores e dependentes e entidades de proteção animal. Segundo o vereador, autor da proposta, a criação da política permitirá que ações voltadas à causa animal sejam planejadas com base em dados concretos, tornando as iniciativas do poder público mais eficientes e adequados à realidade do município. Com base em Samborja, Heron Garcia concorre a deputado estadual pelo PL. O Partido Liberal homologou, durante a convenção realizada na semana passada, a candidatura de Heron Garcia a deputado estadual nas eleições de 2026. Advogado, corretor de imóveis, ele terá Samborja como base política e pretende representar a região das Missões e da Fronteira Oeste na Assembleia Legislativa. Natural de São Nicolau, Heron Garcia mora em Samborja, onde vivem sua esposa e seus filhos. Após permanecer cerca de 20 anos fora da região, retornou ao município. Atualmente mantém um escritório de advocacia em Santo Ângelo e é proprietário de uma ferragem no bairro do Passo, em Samborja. Sua trajetória política começou em 2017, quando participou da fundação do antigo PSL, na região das Missões e Fronteira Oeste. Também foi coordenador regional da Legenda, vice-presidente estadual do Patriota e atuou como assessor e chefe de gabinete na Assembleia Legislativa. Nas eleições de 2018, quando residiu em Santo Ângelo, concorreu a deputado federal. Em 2022, ainda com domicílio eleitoral naquele município, disputou uma vaga de deputado estadual. Agora, Heron volta a concorrer ao cargo, desta vez pelo PL de Samborja, com a proposta de representar os municípios das Missões, da Fronteira Oeste, no Parlamento Gaúcho.
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0: Polícia Rodoviária Federal apreende munição e prende motorista durante fiscalização em Samborja. Uma fiscalização da Polícia Rodoviária Federal resultou na apreensão de munições e na prisão de motorista na tarde de quarta-feira na BR-285. A abordagem ocorreu quando os policiais interceptaram um automóvel Astra que deixava uma estrada vicinal e ingressava na rodovia em direção a São Luís Gonzaga. Durante a vistoria no veículo, foram encontrados 19 cartuchos de munição calibre 38 no compartimento das bagagens. Além das munições, os agentes localizaram sob o tapete do motorista uma pistola de pressão, réplica de arma de fogo e um recipiente contendo esferas metálicas utilizadas no equipamento. O condutor de 26 anos e morador de São Luís Gonzaga recebeu voz de prisão e foi encaminhado, juntamente com o material apreendido, à Delegacia de Polícia de Samborja, onde foi autuado por porte de munição. O automóvel também foi recolhido ao depósito em razão de pendências administrativas. Foragido da justiça é preso durante a Operação Convergência, na Vila Mário Roque Veis. A BM prendeu na tarde da quarta-feira um homem de 46 anos que estava foragido da justiça durante ações da Operação Convergência. A abordagem ocorreu na Vila Mário Roque Veis. Durante a identificação do suspeito, os policiais constataram que havia um mandado de prisão em aberto desde maio deste ano. Durante a revista pessoal, foram encontradas duas pedras de substância semelhante a crack, uma porção de cocaína e R$14 em dinheiro. O homem foi preso e encaminhado ao hospital do pronto-socorro para os procedimentos de praxe e, posteriormente, apresentado à Delegacia de Polícia de Pronto Atendimento, onde a ocorrência foi registrada. Duas pessoas ficaram feridas em acidente entre carro e carreta na BR-285, em Ijuí. Duas pessoas ficaram feridas em um acidente de trânsito registrado no fim da tarde desta quarta-feira na BR-285, no trevo de acesso à ERS-342, em Ijuí. A colisão envolveu um Honda Civic com placas de Santo Ângelo e uma carreta emplacada em Venâncio Aires. O motorista do automóvel sofreu dores no peito, enquanto a passageira apresentava desorientação. Ambos foram socorridos e encaminhados ao Hospital de Clínicas de Ijuí. O condutor da carreta não se feriu. As circunstâncias do acidente não foram informadas. A ocorrência foi atendida pela Polícia Rodoviária Federal e pela Corporação de Bombeiros. Três réus são condenados por desaparecimento e morte de caminhoneiro em Bom Jesus. Após dois dias de julgamento pelo Tribunal do Júri de Bom Jesus, três dos quatro réus acusados pelo desaparecimento e morte do caminhoneiro Luciano Boeira foram condenados. Os irmãos Felipe Silveira Noronha e Flávio Noronha receberam penas de 20 anos de prisão cada. Já Fabiana Saraiva foi condenada a 18 anos e 8 meses de reclusão. O quarto acusado, José Saraiva, foi absolvido. Agora os familiares aguardam o resultado da perícia realizada em um fragmento de osso encontrado após o dos condenados indicar o local onde o corpo de Luciano teria sido ocultado.
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2: Você já ouviu aquela frase que fala assim, o inferno é que se viu o paraíso?

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Muito bem, olá amigos, olá amigas, muito boa tarde para você, boa tarde São Borja, ouvintes da Rádio Cultura, boa tarde para quem está sintonizado aqui nos 1260 AM da Rádio Cultura de São Borja. Comunicando contigo, seu amigo do rádio, Pastor Alex Dias, eu vou com você como sempre até a 1h30 da tarde, comunicando fé até o seu coração. Por conta sempre da Nova Vida Church, igreja que está em dois endereços em São Borja, na Avenida Tancredo Neves 1915 e também na Francisco Miranda número 722. Tem sido um lugar aí de novos começos para muita gente, graças a Deus. E é com muita alegria que a gente vai chegando aqui para todo dia trazer uma mensagem de fé, de esperança, de alegria, de renovo para o seu coração. E também eu quero agradecer quem nos escuta na internet, quem nos escuta aqui no Instagram da Nova Vida Church, onde temos aí sempre uma audiência muito boa, e as pessoas que nos acompanham pelo rádio, nos mais diversos lugares onde chegam as ondas da Rádio Cultura, tanto na cidade quanto na área rural. Obrigado você que faz aquela pausa do horário do almoço para ouvir a gente. Obrigado. Obrigado de coração. Deus abençoe muito você e a sua família, sua casa, seu trabalho, sua igreja. Você que tem uma igreja, que frequenta uma igreja. Deus abençoe você. E nesse espaço a gente sempre traz para ti uma palavra de reflexão, assim como também uma oração ao final do programa. Essa oração é destinada a todas as pessoas, independente da sua religião, tá certo? E eu quero já também aqui registrar nosso agradecimento. Nessa quarta, ontem, tivemos um culto muito abençoado ali no bairro do Passo. E vocês que estavam ontem, muito obrigado. Deus abençoe pela companhia sempre. Muito obrigado. E também nós vamos ter agora na sexta-feira, nós temos aí dois grandes cultos. Nós estamos partindo já para a parte final aí da Rosa de Saron. E também vai começar a campanha do Manto dos Milagres, o Manto Sagrado, que é uma campanha das mais poderosas que a gente tem. Nessa campanha tem uma cruz, onde as pessoas tocam no manto e quando elas passam por ali, elas recebem uma parte do manto, que é entregue gratuitamente. Por que, Pastor Alex, que é entregue gratuitamente uma parte do manto? Isso é bíblico? No livro de Atos 19, 12, a Bíblia diz que lenços e aventais, pedaços de roupa, eram dados pelo apóstolo Paulo e as pessoas eram curadas e o mal saía. Então é nessa visão, nessa campanha. Nós já fizemos essa campanha outro ano e tivemos muitos testemunhos mesmo, e isso é tremendo. Aliás, ao longo dessa semana tivemos aí muita atividade, segunda-feira célula, terça célula na Argentina, em outros lugares de São Borja. Nossa célula na Argentina está um sucesso, só cresce, cada vez mais e mais pessoas, mais e mais gente procurando, chegando. É uma igreja nascendo. E aqui na cidade também, muito trabalho, as pessoas se reunindo. Deus abençoe a todos. E a igreja não para. Nós vamos ter na sexta-feira, como eu disse, dois horários amanhã, 9 horas de manhã, é comigo. Às 8 da noite, pastora Patrícia ministra para você. E aos domingos eu estou lá no Passo de manhã às 9 e à noite na Piraí, naquela super reunião. Amigo, a nossa reunião da noite de domingo na Piraí, eu vou usar um termo aqui, viu? É fora da curva. É surreal. E lota a igreja. Domingo agora que passou, nós tínhamos mais pessoas do que num culto de Santa Ceia. Dá para acreditar nisso? Sabe por quê? Porque é um trabalho que está em constante crescimento. Nossa igreja tem 19 anos de fundação.
Nesse período, gente, de 19 anos, nossa igreja nunca deixou de avançar, de crescer. Foi um crescimento gradual, eu diria até lento, mas um lento, firme. E ela foi crescendo, crescendo como igreja, crescendo de todas as formas. E ela foi crescendo de forma sólida. Pra você ter uma ideia, nós temos em nosso hall de membros da igreja pessoas que estão desde o início da igreja. Isso não é fácil. Temos ali pessoas que estão desde o começo da fundação da igreja. Já pensou? Quase 20 anos se passaram, aquelas pessoas estão ali. Elas acreditam, elas confiam, elas têm uma ligação com a igreja muito boa, forte. Elas respeitam a autoridade pastoral que Deus nos deu. Isso nunca foi imposto. E isso foi algo que Deus comunicou ao coração daquela multidão. Temos pessoas ali com 14, 15, 16, 17, 18 anos na igreja. 10 anos na igreja. 8, 7. E se você conversar com eles, com cada um, há uma história incrível, assim, maravilhosa. E sabe de uma coisa? Ao longo dos anos, isso nunca mudou. Deus sempre foi Deus. E essa minha reflexão de hoje para você é sobre isso. Deus não muda. Vamos lá? Momento de reflexão agora aqui na Cultura com você. Meu amigo, minha amiga, quero falar de mudança hoje para você. Mudança. Em todos os aspectos possíveis. Eu não vou nem conseguir esgotar o tema, mas eu vou falar um pouco. Pode ser que amanhã eu fale um pouco mais. Mudança. A mudança, ela tem dois aspectos principais. A mudança pode ser para melhor ou, infelizmente, pode ser para pior. Todo mundo já experimentou os dois cenários. Todo mundo já mudou para pior e já mudou para melhor. Pastor, como assim? Em qualquer que seja as coisas. Nas mínimas coisas. Todo mundo, por exemplo, já mudou para um celular melhor, mas já mudou para um pior. Tá entendendo? Quem aluga casa já mudou para uma casa melhor, mas já mudou para uma pior. Aconteceu comigo. Anos atrás, mudamos para uma casa e a casa parecia boa, até que choveu no outro dia. Não deu para ficar. Tivemos que nos mudar em 48 horas. Duas mudanças. Mudamos para pior. A pastora Patrícia disse para mim, a Júlia era bebê. Não dá para nós criar nossa filha nisso aqui, que é muito úmido. As paredes estão todas emboloradas. Não dá. Todo mundo já mudou para pior e para melhor em algum cenário. Ao mesmo tempo, nós percebemos que às vezes as pessoas mudam. Quer ver um exemplo que eu vou te dar? Quando você está numa situação crítica, difícil, mal, passando muita dificuldade, tem gente que até te trata bem, até por compaixão, por pena. Você notou quando você começa a crescer, a melhorar, prosperar, viver uma vida abundante? Já percebeu que às vezes algumas pessoas mudam com você? Elas não curtem mais as suas postagens, curtiam todas as suas lamentações, acompanhavam todas as suas lágrimas. Agora que você não chora mais, agora que a sua vida decolou, você está trabalhando bem, está ganhando bem, está vivendo melhor, tem gente que não te cumprimenta mais.
Já percebeu isso? Gente que não mais te cumprimenta. Gente que não fala mais com você. Mudou. As pessoas mudam. Você já passou por isso? Já? Mudança é algo bom? É algo bom, claro, quando é para melhor. Todo mundo quer mudar para um trabalho melhor, para um salário melhor, para uma casa melhor, para um carro melhor, para uma vida melhor. Isso não é errado. É o anseio natural do ser humano. É o anseio de evolução da vida humana. Nós queremos melhorar. E isso envolve mudanças. Isso envolve alterações. A vida muda muito. Aqui mesmo onde nós vivemos, na nossa geografia aqui, na fronteira com a Argentina, Brasil, Argentina, Argentina, Brasil, aqui nós temos assim, a vida muda completamente ao longo do ano. Em janeiro, fevereiro, todo mundo naquele calor. É sorvete, é refrigerante, é coisa gelada o tempo todo. É piscina, é rio. Quem costuma tirar férias é mar. É verão, todo mundo na rua. O porto bombando, né? Às vezes não tem nada lá no porto, mas tá lotado, as pessoas querem estar junto. Coisa linda, coisa boa, lazer, né? Famílias inteiras reunidas, os parentes vieram de longe. É uma época de férias. Verão. De repente, o verão vai indo embora. Entra ali o outono. Temperatura fica mais fresquinha. As pessoas já não são vistas tanto à noite, né? E então chega o frio do inverno. O inverno do sul. Aquele inverno frio, gostoso. Eu gosto. Né? Aquele inverno, daqui a pouco, você que estava com o ar ligado, no mínimo, para dar o máximo de refrigeração, está com uma lareira, um fogão a lenha aceso. A vida muda. Interessante isso. Mudanças acontecem. Daqui a pouco você está vivendo a época do inverno. Né? Os dias ficam mais curtos. 5:30, 6 da tarde é noite, 7:30 da manhã ainda é noite, não é assim? E aí você vê a vida mudando. Em vez de as pessoas saírem à noite, você vê muita gente à tarde, nos fins de semana, nas praças, nos locais públicos, com os filhos, enfim, os amigos, as frutas da estação, aquela coisa toda. E de repente a primavera chega. A gente começa a usar mais roupas mais curtas, camisetas, etc e tal. De repente vem o inverno de novo, o verão de novo, e assim a vida vai mudando, mudando. Isso acontece conosco também. Quantos de nós aqui já não sofreram com essas mudanças, né? Um dia você estava lá desempregado, um dia estava lá passando um momento difícil da tua vida, de repente as coisas mudaram, você está bem hoje, você está firme hoje. A questão é, e eu já atendi muita gente assim, muitas pessoas têm medo desse câmbio, dessa mudança. Têm medo de mudar para pior de novo. E se pudesse sempre mudar para melhor, pastor, não é se pudesse, é possível. É possível. É possível porque há uma palavra do próprio Deus que diz: eu, o Senhor, não mudo. Deus não muda. Assim como as pessoas às vezes mudam com você, uma hora elas gostam de você, depois elas passam a te tratar mal. Uma hora você é uma pessoa importante, de repente você está sendo desprezado. Num dia você é uma pessoa celebrada, no outro dia você é uma pessoa que já não é mais valiosa para aquela outra pessoa. Esse tipo de mudança dói. Mas a Bíblia diz que Deus não muda. Então aquilo que não muda, o que ele traz para a gente? Segurança, quando é algo bom. Não muda, não altera.
Você pode confiar. E Deus é assim. Deus não muda. Sabe o que isso quer dizer? Se Deus te abençoou ontem, e te abençoa hoje, e pode te abençoar amanhã. Hebreus 13:8 diz: Jesus Cristo é o mesmo ontem, hoje e eternamente. Ele é o mesmo, ele não muda. Na nossa igreja a gente experimentou isso. Para você que não conhece ou não sabe, a nossa igreja começou do zero, com 6 cadeiras de cozinha da pastora Patrícia. Num prédio, à época, abandonado aqui em São Borja. Moramos nele, era a igreja, e uma parte dele é onde nós dormíamos. 1 ano e 3 meses. Muito difíceis. Não tínhamos ar-condicionado, não tínhamos som de qualidade, não tínhamos nada. Materialmente falando, nada. E Jesus operava já naquela época, igual hoje, porque ele não muda. Sabe? No verão a igreja era um calor, gente. Um calor, porque o telhado era baixo e era tudo aberto. Era um galpão aberto. No verão entrava aquele calor, as pessoas pareciam que iam desmaiar. No inverno, o contrário, entrava um frio, meu amigo. Tinha um canto da igreja que ninguém queria sentar ali porque era frio pra caramba. Quando chovia, era uma catástrofe. Eu cansei de acordar no meio da noite para levantar equipamentos da igreja que ficava no chão. Tinha que levantar porque a água vinha com uma força. Levava tudo, estragava tudo que podia. Não podia, tinha que ganhar da chuva, não podia nunca perder para ela. Se eu me acordasse e a chuva estivesse descendo, eu já estava perdido. Eu tinha que correr no meio da madrugada fria, muitas vezes, pisando dentro daquela enxurrada, crendo que não ia ter nenhum fio solto ali, erguendo tudo para não estragar, porque a gente não tinha nem condição de arrumar. E o mais incrível, naquela simplicidade, equipamentos muito simples à época, tudo assim, muito, muito acanhado, muito humilde. Ainda assim, o principal tinha a unção e os milagres. Sabe por quê? Que Deus não muda. Os anos foram passando, e à medida em que Deus ia provendo, levantando pessoas, nós fomos melhorando a casa de Deus. E ela foi crescendo, e daqui a pouco não coube no prédio que a gente estava. Tivemos que, no meio da pandemia, procurar um prédio maior, 4 vezes maior foi o que a gente fez. E à medida que os protocolos iam liberando na pandemia, a igreja enchia cada vez mais. Mesmo respeitando todos os protocolos, cada vez mais gente procurava a igreja. Até que em 2023, percebemos que o nosso espaço já não comportava. E fomos para um galpão gigante, na Piraí. E dali para o que nós estamos hoje, também na Piraí. Um prédio de quase 1.000 metros quadrados de área. Que está lindo hoje. Lindo. Hoje, se você chegar lá, você vai achar muito bonito tudo. Som de primeira qualidade, última geração. Telão digital gigantesco. Você tem uma imersão assim que acompanha tudo. É bonito, tem luzes, parece um show para Deus, um espetáculo para Cristo, uma multidão. E tem gente que pensa que é só isso que atrai todas as pessoas para lá. Quantas e quantas vezes eu já ouvi gente dizer: não, eles fazem aquele show lá com fumaça, com luzes e tal, para entreter as pessoas. Eles acham mesmo que a gente consegue reunir todo esse povo toda semana com entretenimento. É só você olhar para um circo, meu amigo. Pode ser o melhor circo,
chega uma hora que ninguém mais vai, porque o entretenimento tem prazo. Chega uma hora que você já viu tudo que tinha que ver e não resta mais nada. Você não vai, eu já vi isso aí, isso aí eu já vi, eu já vi. Como explicar tanta gente procurando? É que Deus não muda. O mesmo Deus que fazia milagres quando a igreja era uma igrejinha pequenininha, com 6 cadeiras, é o mesmo Jesus que faz milagres hoje naquela multidão. Nós mudamos, nós melhoramos para a glória dele, nós evoluímos, nós investimos ao longo de todos esses anos, a gente sempre fez isso. Mas ele não muda. Esse é o ponto. Ele continua sendo Deus e o mesmo. Que bom. Jesus não se importa se é um prédio bonito e grande. Ele se importa se a gente pode deixar bonito e não deixa. Tá entendendo? Quando não tem como, ele sabe. E ele te ama do mesmo jeito, me amava do mesmo jeito, fazia milagre do mesmo jeito. No momento que ele colocou os meios, meu filho, tá na tua mão agora, o que você vai fazer? Vou fazer o melhor, Senhor. Isso. Então ele continua dando crescimento. Tu entende? Meu amigo, não é a beleza do espaço que atrai tanta gente. Não. As pessoas, Pastor Alex, elas querem poder, não querem apenas lugar bonito, meu amigo. As pessoas querem tudo. Você acha mesmo que nós íamos ter toda semana aquela multidão na igreja? Se não tivesse poder, não tivesse milagre, se fosse só uma aparência de show bonito, você acha mesmo? Ou fosse só uma palestra vazia? Você acha que ia ser tudo o que é? Não. Um palestrante pode ser o melhor que tiver. Ele veio hoje na cidade, vai lotar o local onde ele palestra, se ele for bom. Se ele voltar semana que vem, talvez até vá bastante. Mas se ele voltar na outra, na terceira semana, pode ser que não vá nem a metade. Sabe por quê? Porque todo mundo já viu o que ele tinha que falar. Então como é que o pessoal vai toda semana para ouvir o mesmo pastor, na mesma igreja? É que Jesus não muda, mas a sua palavra nos renova toda semana. Meu amigo, o que não enche, as pessoas não sabem, os que estão de fora, é claro, quem está dentro sabe, são os inúmeros testemunhos, as mudanças, a experiência que cada pessoa tem lá dentro. Isso aí não tem o que falar. As pessoas têm a experiência, você pode chegar e falar o que você quiser para essas pessoas, mas ninguém tira delas o que elas vivem lá dentro, porque Deus não muda. Isso me conforta. Quando eu tiver uma crise no mundo, uma luta na vida que pode mudar as coisas, Deus não muda. As pessoas mudam, Deus não muda. As estações mudam, Deus não muda. Os problemas surgem, as coisas acontecem, mas Deus continua sendo Deus na sua vida. Não duvide disso. Por ele não mudar, ele te abençoou no passado, pode te abençoar hoje, porque não te abençoará no futuro, se ele não muda. Você muda, eu mudo, Deus não muda, Deus é perfeito. Então, vem pegar essa fé com a gente, vem liberar o que está travado na sua vida. Nesta sexta-feira, nós vamos preparar você para uma temporada de milagres extraordinários. Se fosse você, eu não perdia. Tá certo? Vamos falar com Deus aí que eu já passei do horário. Por cima do rádio. Meu Deus, oramos por tantas pessoas, ó Pai, que nos acompanham em todos os lugares. Aonde chegar esse programa, chegue cura, chegue fé, força, restauração e tudo que essa pessoa precisa. Ajuda aquele que não tem mais esperança, aquele que as coisas não cambiam, não mudam para ele. Meu Deus, muda essa história agora, que haja uma transformação, que haja o teu milagre. É a minha oração em nome de Jesus. Amém e amém. Meus amigos, esperamos vocês em uma das nossas reuniões sexta-feira ou domingo. Sexta, 2 horários, na Piraí. Domingo, 2 horários, um no Passo às 9, outro na Piraí à noite às 20.
Tá bom, gente? Obrigado quem deu um oi pra nós aqui. A Eduarda, a Suzana deram um oi pra gente. Obrigado vocês que participaram. Se alguém mandou mensagem no WhatsApp aqui, não vimos, nos perdoe. A gente vai estar registrando tão logo a gente veja. Tá? Um abraço, a gente volta amanhã. Um abraço do pastor

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0: Cada ser humano é único, né, gente? Nós somos um artigo de luxo. Pega o que Deus te deu e vai ser um produto de luxo. Vamos descobrir os seus talentos. Porque senão você vive num mundo desse tamanho fazendo piada pra você mesmo. O conhecimento total do universo, tudo que existe tem um fundamento. Senão não existia. E não passaria de século em século. Que tem um sentido? Tem. Eu desconheço. Mas que eu consigo fazer associações, você primeiro tem que conhecer como é que você é. Porque como é que você desarticula um circuito que está rodando e você nem nota? É que nem uma pessoa que nasce cega, por exemplo. O que, que é vermelho para uma pessoa que nasce cega? Não sei. Pode ser marrom, e eu não sei. O que, que é uma caneca para um cego? Para ele pode ser um quadrado. Entendeu o que eu tô falando?
1: Com certeza.
0: O padrão tá dentro da cabeça da gente, tá dentro da mente. Porque uma coisa, gente, é o cérebro, outra coisa é a mente. O cérebro é um órgão, como o fígado, como o pulmão. A mente é a energia gerada dentro desse cérebro. Vou dar um exemplo. Por exemplo, o cérebro seria a lâmpada. A mente seria a luz que sai da lâmpada. Aí você fala assim, tá, Bia, onde está o meu espírito, a minha consciência? Seria o drone que está acima disso tudo, vendo tudo acontecer. Aí você fala assim, ah, mas eu nunca percebi isso. Que você nunca se atentou, porque todos nós temos corpo, mente e espírito.
1: Essa vozinha que fica na nossa cabeça, é o que parte? É o subconsciente falando, é o consciente?
0: Depende, me dá um exemplo.
1: Estou com o celular na mão, a vozinha fala assim, joga teu celular lá no rio. Aí eu não vou jogar o celular. Ou eu tô dentro de um ônibus... joga seu celular pela janela. Aí eu falo, gente, eu não vou jogar. Aí eu tô perto de uma janela e falo assim, ó, pula.
0: Isso é um pensamento obsessivo. Isso acontece em pessoas muito ansiosas. É um nível de ansiedade muito alto. O que, que é pensamento obsessivo? É um pensamento que se repete, de conteúdo negativo, e ele é sempre intrusivo. Você não quer pensar e aquela porcaria se introduz na sua cabeça.
1: E como faz pra você, tipo, desligar esses pensamentos
0: intrusivos? Depende do nível... do tamanho que você tem de pensamento obsessivo. Se te atrapalha, isso tem tratamento. Você deve ter baixas doses de serotonina. Você vive em todos os tempos, menos o aqui e agora.
1: Eu ficava mais ansioso quando eu ficava pensando no futuro. E se eu tivesse feito
0: isso? Isso. Você é o homem do si. Você pensa o seguinte, futuro. Quem é que sabe do futuro? Ninguém. Nem as cartomantes, nem os videntes, não sabe nada. O passado, cara, já foi, bicho. Esquece. A única coisa que a gente tem é aqui e agora, não tem outra alternativa, nem que você não queira. Uma das coisas mais bregas que tem, né? Você o tempo todo tá feliz, é um idiota, uma pessoa que o tempo todo ela tá saltitando. Vem cá, pra eu apreciar alguma coisa, eu tenho que ter o contraponto.
1: É isso que eu penso.
0: E Yang, quando eu vou na tristeza e mergulho, você pode ter certeza, na felicidade você também sobe e você vai lá. Cortar a bolinha da felicidade, você vai lá em 2 metros e joga ela pra baixo. Eu acho lindo... Acho elegante, digno. Mas assim, como é que você entra em contato com a tristeza? Porque não tem o doce e o salgado? Não tem o escuro e a luz? Faz parte da nossa vivência. Você está deixando de acessar algumas coisas. Não estou dizendo para ser triste.
1: Sim.
0: Mas assim, você se permitir em algum momento entrar em contato com isso, é a coisa mais humana que tem. Não me fala de uma pessoa que é monocromática, sabe? Aquela pessoa que está sempre rindo, que está sempre boazinha, que está sempre maravilhosa. Porque a maioria das pessoas são boas, tá? Infelizmente é que a minoria que não é, elas fazem um estrago danado, entendeu? Mas assim, a maioria é boa. Mas se você tá vendo, você tá vendo as pessoas como você é. E aí você tá quase fazendo um, tipo assim, buscando alguém idêntico a você, né? Não é, amor. Esquece, as pessoas são diferentes e devem ser assim. Mas você não pode julgar que o outro é igual a você. Essas pessoas bajuladoras, por exemplo, eu tenho pavor. Porque a pessoa puxa saco, bajulador é um grande puxa saco. Ela chega pra você, ah, você é linda, maravilhosa, nunca me viu, já tá se comportando como se fosse minha best friend. E eu falo assim, tem uma coisa errada. Nossa, a energia é densa, não sei se você já notou. Aquelas pessoas que ficam em volta. Bajulador, invejoso é uma coisa que vem junto. E pode escrever. Um bajulador, ele um dia puxa teu tapete. Porque na realidade ele não quer te agradar, ele quer ser você. E todo bajulador invejoso tem uma coisa assim. Não existe inveja branca ou inveja não branca. Inveja sempre é ruim. Tá? Existe admiração. Eu posso admirar a sua alegria, eu posso admirar a sua personalidade. Mas assim, quando eu tenho inveja, a cabeça do invejoso, ele funciona da seguinte maneira. Você tem uma coisa que deveria ser minha. Então, se você não existisse, essa coisa seria minha. Então, é tipo assim, por que, que você está no lugar que é meu? O invejoso pensa assim. E tanto pensa assim, que tem um circuito no cérebro, que quando o invejoso vê a pessoa que ele inveja sofrendo, aciona um circuito de prazer. E quando ele vê a pessoa que ele inveja se dando bem, é uma coisa de dor. É como se fosse dor. Veja bem, todo mundo tem. Mas se você é invejoso, quanto mais, que é uma coisa assim, eu posso admirar você, admirei o lilás dele, mas eu não quero que ele tire essa roupa pra ser minha, entendeu? Entendi. Agora, se eu falo assim, putz, onde ele comprou esse troço? Eu vou comprar uma. Desgraçado, comprou e eu que tinha que ter essa roupa. Se você é assim o tempo todo, tem uma coisa muito errada. Não. Nós somos seres humanos, nós somos... E tem uma coisa bacana, né? Que todo ser humano é único, né, gente? Nós somos um artigo de luxo, gente. Nós somos ímpares, sabe? Então, tipo assim, poxa, pega o que Deus te deu e vai ser um produto de luxo. Tem espaço pra todo mundo, porque assim, por que você acha que o design do universo criou uma pessoa diferente da outra? Cada um tem sua função, gente. Não tem como. Você sendo você, ou trilhando o caminho que o universo te escolheu, você sempre vai estar arrasando. Agora, saiu da tua trilha, vai ter sofrimento, não tem jeito.
1: E tem algum tratamento pra gente invejosa? Porque eu quero poder, tipo, indicar.
0: Primeiro a pessoa tem que admitir. Tem que admitir. E aí, qual é o tratamento? Tipo assim, quando você fala pra pessoa que ela é ímpar, vamos descobrir os seus talentos. Deixa o talento do outro, é lá. Tá lá. Ela já achou. Você que tá perdida procurando num lugar que não vai estar. É incrível isso. Hoje, por exemplo, depois do fenômeno de rede social, que é um fenômeno, a gente tem que admitir, as pessoas sofrem muito mais. Porque as pessoas estão comparando com vidas que nem sempre existem, né, gente? 90% das redes sociais é fake news. Não estou dizendo que não tem gente de verdade. Tem gente de verdade. Mas a maioria... Eu não sei se vocês viram um rapaz, um influencer bem bacana, que ele foi ajudar alguém a recuperar dois cachorros que fugiram. E aí ele botou, né, usando da influência dele, vocês podiam achar o cachorrinho tal, se perdeu na rua tal. E aí as pessoas começaram a mandar direct pra ele, Ah, eu achei ele. Ah, obrigada. Daqui a pouco, não, não achei não. Faz o seguinte, eu achei. Mas só se você me seguir agora e pedir pra não sei quantas pessoas me seguir, eu digo. Aí ele falou, não tô acreditando, tô falando uma coisa séria, esses dois cachorros, Ele falou assim, não. Aí as pessoas começaram a chantagear, me segue, me consegue, não sei quantos seguidores que eu digo. E era tudo mentira.
1: Você acha que essa que a rede social acabou adoecendo as pessoas?
0: Eu acho que tá adoecendo. Eu não sou contra as redes sociais, tá? Eu acho que a rede social vai evoluir pra uma coisa extremamente produtiva. Eu acho que, de alguma maneira, a gente vai ter que reinventar a rede social para te dar conteúdo. Porque, senão, ela vai morrer. E, por exemplo, vamos pensar no podcast. O podcast é a contramão de tudo. O que, que se esperava há 5 anos atrás? Cada vez mais a gente vai ter que produzir conteúdo rapidinho que ninguém vai querer ver. O podcast é o contrário disso. Horas. Aí você fala, ah, tem um canal de cortes, ok. Mas tem um canal de cortes, mas o cara vai vendo cortes, aí de repente ele fala, pô, tá tão bom esse troço que eu vou ver tudo. Né? Então, isso me dá uma esperança. De alguma maneira, o podcast já tá reinventando uma internet, uma rede social que fala de conteúdo, que são milhões de pessoas, gente. E você não tinha isso na televisão. A televisão não tinha tempo para dar conteúdo. E isso é muito interessante, porque num universo de pensamentos fragmentados, porque hoje você pensa o seguinte, você pega o teu celular, a pessoa vai vendo ali o Instagram, vamos supor, ela vai trocando de uma mensagem para outra numa velocidade que não forma raciocínio. A gente não raciocina mais, a gente não tem aquela visão global. E pra gente ser criativo e efetivar a criatividade, você tem que pensar no todo. Porque senão você vive num mundo desse tamanho fazendo piada para você mesmo. Eu tenho que pensar no universo. O que, que é humor? O grande humor, qualquer... Se o humor foi bem feito, todo mundo ri. É que nem um drama. Se for bem feito, todo mundo chora. Aí que você vê o bom comediante e o bom dramático. Porque, assim, tem gente que faz piada pra ele. Você fica olhando assim. Dá pra traduzir? Porque quando é bom, é atemporal. O cara tá falando da essência humana. Todas as emoções, seja o humor, a arte, de um modo geral, vai ficar aquilo que fala da essência humana. A nossa essência humana é a essência do drama, sim. Do humor, sim. Da comédia, está na essência humana. Por isso que passam-se os séculos e continua a existir. Vai mudando o formato. Então, voltando àquilo que eu falei, o podcast me deu uma esperança. A coisa vai fluindo, fluindo, você não vê o tempo passar. Então, ao mesmo tempo que você tem um TikTok que hoje faz um corte muito rápido, ao mesmo tempo você tem um podcast. Então, assim, é tudo muito novo. A vida que a gente está vivendo digital é muito nova. A gente está aprendendo. A gente está pedalando a bicicleta com ela em movimento. Mas eu acho que a gente está evoluindo bem. Eu não sou fatalista, não.
1: E tem um jeito de consumir as redes sociais sem adoecer? Porque, igual você disse, as pessoas, elas ficam, tipo, consumindo e elas ficam comparando a vida delas. E isso acaba gerando...
0: Isso é muito ruim. Por isso que eu acho que a rede social, ela vai evoluir para alguma coisa de conteúdo. Para as pessoas sacarem para onde elas têm que ir, buscar e ser feliz. E olhar a rede, tipo assim, ai, que bacana. Tipo assim, isso aqui é bacana, isso aqui não é bacana. Eu fico pensando que pessoas que... Hoje a dependência digital é imensa, tá, gente? Pra você ter uma ideia, hoje a rede que mais vicia é o TikTok. Efeito de droga, porque você fica aqui naquela velocidade mudando. E o que está acontecendo é que as pessoas que são viciadas em rede social não estão conseguindo mais ler livro. Por quê? Para ler você tem que ter uma atenção focada, você tem que ter esse raciocínio amplo. O que acontece quando você se vicia numa coisa de informação fragmentada, você tem dificuldade de leitura. Lê 40 minutos por dia. Não fica nessa coisa de tem que acabar. Não, 40 minutinhos. E pega um papelzinho e põe o resumo da ópera ali. Em duas linhas você o que você leu.

0: 14:17, 2:17. Estamos de volta, estamos chegando no ar. A partir de agora estaremos até às 15:30 com o programa Tarde e a Notícia. Chegamos a esta quinta-feira, jueves, dia 30 de julho de 2026. Quinta-feira marcando 211 dias neste ano e a serem decorridos até o final de dezembro, a partir de hoje, 154 dias. Esses 154 dias sejam leves, produtivos, sejam melhores, promissores, que a vida fique melhor para todas as pessoas. Sempre é possível melhorar. Muito depende do esforço de cada pessoa, muito depende das atitudes, da resiliência, da fé, da motivação. Outros nem tanto, mas sempre a gente imagina e torce para que as coisas se encaixem e funcionem de forma mais tranquila, mais produtiva, com as setas, né, indicando um rumo melhor para todos. A quem está com o rádio na 1260, na Rádio Cultura, aquele abraço. Muito obrigado, é sempre um privilégio estar de volta ao microfone e até às 13:30, fazendo o nosso melhor, com a intenção de informar, levar as notícias que são destaques nesta quinta-feira, aqui de São Borja e na nossa região, e intercalado a isso sempre um pouco de música, um pouco de entretenimento é possível, o esporte, as informações da área da segurança também. 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Terra dos Presidentes, dos Sete Povos, a primeira redução, aqui no Centrão, onde estamos, 26 graus nesse momento, 26 graus, oficialmente 13, foi a mínima registrada hoje, na madrugada, lá na estação da FEPAGRO, portanto, a amplitude térmica dobrou esse número ao longo do passar das horas. Sol predomina e o vento norte está se insinuando novamente, soprando forte neste dia. E pelos próximos, para falar sobre previsão, próximos dias, o Leandro Puchalski está no ar pela Rádio Cultura.
1: Bom dia para todos os nossos ouvintes. Vamos para uma quinta-feira, pessoal, sobre influência da massa de ar mais seco, que volta a garantir a presença do sol para todos nós aqui em São Borja e na região da fronteira, trazendo essa boa notícia depois das fortes instabilidades que o Rio Grande do Sul passou novamente no começo da semana. Sob domínio desse ar seco, nós seguimos com sol entre algumas nuvens, temperaturas da tarde dessa quinta-feira se aproximando de 21, 23 graus. Falando de temperatura, elas devem subir aí para amanhã. A gente começa sexta-feira uns 20 graus, durante a tarde vai uns 26, 27 graus, chega a aquecer um pouco, e é um dia também com a presença do sol, também vamos ter um tempo mais seco, continua essa boa notícia. O que a gente tem previsto para o sábado é mudança, a gente até deve começar o sábado com sol, com algumas aberturas, mas ao longo do dia uma nova frente fria sai do Uruguai, entra no Rio Grande do Sul, e no decorrer do sábado pancadas de chuva voltam a estar previstas aqui para São Borja e para a região. Inclusive, infelizmente, pode voltar a ter alguns temporais na passagem desse sistema ao longo do sábado. A gente está monitorando e vai atualizando para vocês aqui. Abraço a todos, informações do tempo da Metsul, Leandro Puchalski.
0: 2h22, o Leandro Puchalski vai estar ao vivo aqui amanhã neste horário. Amanhã, 2h30 da tarde, o Leandro Puchalski vai falar com exclusividade aqui para os ouvintes da Rádio Cultura, até porque estamos em meio a uma trégua nesse movimento de tempo e essas temperaturas subindo como estão. Então vamos ver, próxima semana, projeção, próximos meses. Agora já estamos chegando ao mês de agosto, mês que vem é mês importantíssimo e decisivo, movimento de implantação das lavouras de verão, começa em setembro. Semana que vem tem, hoje, para quem for dar uma olhada pouquinho para frente aí, imagens que não são promissoras nos satélites da meteorologia, e o Puchalski vai estar então falando exclusivamente aqui para a Rádio Cultura amanhã neste horário. Aqui o WhatsApp 996731260, 996731260, está no ar o nosso programa e até às 13h30. Vamos juntos, aquele abraço, uma excelente

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0: Estamos de volta, 2:31, 14:31. Hoje, entre as informações do programa, pouco da música, da obra do grupo ou banda Barbarella, conhecidíssimo aqui na cidade, acho que uma dezena de vezes já esteve aqui se apresentando e sempre com sucesso, sempre com casa cheia nas suas apresentações, a banda Barbarella, que tem de estrada 56 anos de atividades, e sempre nas suas apresentações arrasta muita gente. Ainda hoje, por incrível que pareça, mesmo não tendo hoje, digamos, aparecido muitos novos trabalhos, né? E sim, mais as tradicionais canções e os clássicos desta banda. Preço dos principais produtos agrícolas, preços referência do Jornal do Comércio: arroz R$ 60,69, o boi para o abate R$ 12,25, cordeiro para o abate R$ 13,92, feijão R$ 180,20, leite R$ 2,42, preço do milho R$ 59,04, soja R$ 125,08, suíno tipo carne 5,86, trigo 69,44 e vaca para o abate R$ 10,91. Esse é o preço médio, preço referência Jornal do Comércio. 26 graus a temperatura. 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
2: O Serviço Nacional de Aprendizagem Rural, em parceria com o Sindicato Rural de São Borja, promoverá, entre os dias 10 e 12 de agosto, o curso de adestramento de cães para pastoreio. A capacitação será realizada no Parque de Exposições Serafim Dornelles Vargas e tem como objetivo apresentar técnicas de treinamento para cães utilizados no manejo de rebanhos, contribuindo para aumentar a eficiência e a segurança nas atividades pecuárias. As inscrições já estão abertas e podem ser realizadas pelo telefone 55 99699 4743.
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Estamos de volta, são agora 14h39, 2h39, 27 graus agora, atingiu os 27 graus, é mais do que o dobro da mínima registrada hoje na madrugada, que foi de 13 graus. Então, 27, eu só quero conferir porque o vento norte que tem predominado aqui na nossa região, ele teve semana passada, né, antes das chuvas chegarem, teve o papel mais grave, digamos assim, o cenário mais grave para a cidade de São Borja foi o vento norte. Claro que a enchente veio, mas aí já não é relacionado às chuvas aqui da nossa região, e sim chuvas que aconteceram lá em Santa Catarina e Norte Gaúcho, portanto vento norte. E as previsões agora, elas estão indicando vento norte muito forte nos próximos dias aqui. Agora, por exemplo, nós temos 17 quilômetros por hora com rajadas que chegam a 37 quilômetros por hora.

0: por esses ventos secos, né, e fortes, que duram vários dias e causam também prejuízos. 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Falei sobre a enchente, o Rio Uruguai vem baixando, né? Continua, agora está com 7,89 metros, 7,89 metros, nível atualizado. E até eu recebi um questionamento aqui sobre a questão lá de Porto Mauá. O rio continua crescendo em Porto Mauá, sim, mas diminuiu o ritmo, a velocidade com que cresce. Hoje de manhã, o rio estava crescendo 15 centímetros por hora em Porto Mauá, e agora ele diminuiu essa velocidade, diminuiu para 10. É 10 centímetros por hora, o que ainda é considerável. Mas eu acredito que não vai acontecer aqui em Samboja o chamado repique. Por enquanto, não. Com esse nível lá de Porto Mauá, assim como está, mesmo crescendo, não vai alterar aqui. Não há, por enquanto, nenhum risco disso acontecer. O que pode, sim, é o Rio Uruguai diminuir a velocidade com que baixa. Mas tem muita água aí para baixo, Itaqui, Uruguaiana, o rio, né, está bastante também alterado com relação aos afluentes, rio Ibicuí, muita água. Então pode, quem sabe, o rio diminuir essa velocidade com que volta ao seu leito normal. Mas repique, por enquanto, eu não visualizo, assim, pelo que estou acompanhando lá em Porto Mauá. Pois, e parece que o Internacional te ouviu ontem, seu Adilson Rivas. Falou assim, ó, tem que arrumar no mínimo um ponto para amenizar a lambança que o jurídico fez nesta semana, né, junto à CBF. E deu, né, o Inter quase levou 3 pontos do Flamengo. Boa tarde, seu Adilson.
1: Boa tarde, Lutero. Boa tarde à nossa audiência, Lutero. Baita resultado do Inter ontem, né, e pelo que apresentou, poderia inclusive ter ganhado 3 pontos, né? Assim, o técnico do Internacional, o Paulo Pezzolano, foi muito assertivo na escolha, né? De fazer uma equipe um pouco mais cautelosa, né? Povoando um pouco mais meio campo, né? Jogou com um esquema com 3 zagueiros, mas botando o Bruno Gomes como um zagueiro, né? Pela direita, né? E assim, o primeiro tempo, apesar do Inter ter menos a bola do que o Flamengo, o Inter foi muito mais perigoso no setor ofensivo do que o time do Rio de Janeiro, né? Um Flamengo irreconhecível, né, pelo que a gente sabe que o Flamengo pode produzir, mas muito por mérito do Internacional, que realmente conseguiu dar um nó no Flamengo, né? O Inter acaba fazendo 1-0 num passe muito bem construído do Alan Patrick, né, que deixa o Carboneiro na cara do gol. O goleiro do Flamengo acaba fazendo a defesa, a bola sobra pro Vitinho fazer 1-0. O Inter acaba se retraindo depois do gol, né? Só que foi praticamente uma tônica dos 90 minutos, né? O Flamengo tem a posse de bola, tem o domínio, mas não conseguia criar grande chance.

0: lances, tá? E o Flamengo, no segundo tempo, aí sim, o Flamengo, foi praticamente um jogo de ataque contra defesa. Mas sem o Flamengo realmente ter aquela grande chance, né? Abusando muito dos cruzamentos pro Pedro. O Gabriel Mercado, realmente, é uma pena que ele seja um jogador que tá com quase 40 anos de idade, sempre que, tecnicamente, ele é muito bom zagueiro e marcou muito bem o Pedro, inclusive na bola aérea, apesar de ser um jogador mais baixo em relação ao Pedro. E aos 35 minutos do segundo tempo, né, o Alan Patrick, que pra mim foi um dos melhores jogadores do Inter em campo, acabou perdendo a bola no meio campo, né, ao contra-ataque, né, uma bola enfiada do Arrascaeta pro Pedro, né, ele ganha do Juninho, que recente tinha entrado na partida na velocidade, chuta o goleiro do Internacional, o Matheus Cunha, pega com os pés. O Matheus Bahia tem a oportunidade de rifar a bola, não consegue. E aí a bola acaba sobrando ali pro Samuel Lino empatar o jogo em 1-1. Mas o Flamengo lá não teve lá uma grande chance para quem sabe fazer um segundo gol. O Internacional acabou ficando satisfeito em administrar 1-1. É uma pena que acabou levando um gol aí faltando 10 minutos para acabar o jogo. Mas taticamente o Inter fez uma boa apresentação. Sofreu poucos riscos contra o Flamengo, são poucas equipes, né, que jogam contra o Flamengo e não sofrem, e esse ponto ele acaba sendo valioso, Lutero, porque deixa o Inter fora da zona de rebaixamento, né? Nesse momento o Grêmio está no Z4, é verdade que o Grêmio tem um jogo a menos, mas pelo menos traz um cenário de tranquilidade para o Inter aí para jogar o jogo agora no final de semana na Copa do Brasil e se pensar numa estratégia para enfrentar o Palmeiras na semana que vem, tá? Então assim, ó, lá no final do campeonato, esse ponto vai ser muito valioso contra a fuga, contra o rebaixamento, porque são poucas equipes que vão conseguir tirar pontos do Flamengo, né? Então, realmente é um ponto muito interessante. Traz um cenário de tranquilidade, inclusive pro treinador aí, que tava sendo muito pressionado. Não concordo muito em relação às críticas sobre demissão no Paulo Pezzolano, que apesar do Inter aí, são 5 jogos sem vencer, aliás, assim, é um ponto em 15, né? É um ponto em 15, né? Mas é um ponto contra o Flamengo. Então, dá uma sobrevida em relação ao trabalho do Pezzolano aí.
1: Então, de 6, o Inter ganhou 4 do Flamengo, é isso? Ganhou o jogo lá, né?
0: Empatou também.
1: Ah, então os foram 2-1. 2-1. Bom, esse resultado foi com que colocou o Grêmio no rebaixamento, e até porque o Mirassol tá fora, né? Mirassol saiu da zona da guilhotina.
0: Ganhou ontem do Remo, né? Confronto direto.
1: Que partida braba, não?
0: Sim.
1: Imagina,
0: Remo e Mirassol. O Mirassol que tá em recuperação no Campeonato Brasileiro, né?
1: Sim.
0: Eu até tinha salientado que eu não acreditava que o Mirassol ficaria muito tempo na zona de rebaixamento, porque é um time que tá disputando Libertadores da América, né?
1: Pois é. Por passado fez uma campanha,
0: né, muito boa. Tá? E eu acho que o Mirassol logo vai rumo à primeira página, tá? Tem time pra isso e tem trabalho pra isso.
1: Tá, cara. Evoluindo o trabalho.
0: Tá evoluindo, né? Manteve o treinador, né? O Rafael Guanais. E tem tudo pra se recuperar no Campeonato Brasileiro aí, fazer uma boa campanha, aliás. O Mirassol será adversário do Grêmio no final de semana pela Copa do Brasil, né?
1: Olha, o último confronto, aliás, o histórico não é nada bom, né? O Grêmio nunca ganhou do Mirassol em nenhuma das competições, né?
0: Inclusive já foi eliminado pelo Mirassol, sim, na Copa do Brasil.
1: Pois é, e pode se repetir o fato. Por falar nisso, Grêmio hoje joga o seu futuro na Copa Sul-Americana. Esse jogo é na Arena. O Grêmio precisa fazer 2 gols de diferença para se manter na competição sem ter que passar pelos pênaltis. Qual é a perspectiva para este jogo hoje, início da noite, né?
0: 19 horas.
1: Em Porto Alegre.
0: Tu sabe, Lutero, que até disse isso meio-dia aqui na Cultura, no Panorama Esportivo, que assim, sempre haverá uma obrigação de uma equipe brasileira contra uma equipe da Bolívia, ainda mais jogando aqui no nosso território, tá? O melhor jogador do Bolívar não joga hoje.
1: Altitude.
0: Que é a altitude, tá? Esse time jogou mais de 20 vezes aqui no território nacional e só ganhou uma vez. Isso mostra o quanto eles se aproveitam da situação da altitude, tá? E assim, ó, é o melhor cenário pro Grêmio voltar a vencer, tá? Pega um time ruim, eu vou usar o termo ruim, tá? Porque só ganha lá. joga com apoio do seu torcedor. Em casa, o Grêmio, as melhores apresentações do Grêmio no ano são jogando na frente do seu torcedor, né? E até eu tava vendo uma prévia de escalação aí que o Luiz Castro poderia praticamente manter o mesmo esqueleto de time, né? Com principalmente o meio-campo, né? Com o Noriega, o Nardone e o Vijaçante, eu mudaria, tá? Só para esse jogo, porque o Grêmio precisa do resultado e precisa da vitória para seguir vivo no campeonato.
1: Mas será que realmente o Grêmio quer se manter nessa Copa só pelo financeiro?
0: Pelo financeiro, eu acho assim, se oferece. Eu sei que a Copa do Brasil é um campeonato assim, né? Financeiramente mais atrativo.
1: Tu estás te referindo à Copa do Brasil.
0: Não, tudo bem, eu achei que você estava falando.
1: Estou
0: fazendo um comparativo, tá? Eu sei que financeiramente a Copa do Brasil ela é muito mais atrativa que a Copa Sul-Americana. Mas convenhamos, né? Eu acho que o Grêmio. O campo está dizendo isso, tá? Que o Grêmio não tem chance de ganhar nenhuma das duas, tá? Mas se há uma possibilidade de um pouquinho mais longe, é na Sul-Americana, tá? Até porque o Grêmio vai enfrentar o Bolívar. E na Copa do Brasil, o Grêmio vai enfrentar o Mirassol. O Mirassol é mais time que o Bolívar. Então, acho assim que se for para escolher uma das duas para focar, eu focaria na Copa Sul-Americana. Tá? Acho um caminho um pouco mais acessível para chegar mais longe, para botar mais gente no estádio.
1: Mas e cadê o teu time copeiro? Cadê o Grêmio copeiro? O Grêmio de 5 títulos da Copa do Brasil.
0: Grêmio copeiro me traz mais uma cerveja.
1: Não, agora pra te ver em que situação nos encontramos, né?
0: Sim.
1: A decadência do futebol gaúcho é impressionante. É coisa que nós estamos aqui agora discutindo como ser mais assertivo. Focar na Sul-Americana, porque vamos acertar o Bolívar, ou a Copa do Brasil, que vamos enfrentar o Mirassol.
0: Sim.
1: Olha o que está em discussão.
0: Sim.
1: É impressionante como a realidade é dura, né, para os gremistas.
0: Lutero, nós estamos falando de um time que se o Campeonato Brasileiro nasce hoje, estaria sendo abaixado.
1: Pela quarta vez.
0: Sim. Como o cenário do Grêmio é esse, o Grêmio é o 17º colocado do Campeonato Brasileiro, tá? É o famoso, é o tentar ir mais longe em alguma competição. Falar em ganhar é surrealismo.
1: É parecido com a história do Lula, né? O Lula vai tentar a quarta eleição, né?
0: Sim.
1: Para presidente, e o Grêmio tá ali para se encaixar no quarto rebaixamento. São coisas que podem acontecer. Não sei qual é mais fácil ou menos fácil, mas há a possibilidade.
0: Sim, a possibilidade ela tá aberta, mas acho que o Grêmio tem condições aí, Lutero, pela fragilidade do seu adversário, de enfrentar um time da Bolívia em seus domínios, eu acho que o Grêmio vai acabar classificando, tá? Nem que seja nos pênaltis, tá? Até porque o Everton é um ótimo pegador de pênaltis. Eu acho que se o Grêmio ganhar o jogo, nem que seja por 1-0, o Grêmio vai passar, nem que seja nos pênaltis, tá? Até muito por causa do seu goleiro. Mas acho que o Grêmio tem plenas condições aí de fazer 2 gols de diferença e passar sem sustos, tá?
1: Até porque lá na Bolívia, o time foi bem alternativo, né?
0: Sim, digamos, reservou quase.
1: Nem o técnico foi, nem o técnico viajou. E claro que a justificativa foi por problemas de saúde, né? Problemas de origem respiratória, essas coisas, ainda não pode subir a altitude essa que é desrecomendado pelos médicos, né? Pela medicina. Então é isso, jogo 19 horas.
0: 19 horas.
1: Se passar,
0: pega o São Paulo.
1: As opções de transmissão.
0: Na TV, no Paramount.
1: Na TV, no Paramount.
0: No Paramount.
1: Só ali.
0: Só.
1: Uhum. Muito bem, então nós vamos acompanhar, né?
0: Ele fez joguinho na Gaúcha ali, né?
1: Olhar
0: para a Paramount e depois vamos para a Gaúcha no pós-jogo.
1: Muito bem. Né? Momento em que chega no estúdio o seu Beto Aigert. Olha só, Adilson, aproveitar que o Beto Aigert é um dos grandes tenistas que temos em São Borja. E ele, durante muito tempo, muitos anos, foi presidente lá do Tênis Clube de São Borja. A dona Silvana Aigert é uma das principais né, atletas do tênis, não só aqui na cidade de São Borja, mas também como na região. E é um esporte que, como eu vou dizer, ele hoje, né, está sendo talvez mais praticado. Houve uma certa abertura de uns anos para cá e mais tenistas surgiram. Talvez aqui em São Borja não, mas a gente vê assim uma abertura bem maior, inclusive um investimento de clubes que tem aí suas sedes em quadras de tênis. É um esporte muito lindo, é um esporte olímpico.
0: Tem o João Fonseca brilhando e brilhando pois bem, é. Hein, pelo Brasil, né?
1: Chega ali no estúdio, seu Humberto, chega ali no estúdio, por gentileza, ali ao lado daquele cidadão lá, entra ali, faz favor, que nós estamos aguardando ali para te ouvir um pouquinho, até quero falar sobre... Chega ali, está no ar, tá? Estamos no ar aqui. Entrou o seu Humberto Aiert no estúdio, tá aí o homem, o Adilson Ribas. Ali naquele microfone, por gentileza, porque sobre o tênis eu já sei, né? Das qualidades, das habilidades desse meu amigo aí. Tá nativo ainda, seu Humberto? Boa tarde.
2: Boa tarde, pessoal. Tudo bom?
1: Tranquilo?
2: A vocês, aos ouvintes, né? Praticando bem, bem menos, né? Tudo uma questão de tempo na vida. O tênis foi muito importante para nós, para minha família, para a esposa, filhos. Mas agora bem menos, se dedicando a outras atividades. Tudo tem o seu tempo na vida.
1: Mas isso seria relacionado ao peso?
2: Ao peso da responsabilidade.
1: Não, não seria exatamente essa a minha pergunta, o peso da idade.
2: Não, eu pratico esporte na mesma intensidade, outros Fábio, estilos.
1: Esportes de quadra, sempre foi o forte de vocês, né, Alberto? O filho também é destaque e é uma condição boa, né? Quer dizer, é um estilo de vida de uma família toda ligada ao esporte, né?
2: É, com certeza. Foi gratificante, valeu a pena, né, todo o esforço, mas já deu, né? A gente está fazendo, praticando pádio hoje, né? Uhum. Tênis bem menos, mas estamos aí superando a idade e continuando fazer esporte, que é muito importante para a saúde de todo mundo.
1: E na tua visão, há mais interesse pelo tênis hoje do que há alguns anos ou não, Beto?
2: Olha, eu acredito assim que ele, como tu comentaste, ele abriu mais, né? Ele era muito elitizado há anos atrás. Hoje ele está mais aberto para todas as classes, mas existem outros esportes que também concorrem com tênis, que daqui a pouco tem mais facilidade de se aprender. O tênis realmente é um esporte muito complexo, é lindo, mas é complexo para se aprender. Então, de muitos pretendentes a jogar tênis, de muitos que começam, acabam desistindo pela complexidade, uhum. Né? Mas é muito, muito lindo, muito lindo.
1: E também as opções de hoje, claro que, como eu falei, nós temos quadras de tênis, o ATC é o mais antigo, né? É o Beto, das opções de tênis, ou é o clube comercial?
2: É o clube comercial. O ATC foi criado depois, né? Na Chácara Mimosa, que era do senhor Joaquim Espíndola, né?
1: Isto.
2: Começou ali com a quadra dele, mas o comercial é mais antigo.
1: Pois a gente ouve histórias assim de tempos em que também havia uma quadra aqui, onde hoje é... Próxima feira, tio Bijuja, ali, Clube dos... Exatamente o nome eu não lembro. Mas tinha quadra de tênis aqui, vários praticantes. Tu lembra desse local ou tu é muito jovem para isso, Aiguerte?
2: Tinha, mas não era da minha época. Uhum. soube que, né, soube uhum. que tinha, acabei jogando com ainda com o seu Joaquim, com o Odilon, né, muitos que jogaram nessas quadra.
1: Quadras, uhum.
2: Mas não conheci, não tive o privilégio, né.
1: Ali é a época ainda das raquetes de madeira, né.
2: Sim. Foi essa transição aí onde eu entrei.
1: Ah, tu já é da era do nylon.
2: Ah, exato. É,
1: hoje fibra de carbono. Fibra de carbono, né? Acho que esse material aí.
2: Hoje até, né, são vários. Hoje a modernidade, a tecnologia é muito, muito grande nisso, né?
1: Uhum.
2: Então tem vários modelos hoje, várias composições, né?
1: E aí os herdeiros, naturalmente, também, eles seguiram esse caminho aí de muito envolvimento com o esporte, né, Beto?
2: O meu filho, né, que jogou muito tênis e hoje joga muito pádel, né, e graças a Deus e ao trabalho que ele fez bem, graças a Deus, né, joga muito bem. E se Deus quiser, tanto a gente quanto ele, vamos continuar.
1: Que maravilha! Bom, e o clássico ali da Ed Freire Nunes, eu me preparei para tá com imagens também aí no estúdio, tá, seu Aguirre, ó. O clássico da Ed Freire Nunes, né, envolvendo ali o senhor e o seu Dilson Weber, acabou não saindo em função do tempo, né? Eu me preparei para olhar, até faria uma transmissão ao vivo aí, uma live lá da quadra, mas foi suspenso em função de que até não deu condições o tempo, né? Tinha chovido. Deve ser realizado nesse final de semana agora ou não?
2: É, a gente acabou indo lá no clube para fazer esse desafio então, e chegamos lá, as quadras estavam, a quadra, né, que é do clube comercial, é uma quadra muito boa por sinal, né? Estava com muita umidade, aí não deu para jogar. Vai ser esse final de semana.
1: E a bolsa de apostas, como é que ficou? Tá valendo os mesmos valores de apostas assim? Ou?
2: Tá parelho.
1: Beto, tu estás aí, né, aproveitei para falar contigo sobre o esporte, o tênis, que não é muito fácil também, não é muito comum a gente estar frente a um tenista aqui na cidade de São Borja. Realmente não é, tu sabe que não é toda hora que a gente tem acesso a essas informações relacionadas ao tênis, exatamente pelo fato em função do que tu mesmo falou aí. Sobre FISC, vem aí o segundo semestre de atividades nessa escola de idiomas, esse centro que forma muita gente, que é um modelo no mundo e que aqui em São Borja é muito bem gerenciada, muito bem administrada por ti e a dona Silvana. E a cada semestre começa como se fosse um novo ano letivo, né, o Beto? Agosto, mês que vem, né?
2: Ela é por módulos, então, né? Cada módulo para cada semestre. E a gente vai começar esse segundo semestre dia 10 de agosto, né? Uhum. Começamos o segundo semestre. E a gente está, né, fazendo uma divulgação aí, que a gente tem algumas vagas ainda. A gente tem estruturas, são limitadas a quantidade de alunos, né, por turma. E a gente tem algumas vagas ainda para algumas turmas, né, de crianças, jovens, né, adolescentes, adultos, algumas vagas em algumas turmas, e a gente vai fazer uma divulgação nesses próximos dias para colocar à disposição da comunidade aí a oportunidade de fazer, né, começar a fazer um diferencial para o futuro aí, né? Então,
1: exatamente qual é assim, ó, quando chegam, porque tem alunos de todas as idades, né, Beto? A gente nota assim, crianças, né? Crianças que começam muito cedo, a partir de quantos anos a FISC já tem alunos? Tu lembra assim, do administrativo, qual é o aluno mais novo que tem?
2: Não, a gente, não saberia te identificar, mas a gente começa com 5 anos, né?
1: 5 anos, né?
2: 5 anos, né? A FISC dispõe de turmas, né, de material específico para alunos a partir de 5 anos. Né? Então a gente tem várias crianças nessa faixa de idade e essa é a idade para que a gente aceita as crianças. Uhum.
1: Bom, a equipe docente, né, os professores da FISC são muito qualificados e tem vários que a gente assim fica até admirado como eles absorveram essa ideia, né? Formato de ensino da FISC é diferenciado, é como se fosse realmente uma grande família. Lá dentro a gente nota, as crianças são felizes e trabalham com, estudam com segurança, o carinho com que a Silvana trata a todos, parece que são seus próprios filhos ou netos, né? É muito legal. Eu fiz vários sorteios ali, acompanhei lançamento de campanhas, continuo acompanhando ainda, e a gente nota que a evolução de quem está matriculado desde muito cedo, ela é bem grande, né, Beto? Aprende mesmo, né? Não é assim mais uma atividade para uma criança, e sim um investimento para o futuro, né?
2: Essas crianças, com certeza, se derem continuidade, elas vão sair na sua adolescência falando fluentemente o inglês, né? Então, quanto antes, melhor, né? É um processo lento, também não é uma coisa muito fácil, mas essas crianças, com certeza, na sua adolescência, vão sair falando fluentemente o inglês. E que vai servir com certeza para seus currículos, para seus cursos, enfim. Né? Vai ser o diferencial no futuro de muita gente, como já fez para muita gente.
1: É assim. Quando chegar ali na época da universidade, na época do, né, de buscar aí um caminho, digamos, já uma direção de uma profissão, quem chega, imagina, falando inglês fluentemente, terá muito mais oportunidades. Não tem dúvida, né, Beto? Sem dúvida. Hoje seria quase fundamental, né?
2: Com certeza. Qualquer currículo vai ser tratado de forma diferenciada, né, quando se tem o inglês, com certeza.
1: E hoje o mercado quase que exige, né? Você vê, coisas que tu imaginar hoje, até algo que era tão rústico há tão pouco tempo, até as máquinas hoje que operam, né? Até no setor primário, nosso caso aqui, a gente nota, tem drones, né? Hoje no mercado aí, e tudo é inglês, tu não souber inglês, tu não opera, né? Tu tem que ter conhecimento. E aí até máquinas agrícolas, para se ter uma ideia, hoje parece que são grandes computadores dentro de uma cabine. Então, não é coisa lá pro futuro, é agora, né, Beto? É agora, né?
2: Não, a gente fala em futuro para se preparar, né?
1: Futuro da criança.
2: Para,
1: né,
2: se prepararem. O mundo está, né, é globalizado, né? E o inglês é a língua universal. E a gente vê que, né, todos os manuais de peças e de equipamentos, né, quase que todos eles vêm em inglês.
1: Então a facilidade é muito grande. Bom, dá para começar agora, no dia 10 de agosto, as matrículas estão abertas, já estão abertas para esse segundo semestre?
2: Já estão abertas, nós estamos assim até em fase de conclusão, né? Uhum. A gente está fazendo essa repassada, visando o pessoal que não perca a oportunidade, né? Que algumas vagas se tem ainda, né? A gente vai estar por concluir essa próxima semana e é hora de aproveitar. Sim. Pessoal, vamos pensar no futuro e vamos fazer FISC.
1: FISC, inglês e espanhol, né? A procura pelo espanhol também, ou a proporção é bem menor, Roberto?
2: Existe procura, mas é uma proporção bem menor. Nosso carro-chefe é o inglês, temos 92% de alunos
1: de inglês.
2: Por cento de inglês e 8% de espanhol, tá? Essa é uma proporção que a gente tem.
1: Muito bom. A FISC, claro, essa escola modelo aqui no centrão da cidade, na Ed Freire Nunes, esquina com a Riachuelo, o horário, mesmo estando agora em período de férias, quem sabe não é um bom momento. Férias da rede pública de saúde, de ensino. Quem sabe agora, mas olha, para começar, pode ser agora o mês de agosto. É como se estivesse lá no início do ano, não vai fazer diferença, mas o que vai fazer diferença no futuro é essa decisão. É conversar ali com a direção da FISC, que está aberta em horário comercial, né, Beto?
2: Isso, horário comercial.
1: É. Tem brinde para quem entrar agora ou não? Sempre tem brinde.
2: Ah, só eu que não ganho. Olha, só eu que não ganho brinde. Indo lá vai ganhar alguma coisa, lá vai ganhar. A gente já teve algumas promoções, né, que a gente já liberou os brindes, mas quem chegar por lá vai ganhar sempre alguma coisa. Olha, a dona Silvana vai conseguir um brinde.
1: Vai sim, certeza então.
2: A caneta, uma mochila, uma pastinha, vai conseguir.
1: Como essa escola de idiomas investe na questão do visual, né?
2: É muito, muito, muito. A gente está sempre fazendo alterações em função da padronização, somos obrigados a fazer. É uma rede muito grande, né? Tem mais de 700 unidades no Brasil e todas elas são padronizadas e fiscalizadas rigorosamente.
1: E não há acomodação, porque quando a gente pensa assim, parou, não. Aí vem as novidades, vem o investimento, né? Em novos caminhos, novas oportunidades.
2: E são muitos investimentos na parte do ensino, né? Vamos dizer assim, né? Do pedagógico. O investimento é violento, né? da atualização na forma de se dar aula hoje, que está sempre mudando. Em função do novo público.
1: É assim, e com isso também os professores, os educadores também tiveram que se adaptar, porque os alunos não são os mesmos, né? Quem não acompanhar também essas mudanças, esses avanços, não conseguirá, né, Beto? Tem que se atualizar, tem que...
2: Olha, estamos sempre se atualizando. Os nossos professores estão sempre fazendo atualizações, né? Estão sempre estudando como se aluno fosse também, se atualizando sempre nos livros novos. Estamos fazendo a nossa parte e esperando os novos alunos.
1: E os desafios que surgirem são desafios para serem encarados de frente,
2: né? E vencidos.
1: Abraço, seu Beto Aiguete.
2: Abraço, boa tarde, pessoal. Tudo é bom.
1: 3 horas e 14 minutos, 15 e 14.

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0: bem, são 3:28, 13:28. Nós colocamos um ponto final no programa A Tarde Notícias de hoje. Valeu a sua sintonia, um forte abraço, graças à Refrigeração Butuí. E o Albert Dias está chegando. Nós tínhamos aqui um trabalho de entrevista com a vice-prefeita aqui do município de Santo Antônio das Missões, em função da visita do governador, o Eduardo Leite, que está na região, inclusive esteve no horário do meio-dia em Giruá, que foi atingida por um forte tornado, uma situação bem complicada. E Santo Antônio das Missões, antes até de Giruá, foi atingido por uma queda de granizo, todos sabem disso. Agora já falam em 500 propriedades danificadas pela ação das pedras, e o governador está nesse momento aí no município vizinho. Então, infelizmente, não podemos conectar aqui com a vice-prefeita, mas é um trabalho que ficamos devendo então, e vamos cumprir essa pauta assim que for possível. Forte abraço, vem aí o Alberi Dias, voltamos amanhã.
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2: Horas mais 34 minutos, estamos chegando aqui na programação da Cultura M1260, tarde é sua, nesta tarde ensolarada de quinta-feira, né? Calor até, observando aqui, vamos até atualizar o aplicativo, né, aqui da emissora, possivelmente deve estar em torno dos 25, 26 graus aqui em São Borja, atualizando, portanto, a temperatura aqui em São Borja. O aplicativo está em outro local, que não está em São Borja. Está em algumas cidades aqui da região. Mas aqui em São Paulo, no momento, 27 graus. 27 graus, exemplo, de outras cidades aí da região também. 27 graus a temperatura. Temperatura já de primavera, verão, hein? Estamos ainda em pleno inverno. Para hoje, esta é a máxima, né? Entre 26, 27 graus. Claro que no decorrer da final da tarde, durante a noite, a temperatura entra em declínio. Mas para amanhã, ela tem uma mínima entre 18 a 20 graus, hein? Amanhã de madrugada vai ser um pouco quente. E a máxima vai a 30 graus amanhã. 15h34, estamos chegando na programação da tarde aqui da Cultura. 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E também na programação da 1260, Nicola Veículos vem com as notícias. Você fica bem informado na tarde. Tem edições aí dos correspondentes, por exemplo, Nicola Veículos tem 3 edições durante a tarde, né? Uma edição já foi durante o programa do colega Lutero do Carmo. Depois tem mais 2 edições, a última por volta das 17h30. Mas o ouvinte ainda fica informado sobre as informações também, podemos dizer assim, as notícias, né, do estado, do país e também do exterior, através da Rede Pampa. E mais também a participação da colega Gelci Saraiva, desde a redação da Folha de São Borja. Gelci também tem a participação nesta quinta-feira, hoje no calendário, dia 30, né? Dia 30 de julho. Penúltimo dia do mês de julho, portanto, chega aí com Amado Batista. Na programação da tarde, nosso muito obrigado aos ouvintes da cidade, interior, pessoal que nos acompanha através da internet também e do radinho tradicional.

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17 minutos para as 3 da, as 4 da tarde, né? Então 15 mais 43 agora, 15 e 43, 27 graus é a temperatura. Já já vamos atualizar o nível do Rio Uruguai aos nossos ouvintes, né? Que estão ligados na programação aqui da Cultura. Antes também chegando informações dos nossos ouvintes ligados na 1260 do Mercado da Casa. 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Com a gente na Companhia das Tardes aqui da 1260. E o ouvinte também é convidado aí a interagir, participar na programação pelo 99673-1212.

Ministério, nosso agradecimento àqueles que estão trabalhando aí no interior do município, preparando, quem sabe, a terra, né? Também trabalhando aí na sua chácara, na sua granja, com o radinho ligado na programação da cultura, também trabalhando junto ao galpão. Nosso muito obrigado na fazenda, na instância também, ou dando carona pra gente, o caminhoneiro, né? Em outras localidades, na aduana, ou também passando pra Argentina, o Chile, nos acompanhando através do aplicativo do celular, a gente agradece. E nas quintas-feiras a gente sempre traz, na medida possível, né? Aí aquela música que marcou o rock nacional e internacional, vamos trazer aqui na programação da 1260. Vamos trazer o Engenheiros do Havaí na 1260, também trazendo esta música, uma alusão para o Josemar, né? Ao rodar essa música, o Josemar também sempre está solicitando, deixando a sua sugestão. Josemar, que também colaborou o tempo ali com a ESB, na Associação Esportiva São Borja, também no Esporte Clube São Borja, como massagista, né, Josemar? Como massoterapeuta, a gente agradece a alusão para o Josemar ali, próximo da pasta da Estação Férrea. Engenheiros do Havaí, faltando 12 minutos para as 4, temperatura em São Borja 27 graus.

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faltando para as 4. Daqui a pouco tem informações notícias pela Rede Pampa. Enquanto isso, os nossos ouvintes participando, Dona Ramona manda fazer uma homenagem toda especial para a Dona Maria, né? E a Dona Cristina, lá na José Pereira Alvarez. Daqui a pouco tem um bolinho, né, Dona Ramona? Claro que antes tem que fazer a homenagem, né? Senão, aí, chega aí lá no pro chá, pro bolo da tarde, para fazer uma homenagem para Dona Cristina, Dona Maria, Dona Ramona Araújo, lá na José Pereira Alvarez. Nosso agradecimento pela audiência. Também lá na Timbaúba, possivelmente deve estar nos ouvindo aí, a Dona Ruth, o seu Gabriel, a Damares, né? Que é um dos ouvintes aí do Gente é Notícia, nosso obrigado. Também ouvinte aí das madrugadas, Dona Solange. Hoje não deu tempo de a gente mandar um alô, né, Dona Solange? Ela estava, inclusive, nos mandou um alô ali com a Cuia gremista e também com a Térmica aí, gremista, esperando a vitória do Grêmio hoje contra a equipe do Bolívar, né? Pela Sul-Americana. O Grêmio precisa vencer e vencer por 2 gols de diferença. 1 gol de diferença leva aos pênaltis, portanto. Ok, obrigado então pela audiência aos nossos ouvintes. A gente está interagindo aí, trazendo na programação da 1260. 4 minutos faltando para as 4. 4 faltando para as 4. 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Nossos ouvintes na audiência também, a Tânia Silveira. Obrigado, Tânia. Tudo é bom, a gente agradece, desejando também um bom trabalho. Seu Dorval já nos envia aqui um boa tarde, né, seu Dorval? A gente agradece. Tá certo, obrigado, um bom trabalho também. Seu Dorval, a gente agradece pela audiência e sintonia. 2 minutos faltando para as 4, o nível do Rio Uruguai em São Borja. Ele está aqui em São Borja, né? 7,82 metros, está baixando. Então já baixou até mesmo da cota dos 8 metros, 7,82 metros, continua baixando. Medição de 15 para as 3 da tarde de hoje. Já em Porto Mauá ele cresce, né? 6,28 metros. Porto Mauá está crescendo 6,28 metros. Hoje pela manhã estava 5,28 metros. Hoje na madrugadinha, né, em Porto Mauá. Garruchos também, a Garruchos está baixando, 5,80 metros, medição das 2h30 da tarde de hoje, 5,80 metros em Garruchos. Então ele sobe em Itapiranga, com 6,04 metros, cresce também em Porto Mauá, mas está baixando em Garruchos, também aqui em São Borja. Daqui a pouco vem notícias pela Rede Pampa. Antes vem o Grupo ABBA, nosso boa tarde para a Dona Rosinha, seu João, lá na Vila São Francisco.

0: Gigante traz na íntegra aí o Grupo Abba, também de mais sucesso. Vamos então à Rede Pampa para as informações e notícias.
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2: Rio Grande do Sul tem 47 municípios em situação de emergência por danos causados pelas chuvas dos últimos dias. 16h20 de temperatura em Porto Alegre. Esse é o Pampa Notícias e vamos atualizando as principais informações do momento. Ao todo, 47 municípios gaúchos têm decretos de situação de emergência cadastrados no Sistema Integrado de Informações sobre Desastres e em fase de encaminhamento para homologação. Os registros foram inseridos entre os dias 20 e 22 de julho, em razão de chuvas intensas e inundações, vendavais e alagamentos. Destes, apenas Feliz e São Sebastião do Caí já tiveram a situação reconhecida pela União. A decisão de Alexandre de Moraes do Supremo Tribunal Federal de cobrar explicações sobre o uso de um vídeo feito com inteligência artificial de Jair Bolsonaro no evento onde foi lançada a candidatura de Flávio Bolsonaro causou mal-estar no Tribunal Superior Eleitoral, onde ministros apontam interferência e pressão do colega. Moraes afirmou na decisão que os esclarecimentos da defesa do ex-presidente seriam cruciais para verificar se houve flagrante desrespeito à legislação eleitoral por Flávio e pelo Partido Liberal. O julgamento das contas de 2025 da gestão do então governador Ibaneis Rocha achou o Tribunal de Contas do Distrito Federal. Em ofício, o presidente da corte, Manuel Andrade, cobra do relator do caso, Paulo Tadeu, celeridade para analisar o tema. A área técnica do tribunal aponta dificuldades em aprovar as contas do governo da capital, que vive uma crise financeira após o rombo aberto no BRB, devido à tentativa de compra do Banco Master, que foi liquidado extrajudicialmente pelo Banco Central. Moradores de Lindolfo Collor, no Vale dos Sinos, começaram o retorno às suas casas nesta quinta-feira, após o recuo do Arroio Feitoria. Na madrugada de quarta, mais de 100 pessoas precisaram deixar suas residências devido ao alto volume de chuvas. Ao menos 46 residências foram atingidas. O ministro do Desenvolvimento, Indústria e Comércio, Márcio Elias Rosa, afirmou nesta quinta-feira que desconhece a existência de qualquer crise diplomática entre o Brasil e a Argentina. O atrito teria sido desencadeado por ofensas proferidas pelo presidente argentino Javier Milei contra o presidente Luiz Inácio Lula da Silva durante evento de lançamento da campanha de Flávio Bolsonaro para o Planalto no último sábado. Agora as informações do mercado financeiro. O dólar comercial opera em baixa de 0,78%, cotado a R$ 5,06. O euro comercial opera em baixa de 0,03%, cotado a R$ 5,84. O principal índice da Bolsa de Valores brasileira, B3, opera em alta de 1,19%, aos 175.956 pontos. 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
1: Quatro e cinco, você ficou informado aí pela Rede Pampa, né? As informações. Hoje também é noite de futebol, onde teve o jogo do Internacional, empatou com o Flamengo pelo Brasileirão em 1-1. Hoje tem o jogo do Grêmio, né? Pela Sul-Americana, Grêmio e Bolívar. O Grêmio precisa vencer pela diferença de 2 gols para seguir adiante aí. Está na fase de repescagem, possivelmente deve enfrentar o São Paulo, né? Nosso boa tarde, dona Denise. Boa tarde, Alberi. Roda Cidade Negra, Girassol. Bom trabalho. Obrigado, dona Denise, pela audiência e sintonia na programação da Cultura. Vamos daqui a pouco atender a sugestão dos ouvintes que participam, deixando seu recado nas tardes aqui da Cultura. Muito obrigado, né, pelo ouvinte que participa, interage com a gente, ou ligando, né, ou até mesmo mandando seu recado na programação. E falando em ouvintes, a gente agora há pouco falou sobre os motoristas, caminhoneiros, pessoal que vai viajar em direção a 285, para Ijuí ou além de Ijuí, né, é o seguinte, motoristas que trafegam pela RS-344 entre Santo Ângelo e entre Ijuí devem ficar atentos às mudanças do sistema de pare e siga implantado na ponte sobre o rio Ijuí. É o seguinte, então, o sistema pare e siga, né, inteira atenção. A empresa responsável pelas obras alterou a programação dos semáforos com o objetivo de reduzir o tempo de espera e melhorar a fluidez do trânsito no local. Segundo a empresa Lavoro, a decisão foi tomada após monitoramento técnico do fluxo de veículos, análise das filas e avaliação das condições de tráfego desde o início da operação. Então, resumindo, com a nova programação, os semáforos passam a operar em ciclos de 488 segundos, ou seja, 8 minutos e 8 segundos, entre 6 da manhã até as 10 da noite, entre 6 e 22 horas. E de 220 segundos, 3 minutos e 40 segundos, entre 22 horas e 1 minuto até as 5h59 da madrugada. Então o pessoal tem esse sistema parecido, né? Então, todo dia é 8 minutos e 8 segundos, né? Semáforo passam a operar. E durante a noite e a madrugada é 3 minutos e 40 segundos. Apesar da alteração, a pista da esquerda no sentido entre Juiz e Santo Ângelo segue interditada, mantendo o tráfego em meia pista com controle por semáforos. As autoridades orientam os condutores a respeitar a sinalização, reduzir a velocidade ao se aproximar da ponte e terem paciência durante a travessia. A expectativa é que a mudança contribua para reduzir os congestionamentos registrados nos últimos dias e proporciona mais segurança e organização no trânsito até a conclusão das obras. Isso aí, portanto, se destaque aqui na programação da 1260, que muitas vezes pode interessar, né? Os motoristas, o pessoal que faz as viagens, os caminhoneiros. Nosso obrigado pela audiência na programação aqui da tarde da Cultura. 4h08, vamos seguindo para a Ótica Líder, Mercado da Casa, doutora Dara de Meira, também a JLA Energia Inteligente, Nicola Veículos, chegando Cidade Negra. Que na quinta-feira, né, com a música nacional, rock também internacional,

do interior que estão na audiência da programação da Cultura Rincão de São Miguel, também em Passo da Barca, localidade de São Marcos, nosso muito obrigado pela audiência, também em Mercedes, né, Sarandi, São Burá, a Timbaúva também, vamos pro Marlon, a gente agradece pela audiência da Naneca também, audiência aí da 1260 que segue, aqui no Capão Alto também a Maria Denise Quevedo, né, Dona Maria de Lourdes, São João Martenório, no estado do Mato Grande, a gente agradece também no Ivaí, os ouvintes da programação da Cultura. Um alusão para a Maria Alice Souza e o Dom Marques, né, lá no Caçacã, se tiver aniversário de casamento, a gente deseja também tudo de bom ao casal, também aí o Mateu, mais a Maria, tudo de bom, pessoal aí da, no Caçacã, na audiência da programação, chega a Grupo ABBA. 4 horas e 12 minutos, temperatura em São Borja, na marca dos 27 graus.

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7 da tarde, 4h20. Obrigado pela sua audiência e sintonia, né? Até a gente destacar aqui os colegas, daqui a pouco vai rodar um musicão aí. Sugestão aqui na Grande Música Internacional, o pessoal que está na audiência, né? Do ouvinte, amigo de todas as programações aqui, o Cláudio Moreira. Obrigado, Cláudio, tudo bom? Muito boa tarde, amigo Alberto Dias, diariamente na audiência dos programas Amanhecer na Cultura e também da Tarde é Sua. Ofereça a música, se possível, né? A música internacional do Robin Gibb, Like a Fool. Ofereço ao mano Flávio lá em Florianópolis, amigos e colegas da Cereais Comates, aos vizinhos da Vila Santos Reis, né? E também a pessoal, os ouvintes aqui da Cultura. Deseja pra gente, pra família, né? Uma excelente e abençoada quinta-feira também a todos os radio-ouvintes. Atenciosamente, Cláudio Moreira. Para vocês também, Cláudio, aí da equipe da Comax, né? Desde a direção, né? Também o pessoal aí do escritório, os funcionários, também na empresa. Obrigado aí ao Cláudio. Daqui a pouco então o musicão. E vamos também enviar um alô para a dona Fátima e seu Valdir. Obrigado, dona Fátima. Tudo é bom? A gente agradece pela audiência e sintonia. Foi na semana passada, eles estiveram completando aí 50 anos de casamento. Mas a dona Fátima pede pra gente mandar um alô pra Karine lá no Sarandi, pra a dona Fátima está enviando, né, pra Karine lá no Sarandi. Então, obrigado, Karine, sempre pela audiência, né? O pessoal sempre está lá juntamente com a família, os filhos, esposo, na audiência da 1260, no qual a gente agradece pela audiência aqui. 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Domingo, dia 2 de agosto, tem almoço com churrasco e acompanhamento. E a partir das 14h, a domingueira animada pelo grupo Tranco Fandangueiro. A Rádio Atlântico será apresentando a programação direto do Piquete Urdelas e o Xiri do Vale apresenta ao vivo os músicos presentes. Não será permitido dançar de chapéu, boné, bermuda ou minissaia. Para João Brasil e Piquete Urdelas, é domingo, dia 2, almoço, churrasco e acompanhamento, 14h, domingueira, animado pelo grupo Tranco Fandangueiro. Nosso boa tarde aos ouvintes que estão acompanhando a programação da Cultura na Grande Porto Alegre, Serra Gaúcha, né? Também na família Perúcio, em Tijucas do Sul. A Beira e o Paulo lá em Araras, né? O Renato Campos também nos acompanha muitas vezes lá na audiência da programação da Cultura. O interior paulista aí. Observar aqui a Capivari. Capivari, obrigado. Portanto, ao Renato lá em Capivari. Ele que tem familiares aqui em São Borja, 4h22. 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
2: 16 horas 28 minutos. 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Familiares antecipam agradecimentos. 26 graus a temperatura, 16 horas 29 minutos.
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3: A Secretaria Municipal da Saúde de São Borja inicia na próxima segunda-feira a campanha de atualização da caderneta de vacinação destinada a crianças e adolescentes menores de 15 anos. A iniciativa tem como objetivo verificar a situação vacinal do público-alvo e garantir que todas as doses previstas no calendário nacional de vacinação estejam em dia, reforçando a proteção contra diversas doenças. A vacinação será realizada na central de vacinas das 7 horas da manhã ao meio-dia e das 13 às 16 horas. Nas ESFs, o atendimento ocorrerá das 7h30 às 11h30 e das 13 às 17 horas. A secretaria orienta que pais e responsáveis levem a caderneta de vacinação das crianças e adolescentes, para que as equipes de saúde possam conferir o histórico vacinal e realizar, se necessário, a aplicação das doses em atraso. De acordo com a Secretaria Municipal da Saúde, manter a vacinação em dia é uma medida essencial para prevenir doenças e proteger não apenas quem recebe a vacina, mas toda a comunidade.
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0: 4h33, já dentro do quadro do Sertanejão Clássico. Daqui a pouquinho vamos atender a dona Ramona Araújo, né? Fazendo homenagem à dona Ramona, para as amigas, né? Dona Maria, dona Cristina e da José Pereira Alvarez. A gente agradece pela audiência e sintonia na programação da Cultura e os nossos ouvintes também do interior do município. A gente falou no Capão Alto, dona Maria Denir, e realmente está nos ouvindo, nos mandou recado através daqui do Facebook. Obrigado, dona Maria Denir Quevedo, e aos demais familiares, os Quevedos aí lá de São Miguel, de São Burá, né, dona Maria Denir? Nosso muito obrigado. Também da Timbaúba, a gente agradece pela audiência. Observando aqui, através das notícias internacionais, na cidade autônoma espanhola de Ceuta, está enfrentando horas de tensão devido à chegada de centenas de imigrantes que tentam alcançar o enclave nadando desde as costas de Marrocos. A situação abalou as instalações de recepção e forçou o governo a preparar recursos extraordinários. Na quarta-feira, as autoridades recuperaram os corpos de dois homens, que se afogaram durante a travessia. Entre a meia-noite e as 3 da madrugada, mais de 117 pessoas foram assistidas pelo Serviço de Resgate Marítimo Salvamar Atria e o navio LS Hipatia, pertencente à Cruzada Espanhola. O presidente da Ceuta, Juan Vivas, alertou sobre o custo humano dessas travessias e apontou que, nos últimos meses, 60 corpos foram recuperados no mar. No contexto, ele pediu controle mais rigoroso sobre a migração para evitar novas mortes. Daí, portanto, a maioria dos que tentam entrar são cidadãos marroquinos, embora haja um pequeno número de argentinos que entram no Marrocos enquanto tentavam alcançar a Europa, de acordo com organizações humanitárias de ambos os lados da fronteira. Uma proporção significativa de recém-chegados afirma ser menor de 18 anos. De acordo com autoridades, entre 40 e 50 casos são registrados diariamente de pessoas que afirmam ter 18 anos ou menos. Então, estão ingressando na Espanha, né? Essas pessoas vindo de outras localidades. Falaram sobre isso hoje na entrevista aí do secretário Jefferson, né? Foi perguntado sobre muitas dessas pessoas, né? Vindas de cidades aqui, de países próximo do Brasil, né? Da Venezuela e também da Argentina. Aqui em São Borja já se notou muitas pessoas, né? Imigrantes de outras nacionalidades que estão aqui em São Borja, e até mesmo até com emprego fixo, né? Aqui então se nota bastante essas pessoas aqui em São Borja, até mesmo famílias, né, de argentinos, de venezuelanos, aí mudando um pouco da rotina também da cidade. 4h35, 25 minutos faltando para 5, é a programação da 1260. 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Super ofertas do Mercado da Casa, que segue aí com o Sertanejão Clássico, aqui na programação da Cultura 4h37.
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Tchau. Nós vamos trazer aqui um alô, né, que foi nos repassado aqui pela recepção da emissora, nossa colega Rita. Está na audiência aí da programação da 1260 na capital gaúcha. Nosso muito obrigado, ouvinte aí que está também nos acompanhando através do aplicativo, também da internet, né? A Angélica Silva Machado, na capital gaúcha, lá em Porto Alegre.

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5: Programação da tarde aqui nos 1260 da Cultura, alusão pro Lauro, né? Alusão pro Lauro, pros familiares, né, Lauro? Obrigado, Lauro, pela audiência. Ele que trabalhou junto aí com o Brites, né? Uma época aí na área da eletrônica, a gente agradece pela audiência e sintonia na programação. Falando em ouvintes aí da Grande Porto Alegre, nós vamos para o Luiz André, nos acompanha lá em Viamão, né, Luiz André? Tudo bom? Eles são borgenses e são ligados na 1260. Tem uma nota aqui com relação ao Instituto Federal Farroupilha, no dia atendimento remoto, no dia 31 de julho, portanto amanhã, sexta-feira, informamos que em razão da manutenção das caixas d'água do campus, todos os setores do IFAR Campus São Borja realizarão atendimento de forma remota no dia 31 de julho. Agradecemos a compreensão de toda a comunidade acadêmica. Atendimento remoto, portanto, amanhã no dia 31 de julho, amanhã sexta-feira, portanto. Obrigado, ouvinte, também a Maristela, sugerindo aí a música Eu, Ela e a Praia com o Duque Dalvan, né? Se eu não estou enganado. Nosso boa tarde também para o Robertson lá em São Lucas, Eudomir Marquesan, aqui na cidade, ou até mesmo lá no Bororé, né, Marquesan? Nosso obrigado também ao Aurimelo também na Cabanha Santa Clara, os nossos ouvintes também. Lá da Vila de Umporã, nosso obrigado pela audiência e sintonia aqui na programação. 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Recordando Donizete, faltando 12 minutos para 5, aqui na tarde a sua e o espaço do Sertanejão, a temperatura em São Borja na marca dos 26 graus.

Aqui o sertanejo trazendo a música e informação no seu rádio. Chegando, Tião Carreiro e Pardinho aqui na programação. Nosso boa tarde para os nossos ouvintes, Vila das Pontes, Vila dos Quilcas, também Rincão da Cria, né? A gente agradece pela audiência que eles estão trabalhando, também os motoristas, os caminhoneiros. 16h51, temperatura 26 graus, aqui a programação à tarde é sua, espaço do sertanejão na cultura de São Borja.

informação importante sobre o nível do Rio Uruguai, né? Observando, aliás, desde hoje da madrugada a gente informava que Itapiranga, Iraí, até Porto Mauá estava começando a crescer, aliás, crescia e continua crescendo em Porto Mauá. Medição agora à tarde, né? Está às 6h44. Para ter uma medição das 4h30 da tarde. Às 2h30 estava 6h28, agora 6h44 em Porto Mauá. E as duas localidades que estava baixando era Itaqui, aliás, Garrucho, São Borges e também restantes, né? Itaqui, mais Uruguaiano. Agora ele estabilizou em Garrucho e começou a crescer, né? 5,81. Cresceu já 1 centímetro. Estava 5,80, medição das 2h30, 13h30, agora às 4h30 da tarde, 5,81 em Garrucho. E começa a entrar em elevação, portanto, não se sabe se vai crescer tanto, né? Mas fica esse alerta, 5,81 em Garruchos, e aqui em São Borja ainda continua baixando, 7,82 metros, 7,82 medição, aliás, 7,79, né? Eu diminuiu 3 centímetros, portanto, 7,79, medição de 15 para as 4 da tarde, aqui em São Borja, o nível do Rio Uruguai. 4 minutos faltando para as 5 da tarde, daqui a pouquinho tem o espaço Tertúlia, antes tem as notícias através da Rede Pampa, né? Nossa, boa tarde, portanto, mais uma vez, né, dona Fátima, o seu José, a Karine, lá no Sarandi, também a dona Fátima, o seu Valdir, sempre na audiência da programação da Cultura. E os demais ouvintes que enviaram seu recado, dona Denise, ao Cláudio Moreira, que escolheu um musicão, som internacional, né, Cláudio? A gente deseja também tudo de bom. Ao pessoal que está chimarrando nesse momento, dona Ivone Franco, nosso obrigado, dona Denise também. A gente agradece os ouvintes aí do Residencial Maria Cristina, Altos da Boa Vista, bairro Maria do Carmo, Paraboi, obrigado pela audiência. Chega do Duque Dalvan, 3 minutos e meio faltando para 5, temperatura 26 graus.

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1: Um minuto faltando para as 5. Vamos ficar no aguardo da Rede Pampa, né? Trazer as informações. Enquanto a gente vai vendo nosso boa tarde, nosso alô para os ouvintes da José Pereira Vares, também bairro Joque, né? Ligados na programação aqui da 1260. O pessoal também das oficinas mecânicas, nosso muito obrigado. Os profissionais da Tesoura, os cabeleireiros, nós vamos para o Nico, né? Nico Cabeleireiro, aqui na Engenheiro Manoel Fagundes. Obrigado, Nico, tudo é bom? Jorginho, Marlina, Júlio Trois. A gente agradece também o pessoal que estão na audiência da programação da cultura. As costureiras também no seu ateliê de costura. Também lá na Mecânica Borges, o Nico, né? E o Gustavo. Nosso obrigado também, o Roque, aqui próximo do centro da cidade, né? Próximo ali do Nicolini. Nosso obrigado pela audiência. Seu Francisco Godoy, lá em São Marcos, né? São Francisco, obrigado. A gente agradece também a família Gaúna, Valdecir Gaúna, Santo Inácio. Obrigado, Valdecir. Na audiência da cultura. Vamos trazer as informações aí pela Rede Pampa. Já já a gente retorna aqui com a tarde a sua e o espaço Tertúlia.
2: Algo assim, que na prática, né?
1: Só está trazendo alguns comentários, né, sobre a programação e já já tem as notícias.
2: Mudanças ali, mas na prática aconteceu. Agora aqui existe na prática, está acontecendo exatamente aquilo que tanto se falava, não permitindo que a investigação avance no caso em que envolva Lulinha. A Polícia Federal, através do diretor da Polícia Federal, Andrei Rodrigues, assinou na Advocacia Geral da União e fazendo movimentos aqui para que impedir que vá adiante o caso de investigação, onde tem ali Lulinha, como qualquer outra ação que tenha acontecido. Inclusive Mendonça movimentou e botou adiante uma ação contra Flávio Bolsonaro agora, na realidade contra ou não, contra o filme, tentando entender ali Dark Horse, os investimentos, enfim, tudo que foi feito ali. Não isentando, não saindo também da condição de investigação.
3: Mas isso tem que ser.
2: Exatamente. E aqui no caso, a proteção, a blindagem, que sabemos que acontece, até mesmo a Roberta Lutzinger falou com medo aqui, também pediu ao Supremo Tribunal Federal, de que haviam áudios vazados na conversa dela com Lulinha. Isso foi a semana passada. Recorreu ao Supremo Tribunal Federal pedindo proteção, porque há áudios que a oposição poderia usar, que eram áudios que ela fez com Lulinha. Por quê? Havia algo estranho, algo errado ali? E a investigação, por que que ela não avança? Por que a Polícia Federal impede? Por que ela aciona a Advocacia Geral da União? E por que tem que ser só depois das eleições avançar? Por que não agora?
3: Tem que ser antes.
2: Outro
3: caso tem que ser antes, é do Vorcaro também.
2: São questionamentos.
3: Tem que ser antes. Só deixa eu colocar por ordem aqui, eu ouvi esses dias em algum lugar que ele não foi transferido do delegado, tá? Ele pediu para ser transferido. Claro, a gente pode, obviamente, ter vários pensamentos em relação a isso. O delegado é Guilherme Figueiredo Silva. Ele chefiava um inquérito sobre fraudes no INSS, envolvendo suspeitas sobre Fábio Luiz Lula da Silva Lulinha. Ele deixou o caso em maio de 2026, após pedir transferência para retornar ao seu estado natal, Minas Gerais.
2: Essa é a informação.
4: O diretor da Polícia Federal, quando disse aqui, por exemplo, de que a investigação estava acontecendo quando foi sancionado aqueles dois, né, o Vitor Schmada e a também Stella, que foi sancionado pelos Estados Unidos dois dias antes, disse que já sabia, movimentos aconteceram e que foram antecipados pelos Estados Unidos, mas tudo estava acontecendo. Em outro momento também, sobre o próprio delegado que foi expulso, né, da Polícia Federal, expulso
3: esse
4: por ter vazado lá nos Estados Unidos a informação sobre o...
3: Aquele que foi perseguindo lá o...
4: Exatamente.
3: O Ramagem.
4: Sim. Ele foi expulso de lá. Aí o que fala o diretor da Polícia Federal? Diz que não, foi ele que pediu. A versão se cria, a versão, até porque ele é o diretor da Polícia Federal, é ele que dá a versão, mas a versão se cria. Então, aqui, tanto é que não, por que agora impedem? E é justamente partiu daí dessa situação de mudarem o delegado nessa investigação, em processo onde ele estava avançado, muito avançado, dessa situação em relação à investigação para o Lula.
3: A ligação que ele pediu, né? Mas a gente fica meio, sabe como é que é, né?
1: Acredita em bruxas?
3: São 4:04, essa é a Rádio Pan, Parra das Notícias, você conectado com as principais notícias do dia.
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6: O governo do Rio Grande do Sul se reúne com prefeitos da região noroeste e alinha ações de reconstrução após tornado. Agora 17h04, 19 graus de temperatura em Porto Alegre. Este é o Pampa Notícias e vamos atualizando as principais informações do momento. O governador Eduardo Leite se reuniu na manhã desta quinta-feira em Jiruá com prefeitos de municípios da região noroeste afetados pelos recentes eventos climáticos. Leite e sua comitiva tiveram um encontro com os prefeitos de Jiruá, Senador Salgado Filho, 7 de Setembro e Biretama, além de representantes da Defesa Civil Estadual e Municipal, secretários, vereadores e lideranças regionais. O Brasil registrou 314 mortes decorrentes de casos de latrocínio no primeiro semestre de 2026. Uma média de 2 vítimas por dia e uma taxa de 0,29 óbitos a cada 100 mil habitantes. Os dados fazem parte do painel estatístico do Sistema Nacional de Informações de Segurança Pública do Ministério da Justiça, publicado na última quarta-feira. O número representa uma queda de menos 24% em comparação com o ano passado. No mesmo período de 2025, foram registradas 798 mortes. A Polícia Federal acionou a Advocacia Geral da União para atuar contra as medidas impostas pelo ministro André Mendonça do Supremo Tribunal Federal sobre controle da Operação Sem Desconto, que investiga as fraudes bilionárias no Instituto Nacional de Seguridade Social, o INSS. O Brasil registrou mais de 43 mil desaparecimentos de pessoas no primeiro semestre de 2026, uma média de 242 sumiços por dia e uma taxa de 41 a cada 100 mil habitantes. Os dados fazem parte do painel estatístico do Sistema Nacional de Informações de Segurança Pública do Ministério da Justiça. O número representa um aumento de 4,63% em comparação com o ano anterior. No mesmo período de 2025, foram registrados em torno de 41 mil desaparecimentos. Ao analisar a série histórica dos primeiros semestres de cada ano, 2026 teve o período em que mais pessoas desapareceram no Brasil. O primeiro-ministro da Espanha, Pedro Sánchez, afirmou nesta quinta-feira que está totalmente focado em dar uma resposta imediata à situação em Ceuta, território espanhol que registrou a chegada de milhares de imigrantes. Foi informado que entre 2 e 3 mil pessoas haviam atravessado a fronteira entre Marrocos e Ceuta. A situação sobrecarregou as autoridades no local. Agora as informações do mercado financeiro. O dólar comercial opera em baixa de 0,77%, cotado a R$ 5,06. O euro comercial opera em baixa de 0,59%, cotado a R$ 5,84. O principal índice da Bolsa de Valores brasileira, B3, opera em alta de 1,46% aos 176.428 pontos. 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
1: 17h08. 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

17, 12, 5 e 12, a programação aqui à tarde é sua, trazendo as informações, notícias no seu rádio, né? Participação também do ouvinte. Nosso boa tarde, possivelmente deve estar nos ouvindo, dando carinho pra gente, seu Fernando da Toro Passo, Toro Passo Veterinária, Toro Passo Agronegócio, também como é conhecido no bairro Piraí, ali na Engenheiro Manoel dos Fagundes, amplo estacionamento, né? Piraí, Engenheiro Manoel dos Fagundes, 1509. Nossa parceria aqui na programação das madrugadas, né? Por equipe ali da Toro Passo Agronegócio, nosso obrigado pela audiência e sintonia da programação. 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Estamos chegando aí na programação da Cultura, o Espaço Tertúlias, Mercado da Casa, doutora Dara de Meira, JLA Energia Inteligente, também Nicola Veículos com as notícias. Os ouvintes aí da Serrinha do Guariaçá, lá de Unistalda, nosso obrigado. Itacurubi, a gente sabe que tem ouvintes lá no Itacurubi, a gente agradece pela audiência e sintonia na programação da Cultura. Também ouvintes lá em São José, Santo Antônio das Missões, no Rincão do Meio, né? Também nosso obrigado. Também um alusão pro Fabiano, lá em São Miguel, o seu Luiz, a Ana Rosinha, o seu Albino, a Joclida, a dona Joclina e a Gislene também. Obrigado pela audiência na programação da Cultura 1260. 5h13, 17 horas 13 minutos, e a temperatura, a gente vai atualizar aqui a temperatura no centro da cidade de São Borja. A gente abriu a programação às 13h30, estava 27 graus, né? Agora a temperatura é de 26 graus, temperatura alta, nesta quinta-feira, 30 de julho. José Oliveira e Rogério Melo, Cabanha Toro Passo.

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17h20, 17h20, aqui a programação Espaço Tertúlia, nos 1260 da Cultura. Pessoal que está nos acompanhando aí no interior do município, no seu trabalho. Boa tarde, Everaldo. Toca para nós aí Mouro Tapado, com o Crioulo dos Pampas, tá certo, Everaldo Flores? Obrigado, Everaldo, tudo é bom? Bom trabalho também. Nós vamos pro Ayrton, né? O Hulk. Aí, junto aos familiares, né, Ayrton? Tudo bom? No bairro do Passo, a gente agradece também. O Caio, nós vamos pro Caio. É, possivelmente deve estar nos acompanhando, né? É, aqui na cidade, no interior do município, né, Caio? Nós vamos pro Magrão também. É, o pessoal lá em São Mateus, no Sarandi. É, nosso agradecimento pela audiência e sintonia na programação da Cultura. Família Balecos, né? Também o seu Pedro, Cláudio Cruz, o Beto Machado. A gente agradece, portanto, aos ouvintes aí da 1260. Terezinha e também o Maninho, no bairro do Passo, são ouvintes da programação. 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Daqui a pouco tem a previsão do tempo, né? Através da Metsu. Metsu que também trouxe uma informação desde o início da tarde, informação, aliás, no final da manhã de hoje, né? Importante a partir de amanhã, com relação ao tempo e o clima, né? Tem esse alerta aí da Metsu com relação ao clima em algumas regiões amanhã, região da fronteira oeste e também da campanha. É um alerta, né? Nova onda de tempestades no Cone Sul, que vai abranger a Argentina e Uruguai, vai alcançar o Rio Grande do Sul no final de semana. Risco maior desta vez não é a chuva. Vento poderá ser forte e intenso com vendavais. É um alerta aí da Metsu, portanto, né? Agora, 17h23, César Lindemeyer, na programação aqui da Cultura, os ouvintes lá da localidade de São Ramão, São Pedro do Butuí, a gente agradece e deseja também uma excelente quinta-feira.

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Meus caminhos, na voz do saudoso César Lindemeyer, aqui na programação da Cultura, 17 horas 27 minutos. E o próximo alô, né? O pessoal, toda a equipe lá do Piquete Curto e Grosso, faz homenagem aí para o Capincho, Joyce, né? Pela data de hoje. A música que o pessoal manda do João Marcos, que é o Bocas, de Freio e Pelego na Mão, 17h28. Através do Serginho Ribeiro também.

0: Muito obrigado.
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3: Governador pede atenção redobrada diante da previsão de novos temporais no Rio Grande do Sul. O governador Eduardo Leite alertou a população para a previsão de novos temporais no Rio Grande do Sul ao longo desta semana e pediu atenção redobrada aos avisos da Defesa Civil. Segundo ele, há risco de chuva intensa, temporais e elevação dos níveis dos rios em diferentes regiões do estado. O governo informou que instalou gabinetes de crise avançados em Santa Maria, Lajeado e São Sebastião do Caí, além de manter os planos de contingência dos 497 municípios em prontidão. A orientação é que a população acompanhe os alertas oficiais e siga as recomendações das autoridades, especialmente em áreas com risco de alagamentos e inundações. O governador destacou que, embora não seja possível evitar eventos climáticos extremos, a preparação, a atuação integrada entre estados e municípios e a colaboração da população são fundamentais para reduzir os impactos e proteger vidas.
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1: 17h37, faltando 23 minutos já para as 18 horas. Quase na reta final da programação da tarde desta quinta-feira. A tarde foi quente, né? 27 graus foi a temperatura máxima hoje à tarde, agora 25 graus a temperatura. Tivemos uma mínima de 13 graus, segundo Carlos Ferreira, no aplicativo aqui da emissora, durante a madrugada, né? A gente que abriu aqui a programação da emissora, estava em 14 graus praticamente toda a madrugada. Depois, claro, foi aumentando gradativamente. Tivemos uma belíssima manhã ensolarada e à tarde já um pouco quente, um pouco de calor. A gente já está quase na reta final aqui da programação, 1260, mesmo assim nosso muito obrigado ao ouvinte que interagiu com a gente, enviou o seu recado, sua mensagem para o 996731260 aqui da cidade e outras localidades também. Há uma alusão para o Mota, né? Uma super quinta-feira, amigo. Abraço aos ouvintes, show de música, está certo? Obrigado ao Mota e também aí ao Lúcio Mota, né, Mota? A gente agradece pela audiência. Boa tarde, Eberi, na sintonia da programação, se possível, Adeus Morena com Jorge Freitas. Também o seu Pedro Fonseca lá de Encruzilhada. Obrigado, seu Pedro, a gente agradece pela audiência. Nossos ouvintes sempre estão ligadinhos aqui na programação da cultura, na 1260, 17 horas e 38 minutos. 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Na programação aqui da tarde desta quinta-feira. Hoje no calendário dia 30, penúltimo dia do mês de julho.

Celso Souza, Mano Tasso. Depois, para um tempinho, a gente vai trazer aí com o Jorge Freitas, né? Deus Morena, para o seu Pedro Fonseca, lá no Encruzilhada. A gente agradece pela audiência também.

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2: Alô Brasil, está no ar o programa Viva a Vida da Pastoral da Criança.
3: Olá meu amigo e minha amiga, olá você que está sempre nos acompanhando no Viva a Vida. Obrigado por nos dar o carinho da sua audiência.
2: No programa de hoje, vamos trazer importantes orientações sobre o aleitamento materno. Você quer saber mais sobre isso? Fique com a gente. Música.

0: Hoje em dia, ninguém mais tem dúvidas sobre a importância do aleitamento materno. Para conversarmos sobre o aleitamento materno, nós convidamos a Camila da Silva Pereira, nutricionista e membro da rede IBFAM Brasil, rede internacional em defesa do direito de amamentar em Curitiba, estado do Paraná.
1: Camila, como o aleitamento materno contribui para a sustentabilidade ambiental e para a segurança alimentar e nutricional?
2: Sustentabilidade é a forma que a gente precisa pensar o mundo para atender as necessidades da população, sem comprometer o mundo para as gerações futuras. De uma forma geral, se a gente parar para pensar, né, o aleitamento materno, a amamentação, ela seria a prática mais pronta para a gente mostrar realmente o que é sustentabilidade. O leite materno, ele não vai gerar resíduo, o aleitamento não vai depender de produção de cadeia industrial, não vai consumir água para ser produzido, além da água que a mãe já ingere para si mesma, não emite gases aí que são poluentes, é um recurso 100% natural e que se renova o tempo todo. E para segurança alimentar e nutricional, aí o leite materno vai trazer todas as outras partes da sustentabilidade, protegendo esse bebê de possíveis problemas, dando a ele a oportunidade de ter o melhor alimento para o seu desenvolvimento.
0: Camila, quais são os impactos negativos do não aleitamento materno para o meio ambiente?
2: Quando a gente não amamenta, e aí o bebê ele vai depender do uso de fórmulas lácteas comerciais, e elas vão gerar impactos ambientais graves e diretos. Então, a produção desses leites, ela requer extração de água intensiva, produção de embalagem aí que gera plástico, metal, gastos com transporte, então emissão de poluentes, né? E processamento industrial, que também vai acabar emitindo aí poluentes e carbono. Os estudos recentes mostram que o impacto da fabricação desse tipo de fórmula láctea gera milhões de toneladas de resíduo e contribui aí muito significativamente para emissões de gases de efeito estufa.
1: Camila, quais são os prejuízos da não amamentação para o serviço de saúde?
2: Então, as crianças que não recebem leite humano, a gente já sabe que tem maior quantidade de infecção no primeiro ano de vida, respiratória, gastrointestinais, diagnóstico de alergias e doenças crônicas até na primeira infância e adolescente são relacionadas com a falta de leite materno, como obesidade e diabetes. Isso vai gerar mais consulta, mais hospitalização e mais custo para o sistema de saúde pública. E para as mães, o risco aumentado de

0: mama, câncer de ovário, depressão pós-parto, diabetes tipo 2, que também vão gerar custos aí para os serviços de saúde.
1: Camila, e quais são os benefícios do aleitamento materno para o bebê e para a mãe?
0: Benefícios, eles são imensos do aleitamento para o bebê e para a mãe, mas de uma maneira rápida e geral, ele vai ser a alimentação mais completa até os 6 meses, vai facilitar a digestão, hidratação, protege contra infecções respiratórias, gastrointestinais, reduz a alergia, melhora muito a imunidade e diminui a mortalidade infantil. E para a mãe, vai favorecer aí toda essa recuperação de pós-parto, reduzir câncer de mama e ovário, reduz aí os impactos da depressão pós-parto, fortalece o vínculo, oferece proteção para a mãe de diabetes do tipo 2, de doenças cardiovasculares, e vai ser de forma mais econômica e eficaz aí para proteger a mãe e o bebê.
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3: Camila, como o aleitamento materno é uma responsabilidade coletiva?
0: Para criar uma criança é preciso uma aldeia, né? Esse é um provérbio africano. E amamentar, ela não é só uma decisão da mãe, ela não depende só disso, né? Ela vai ser responsabilidade de toda a sociedade, de serviços de saúde, de profissionais de saúde, de cultura. Então a gente luta ainda por políticas públicas muito mais robustas que protejam a mãe e o bebê do marketing, principalmente o marketing abusivo dos substitutos de leite humano, né? Fórmulas, mamadeiras, bicos e chupetas, licenças maternidades adequadas, locais de trabalho que apoiem verdadeiramente essa mãe, serviços qualificados e profissionais capacitados que sejam verdadeiras redes de apoio que orientem a mãe da melhor forma e que a mãe tenha suas dificuldades aí sanadas e respeitadas sempre por esses profissionais e pela comunidade.
1: O tema para a Semana Mundial do Aleitamento Materno deste ano diz: Amamentação para um começo de vida sustentável. Fortalecer o que funciona. Camila, o que funciona e por que o que funciona é tão importante?
0: De uma maneira simples e direta, o Brasil já funciona com relação a políticas públicas de aleitamento materno. A gente não precisa inventar novas soluções, porque o leite humano por si só, ele é a solução. Então, o que a gente precisa é aprimorar e continuar protegendo e cuidando da amamentação. Então, fortalecer o que funciona é principalmente mostrar a força dos bancos de leite humano no Brasil, qualificar essas equipes de saúde, atualizá-las sempre, aumentar e proteger mais a amamentação, principalmente cuidando aí da nossa NBCAL, que é a norma brasileira de proteção ao marketing abusivo, e fortalecer políticas públicas de aleitamento. Tudo isso já funciona, mas precisa ser muito mais fortalecido.
3: Ao ganhar o bebê, a mulher encontra-se vulnerável e lhe são oferecidas tantas marcas de leite. Camila, o que está por trás desse marketing? O que a lei garante sobre isso? Como lutar contra o desestímulo ao aleitamento materno?
0: Primeiro, a gente precisa lembrar que marketing é uma ciência que deu certo e que essas indústrias, as que fabricam as fórmulas lácteas, elas pensam única e exclusivamente no lucro e lucram bilhões de dólares por ano. Esse marketing, ele é feito para explorar justamente essa vulnerabilidade das mães. Usam estratégias inúmeras que criam insegurança sobre se ela vai ter capacidade de amamentar, se ela vai produzir leite. E tentam sempre promover esse substituto como algo muito bom, ou quem sabe, igual ou até superior. A lei tenta proteger as famílias desse tipo de marketing, mas ele ainda encontra brechas e a gente precisa sempre buscar atualizações constantes para que o aleitamento seja realmente protegido, não só no Brasil, mas no mundo também.
1: Camila, onde a mulher pode buscar ajuda?
0: Além do Banco de Leite Humano ser o lugar que recebe leite humano para doação, né, para doação dos bebês que estão hospitalizados, prematuros, eles também são lugares de atendimento gratuito à dificuldade da amamentação. Então, toda vez que a mulher sentir que tem um problema para amamentar, os bancos de leite humano vão ser uma opção gratuita e muito boa de consultoria. Nós vamos ter também as unidades de saúde como referência. Então, no Brasil, por exemplo, a gente tem a estratégia Amamenta Alimenta e a gente precisa fortificar essas políticas e principalmente, né, manter os seus profissionais atualizados. E aí, fora do SUS, a gente vai ter consultoras de lactação, grupos de apoio à amamentação em comunidade, necessidades que podem e devem sempre ser buscadas.
1: Obrigado, Camila, por estas importantes orientações e até uma próxima oportunidade aqui no Viva a Vida.

0: nós vamos conversar agora com a Maria Inês Monteiro de Freitas, coordenadora nacional da Pastoral da Criança.
1: Maria Inês, por que o leite materno faz toda a diferença na vida da criança e também na sustentabilidade do planeta?
2: O aleitamento materno é um gesto de amor que também se revela profundamente sustentável. Ao nutrir o bebê de forma natural, através do leite de peito, a mãe contribui para a preservação do meio ambiente, reduzindo o uso de embalagens, fórmulas industrializadas e recursos necessários para a produção e transporte do leite artificial. O leite materno é um alimento completo e livre de desperdícios, que promove saúde e fortalece um vínculo entre mãe e filho, ao mesmo tempo em que cuida do planeta. A Pastoral da Criança desempenha um papel essencial ao orientar, apoiar e acompanhar gestantes e mães, incentivando o aleitamento materno. Apoiar, incentivar e proteger o aleitamento materno é investir em um mundo mais saudável, humano e equilibrado para todos. Um forte abraço.

0: No programa de hoje, nós temos a alegria de conversar com a Raíssa Daniele Amorim de Oliveira, líder da Pastoral da Criança em Várzea Paulista, estado de São Paulo.
1: Raíssa, como vocês orientam as gestantes sobre a preparação e sobre a importância do aleitamento materno?
2: Na Pastoral da Criança, nós orientamos a gestante desde o período ali da gestação sobre a importância do aleitamento materno, conversando sobre os benefícios do leite para a saúde e também para o desenvolvimento do bebê, além da proteção contra as diversas doenças. Nós buscamos incentivar a preparação para a amamentação, esclarecendo dúvida, fortalecendo a confiança da gestante, orientando ali sobre os cuidados com as mamas, sobre a pega correta, porque muitas vezes algumas mulheres não conseguem amamentar, porque machuca, porque dói. Quando a gente vai orientar e vai ver, é somente a pega que não está correta. Então nós procuramos acolher, apoiar, encorajar cada mãe, mostrando que ali o leite materno é o alimento mais completo para os primeiros meses de vida, mostrando para essa mãe que ela é capaz sim de amamentar. Então o nosso trabalho ali que a gente busca todos os dias é estar mais próxima dessa família, oferecer informação, apoio e acompanhamento. Viva a vida!
0: E agora chegou o momento de ouvirmos a mensagem de Dom Frei Severino Clasen, arcebispo de Maringá, Paraná e presidente da Pastoral da Criança.
3: O aleitamento materno é um gesto de amor que também expressa um compromisso profundo com a sustentabilidade. Ao nutrir o filho de forma natural, a mãe oferece um alimento completo, saudável e renovável que dispensa processos industriais e reduz impactos ambientais. Mais do que alimentar, amamentar fortalece o vínculo entre mãe e filho, promove a vida e revela o cuidado com a criação. Que Deus abençoe todas as mães que escolhem e perseveram na amamentação. Elas estão fazendo o melhor para seus filhos. Deus vos abençoe.

0: Por hoje é só, pessoal. O nosso programa está terminando aqui.
1: Obrigada pela sua audiência.
0: E fica aqui uma mensagem muito importante. Amamentar é um ato de amor e de respeito à vida.
1: Tchau, gente. Até o próximo Viva a Vida.
0: Até lá, pessoal.
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0: estamos chegando aí com o programa É o Entardecer na Querência. Hoje 30. Hoje 30, temperatura 23 graus a temperatura. Hoje 30 de julho. Chegamos no arremate, né, do sétimo mês do ano. Já vamos aí com 212 dias, faltando para acabar o ano 154 dias. 31 semanas já, viu? 31 semanas. O aniversário da fronteiriça Santana do Livramento está de aniversário, a gaúcha Santana do Livramento está de aniversário hoje. E vamos dando uma de casa, agradecendo a Deus, agradecendo ao nosso Criador, né, pela saúde, pelo privilégio, pela honra de estar aqui. É, chegando com os milhares de amigos que 6 da tarde, antes com Albert Dias, já estão ligados na 1260, aqueles que estão se deslocando aí pro teu rancho, é, tomou chimarrão aí com a erva mate tomeleira aí com a tua família. Dá um bom descanso a todos, né? Aproveite a família também. Bom, Animar, vamos saber da previsão do tempo aí, como é que você comporta aí os próximos dias aí com a Metsul.
1: Os ouvintes, chegando com as informações de uma sexta-feira com boas notícias para São Borja e para as áreas da fronteira, pessoal. Pelo domínio de uma massa de ar mais seco, temos a presença do sol como previsão para o decorrer das próximas horas. Algumas nuvens em determinados momentos, mas não passando disso. Temperaturas que vão subindo gradativamente à medida que temos o turno da manhã e no início da tarde dessa sexta-feira, previsão de 25 para 27 graus de temperatura. Bom, durante o sábado, mudanças, apesar do dia começar com tempo seco e algumas aberturas de sol, gradativamente ao longo do sábado o tempo muda, porque a partir do Uruguai vem uma frente fria, um sistema de chuva, e a nebulosidade vai aumentando à medida que o sistema entra no Rio Grande do Sul. Portanto, pessoal, até começa o sábado com tempo seco, mas ao longo do dia deve voltar a chover aqui em São Borja e na região da fronteira. Importante destacar que alguns pontos pode chover mais forte, ter trovoadas, ter alguns temporais. Atenção nessa mudança do tempo do sábado. Mas é jogo rápido, tá? É passageiro. Abraço a todos. Informações do tempo da Metsul, Leandro Puchowski.
0: Leandro Puchowski, muito obrigado aí pela informação, viu? 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O Neymar, uma só hora hoje, né? Só uma hora hoje em função aí do jogo do Grêmio aí pela Sul-Americana. Então chega Vaneira, Lida e Bombacha. Bombacha, Lida e Vaneira, os mateadores.

0: Marcadeia Gaúcha, né, che? Maneira de nego velho, Daniel Hack e Gaúchos lá de fora. O Daniel Hack e o Gaúcho lá de fora vão estar no Tropilha, viu? Vão estar na Semana Farroupilha aqui no Tropilha Crioula. Tá, então, um convite a todos, viu? Amigo Alisson Velasque, buenas, se botemos pro Chile na escuta da programação, forte abraço. Alisson Velasque, um abraço pros meus pais lá em São Donato. Um abraço pro Telmo e a Márcia lá em São Donato que estão ouvindo a gente. Muito obrigado aí pela carona aí, Alisson Velasque, largando pro Chile. Tá, te largou bem de roupa, gente. Tá frio lá no Chile, hein? Minha amiga Andréia. Boa tarde, tudo bem? Tudo bem, quero pedir uma música para minha sobrinha, que está de aniversário hoje, a Ana Clara, a avó Alceni e a tia Andréia, estão fazendo homenagem, né? 11 anos então, tá? A tia Andréia, a avó Alceni, toda a família abraçando a garotinha Ana Clara aí, que está completando 11 aninhos, né? Parabéns da vovó e da titia, né, André? A vovó e a titia parabenizando. Muita saúde, firme e forte nos estudos aí, né? É o que nós esperamos e desejamos. Opa, lá em Farroupilha, o Duda, escutando o programa. Aqui em Farroupilha, tomando um chimarrão e escutando o Bagual Véi. Obrigado aí, Duda. Um abraço pra Marlene, lá no Itaxerê, também ligada com a gente, né? Um abraço pra Diva, pro Baita Véi, também ligados com a gente, né? Minha amiga Rita, nossa colega, olha aqui, tem uma notícia, ó. Atenção, atenção, no interior, lá, melhor dizendo, na cidade do Itacurubi. Alberi dos Santos de Paula. Alô, Alberi dos Santos de Paula. Entrar em contato com a Rita da Rádio Cultura pelo 3431-2244. 3431-2244. Também... Ah, também Alberi dos Santos de Paula, lá em Itacurubi. Por gentileza, entrei em contato com a rádio aí, fala com a Rita pelo 3431-2244. Amigo Beto Colorado, chimarrendo, né, Beto? Foi bem ontem, né, Beto? O Colorado foi bem ontem. É, quase no final aí, o Flamengo conseguiu fazer um gol, né, Chim? Nós que esperávamos aí, talvez alguma coisa diferente, né? Tá complicado, nosso time, mas seguraram. Estavam ganhando, seguraram um empate, né? Tomamos o empate, infelizmente, lá pelos quase 40 minutos. Bueno, Monimar, tem uma utilidade pública também. Convite para a missa de sétimo dia de falecimento. Zeferino, esposo, Paola, Almir, Derli, Vanderlei, Maria Elonir, Maristela, Liliane, filhos e demais familiares de Valdomira Melo da Rosa. Convidam parentes e amigos para a missa de sétimo dia de falecimento a ser celebrada sábado, dia 1º de agosto, às 19 horas, na igreja Nossa Senhora da Conceição, do bairro do Passo. Familiares antecipam agradecimentos. Bueno, vamos chegando e dando continuidade ao nosso programa. 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Eu escutei o Laudelino, aquela coisa toda. 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Bonimar, vamos ouvir mais música no programa, porque agora tá chegando Tchê Garotos, Eu Vou Dançar.
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Ademar Lima, já são o que? 18h25, 18h25, Rádio Cultura e programa O Entardecer na Querência, que está escutando nós, é o seu Leomar Milbrecht aqui na Álvaro Batista, não para boi, né, Salomar? Aí ele chega na hora do programa e já vai indo pro lado das casas, né, você tá pela horta, dá uma olhada no relógio, né, tá, o Laudelino tá quase na hora, prepara o chimarrão para nos esperar, e nós chegamos lá com muita honra, viu, Salomar? Muita honra a gente chega lá. Ali no tiro, a amiga Shirley e a dona Ana. A Shirley e a dona Ana ali também estão escutando o programa. Lá em São Donato, em São Miguel, o amigo Cláudio. É, o Cláudio lidando com os queijos, né, Cláudio? Um baita abraço aí, obrigado pela audiência, viu? Obrigado pela audiência, amigo Cláudio. Tá? Veio nos trazer uns queijos hoje na cidade, né, Cláudio? Que maravilha, né, Shirley? Que Deus te abençoe e que consiga sempre trazer, produzir e trazer para nós aqui na cidade, pro BRIC, né, Cláudio? Um grande abraço aí, Cláudio. Bom trabalho para ti. Bom trabalho para ti, viu? A Maristela tá ouvindo o programa, Aldomira, Marisa, Margarete, o João. Tá todo mundo ouvindo, né? O Mano Everaldo tá mandando música pra prima Angélica, lá em Alvorada, escutando o programa, lá em Alvorada, na Grande Porto Alegre, né, Angélica? É, filha do tio Dinarte e da tia Denise, tá? Um abraço aí da Maristela. Grande abraço aí, gurias. Obrigado pela audiência. Tia Garoto cantou pra nós, Eu Vou Dançar na Zona Sul, Leste, Oeste. Tia Garoto. E também ouvimos o João Luiz, o pau que dá cavaco. Chimitão Fandangueiro. Ó, compadre Erlei, ó. Olha, compadre Erlei. Não deu de casa em Itapera, tá? Também nos dando a honra aí da sintonia. Não sei se tá pelo garrucho, tá aqui pelo povo, compadre. 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Um convite aqui também do Piquete de Laço, convidando a todos para a programação de domingo. 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O Brasil, João Brasil, Tranco Fandangueiro vai estar no palco lá no Piquete Tiro de Laço, e a Rádio Atlântida FM apresenta toda a sua programação direto lá do Tiro de Laço, e o Chiro apresenta os músicos presentes. Ah, não é permitido dançar de chapéu, boné, bermuda ou mini saia. 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Eu tenho um chasque aqui do Alemão, viu? 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Olha aqui o Flávio lá em Santa Catarina. Boa noite, Eloderino. Faz 10 dias. Tá bom. Tá bem. Tá, meu amigo Flávio Soares. Muito obrigado lá em Santa Catarina. Obrigado aí pela audiência. Tem mais aqui comigo? Aqui eu. O amigo Eduardo Duarte. Alô, Eduardo Duarte, obrigado pela audiência. Boa tarde, Eduardo. Boa tarde. Quem mais está aqui comigo? Deixa eu achar aqui o Jorge, do Departamento de Marketing, lá do Alemão Máquinas, que tem um recado novo aqui, ó. 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
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Bonimar, eu não te mandei ainda o Super 1, né? Não? Barbaridade, Laudelino. Deixa eu aqui o Super 1, vou te mandando os demais aí para nós não atrasar.

0: Hora que tu... Meu amigo Bolo! A loteria, Bolo! A loteria, Bolo! Vamos lá com a loteria, então? A loteria, tava me esquecendo da loteria, Bolo. Quando tu abre aí, Bolimar Lima, eu vou chegando aí com a loteria. Quinto prêmio, 7695. E o Lúcio Mota não tá aqui, Bolimar. O Lúcio Mota não tá aqui pra nos ajudar na loteria, né, Lúcio? Zé Mota, aquele abraço, meu irmão. Carmen. Quinto prêmio, 7695. 7.695 deu viado. Quarto prêmio, 1525, 1525 deu carneiro. O terceiro prêmio, 3483, 3483 deu touro. Segundo prêmio, 2794, 2794 deu mais um viado. E o primeiro prêmio, 7372, 7372 deu porco. Meu amigo Cacaio, Cacaio assistiu o jogo ontem, né? Ali no baixinho, Beer, e ele escuta nosso programa. Alô, Cacaio, um baita abraço e muito obrigado pela audiência, meu amigo Cacaio. Quinto prêmio, 695, quarto prêmio, 525, terceiro prêmio, 483, segundo prêmio, 794, e o Chancho, o porco, deu por 372. Bonimar, vamos com César Tati.
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1: 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Boa noite, meu amigo Laudelino. Tô na escuta aqui no Itaxerê. Abraço, Paulo. Obrigado pela audiência, Paulo. O Renato Monteiro, em Caçapava do Sul. Buenos, Renato Monteiro. Lá em Caçapava do Sul, no centro de Doma, São Pedro do Butuí, a Viviane e o João. Lá no centro de Doma, um abraço, Viviane e o João, lá em São Pedro do Butuí. O Bolo lá em Nhuporã. Vai, te abraço, Bolo em Nhuporã, ligado com a gente. Magarino, ligado com a gente também. Alô, Magarino. Muito obrigado pela audiência, amigo Magarino. Obrigado, Magarino, tá? Sintonizado com a gente. Quem mais tá aqui comigo? Amiga Letícia. Letícia e o Beto, lá em São Marcos. Feliz aniversário pra minha sogra. Pra minha querida sogra. Aqui o recado aqui da Letícia. Hoje celebramos seus 82 anos de vida. Uma história marcada por amor, dedicação, força e sabedoria. Que Deus continue derramando muitas bênçãos sobre a sua vida, concedendo saúde, paz, alegria e muitos momentos felizes ao lado da sua família. Que este novo ano, este novo ciclo, seja repleto de carinho, sorrisos e do amor de todos que têm o privilégio de conviver com a senhora. Obrigada por tudo o que representa para nossa família. Parabéns pelos seus 82 anos. Que Deus proteja e ilumine sempre. Feliz aniversário. Boa noite, Laudelino. Faz homenagem para minha sogra. Como é o nome da sogra, Letícia? Ah, Letícia não botou o nome da sogra. Digita aí, Letícia, o nome da sogra, né? A mãe do Beto aí tá completando 82 de janeiro. Que maravilha, que Deus conceda muita saúde para ela, viu? Margarete Sarmento, lá no assentamento Cambuchim. Boa tarde, amigo Laudelino. Boa tarde, estamos à escuta aqui no Cambuchim. Quero a música de pai para filho com Mano Lima. Um abraço. Tá bem, minha amiga Margarete, vamos programar para amanhã. Meu amigo Celso, ali em frente a Becker. Muito bom o queijo do senhor que tu mandou lá na feira. Muito bom, muito gostoso. Ó, o seu Celso, é que é um homem que sabe da lida de campo e sabe dessas culinárias do campo, né, seu Celso? E a dona Eleonora, parabenizando aí o Cláudio lá de São Miguel aí pelos queijos, né? Seu Celso que vende frutas e verdura e vai estar no parque de exposições no acampamento Farroupilha. Ele vai estar lá com os caldo de cana, né? Vai ter o que comer e o que beber, inclusive caldo de cana, né? Seu Celso e a dona Eleonora, aquele abraço e muito obrigado aí pela audiência. Ricardo Betim, na escuta, no Rincão Abençoado de São Ramão. Vá.

0: Muito bem, Bonimar Lima, tem mais um bugio aí do Grupo Serrano, né? Ah, ouvimos aí o Porca Véia, Balanço do Bugio, os reclames da cultura, Bonimar, e nós já voltamos para encerrar o programa.
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2: Informação com credibilidade é claro que é na cultura, Cinco Pila. Cinco Pila escutando, ó. Boa noite, manda um chasque pro Paulo Roberto da Vila Goulart. Tá na escuta. Eu também com o Roberto, a Julinha, o Joãozinho, aqui na deles, eu tô tomando um chimarrão. Tá bem, um abraço, Cinco Pila, e todas as pessoas, amigos aí, que foi citado aí, né? É, pro Paulo Roberto, lá na Vila Goulart, na escuta, né? A Roberto, a Julinha, o Joãozinho, tá na casa deles, né? Tomando um chimarrão, né, Cinco Pila? É, com a erva mate tomeleira, é claro, né? Cláudio Miro Escobar e a Rosinha, Margarino, obrigado pela audiência, tá? Tô dando uma recorrida aqui. O amigo Bolo, lá em Uporã, deu um acém para não esquecer de ninguém. Tá bom? Nós vamos chegando aí com mais empresas que patrocinam o programa. 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

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Bueno, Boni Marli, vamos fazer o seguinte, eu acho que nos resta, vamos ver, dá uma olhada aqui se não falta ninguém, dos amigos que nós mandamos o chasque. Ah, eu quero mandar um abraço aí pro seu Sabino. É o seu Sabino, esposo da dona Celina, que está de aniversário hoje, né? Os pais do Beto. Alô, seu Sabino! Diz que não perde o nosso programa também, né? Abraço ao Sabino, muito obrigado aí sempre pela audiência. Os serranos cantam no programa.

0: Muito bem, Monimar Lima. Boa sorte pro Grêmio aí na Sul-Americana. Olha o pessoal lá na Irã, no Piquete Herança Missioneiro, amigo Rodrigo. Um abraço aí pro Preto, né? O Preto e o Homem Ramão aí do Piquete, dos Trapa Pintura, né? E o Rodrigo faz parte aí do Piquete Herança Missioneiro. Aquele abraço, muito obrigado pela audiência. Vambora! Vambora, tia, não esqueça que dia 8, né, patrão Caco? Dia 8, jantar fandango com Marquito e Grupo Liberdade a 50 pila. Churrasco lá no patrão Caco. Baita abraço aí, Caco. Fique com Deus e até amanhã.
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2: Defesa no campo de retaguarda, Walter Kahneman, diante da marcação do adversário, camisa número 27, o 27, o Asprija, sai jogando aqui pelo lado direito no campo contrário, time do Grêmio, a bola volta, onde está colocada para receber Pavon, Cristiano Pavon, faz o passe recuado, entregando a bola para Kahneman, sente o bafo na nuca, está se complicando ali o Walter Kahneman, na primeira bola já não saiu legal e agora se complica, está levando a mão, a canela está estatelado, jogador da equipe do Bolívar, chegou ali com um caminhão desgovernado para cima do argentino.
3: O PC?
2: Passa limpo, diga.
3: Pra nós começou agora o jogo.
2: Ah, tanto delay assim,
3: é. É.
2: Rapaz, que loucura. Lá vem pro campo de ataque o Bolívar, gostando do jogo. Partiu pro campo de ataque Dorne Romero. Meteu no interior da grande área. Walter Kahneman está afastando a sobra de bola. Fica com Dinamarquês. Bola do Bright White. Pra quem, Bright White? Mais o quê? 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
4: Ô, PC. Deixa eu me precipitar aqui, mas são inocentes. Agora estavam com quatro à frente e deram o contra-golpe pro Grêmio. O Grêmio errou o passe. Isso aí, baba, duas, três, né? Saiu, o Grêmio liquida com eles.
2: 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Acho que os bolivianos pensam que estão na Bolívia. Olha o Pavon. Diferente do jogo anterior, limpou o marcador, belo lance. Construiu a jogada, entregou para Nardoni. Nardoni na ponta direita para a TT. Chega por baixo. No atalho bem colocado o Melgar, toca a bola para a linha de lado e sai vibrando o Melgar. Os caras vieram com vontade pensando que vão se classificar aqui na arena. Para com isso, é bola recuada no setor de retaguarda. Ela está com Gustavo Martins na linha de zaga, estabelece contato para Walter Kahneman, abre o compasso no lado canhoto, metida de bola até o garoto da equipe do Grêmio, Pedro Gabriel. Pedro Gabriel recuando, entregando a bola ali no lado direito, na saída do campo de defesa, já está no esquerdo agora com Walter Kahneman. Walter Kahneman abre o compasso no lado canhoto no campo de ataque, boa bola, Cristiano Pavon, metida até o jogador TT, recebeu, dominou, recolheu, voltou na ponta direita, Grêmio desce para o campo de ataque, está chegando o Grêmio, lá vem o levantamento no tumulto da grande área, chega por baixo, tira a retaguarda na frente do Pavon, cresce na parada do Arriaga, afasta o perigo inimigo, a sobra de bola fica com TT, TT recebeu, dominou, recolheu, recarregou, não tinha com quem jogar, setor congestionado, trânsito engarrafado, prefere fazer o passe recuado na saída do campo de defesa, o tempo passa, são os primeiros 3 minutos de bola em circulação aqui na Arena Tricolor. Marcador está fechado, 0 para todo lado, 0 Grêmio, 0 também para o Bolívar Amuso, lá pelo setor esquerdo no campo de ataque, descola o passe, boa bola para Pedro Gabriel, junto à linha de fundo, tenta o cruzamento, explode a bola em cima da marcação, com os braços ele gesticula e pede o incentivo do torcedor, já está junto ao pau da bandeira, vem para a cobrança do escanteio, vale os jogadores no tumulto da grande área, tricolor, tricolão, tricolaço, vai para cima, Grêmio quer o primeiro gol, vamos lá, cutuca, cutuca, aqui dá Pedrinho, meteu bola no interior da grande área, tirou a retaguarda, a sobra de bola do Grêmio, desce pro campo de ataque o time tricolor, bola do Cristiano Pavon pelo setor esquerdo, metida de bola para Muso, dali para Pedro Gabriel, Pedro Gabriel, levantamento no tumulto da grande área, buscava o dinamarquês mais alto do que ele, chega Echeverria, afasta a tira, sobra de bola do time do Bolívar que sai jogando com Jesus Sagredo, mete bola em profundidade na ponta direita, na cobertura antecipa-se a jogada, bem colocado, Francis Amuso recua, sai pro jogo com o goleiro goleiro Grando. Grando sai jogando curtinho aqui na saída do campo de defesa. A bola está com Noriega. Ergue a cabeça, estufa o peito, orienta a colocação dos companheiros. Entrega a bola no passe recuado para Cristiano Pavon. Pavon prefere retrair um tanto mais. A jogada ela fica com Gustavo Martins. Gustavinho para Kahneman. Abre o compasso para o Pedrinho Gabriel lá pelo setor esquerdo. Volta para Kahneman. De perna esquerda, descarrega para o campo de ataque. Recebeu uma bola enforcada. A sobra de bola vai ficando com Patito Rodrigues. Patito Rodrigues recuando, entregando a bola para Melgar. Melgar abrindo o compasso aqui na esquerda para o José Segredo. José Segredo, Segredo, sai jogando curtinho na linha de zaga com o Ariaga. Ariaga entrega na direita. Metida de bola para Echeverria. Echeverria na ponta direita para Jesus Segredo. Segredo liberou na ponta direita. Boa bola. Dorne Romero fez a finta, limpou a jogada. Clareou, vislumbrou, preferiu rolar atrás. Olha o Bolívar chegando, chute pro gol. Noriega está afastando do interior da grande área. Cresce o Bolívar no jogo. E vem pelo setor esquerdo no campo de ataque. A bola rola, rola, rola para José Segredo. Segredo na ponta esquerda. Boa abertura de bola para Patito Rodrigues. Buscou Segredo. Segredo meteu no interior da grande área. Boa chance. Chegou. Jesus Segredo bateu. Tirou a zaga do Grêmio. Olha a confusão estabelecida. Chute pro gol. Agarra. Bem colocado Grando. Pega Grando. Pega o goleiro do Grêmio. E já vem pro contragolpe. A bola vai embora para fora, para a linha de lado. Manual apenas para o time da casa. Passa limpo, Berré.
0: Jogada pelo lado esquerdo. Cruzamento que veio do José Segredo. Afastou mal a zaga da equipe do Grêmio. Chegou o Melgar de primeira, tentando a finalização. Depois a zaga com o Eric Noriega conseguiu fazer o corte. E na tentativa de ligação direta para o campo de ataque, a bola foi direto pela linha de lado. TT não fez domínio. E infelizmente vem mais Bolívar aí.
2: Vem pro campo de ataque o time do Bolívar. Esse... intercepta a jogada bem colocada aqui na saída do campo de defesa. Dodi para o time do Grêmio. Diga, Dal.
4: É que lá eles se deitaram, lembra, Israel, no Pavon. Imagino que queiram fazer o mesmo. A jogada e o lance de conclusão, o primeiro do jogo foi deles, em cima do Pavon.
5: É, mas é... 5 minutos... Ó, vai lá, PC.
2: Pela direita, desce pro campo de ataque, o tricolor mais querido do planeta. Bola, rola, rola com TT, TT. Balança o corpo na frente da marcação, retrai a jogada. Encosta para receber, vem pro campo de ataque, Nardoni. Nardoni busca alguém melhor posicionado, volta com Pavon. E volta, aliás, com TT. Agora sim com Pavon, Pavon domina. Rente a linha, lateral direita, sai pro jogo. Faz o passe recuado na roda gigante do gramado, estabelece contato. O Grêmio desce com Gustavo Martins, abre o compasso pela direita, entregando bola para Cristiano Pavon. Pavon metido agora pelo corredor central. Buscava a penetração do Nardoni. Chega bem colocado por ali. O Justiniano recua. Sai pro jogo aqui. A equipe do Bolívar pode concluir, meu caro Israel Melo.
5: Não, PC, aqui primeiro 5 minutos de jogo e tá acontecendo algo que é bem previsível. A bola não tá passando pelo meio-campo do Grêmio. Tá sendo feita uma ligação direta entre a defesa e o ataque, porque os jogadores do Grêmio do meio-campo, eles têm mais características defensivas. Eles não têm característica de armação, de condução de bola. Uma coisa que o Ober trouxe muito, já viu de primeira desde o início da partida, está invertido hoje. Os volantes continuam jogando em linha e um mais atrás, o Noriega é o mais de trás. E aí os dois volantes na sequência em linha. Só que hoje está jogando o Nardoni pela direita e o Dodi pela esquerda. Qual dos dois é construtor? Nenhum dos dois. Por isso essa dificuldade de criação.
2: Comentaristas da Rádio Granal, decorridos pelo meu cronômetro, 7:30. Torcedor do Grêmio está jogando junto. Torcedor do Grêmio tenta o incentivo. A bola rola para Patito Rodrigues. Patito Rodrigues tenta meter agora no miolo de ataque, bem colocado lá por baixo. Afasta Walter Kahneman. Bola esticada na ponta direita para Cristiano Pavon. Interceptação na retaguarda. Chega Dorne Romero, toca a bola para a linha de lado. Era Patito Rodrigues no lance. Manual está marcando a arbitragem. E o torcedor até aqui, o que é que está achando desse início de jogo? Guilherme Bernest, nos braços da galera.
6: Vencê, eu tô aqui com uma família que eu entrevistei no domingo, inclusive a Mariana, ela faz aniversário no mesmo dia que eu, e daí hoje ela veio me cumprimentar de novo aqui, e tô também com o pai dela, com o Tiziano e com a Jéssica. Queria saber aqui do Tiziano, o que tá achando desse início do Grêmio?
7: Primeiro tempo, o início do jogo é confuso, mas o Grêmio tá melhor, o Grêmio já jogou bem no final de semana e tá bem de novo, acho que hoje vai dar.
6: Te agradou a escalação do Luiz Castro?
7: Não me agradou nem um pouco, mas eu tenho visto que é da trajetória dele sempre trocar 3 ou 4 jogadores quando a semana tem muitos jogos. Eu sei que aqui é importante, mas o mais importante é a Copa do Brasil e também que o time não se desgaste no brasileiro, onde a gente tá passando um momento muito difícil.
6: Ô Mari, canta pra mim aquela música que tu tinha cantado antes.
8: Coração.
6: Vai contigo, PC Carvalho.
2: No embalo do Cante.
8: Atlético. Vem para o campo de ataque pelo setor direito. No campo de ataque, botou para derreter. Tete levou o primeiro, construiu a jogada, passou pelo segundo, tocou, rolou, buscou a Musa explodiu, bate em cima do Arriaga, sobra de bola, volta para o próprio Amuso, é pelo lado esquerdo para Pedrinho Gabriel, no tumulto da grande área, escorou Tete, confusão estabelecida no interior da grande área, tentou Nardoni, afasta Echeverria, afasta o perigo inimigo. Tava chegando o Grêmio, levando o perigo contra o gol guarnecido pelo Carlos Lampi, passa limpo, passa limpo o Oberré.
0: Jogada que começa pelo lado direito, Tete limpa dois marcadores, entrega no corredor central para Amuso, que dispara o golpe, a bola bate na zaga, volta lá do lado esquerdo, Pedro Gabriel tenta o cruzamento, mas aí além de ruim é azarado, nosso querido Juan Nardoni, ele recebe o toquezinho para trás do próprio Tete de cabeça, e ao invés de conseguir a finalização, a bola bate no braço dele, jogo tá parado, falta marcada a favor da equipe boliviana, faz assim, faz assim, faz economia com qualidade no assum.
8: 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Lá vem Grêmio para o campo de ataque, Bright White partiu para cima da marcação, tirou retaguarda, sobra de bola, ficou para Tete, limpou o lance, boa bola, dinamarquês vai fazer, bateu para o gol na rede, pelo lado de fora, salva o goleiro Carlos Lampi, estava nascendo o gol do Grêmio, dinamarquês apareceu enfiado, enfesado. Ô, Oberher, quase que o tricolor balança a roseira do Bolívar.
0: Quase balança a rede com a bola indo por dentro. Jogada pelo lado esquerdo, passe do Pedro Gabriel, troca de passes do Tete que encontra Bright White do lado esquerdo da grande área. Ele finaliza e Carlos Lampi faz a defesa, a bola bate na rede pelo lado de fora, escanteio já cobrado.
8: Pedro Gabriel cobrou o escanteio, a cabeçada pro gol na tentativa do jogador tricolor, tirou a retaguarda. Sobra de bola do Grêmio, desce de novo pro campo de ataque, Pavão, construiu a jogada, vai pro tapete, pede a falta, nada, deu arbitragem, olha o contragolpe do Bolívar, já partiu pro campo de ataque, chega bem colocado na antecipação, afasta dali Walter Kahneman, tenta partir com o gol pro campo de ataque, é desarmado, mas os caras são agressivos, hein? Eles estão ardidos, olha a bola do Melgar, esticou na inversão da direita para a esquerda, subiu Walter Kahneman, escorou de cabeça dali para Nardoni, ele entrega a bola onde está colocada para receber pela meia direita no campo de ataque, Pavão, Pavão na ponta direita, metida de bola pro Tete, Tete vai pedalando, zigue-zagueando na frente da marcação do adversário, marcação vai recuando, clareou, vislumbrou, apertou o gatilho, espetou pro gol, pra fora do gol, pela linha de fundo, Ober.
0: Agora é pelo lado direito, o Tete foi conduzindo no bico da grande área, esperou a ultrapassagem do Pavão que não veio, ele corta pra dentro e tenta a finalização de perna esquerda, pegou mal na bola, fraquinho, ela acaba saindo pela linha de fundo, lado esquerdo do goleiro Carlos Lampi, tiro de meta, mais uma finalização da equipe do Tricolor na partida, 12 minutos da etapa inicial, placar fechado 0-0.
8: Ligado e colado na Granal, Lucas Lopes, acompanhando a nossa transmissão, obrigado Luquinha pelo carinho, pela companhia, tá ligado, tá conectado, tá curtindo as emoções do futebol pelo rádio, todo mundo ligado na Granal, um prazer narrar pra você, sai pro jogo, o Grêmio com Grando, estabelece contato, levantamento é longo lá sobre a linha que delimita a metade do campo, tira a retaguarda da equipe do Bolívar, a bola subiu, desceu, caiu, ficou dominada agora pelo Tete, Tete entregando no campo de frente pra Dodi, pelo comando pra Amuso, condição legal pro Bright White, vai fazer o gol, bateu pro gol, afasta, zaga, chega José Sagredo, mete a bola pela linha de fundo, Grêmio pra cima, Grêmio querendo gol, o gol tá perto, Oberra.
0: Uma jogada envolvente, envolvendo todo o lado direito do Grêmio, Pavão encontra o passe no TT, que troca passes no meio com Dodi, a bola chega no Amuso, que de primeira toca a bola dentro da grande área para Bright White, na hora da finalização chegou muito bem o Arrega, colocando pra escanteio.
8: Pavão cobra, mete a bola no tumulto da grande área, tira a retaguarda, veio de trás, TT pegou mal na bola, e ela foi embora, PC, pra fora, pra linha de fundo. Diga lá.
4: Olha, PC, o mesmo lado que tenta, o lado esquerdo de ataque, o Bolívar, o Grêmio tenta na direita. Isso aí acaba gerando ali que esse corredor seja bastante intenso. Agora, deixar o Dodi, PC, criar, pegar um senhor de 98 anos pra fazer inseminação artificial, não dá mais, né?
8: Lá vem o Grêmio com o Pedrinho. Gabriel colocou na frente, imprimiu velocidade, enfrentando o pistão, junto à linha de fundo. O levantamento está feito no tumulto da grande área. Rasga Bright White, joia, rasga com ele também a zaga. Sente o jogador do Bolívar. Vai pro tapete, no tapete fica e fica. Não sei se era o Justiniano ou o Asprilha. Era um dos dois ali. Ober.
0: Me parece o jogador Justiniano. Bola pelo lado esquerdo, cruzamento do lado da grande área do Pedro Gabriel, buscando o Bright White. A zaga chegou afastando e o Bright White acabou se chocando no Justiniano, que fica caindo no gramado. Agora chega o árbitro ali para trocar uma ideia com ele. O próprio Bright White também recebe uma sonora vaia dos torcedores presentes na arena e vai ganhando um tempinho que é precioso para a equipe boliviana. O placar segue fechado e, por isso, Bolívar vai se classificando.

0: Seu destaque é o Cauterucho, que fez 2 gols. E o Grêmio, na temporada 2026, 11 pênaltis assinalados. E o Vini da Pose converteu 5.
1: Olha, o Tetê pode invadir a grande área, colocou na frente, fechava Muso, chegou de trás, bem colocado por ali, Arriaga afasta, tira o perigo, inimigo. Quero falar.
2: E o PC, uma coisa que tá bem claro, pelo lado direito, nem tanto, porque o Nardone ele tenta chegar um pouco mais. Agora, pelo lado esquerdo, o Dodi ele tá mais pra segurar a bola, segurar as pontas e liberar o espaço pro Pedrinho Gabriel. O Pedrinho Gabriel tá jogando quase como um ala. Vai pro PC.
1: Atenção, vem para o campo de ataque, chegou o time do Bolívar, arquitetou a jogada, clareou, deslumbrou, apertou o gatilho, Asprilha, a bola vai entrando e é gol. Gol do Bolívar, Asprilha, 27, escapada pela esquerda com liberdade, girou o corpo, escolheu o canto direito, foi Nelo Grando, a bola foi para o fundo da rede, 15 minutos de partida. Tem uma zebra boliviana pastando aqui no gramado tricolor, na zona norte da capital do Rio Grande. E esta zebra se chama Bolívar, está na frente, 1 a 0, passa limpo o Oberhan.
3: Jogada que se desenhou depois do erro de domínio do TT no campo de ataque. Contra-ataque da equipe boliviana pelo lado esquerdo, baita bola enfiada pelo Robson Matheus para o camisa de número 27, Asprilha, que ganhou na velocidade do Gustavo Martins. Dentro da grande área, ele faz o breque, traz para a perna direita e bate rasteirinho, fraquinho no canto direito do goleiro Gabriel Grando, que foi na bola, chegou a encostar, mas não foi suficiente para evitar o gol boliviano. Aberto o placar na arena, infelizmente Israel Melo, é gol boliviano, 1 a 0.
2: É aquela coisa, né, Ober, não adianta tu encher o time de volantes, de marcadores, se a marcação ela é passiva, ela é muito, muito longe. O Grêmio está desde o início do jogo dando espaço para o Bolívar, e o Bolívar teve mais perto de fazer o gol do que o Grêmio até agora, e 1 a 0, não vou dizer que é justo, mas injusto não é, Dalpisol.
4: É, não é crime, mas o Grêmio vinha jogando, o melhor momento do Grêmio era agora, quando o Grêmio se ajustou, mas futebol não é justiça, é atenção, é organização, é comprometimento e é aposta certa. Infelizmente pro Luiz Castro, ele apostou no Grando, o Grando falhou. 1 a 0 para ele, senhorinho.
0: Vitória histórica do Bolívar em território brasileiro. Volta a vencer um jogo após 24 anos. Vai eliminando o Grêmio da Copa Sul-Americana. 6º gol de Asprilha em 22 jogos da temporada. O Grêmio agora no placar agregado está perdendo por 4 a 2. Vai precisar de 2 gols para levar os pênaltis e de 3 para ficar com a vaga no tempo regulamentar.
5: Carimbo gol, Gesiel.
6: Gol legal do Bolívar, PC Carvalho, pode carimbar.
5: Jogador do Bolívar, estatelado, vai se recompondo agora, na camisa 17, ali o Patito Rodrigues, pois não.
6: O Berré comentou sobre o fardamento do árbitro, bem bonito mesmo essa cor aí, cor lilás aí, lá, rosa, sei lá o que, que é isso aí de longe aqui. Tem algum daltonismo para
2: lilás,
6: para cravar aqui,
2: né? A gente chegou no conceito que é lilás.
6: É, o lilás, bem bonito mesmo o fardamento do árbitro, em nome de CMPC, Viva o Natural, arbitragem elegante, igual a mim, aí na Arena do Grêmio.
5: Essa é uma cor que a gente não vê, né? Muito por aí, não.
6: Essa é esse fardamento. Deve ser novo, da Comebol, bonito mesmo.
5: Lá vem pro campo de ataque o time do Bolívar, que tenta a jogada por ali, o Melgar. Deram espaço para ele, liberdade, clareou, vislumbrou, apertou o gatilho, fuzilou pro gol, para fora do gol, pra linha de fundo. E atenção, torcedor, ligado e conectado na Granal. Pra tua informação, vem comigo, comigo e com o timaço da Granal. Volume no rádio e na live pra conferir o tempo e o placar na apaixonada.
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5: Arena Tricolor. Caminhamos para 19 minutos de partida deste primeiro tempo. Tempo primeiro de jogo. O marcador já não está do jeito que o torcedor tricolor gosta. Acreditem, pasme. O time do Luiz Castro está perdendo para o Bolívar. 0 Grêmio, 1 para o Bolívar. Fiorinho.
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5: 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Pela ponta esquerda, corre com bola dominada para o campo de frente, penetrou na grande área, Muso vai meter no tumulto da grande área, chega por baixo, bem colocada por ali, o Arriaga, camisa número 3 às costas, Asprilha, pela ponta direita, conduziu, evoluiu, partiu para cima da marcação, rasga por baixo, Dodi, sobra de bola, vai ficando onde está colocada para receber na saída do campo, defesa pelo lado direito, setor de retaguarda, Gustavo Martins, enfiada de bola na ponta direita para TT, TT puxa o carro, parte para cima da marcação, trabalha a bola, um para lá, dois para cá, mais um na roda, vai pro tapete, pede a falta, nada deu, arbitragem. O árbitro disse que não houve nada, nada, nada, nada. Fica no protesto o jogador do Grêmio. Desce o time do Bolívar. Lá pela ponta esquerda com o Bolívar. Vem pro campo de ataque com as brilhas. Liberdade, partiu, penetrou na grande área. Salva no atalho na Rodone. Tira para o time do Grêmio. Sai jogando o Grêmio com Noriega dali para Dodi. E Dodi vai tentar ultrapassar a linha que delimita a metade do campo. Estabelece contato na ponta esquerda. Enfiada de bola até Amuso. Amuso trabalhou na perna direita. Busca alguém melhor posicionado. Viaja a bola até a metade do campo. Na roda gigante do gramado. Entregando para Noriega, sai pro jogo com Gustavo Martins, recolhe pela intermediária ofensiva pelo setor direito no campo de ataque, entregando bola para Muso, agora com Pavon, com passo aberto na meia direita, marginal direita, campo contrário, campo de ataque do time do Grêmio, encosta para receber o Amuso, atrás está o Gustavo Martins, atrás da linha que delimita metade do campo, prefere voltar na roda gigante do gramado, linha de zaga estabelece contato com Kahneman, devolução para Gustavo Martins, mete na ponta direita, entregando bola para Cristiano Pavon, ele escapa, vai embora para o Bright White, tentou a enfiada de bola para o Pavon, foi forte demais, ficou fácil para o goleiro Carlos Lampes, sai do gol e agarra com tranquilidade, diga.
8: O PC, mas olha, com todo respeito, não é pegação de pé, mas que jogador preguiçoso esse Nardoni, cara. Que jogador preguiçoso, cara, parece que ele já entra de cuecão de couro no jogo, cara. O cara tá caminhando, tudo que o Grêmio precisa hoje é personalidade e intensidade no jogo. Esse jogador tá caminhando, já tem o TT que caminha em campo. Porra, Luiz Castro, te coça, Luiz Castro.
5: Conosco o Daniel Fortunato, também o João Luiz Fontana, o Dudu Farte também ligado conosco. Alô, Dudu. Alô, João. Alô, Daniel. Prazer narrar para você. Obrigado pelo carinho. Obrigado pela companhia. 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Como é que está o coração do torcedor tricolor aí na arquibancada? Guilherme Bernest.
9: É, pensei, impressionante. O Grêmio acabou tomando um gol aí, dando um pouco... Torcedor vai tendo as primeiras... Vai contigo aí.
5: Falta, falta, falta, falta, falta. Foi chamar o torcedor e a sorte correspondeu. Falta para o Grêmio na entrada da grande área. Bom momento para o time tricolor. Passa ali pro Ober.
3: Jogada que começou com o TT no meio de campo, vindo buscar jogo. Ele entrega a bola para Dodi, mais avançado, que tenta a tabela com o Bright White. No retorno da bola ao Dodi, quando ele ficaria de frente para o gol defendido pelo Carlos Lampe, ele sofre a carga. Falta marcada para a equipe do Grêmio fazer a cobrança. É um pouco longe da grande área, bem verdade, mas é frontal. Neste momento, Carlos Lampe arruma a sua barreira com aquela amorosidade de sempre. Bright White tá na bola, somente ele para fazer a cobrança para o tricolor. Segue Bolívar, 1-0.
5: Capricha, capricha, capricha, vai com fé no pé que o gol acontece. Bright White, é contigo o dinamarquês, tá contigo também o Descalon, o Douglas Boom, o Anderson Matos, a Daiane, todos lá do consulado, junto com o Zaca, o presidente consulado do Grêmio em Alvorada. Bom momento para o tricolor mais querido do planeta, 23 minutos jogados desde o primeiro tempo. 1-0 para o Bolívar em cima do Grêmio. Torcedor do Grêmio não acredita, pasma. O Bolívar está na frente, quem sabe vem aí o empate. Bright White vai para a bola subiu, subiu, subiu, subiu e sumiu. Bright White, não é assim, seu Bright White, passa ali pro Oberhan.
3: Subiu vaias, vamos para a pausa de hidratação na cobrança de falta. Bright White, apenas ele na bola para fazer a cobrança, ele tentou dar aquela chapadinha, buscava o ângulo esquerdo do goleiro Carlos Lampe, mas acabou encontrando o ângulo das cadeiras gold do tricolor. Vamos então para a parada de hidratação, conversa com o seu time, o técnico Luiz Castro. Grêmio vai perdendo pelo placar de 1-0, faz assim, faz assum, faz economia com qualidade no assum.
5: Enquanto a bola para o Israel Melo, bate bola aqui com o microfone potência máxima da Granal. Israel,
8: o pessoal chamou, quem chamou?
9: Eu. É que eu tava falando, fui falar com o torcedor aqui, daí saiu a falta, mas quero perguntar aqui pra ele. O que aconteceu, meu amigo? Por que que o Grêmio levou esse gol? Tá gostando da atuação? Dá pra virar ainda?
10: Olha, o Grêmio começou bem mal. Teve depois duas chances, mas acabou em uma única chance do time do Bolívar tomando gol. Agora eu acho que vai ter que mudar segundo tempo, porque senão nós vamos perder. Tá muito mal.
9: Queria também saber aqui do filho dele, aqui do Arthur, meu amiguinho, tá confiante ainda? Eu acho que dá pra virar?
11: Eu acho que dá pra virar, mas o Castro tem uma situação de três volantes no jogo que tá perdendo e ainda Gustavo Martins tinha girar muito fácil. É facilidade, parecia um sub-14 contra um adulto.
9: Meu Deus do céu, o torcedor tá na bronca com três volantes. Uns amigos aqui também me chamaram, que tá tão indignados aqui na torcida. Queria uma palavrinha de vocês aí, por que que o Grêmio levou esse gol e dá pra virar ainda?
12: Não, dá pra virar porque o jogo tá muito fácil, porém não tem necessidade de três volantes num jogo desses, pelo amor de Deus, cara.
13: O adversário não existe e a gente consegue jogar. Cara, é só botar mais qualidade no time. Com três volantes não tem qualidade. Pra que o dois no jogo? Não tem porquê, velho. Não tem.
9: Qual jogador tá mais irritando vocês até agora?
12: Pra mim, o Nardoni. Esse cara não existe. Ele parece que tá com a chuteira apertada. Ele não consegue botar os pés no chão. Ele não corre, não arma, não chuta, faz nada. O Dodge a gente já sabe, né? Ficou 6 meses sem jogar futebol. Ou seja, tudo que ele fizer é lucro. Mas o Nardoni jogando direto e não acrescenta em nada é um cara a menos pra mim.
5: Beleza.
9: É, o torcedor tá na bronca aí e o Nardoni,
5: tá
9: né?
5: Tá na bronca, o torcedor. Tá na bronca, Isra. Nardoni que você antes citou e também outra coisa que pegou legal aí o...
2: É que assim,
5: o torcedor, né? O Dodge, quanto tempo, né?
2: É que assim,
5: aí né, aparece PC? O Dodge num jogo desse, imprescindível.
2: Até o mandar um abraço pro pessoal ali, o Shao Kahn, o Gulosômetro, mandar um abraço pro filho do Shao Kahn que ele pediu ali na live.
5: Shao Kahn,
2: né?
5: Abraço.
2: Abraço pra todos. E aí o Gulosômetro ainda comentou assim, o Israel pega no pé do Luiz Castro. Não, eu não pego no pé do Luiz Castro. O Luiz Castro se autodetona. Hoje o Grêmio precisando fazer no mínimo 2 gols pra se classificar no tempo normal, ele me escala 3 volantes. Aí me deixa um buraco no meio campo. Vai lá, PC.
5: Atenção, bola no tumulto da grande área, fecha Munzo. Lá de trás, tirou a retaguarda, vai brigar Bright White pela posse de bola. Echeverria, não quer saber, de perna esquerda, rechaça para metade do campo, conclua. E Israel.
2: Aí, além dessa questão tática do time, o time tá com um buraco no meio campo, não defende, não ataca e tem 3 volantes. Tem jogadores que parece que depois da pausa para a Copa do Mundo voltaram, sabe, muito mal. O Nardoni a gente já sabia disso. Agora, o Gustavo Martins, depois que o Vieri foi embora, o Gustavo Martins não foi mais o mesmo, PC, vai lá.
5: É verdade, sentiu a falta da parceria pela direita, Pavão domina a bola, ele escapa, vai embora, 3 jogadores a marcá-lo, mas também ninguém vai ficar ali com o Pavão. Onde é que andava o TT? Chegou agora para brigar e retomar a posse de bola. Sofreu a carga, falta nele. Rente a linha marginal direita. Jogadores do Grêmio protestam. Jogadores do reservado abandonam a área técnica para reclamar ali com o assistente. Falta em cima de TT pelo setor direito no campo de ataque. É falta para o Grêmio, Oberré.
3: TT dominou a bola do lado direito do campo de ataque. Rente a linha lateral. Marcado por 3 jogadores. Veio camisa de número 17, o Patito Rodrigues cometeu falta que Christian Pavon cobra. O banco inteiro do Grêmio se levantou pedindo cartão, o juiz não deu, segue o Bolívar 1-0.
4: Pro Gesielma só faltaram passar a mão na bunda do árbitro ali, né?
5: Ah, pois é, Gesielma.
14: Eu agora ainda tem... não tenho a imagem, PC, assim que eu tiver a imagem já reporto.
5: Chega 3 anos depois aí, né? Agora tô lembrado disso. Atenção, bola no tumulto da grande área, desviou de cabeça, vai tirar a retaguarda, confusão estabelecida, tira lá de trás de qualquer maneira, Carlos Lampi, completa, Jesus Sagredo para metade do campo, sobra de bola do time do Grêmio, levantamento longo em profundidade, por elevação no campo de ataque do Pedro Gabriel, para quem, Pedrinho? Pra ninguém, fácil desse jeito, facinho assim, aí não adianta nada, vai ficar barbada pra equipe do Bolívar. 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
14: Se eu sou o Pierro Maza, eu faria algo que o meu padrinho Paulo Pazini me ensinou na arbitragem e falaria pro Luiz Castro. Por que tanto nervosismo? Eu não tenho culpa se o senhor deixou os melhores no banco. Vira de costas e sai a pitar e deixa o banco brigando com ele. Não tem necessidade nenhuma daquele fiasco do banco do Grêmio.
5: 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A bola rola, rola, está colocado para receber Melgar aqui no campo de retaguarda, faz o passe recuado, está aberto ali pela esquerda, pé de bola, José Sagrado, é para ele a bola, recebeu, dominou, recolheu, girou sobre o seu próprio eixo, rechaçou de qualquer maneira para a linha de lado, lateral favorável, time do Grêmio, com as esquadrinhas de PVC da base, o barulho fica lá fora, esqueça o 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O tempo passa, torcedor tricolor. Decorridos 29 minutos e 40, caminhamos para meia hora de espetáculo. O Grêmio está perdendo em casa para o Bolívar. Já estamos chegando a meia hora de jogo no primeiro tempo e é 1-0 para o Bolívar. Jogada errada agora do Cristian Pavon. Agradece Patito Rodrigues. Ele escapa, gira sobre a marcação, busca alguém melhor posicionado. Está aberto lá pela direita, pedindo a bola. Agora o autor do gol, Asprilha, preferiu retrair a jogada e começa tudo de novo a partir do campo de defesa com Echeverria. Echeverria entrega a bola para Arriaga. Arriaga domina. Bafo na nuca do Martins Bright White, do Martin Bright White para cima dele, recuando para o goleiro e começa tudo de novo na saída do campo de defesa. Arriaga dá uma riada agora no Bright White. Faz o passe, recuada para o goleiro Carlos. Dá um chutão para o campo de ataque. A bola sobe, desce, aparece, vai brigar pela posse de bola ali. O jogador da equipe do Grêmio, Walter Kahneman, domina a bola, sai para o jogo, rolando curto na saída do campo de defesa para Cristiano Pavão.
15: Começou.
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4: Torcedor da bronca com os erros, né?
5: Não tem como. Asprilha, em alta velocidade, invadiu a grande área, tirou do grande, vai fazer o segundo gol, bateu pra fora do gol.
15: Vaias, vaias e muitas vaias.
5: Somos as vaias. Abra o microfone aí, Bernest.
2: Justo, PC. Mais do que justo, que atuação horrorosa do Grêmio, principalmente depois de tomar o gol.
5: Protesto do torcedor, se insurge, não aguenta mais, perdeu a paciência, vai o time do Grêmio, Pavon, faz boa jogada pelo setor direito, limpou o primeiro, o segundo, vai tentar o cruzamento direto nos braços do goleiro Carlos Lampe, que agarra com tranquilidade.
15: Começou.
5: E atenção, torcedor ligado e conectado na Granal, pra tua informação, vem comigo, comigo e com o timaço da Granal, volume no rádio pra conferir o tempo e o placar na apaixonada.
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5: na Arena Tricolor. Decorridos pelo meu cronômetro 32 minutos de partida cravados, marcador não está do jeito que o torcedor tricolor gosta. Primeira etapa, 32 minutos, marcador aponta Bolívar, Bolívar 1, Grêmio 0.
15: Informa a Rádio Granal, bola rolando, Neoquímica Arena, Brasileirão, Corinthians e Atlético Paranaense, 9:30, Curitiba e Cruzeiro, na Sul-Americana, 9:30, Caracas e Santa Fé, O'Higgins e Boca. 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
4: PC, a Marjana diz o seguinte, parece que dá 15 minutos pro Pato dormir no programa. A direção dá quanto tempo pro Luiz Castro dormir ali na beira do campo?
6: Ô, Dal.
5: Tem que dar, é o cartão vermelho pra ele. O treinador estragou o time.
6: PC,
5: pois não, Jaziel.
6: Tem uma pergunta pro Dal Pizol, ele já viu algum treinador se demitido no intervalo, na carreira dele?
4: Muitos mereceram, mas não, eu não vi ainda no intervalo.
6: Poderia ser a primeira, não. Hoje.
5: É, a exceção, pegou bem o Gesiel. 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Estamos com 33, restam 12 na contagem regressiva. O Bolívar está na frente, placar de 1-0 em cima do time do Grêmio. 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Luciano Ferraz, o Vírus B também ligado conosco. Joacir Pedro, obrigado pelo carinho, obrigado pela companhia. É um prazer narrar pra você. E o prazer fica maior se o Grêmio conseguir um empate. Desce pro campo de ataque o time do Grêmio. A bola rola, rola com Noriega na cabeça da grande lua do campo. Entrega a bola curtinha. tinha tudo isso acontecendo na saída do campo de defesa pelo setor esquerdo, onde estava colocado Walter Kahneman. Agora na roda gigante do gramado, Noriega, levantamento longo em profundidade por elevação, cobertura da zaga, abandona a meta, o goleiro Carlos Lampe vai lá e pega com tranquilidade no Banrisul consignado estadual com até 6 meses para começar a pagar. 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Na ponta direita, sobra de bola pro TT, vai invadir a grande área, balança o corpo, cruzamento vem por baixo, mas que cruzamento é esse, TT? Cruza de novo então, vê se aprende, meteu no interior da grande área, fechou, bateu pro gol, vai, White, alto demais, ela vai embora pra fora, pra linha de fundo, Ober.
3: Recuperação de bola do próprio Bright White na saída de bola da equipe do Bolívar, entrega pra TT, que do lado da grande área, tendo um cruzamento primeiro de perna direita, rasteiro, completamente errado, a zaga afastou e a bola sobrou de novo para o TT, dessa vez de perna esquerda, ele coloca no segundo poste, e Bright White tentando dar um sem pulo, um voleio pelo muito embaixo na bola, e a torcida começa a gritar, e Castro vai tomar um suco de caju.
5: PC está sendo elogiado agora, Luiz Castro, treinador do Grêmio, pois não, Israel?
2: O PC, 30 e poucos minutos do primeiro tempo, o Grêmio sendo vaiado dentro de casa, jogando contra o Bolívar pela sua torcida. Cara, isso é caso do presidente Odorico, vou dar um recado. Presidente Odorico, me chuta a porta desse vestiário agora no intervalo. Fala pra esse português e pra esses jogadores que estão jogando de pantufa que isso aqui é Grêmio. O que vocês estão fazendo com o meu time, pelo amor de Deus?
5: É impressionante. 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
4: E agora, diante do que gritou o torcedor, ele sumiu da área. Ele foi sentar no banco, o treinador do Grêmio.
5: É, ele sabe o que está fazendo, ele sabe, mas suas ideias malucas aí não refletem em nada. Atenção pelo lado direito no campo de ataque, vem para o campo de frente, Pavão, boa jogada, limpou a jogada, saiu da marcação do adversário, entregando pelo setor esquerdo, boa bola para o Pedrinho Gabriel, na ponta esquerda para Muso, boa bola é boa, desce o Grêmio para o campo de ataque, é o Muso na frente da marcação, puxou para a perna direita, clareando, vislumbrando, metendo onde está colocado o Dude, saiu da marcação do adversário, abre o compasso no interior da grande área, chega no atalho o Patito, Rodrigues afasta, tira, apanha, sobra o Grêmio com Cristiano Pavon, insiste, persiste, não desiste, contra a marcação do adversário, de um lado para o outro, jogou de calcanhar, boa bola, entregando para TT, TT no tumulto da grande área, direto nos braços do goleiro Carlos Lampe, vai lá e pega o Berrer.
3: Jogada trabalhada na entrada da grande área, a bola sobrou no bico do lado direito para TT, que tenta o cruzamento frontal e até chegava por lá o Dodi, o próprio Bright White, mas antes dos dois, Carlos Lampe, encaixa a bola, faz a defesa, segue perdendo o Grêmio por 1-0, 36 da etapa inicial, faz assim, faz assim, faz a turma com qualidade no assunto.
5: O pessoal aqui na live tá descendo a lenha, estão descendo a marreta no Luiz Castro. Aqui é o Joacir Pedro, pode colocar os melhores jogadores na mão deste técnico, não sai do lugar de jeito nenhum. O time está correndo, mas é ruim e mal treinado. Joacir Pedro, lá pelo setor esquerdo no campo de ataque, lá vem o Grêmio pro campo de frente, a bola com o jogador Pedro Gabriel, partiu para cima da marcação, fecha a porta, Patito Rodrigues insiste, persiste pelo setor esquerdo, tira já o Patito, sobrou para Musa, Musa recuando, entregando para Kahneman, todo o time do Grêmio no campo de ataque, até o Grando já está quase ali na grande lua do gramado, pelo setor direito no campo de ataque, lá vem Grêmio, Cristiano Pavon tenta entortar o marcador, rasga por baixo Patito Rodrigues e toca a bola para fora, para a linha de lado lateral, vai 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luta contra a marcação Noriega, a bola sobe, desce, aparece, quicou lá fora das quatro linhas, o Grêmio tem escanteio pela ponta direita, escanteio, quem sabe agora, Ober?
3: Quem sabe na bola parada, já diria o poeta, jogada pelo lado direito, Noriega, surpreendendo, invadiu a área, tentou o cruzamento, a zaga afasta, escanteio pelo lado direito, Cristiano Pavon na bola.
5: 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Vamos lá, Cristiano Pavon, fogo no barraco, sobra de bola, bola respingada no interior da grande área, saiu para fora, ficou fora da grande área com Amuso, Amuso entregando, boa bola, bola é boa para TT, TT alavancou junto à linha de fundo, condição legal para o Pavon, vai tentar o cruzamento, meteu no tumulto da grande área, afasta, tirando a zaga com Dorne Romero, sente lá o Asprilla, jogo parado, passa limpo, Ober.
3: Na troca de de passes do Grêmio, lançamento para Christian Pavon, que na hora de dominar não conseguiu, acabou se atrapalhando, a bola saiu pela linha de fundo. Depois de tudo isso, cruzamento, rebote, nada valeu, bandeirinha demorou a erguer o seu instrumento de trabalho, mas é tiro de meta para a equipe do Bolívar fazer a cobrança, vai vencendo pelo placar de 1-0, 38, quase 39 da etapa inicial, e por enquanto o Bolívar está passando de fase.
5: 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Atenção no bem Grêmio pro campo de ataque, bola no tumulto da grande área, fechou o Amuso, partiu pra cima na marcação, fecha a porta, Jesus Sagrado, toca a bola pra linha de fundo, escanteio que cobra o Grêmio, passa ali pro Ober.
3: Tentei mais uma vez, vindo buscar jogo na meiuca, tentou o lançamento para Francis Amuso dentro da grande área, ele conseguiu fazer domínio, mas a bola é mais escapulida, Jesus Sagredo colocou para escanteio, Pedro Gabriel na bola.
5: Pedro Gabriel enquadra o corpo, colocou bem no esquadro, levantamento da frente, espalma o goleiro! Espalma o goleiro, tira a zaga, a bola vai embora, vai para fora, para linha de fundo, o Berrer, quase, quase, o tricolor tá dentro!
3: Quase, quase, o milagre do Carlos Lampi, na cobrança de Pedro Gabriel, Kahneman cabeceou e lá embaixo o Carlos fez a defesa, novo escanteio, já cobrado.
5: Fogo no barraco, a bola passou por todo mundo, se ofereceu para Tete Clarinho, o vislumbrou, apertou o gatilho e bateu pro gol, endereçou pro goleiro, mas esse TT, meu Deus do céu! É irritante às vezes esse cara. 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Chegamos a 40 minutos, eu disse quarentinha. 40 minutos de partida deste primeiro tempo. Tempo primeiro de jogo, marcador não tá do jeito que o torcedor tricolor gosta. Tá na frente, o Bolívar ganha pelo placar de 1-0. 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A bola rola, rola para TTTT, a garota tentando a jogada pelo miolo de ataque. Boa bola pro Amuso, junta a linha de fundo. Se pegar é boa bola, agora Pedrinho Gabriel, fechou Bright White, chega Jesus, afasta Sagredo, toca pra linha de fundo. Sim. Mais um escanteio para o Grêmio, passa limpo o Ober.
3: Jogada pelo lado esquerdo, tentativa de cruzamento rasteiro. Jesus Sagredo e Bright White foram na disputa de bola. O jogador da equipe do Bolívar conseguiu conduzir ela pela linha de fundo. Escanteio, Pedro Gabriel na bola, tem três jogadores do Grêmio no aquecimento, entre eles é namorado e Matheus Nascimento.
5: Aí é filho, pai e filhos ligados, conectados, também o Cláudio Fraga. Obrigado pelo carinho, pela companhia, lá vem Grêmio, quem sabe agora, fogo no barraco, levantamento tá feito, tentativa agora do garoto da equipe, tricolor Gustavo Martins, lá de trás, rechaça de qualquer maneira, Echeverria, contra golpe, sobra de bola, vai ficando onde está colocado o Torbe Romero, levantamento longo em profundidade, na ponta esquerda para Patito Rodrigues, recebeu o domínio, recolheu, carregou, parou na frente da marcação, apenas com tranquilidade, ele ajeita a bola, arquiteto lança, entrega para Melgar, prefere retrair a jogada, começa tudo de novo a partir do campo de defesa para Arriaga. Arriaga abriu o compasso pelo lado esquerdo no campo contrário para Patito Rodrigues, se manda escapa, vai embora para o campo de ataque, chega TT no combate, bem colocado por ali, Patito Rodrigues sofre a falta, a arbitragem para, marca, assinala, é falta, e o jogador agora dá...
4: Não. Mas eles não estão fazendo cera, não. Eles podem tocar bola, às vezes, para trás, mas eles não, nem estão murrinhando o jogo. E, na minha opinião, não sei a visão dos demais aí, do Israel principalmente, mas o Grêmio cria alguma coisa na frente, ou na verdade o Grêmio chega na frente sem ser criativo. O problema é quando o adversário tem a bola, meu Deus do céu.
5: É brabo, lá vem pro campo de ataque mais uma vez a equipe do Bolívar, tira a retaguarda do Grêmio, a sobra de bola fica com Gustavo Martins com passo aberto na direita para Cristiano Pavon, ele escapa, vai a bola dali pro TT, vamos lá TT, bota pra derreter, recebeu, saiu do primeiro ali, trouxe do segundo, escapa, vai embora em alta velocidade, na velocidade máxima, breca, jogada na frente da marcação, puxa na perna esquerda, trabalha a bola, tocando, rolando, entregando, atenção para Cristiano Pavon, no tumulto da grande área, rasga a boca do gol e a bola vai se perdendo pela linha de lado, 42, ainda não subiu a placa, Gesiel Elias, quantos minutos deve a crescer o apitador, Gesiel?
6: Eu quero no mínimo 5 no primeiro tempo, em nome de CMPC, viva o natural e a arbitragem, por enquanto, discreta aí na arena, e eu gosto muito de arbitragem discreta, apesar do belo uniforme lilás. CMPC,
14: Viva o natural, PC Carvalho.
5: 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Rádio Cidade do meu querido amigo Flávio em Camaquã. Queria falar, Israel?
2: Não, o Dal agora trouxe que o Grêmio até está atacando. O Grêmio tá atacando, né, Dal? Na transpiração, na questão de bola vertical, bola na linha de fundo, cruzamento para a área. Isso aí é o trivial, o básico do futebol. E não podemos esperar mais do que isso. São três volantes, né, dentro de campo, sem nenhum com qualidade de criação. E ali, ó, quando perde a bola, é um salseiro. Sério, gente, o Bolívar tá mais perto de fazer o segundo do que o Grêmio empatar o jogo. O que que o Luiz Castro fez com esse time do Grêmio? Pelo amor de Deus.
5: Patito Rodrigues partiu pra cima da marcação, vai pro tapete, ele pede a falta, manda de uma arbitragem, essa bola de bola fica pra TT, fugiu agora no combate, em alta velocidade na ponta direita, boa bola, boa para o Pavão, não consegue o domínio. Aí o

0: vezes. O problema ali é a finalização, né? E tem uma coisa que eu acho, tá faltando um Luizito pra nós, um craque. E o Renato tem que voltar. Porque pra mim o Renato é explosão, é dinamismo. O Renato tem que voltar, essa é a minha opinião.
1: Ó, torcedora querendo o Renato Portaluppi de volta.
2: Torcedor quer o ídolo de volta. Lá vai pro campo de ataque o time do Grêmio. Atenção, TT fugiu do primeiro, encarou o segundo, perdeu a bola. Mais 3 minutos serão acrescidos além do tempo regulamentar, Gesiel Elias.
3: Foi econômico o árbitro, porque só na parada para hidratamentação foram 3 minutos. Poderia ter dado no mínimo mais 2. O certo seria 5. Esse Carvalho, em nome de CMPC, Viva o Natural, foi econômico o pequeno gigante Pierro Maza.
2: Estava bem até aqui, começou a cair no conceito do Gesiel Elias, o apitador deste jogo, bem fardado. 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Mozinho recebeu a bola, vamos até 48, restam 2 na contagem regressiva. Contra golpe do Bolívar, se solta, vai embora pro campo de ataque, a bola rola com Justiniano na ponta direita, liga legal, entrega a bola pra Dora de Romero, arquiteta jogada, voltando para Justiniano, girando sobre a marcação, fazendo passe recuado, começando tudo de novo aqui na saída do campo de defesa com Arriaga tem colocado Echeverria, os dois trocam passes ali na linha de zaga, no semicírculo da grande área se apresenta o goleiro Carlos Lampi, puxa pra perto da esquerda, sai jogando, joga errado com TT na frente para Bright White, livrou-se do primeiro, partiu para cima do segundo, retraiu o lance, meteu na frente para TT, para o Pavon voltou para TT, recebeu, dominou, recolheu, carregou, retraiu a jogada, entregou para Dodi na ponta direita, boa bola, desce para o campo de ataque, puxou para a perna esquerda, levantamento está feito do Cristiano Pavon para o Bright White, torneou de cabeça para o gol, para longe do gol. Linha de fundo, não deu em nada o Berran.
4: O zagueiro Bright White, né? Acabou colocando essa bola, recebeu o cruzamento na hora de tentar cabecear ela em direção ao gol. Pelo contrário, ele colocou a bola pela linha de fundo, mais longe do que se ele não tivesse encostado na bola. Enfim, perde mais uma oportunidade o Grêmio depois do cruzamento do Pavon. Segue Bolívar 1-0. Estamos nos acréscimos do primeiro tempo.
2: Eu não acredito que o Grêmio não consegue ganhar do Bolívar, então, mas ninguém esperava isso aí. Diga,
5: PC, sabe o que é o que mais chama a atenção? Que é óbvio, é muito fácil estar aqui sentado aqui no ar-condicionado, me desfalando, né, os cornetinhos do ar-condicionado, é muito fácil falar, mas cara, parece que tem jogador do Grêmio que, sei lá, cara, não dá pra entender, que eles não entendem que é um jogo de Copa,
4: não,
5: que é um jogo
4: com
5: 20, cara, é uns cruzamentos sem olhar onde está o companheiro, simplesmente jogando a bola pra área, essa cabeçada do Bright White.
2: Pediu a bola, ouçam a vaia aí, termina o primeiro tempo.
5: Vaia justíssima, cara.
4: Ei, Castro vai tomar caju, que a gente, claro que a gente, né, não fala exatamente a palavra que estão desferindo, mas neste momento com muitos xingamentos, os torcedores do Grêmio xingando o treinador Luiz Castro, termina o primeiro tempo, jogadores do Grêmio já se dirigem diretamente ao vestiário, e se tem uma coisa bela e bonita hoje à noite, meu querido PC Carvalho, é a lua cheia que pelo menos está aparecendo aqui pra gente, pelo menos essa imagem tá legal.
2: Para que esses jogadores criem vergonha na cara depois dessa baita vaia e voltem com outro ânimo, com outro futebol para o segundo tempo. 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Vamos para o intervalo da Granal com o comando de Flávio Dalpisol.
6: Valeu, PC Carvalho, narrou até agora a vitória dos bolivianos. Se você está ligando o rádio agora, sintonizando agora, deve estar perplexo com esta informação, mas é a pura realidade. O Grêmio jogando pouco, o seu treinador inventando na escalação e o torcedor iradíssimo com o treinador do Grêmio.
4: Oi. Não, só para trazer aqui, ficaram 3 jogadores do Grêmio que estavam no banco de reservas em campo, intensificando o aquecimento. Matheus Nascimento, centroavante, e Namorado, ponta, e o Vila Sante. São os 3 jogadores que nesse momento estão no gramado da Arena, fazendo um trabalho de aquecimento com bola dentro do campo. Indica que, muito possivelmente, pelo menos algum deles vai entrar no segundo tempo ainda no intervalo.
6: Provavelmente até os 3 têm.

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1: E em seguidinha o Fiorin, lembrando, né? Não, agora o Grêmio tem que fazer dois para ir pros pênaltis. Caso contrário, fica eliminado de forma vexatória na competição. 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É isso, né, Fiorin? Todos os demais brasileiros garantiram passagem nesta competição. É isso, Fiorin?
2: É verdade. O Grêmio está sendo o único a ser eliminado. Agora precisa, como você bem mesmo disse, de dois gols para levar os pênaltis e de três para ficar com a vaga direta. E pelo segundo ano consecutivo, o Grêmio vai caindo nesta repescagem. Na temporada passada, acabou sendo derrotado pelo Aliança Lima. Os demais brasileiros já classificados: o Vasco da Gama vai enfrentar o Olímpia, o Bragantino vai enfrentar o Atlético Mineiro e o Santos joga contra o Macará do Equador. O Botafogo vai enfrentar o Cienciano. 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E além de estar sendo eliminado no vexame de o único brasileiro temporariamente a cair na Copa Sul-Americana, também primeira vitória do Bolívar diante do Grêmio em solo gaúcho. E depois de 24 anos, o Bolívar vai conseguindo a sua segunda vitória em 23 jogos no Brasil.
1: É claro que o torcedor não mistura as coisas, ou pode não misturar, não deve misturar. Mas se não bastasse o que está acontecendo hoje, o Grêmio está na zona do rebaixamento no Campeonato Brasileiro. 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Oh, vamos lá bater uma bolinha. Não, antes mesmo do Israel, vamos colher um pouco do sentimento do torcedor aqui com o Guilherme Bernest. Vai aí, Guilherme.
3: É, tô aqui com o Cléo, que ele vai falar um pouco da opinião, meu amigo. O que tu achou desse primeiro tempo? Claro, a torcida tá na bronca, né? Um resultado, o Grêmio não tá se classificando. Mas queria saber de ti, o que o Grêmio pode fazer pra reverter esse resultado?
4: Cara, eu não sei se vai conseguir reverter, mas eu... É o seguinte, né? Depois da Copa do Mundo, né? Essa é a terceira partida que o Grêmio não deslancha, né? Eu acho que é uma questão de postura, tá faltando postura dos jogadores. E isso aí, quem dá essa postura é o técnico, entendeu? Então, outra coisa também, tem jogadores ali que não dá mais. Pavol, pelo amor de Deus. A cada cinco chutes que ele dava, né, antes da Copa do Mundo, ele acertava uma, talvez até já acertando duas de cinco, mas mesmo assim, cara, tem, né, os laterais estão mal, a zaga não se entende, as bolas aqui que chegam na intermediária aqui pro gol, né, é sempre lançamento dentro da área, não tem o toque de bola para chegar no gol. Então falta postura, falta treino, né? Falta estratégia, né? E vou ver, tomara que consiga fazer 2 gols aí pra nós, né?
3: Obrigado, meu amigo. Vou pegar a palavrinha aqui de outro torcedor. Eu senti uma cornetinha pro Luiz Castro. Claro, ele também botou no grupo de jogadores, mas queria saber do senhor, Qual foi o pior problema agora do Grêmio? O Grêmio que está perdendo o jogo e não está conseguindo reverter o placar contra o Bolívar e está sendo desclassificado da Copa Sul-Americana.
0: Boa noite. Para mim, o pior problema que tem no Grêmio é um problema que já tem desde o tempo do Renato. O Grêmio joga meio de campo com 3. Todo time contra o Grêmio joga com 4. Nós já perdemos o jogo no meio de campo. Os times mais importantes do Brasil, Flamengo, Palmeiras, que tem um monte de atacante, jogam com 2. O Grêmio inventa com 3. Nós perdemos meio de campo, futebol se ganha no meio de campo. 3 atacantes, os 2 ponteiros não cruzam uma bola na área, corto para dentro, então para que ter 2 ponteiros? O time é mal montado e já é uma história no Grêmio, desde o tempo do Renato, do Mano e agora do Luiz Castro.
3: Mas o trabalho do Luiz Castro pro senhor?
0: Ele não vê isso, ele não enxerga. Para mim o trabalho é ruim. Ele não enxerga e não tem ninguém na direção que chame ele num canto e diga: meu velho, tu tem que jogar com 4 no meio de campo. É muito simples. Se o treinador não atina, a direção tem que mandar. É isso aí.
3: Dá pra virar? Dá pra virar, meu amiguinho? Dá pra virar aqui o jogo?
5: Acho difícil, mas acho que dá. Vai depender muito das trocas que vai fazer agora e se ele vai conseguir achar um jeito de jogar ali.
3: É isso aí, falando com a torcida tricolor, na bronca com Luiz Castro, os 3 volantes, enfim, não é novidade aqui na Arena do Grêmio, Dal.
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0: processo.
1: Que ele respeite a sua história, que se não tem na técnica, vai na garra, vai na vontade, vai na transpiração. Se a inspiração não tá legal, vai na transpiração. Tudo que o Grêmio não tá fazendo no jogo. Começa com o treinador que todo jogo ele inventa um time diferente, cara. Como é que tu quer que eu tenha, Dalpisol, tranquilidade e acredite no projeto, numa ideia de um treinador, se cada jogo ele vem com uma ideia diferente? Aí hoje o Grêmio precisa fazer 2 gols para se classificar numa competição sul-americana que dá dinheiro pro clube, que dá visibilidade, que melhora e garante até o pagamento dos próprios salários.
2: Pode garantir uma vaga, né, na próxima Libertadores.
1: Sério, né? Que pode... Só tem coisas boas continuar na Sul-Americana. Aí ele me vem com 3 volantes. Ele me deixa o banco com toda a qualidade que a gente precisa ter dentro de campo. Ele deixa o banco de reservas. Começa por ele. Aí, se o treinador já tá mal, individualidades também estão deixando. Tu falou pra mim elencar quem é que tá primeiro tempo. O Pavon parece que agora que perdeu a posição, a tendência é perder a posição pro Diego Caíto. Chutou o balde de vez, porque o Pavon tá horroroso.
2: Acho que foi o pior em campo.
1: O Gustavo Martins, cara, ele depois da volta da Copa, ele não é o mesmo jogador. Talvez tá sentindo a falta do parceiro dele de zaga ali, do Vieri, que eles fizeram uma dupla legal. Gustavo Martins não tá bem. O Dodi foi escalado, não sei pra que o Dodi. O Nardoni, vai embora, Nardoni. Vai embora, vai jogar a Série B, da Argentina, vai jogar a Kings League, cara. Tchau, cara.
2: Parece que tá de 3, viu?
1: Parece que tá de pantufa no campo esse Nardoni.
2: Vai isso trocar
1: não,
2: 3, ó.
1: Não vou nem falar do TT, Dal.
2: Ele vai trocar 3, porque 8 estão em campo com o goleiro. Então, outros 3 não voltaram. É por atacado, né, Israel, que ele vai mexer agora.
1: É o mínimo. É o mínimo que o torcedor espera. Ele tem que tirar pelo menos, eu te falei, ó, no mínimo 4 ou 5 jogadores que não estão bem no primeiro tempo. No mínimo 3 ele tem que trocar.
2: Já vai o Oberher informar. Só uma frase sobre a arbitragem no primeiro tempo aí, Gesiel Elias.
3: Arbitragem que não deixou absolutamente nada passar, a não ser um pênalti pro Grêmio, que o jogador do Bolívar empurra nas costas do jogador gremista. Eu recebi a imagem aqui. A não ser que essa imagem estava com a bola fora de jogo. Mas a bola rapidamente já está dentro da área, acredito que estava em viagem do escanteio. O árbitro não marca e o VAR não chama. Portanto, um erro grave do árbitro no primeiro tempo.
2: Valeu, grande Gesiel Elias. Já tens as mudanças aí, Oberher?
4: Marlon, Matheus Nascimento e Vila Sante, os jogadores que entrarão em campo. Daqui a pouquinho sobe a placa com o número de quem vai sair, mas entra o 23, Marlon, provavelmente no lugar do Pedro Gabriel. Vila Sante, camisa de número 20, e o camisa de número 30, Matheus Nascimento. As 3 trocas do time do Grêmio neste intervalo de partida.
2: Se ele voltou com a Musa, eu acho que não, né?
4: Não, o Amuso ali, o Amuso tá ali.
1: O Brad White também. Ó, e outra coisa, sabe a troca do Marlon?
2: Ele vai desmanchar aquele bando de volante.
4: Ele tirou o Dodi, o Nardoni.
2: Ó, viu?
4: E o Nardoni tá ali. Tá conversando com o árbitro ali da partida.
2: Então a gente já vai confirmar aí a... Ah, ele vai levantar a placa.
4: Não, é o Noriega, desculpa, me atrapalhei.
2: O Noriega tá em cima. O Nardoni, me sai os dois, ele tira os dois volantes.
1: E sabe qual é? Olha só, a prova de que ele admite as cagadas que ele faz, o Luiz Castro. Desde quando o Kahneman voltou a jogar como titular no Grêmio, o que a gente sempre fala? Pro Kahneman jogar tem que ter um zagueiro, um lateral esquerdo com características defensivas para dar cobertura. Ele botou o Pedro Gabriel para jogar do lado do Dodi e era um buraco do lado do Kahneman, e era um buraco cada vez que o Bolívar recuperava a bola e o Kahneman passando trabalho. Aí agora no segundo tempo ele tira, ou seja, ele admite que ele fez uma cagada no primeiro tempo e gasta uma substituição com isso, Dal.
2: Muito bem, estamos passando o comando para o PC Carvalho, porque a bola vai rolar, não quero que ele perca nenhum segundo do jogo aí.
5: Muito bem, este foi o intervalo da Granal com o comando de Flávio Dalpisol. Apita o árbitro, começa o jogo. Reiniciada a partida na Arena, sorte Grêmio. Sorte Grêmio, vitória tricolor, virada para cima do Bolívar. Foram 3 tempos, 3 tempos. 2 na Bolívia e 1 aqui. O Grêmio não conseguiu nenhum tempo contra o Bolívar estar à frente do marcador. O Grêmio jamais neste confronto direto contra o Bolívar da Bolívia, o Grêmio conseguiu estar à frente do marcador e precisa virar agora nos 45 minutos mais acréscimos finais. E tem falta o time visitante. Domina a bola na saída do campo de defesa o time do Bolívar. 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Atenção, lá vem o Grêmio para o campo de ataque. Matheus Nascimento encara a marcação, tirou a retaguarda, sobra de bola do time tricolor, chega Noriega, meteu no interior da grande área, boa chance para o Grêmio, cruzamento veio por baixo, tirou a retaguarda, insiste pela ponta direita no campo de ataque, Pavon, levantamento no tumulto da grande área, Bright White dominou de cabeça para longe do gol. Pra longe do gol, linha de fundo, tiro de meta, Berran.
4: Jogada em velocidade, a bola aberta do lado direito para TT, que entrega para ultrapassagem de Christian Pavon. Na primeira tentativa de cruzamento, a bola bate na zaga, volta para ele, faz o cruzamento no segundo poste para Bright White, que tentou tornar de cabeça, errou em bola, a bola se perdeu pela linha de fundo. Tiro de meta já cobrado, segue Bolívar 1, Grêmio 0.
5: Será que é o Vini da Pose que se posiciona mal? Porque o Bright White ganhou hoje muito mais bolas, mais assistências do que ganha o Vini gol, só que não acertou uma.
2: Se agora o Vini tivesse jogando, quanto estaria o placar, PC?
5: Ah, com certeza 2-1 pro Grêmio.
1: E o PC, aqui ó, Dal, olha o desenho que tá o Grêmio em campo. Não, a gente, eu tava até comentando com o Ober, que talvez ele botasse o Matheus Nascimento de atacante e recuasse o Bright White pro meio. Não, é 4-2-4, é dois atacantes, é 4-2-4.
2: É o extremo, né, Israel? É muito aberto.
1: Não, fechado, é aquela coisa, ele tava com o meio campo muito aberto. Olha lá.
5: Atenção, Matheus Nascimento na entrada da grande área, vai fazer o gol, bateu pra fora do gol.
4: Deu shot de cabeça.
5: Pra fora do gol. Pois não, Ober.
4: Lançamento pro campo de ataque. Vila Santos escorou de cabeça, acabou esbarrando no jogador da equipe do Bolívar. A bola sobrou cara a cara contra o goleiro Carlos Lampe para Matheus Nascimento. E na entrada da grande área ele finaliza de perna direita. O goleiro consegue botar a bola para escanteio, perde um gol. Dá para se dizer inacreditável, porque era apenas Matheus Nascimento de frente para o goleiro. E o goleiro fez a defesa. Neste momento o jogador do Bolívar está caído no gramado, vai receber atendimento médico, que houve no início da jogada o choque do Vila Santos com este atleta boliviano, mas é escanteio para a equipe do Grêmio fazer a cobrança.
5: Deixa eu repetir o recado aqui, deixa eu repetir o recado para você que está ligado, conectado aqui no futebol da Granal. 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Tem escanteio o time do Grêmio. Favão cobra. Enquadra o corpo, coloca o pé nesse quadro. Vários jogadores do tumulto da grande área, bota pra derreter Pavão. Eu quero fogo no barraco, tem que ser cedinho esse gol, pro Grêmio ainda marcar mais dois, e não precisar da cobrança de tiros livres a partir da marca fatal. Atenção, vai autorizar o árbitro da partida, o apitador. Enquanto isso, o Matias Avila Sante vai deixando o grampo para ser atendido lá fora. Agora sim, no momento que ele sai, o Pavão já estaria autorizado. Saiu, vai pro campo de ataque o time do Grêmio. Bola no tumulto da grande área. Quem saiu, na verdade, foi o jogador da equipe do Bolívar. Atenção, lá vem o Grêmio. Marlon, de larga distância, pega mal na bola e ela sobe demais. Vai embora para fora, para a linha de fundo. 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Lá vem o Grêmio com Matheus Nascimento, coloca na frente, imprime velocidade, mete na ponta esquerda para Bright White, parou na frente da marcação do adversário, girou de um lado para o outro, sassaricou, entregou para o Amuse, entregou muito mal, tá muito mal esse Bright White. 2 milhões por mês para a gente ver isso dentro de campo.
1: E aí eu te pergunto, PC, tá mal o Bright White que deu esse passe ou tá mal o Amuse também com a coxa colada, né, esperando para receber que a bola no pé? 1800. É os dois, né, PC?
5: É, tu tem razão, é um combo. Atenção, lá vem o Grêmio para o campo de ataque, outro passe errado, tirou a retaguarda. Falhou Pavon, a sobra de bola fica pelo setor esquerdo no campo de ataque. Bolívar se escapa, vai pro campo de ataque, escapou o time do Bolívar. A bola rola, rola na metade do campo, na roda gigante do gramado. A Bolívar chegando, trabalhando a bola lá pelo setor esquerdo no campo de ataque, trabalhando o Robson Matheus, o brasileiro, meteu junto à linha de fundo. Olha o Bolívar chegando, a condição é legal no interior da grande área. Robson vai fazer o gol, bateu pra fora do gol, pra linha de fundo, Bober.
4: Lançamento do Robson Matheus na ponta esquerda, nas costas, adivinha de quem? De Christian Pavon. Cruzamento veio rasteiro na meia-lua da grande área. Chegou o Melgar pegando de primeira, de perna direita. Pegou mal na bola, a bola se perdeu pela linha de fundo, mas chegou com perigo a equipe boliviana, que vai vencendo pelo placar de 1-0. 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
5: 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Caminhamos para 6 minutos de partida deste primeiro tempo, de segundo tempo de jogo. Marcador apontando 1-0 para o Bolívar em cima do Grêmio. O Grêmio perde na arena, está perdendo a classificação. Domina a bola o time do Bolívar aqui na saída do campo de defesa. Arriaga recua para o goleiro Carlos Lampe, que despacha para a metade do campo, descarregando em cima do Christian Pavon. A sobra de bola vai ficando pelo lado esquerdo com Dorni Romero. Prefere retrair a jogada, se apresenta, busca o jogo aqui na saída do campo de defesa. Arriaga recua para o goleiro Carlos Lampe, de perna direita da Ditriva. Levantamento longo em profundidade, a bola vai embora para fora, cai à frente aqui das linhas sociais, à frente do reservado do tricolor mais querido do planeta. E é Manuel que vai cobrar o time do Grêmio pelo setor esquerdo. 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Lá vem pro campo de ataque o time do Grêmio, a bola rola, rola pelo setor direito no campo de ataque. Gustavo Martins, metida de bola para o DT, dali para o Pavon, recebeu, dominou, recolheu, desviou a zaga, subiu o Bright White, tornou de cabeça, voltou para Matheus Nascimento, rolou atrás, uma zaga aparece para meter pela linha de fundo das milhas, e a bola vai embora, vai para fora, para a linha de fundo, escanteio para o Grêmio. Ober,
4: jogada do TT de primeira para Pavon, ele faz o cruzamento, a bola desvia no lateral José Sagredo, acaba sobrando para Matheus Nascimento no segundo poste, ele tenta um novo cruzamento, afasta a zaga, escanteio já batido.
5: Escanteio cobrado, toda a grande área, chega por baixo, tira a retaguarda da equipe do Bolívar, subiu também Matheus Nascimento, foi o último a tocar na bola, ela vai embora, vai para fora, vai para a linha de fundo, é só tiro de meta que cobra o Bolívar, que ganha pelo placar de 1-0. 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Inscreva-se agora, o tempo passa, torcedor ligado e conectado. 7 minutos são decorridos, caminhamos para 8 minutos deste segundo tempo de jogo, placar de 1-0 para o Bolívar em cima do Grêmio. A bola rola, rola para Walter Kerman, na roda gigante do gramado, abre o compasso pelo setor direito, na saída do campo de defesa, fica com o Pavon, rente a linha marginal direita, aprofunda na ponta direita, busca agora para o combate a marcação do adversário, chega por baixo, bem colocado no costado ali, o José Segura Sagredo, afasta o perigo, no bate, rebate, o rebote fica para Justiniano, coloca na frente, imprime velocidade, lá vem Bolívar, são 4 contra 4, atenção, no mano a mano, no tete a tete, recebeu na ponta direita, Dorni Romero, retraiu a jogada, boa jogada, parou, dominou na frente da marcação, Justiniano, se girou de um lado para outro, fugiu, escapuliu da marcação adversária, prefere retroceder na metade do campo para Echeverria, domina com tranquilidade a bola, a equipe boliviana que ganha pelo placar de 1-0, vai pintar a casa, pintor recomenda, quem entende pinta com tintas Killing, Jebwork Móveis de Escritório, acreditamos que ambientes inspiram pessoas. 20:11, hora oficial do Brasil, o tempo passa, vamos para 9 minutos de partida. Bolívar tá chegando na área tricolor, bem colocado por baixo no desarme, tira a zaga do Grêmio com Noriega, sobra de bola do Bolívar, o passe foi errado, retoma a posse de bola, José Segredo, Segredo domina a bola, na metade do campo, entregando para Justiniano, Justiniano faz o passe recuado, entrega a bola para Echeverria, jogada errada agora, TT partiu para cima da marcação, salva por baixo, José Segredo tocando para a linha de lado, lateral, está marcando a arbitragem, KTO, baixo app, proibido para menores de 18 anos, portaria SPA/MF/2093/2024. 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Saída errada do time do Grêmio, levantamento na entrada da grande área, sai atordoado, atrapalhado, enfesado, apavorado, goleiro grande, mete a bola para a linha de lado, lateral que vai cobrar pelo setor direito no campo de ataque o time do Bolívar. O tempo passa, vamos para 10zinho, 10 16 minutos de partida da etapa complementar. Está na frente o Bolívar, ganha pelo placar de 1-0. 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Atenção, boa bola na ponta direita, recolhe Dorne Romero, partiu para cima da marcação, vai para cima dele Kahneman. O árbitro vai apontar a falta favorável ao Bolívar pelo setor direito no campo de ataque. Passa limpo Berrer.
0: Um toquezinho por cima buscando Dorne Romero do lado da grande área, lado direito, e antes de fazer o cruzamento chegou Walter Kahneman na marcação. Levou bola, canela do adversário, Grêmio que tinha pela frente, e aí a falta foi marcada pelo árbitro da partida. Vai chegando sem nenhuma pressa, camisa de número 14, Robson Matheus, para fazer a cobrança. Vai pintar chuveirinho para dentro do fedor do goleiro Gabriel Grando.
5: Caminhamos para 11 minutos de partida do tempo complementar de jogo, 1-0 para o Bolívar em cima do Grêmio. 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Mac, todo namorado. 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Mac e namorado já saem do aquecimento. Vão trocar o uniforme, daqui a pouquinho estarão dentro de campo. Quem sabe para renovar as esperanças do torcedor tricolor que fica preocupadíssimo agora com a cobrança da falta. Levantamento feito no tumulto da grande área. Grando! É dele, só dele a bola. Segura com tranquilidade o goleiro do Grêmio. Tentou sair com rapidez, mas estava ali impedindo o Asprilla. Levantamento longo em profundidade por elevação. Tá na área, vai partir para cima da marcação. O TT fácil, facinho para o goleiro Carlos Lampi. Sai do gol e pega. 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O tempo passa. 11 minutos são decorridos deste segundo tempo, tempo segundo de jogo. Marcador não tá pro jeito que o torcedor tricolor gosta. Tá na frente, o Bolívar ganha pelo placar de 1-0. Diga, Dal.
2: Olha, tem nomes de sobra para tirar. A melhor retirada seria a dele, do banco de reservas, né? Mas ele tem várias alternativas, jogadores que estão mal, né? Que não produziram. Eu gosto muito do Amuso, mas não tá jogando bem. O TT nem se fala aí. Muita coisa pra mudar.
5: 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Vamos às alterações. O Amuso é um deles.
0: E TT é o outro. Sob vaias a saída.
2: Ele concordou comigo.
0: Né? TT, sai TT, camisa 21. Amuso, camisa 9, para as entradas de Gabriel Mac, 37 é o número do Gabriel Mac, e enamorado, camisa de número 99, as últimas trocas do Grêmio na partida.
2: O PC, qual é o tempo de jogo, PC?
5: Nós temos agora 12 minutos, quase 13, Dal.
2: É muito difícil você encontrar a 12 do segundo tempo, as 5 trocas efetivadas. Vai ter que torcer que ninguém se machuque, né, PC?
5: Pois é, ó. E o Bright White continua em campo, não jogou absolutamente nada.
0: Mas continua ganhando 2.700.000.
5: É, não joga nada e ganha tudo. Não joga nada e ganha tudo. Entraram então, é namorado com a 77 e com a 37, o menino.
0: É namorado é 99 e o Gabriel Mac é 37.
5: Ah, 99. Deixa eu PC. Corrigir este meu erro aqui.
6: E o PC, tem uma questão, né? Tem vários não jogando, só pode trocar 5, né?
5: Pois é.
6: Só pode trocar 5.
5: Tu tem razão.
6: Por exemplo, se saísse o Bright White, eu ia olhar pra te dizer, velho, ficou o Amuso.
5: É, tu tem razão.
6: Ficou o Amuso,
5: tu tem razão.
6: Não tá jogando nada. Se saísse o Amuso e o Bright White, eu ia dizer, vai, ficou o TT.
5: Eu acho que só escapa
6: o TT, ficou o Noriega. O time todo tá horroroso.
5: Eu acho que só escapa o Grando, né,
6: Nem sei, porque o primeiro gol também eu já vou botar até na conta dele, cara. Porque um goleiro, aí ele me deixa o Everton de fora pra tomar esse gol que o Bolívar fez. Até o Grando hoje, mas é o reflexo. Quando um time tem um treinador horroroso, até as individualidades aparecem. Desaparecem, no caso, né, PC?
2: Ô, PC,
5: Pois não.
2: Vamos pegar uma palavrinha com o torcedor.
5: Vai aqui, lá.
2: Que tá, vamos ver o que eles acham das substituições.
5: Bora.
2: Luiz Castro já trocou 5 vezes. Dá pra virar ainda ou tá difícil?
7: Vou falar pra você, o Grêmio vai ter que mudar de postura. E eu quero falar, a gente veio de longe, de Pedro de Turma, mais 1.000 quilômetros daqui, pra assistir o Grêmio jogar, cara. E tá decepcionado o torcedor.
2: E vai pra ti, meu amigo, o que tá achando? Tu acha que com essas substituições dá pra virar esse jogo? Porque agora não tem mais o que fazer, ele já trocou tudo.
8: Tenho fé que vai virar e vai classificar o Grêmio ainda. Tenho fé. O pessimismo do filho e o otimismo do pai, é isso aí, mas o Grêmio não tá colaborando e não tem mais substituições para fazer, PC.
5: Tomara que vença então o otimismo do pai, prevaleça sobre o pessimismo do filho, que está sendo mais realista, não dá para ver nada nesse time do Grêmio. 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Se solta, vai embora pro campo de ataque, carrega a bola, Robson, junta a linha de fundo, boa bola, condição é legal, bateu o grande, pega, solta, afasta Walter Kahneman, quase sai o segundo gol do Bolívar, no contragolpe, agora pra Namorado, coloca na frente, imprime velocidade, vai pro tapete, pede a falta. Vamos ver o que está dando o árbitro do jogo. Tiro de meta. Árbitro da partida dá apenas o tiro de meta. Namorado vai pra cima, reclama da arbitragem, passa limpo, Berrer.
8: Tudo começou com mais um buraco deixado por Christian Pavon. Pelo lado esquerdo chegou bem o Patito Rodrigues, finalizou de perna direita. Gabriel Grande em dois tempos conseguiu evitar o pior. A bola sobrou pro Vila Sante, ele toca pro Pavon tentar ligar o contra-ataque. Ele dá um passe muito forte pro Namorado, ele até tenta consertar. Mas o próprio Namorado, ao tentar consertar, também adianta demais. Sofre o contato, fica no gramado pedindo falta. O juiz não deu. Tiro de meta já cobrado. Segue Bolívar 1-0.
5: Agora aquele torcedor que ficou lá fora, tomando uma canha, tomando uma loira, se gelando um pouco e comeu, sabe, um churrasquinho. Esse ainda lucrou alguma coisa. Mas coitado do torcedor que chegou aqui direto pro estádio e tá vendo essa porcaria do time do Grêmio. Lá vem pro campo de ataque o time do Grêmio. Escapa, vai embora pro campo de ataque. Matheus Nascimento recebeu, dominou, puxou, trabalhou na perna direita. Agora na esquerda, fugiu, escapuliu. Que baita bolão! Na ponta esquerda, partiu pra cima da marcação. O Marlon parou na marcação do adversário. Chega por ali, no bafo, na nuca. Agora o Dorne Romero explode no jogador do Grêmio. A bola ganha a linha de fundo, vai embora pra fora. Tiro de meta pra equipe do Bolívar. 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
5: Na arena tricolor. Decorridos pelo meu cronômetro 17 minutos de partida do tempo de complemento, segundo tempo, tempo segundo de jogo. Marcador não tá do jeito que o torcedor tricolor gosta. Tá na frente o Bolívar, ganha pelo placar de 1-0.
10: 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Corinthians e Atlético Paranaense 0-0, 9:30 tem Curitiba e Cruzeiro. 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
5: É, e agora tem isso, né? Cada vez que caiu num jogador do Bolívar aí é mais 2-3 minutos. Apesar de estar gostando, né, do árbitro até aqui, o Gesiel Elias, né, Gesiel?
11: Tô gostando do árbitro PC Carvalho. Eu gosto da maneira que o torcedor pede, só que tem vezes que dentro do campo as coisas não podem ser deixar rolar. Tem que apitar algumas faltas. Mas a maneira que o Pierro Mazza está conduzindo tá valendo. Ninguém tá dando pontapé em ninguém. E é isso aí. Arbitragem, por enquanto, tranquila dentro do jogo. CMPC, viva ao natural. Mas para mim, no primeiro tempo, foi pênalti.
5: Echeverria recebeu ali agora instruções do comandante da equipe do Bolívar, que ganha pelo placar de 1-0. Nós temos agora 15 minutos, 30 segundos decorridos. 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
12: Eu achei até por o Bolívar ter um time velho que botaria a língua para fora, tipo gravata, mas não tá acontecendo. Isso dá muita influência da partida horrorosa que o Grêmio tá fazendo.
5: César Augusto ligado conosco, gaúcho de coração. Alô, gaúcho. Alô, Daniel Fortunati. Alô, César Augusto. Prazer narrar para você. Fala, Israel.
13: PC, o tempo tá passando, agora já estamos chegando a 18, 19 minutos do segundo tempo. O Grêmio não criou nada na segunda etapa, tá pior do que no primeiro tempo. A gente tem que torcer para que seja só na base do chutão mesmo, da inspiração, da transpiração, fazer dois gols, levar para os pênaltis,
1: Cara, vou te ser bem sério, se o Grêmio for eliminado hoje pelo Bolívar, que é um fiasco estrondoso, se eu ouvir de alguém, de torcedor, de dirigente, de jogador, de que é até melhor sair de uma competição pra ter mais tempo, mas vão AM, vão pra aquele lugar, cara, pelo amor de Deus, o que fizeram com o Grêmio, cara?
14: Três cartões amarelos. Dois pro Grêmio e um para o Bolívar, PC. Primeiro, na falta anterior, Gabriel Meck pelo cartão amarelo, pela falta tomou cartão amarelo. Pavon com reclamação tomou cartão amarelo. E agora o Melgar também está tomando cartão amarelo por falta de ser jogador do Grêmio. 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Consulte regulamento, tem falta o Grêmio na intermediária central. Vai pintar chuveirinho, Pavon na bola.
5: 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Atenção, levantamento feito no tumulto da grande área, a segunda bola é deles. Quase todas as vezes a segunda bola é do time do Bolívar. Nem nisso o Grêmio acerta. Atenção, bola pro Asprila. Recebe a bola na intermediária ofensiva pelo setor direito no campo de ataque. Roubada de bola agora com Noriega. Sai pro jogo o time do Grêmio. Entregando a bola aqui na saída do campo de defesa. O Grêmio desce pro campo de ataque. Boa bola. Cristian Pavão. Rápido, Seralep. Invadiu a grande área. Meteu na direita pra Enamorado. Vai fazer isso. Palma o goleiro. Voltou pra Pavão. Emendou pro gol. Matheus Nascimento pra fora do gol. Goleiro fica estatelado. Dois jogadores fazendo cera. Matheus Nascimento vai pra cima do árbitro, eu quero ouvir no Oberran.
14: Jogada que começou numa troca belíssima de passes no contra-ataque. Toque de letra de Matheus Nascimento para Pavon. No contra-ataque, 5 jogadores do Grêmio contra 4 da equipe boliviana. Pavon se atrapalhou, não sabia o que fazer, tropeçou na bola, mas ela ainda sobrou para o Enamorado, que de dentro da grande área desferiu o chute para boa defesa do Carlos Lamp. No rebote, Matheus Nascimento pegou mal demais, estava marcado, botou a bola pela linha de fundo, ficou pedindo escanteio, o juiz não deu, tiro de meta, segue Bolívar 1-0.
12: O Matheus Nascimento vai pro diabo que te carrega, é o segundo que ele perde, é o PC.
1: Vai pro diabo que carrega também o Enamorado. Não pode perder um gol desses, Dalpsol. Não pode perder um gol desse num jogo valendo, pelo amor de Deus.
14: Olha, do jeito que tá, o diabo vai carregar muita gente.
12: Tudo pro inferno.
1: O Grêmio não treina nem chute a gol, meu Deus.
5: Lá vai Mac, dispara com bola dominada pro campo de ataque. Passa pelo primeiro, não passa pelo segundo. É desarmado pelo adversário. Retoma a posse de bola. Boa, Mac. É isso aí. Merece esse manto tricolor. Rolou na frente, buscou a combinação de jogada com o Nardoni. Vai pro tapete. É falta. É falta para o Grêmio. Passa ali. Tempo,
14: Gabriel Meck iniciou a jogada na ponta esquerda, ainda no meio de campo, passou por 3 jogadores da equipe do Bolívar. Ele tenta o passe no Vilaçante, muito atrás. Vilaçante tenta recuperar, acabou sofrendo a falta. Mais uma falta frontal para a equipe do Grêmio fazer a cobrança. Vamos chegando a 22,5 da etapa final. Bolívar 1-0, vai se classificando, faz assim, faz assim, faz economia com qualidade no assunto. Tá bom na bola.
5: Falta para o Grêmio. Matias Vilaçante sofreu a falta. Prepara-se, enquadrando o corpo, colocando o pé no esquadro. Pavão, pois não.
11: Teve um pênalti, mais uma vez, não marcado pro Grêmio, tá? Quando o jogador do Grêmio vai chutar a bola dentro da área, o cabeludo ali, o Valdívia do Grêmio, ele é calçado pelo jogador adversário, por isso a reclamação. Mas lembrando que mesmo que ele tenha fundamento em sua reclamação, o Carlos Vinícius está fora por ter discutido com o árbitro, ofendido o árbitro, ido para cima do árbitro no último jogo. Então tem que cuidar a reclamação, porque os sul-americanos metem pra rua, não são os tanga frouxas do Brasil, CMPC vivo natural.
5: Tá fazendo uma falta danada o Vini Gol. Vai pro campo de ataque o time do Grêmio. A bola na ponta direita pra Enamorado. Enamorado mete no tumulto da grande área. Bright White arquitetou a jogada, buscava a penetração ali do Nascimento. Chegou por baixo, tirou retaguarda, sobra de bola, vai ficando com as Asprilla na metade do campo. Partiu pra cima da marcação. Walter Kahneman toma na frente, rouba ali a bola e sai jogando curtinho aqui na saída do campo de defesa. A bola é trabalhada pelo Matias Vilaçante, retraindo a jogada na saída do campo defensivo com o Marlon. Este para Kahneman. Kahneman agora trocando de lado pelo setor direito no campo de retaguarda do time do Grêmio, entregando a bola onde está colocada para receber, puxando o carro, tentando ligar rapidamente, buscando o campo de frente. Noriega ciscou de um lado para uma, para de ciscar, Noriega, mete essa bola para frente, até meu galo chino lá em Águas Claras cisca melhor do que tu. Pela ponta direita vem pro campo de ataque o time do Grêmio, trabalhou a bola, fechou para receber Cristian Pavon, pé direito, meteu no tumulto da grande área, cabeçada do Bright White, vai embaixo, pega o goleiro, agora ele acertou, torneou de cabeça, pra baixo, consciente, o goleiro deles bem colocado, Carlos Lampi, pra firme defesa, Obera.
11: É,
15: meu querido PC. O Grêmio não tá conseguindo. Agora o Christian Pavon até acertou o cruzamento. Bright White acertou a cabeçada. Muito bem. Cabeçada para baixo. Mas aí o Carlos Lampe, muito bem posicionado, encaixou a bola, fez uma defesaça, inclusive. E o Grêmio não conseguiu tirar o lado, o seu lado do placar do zero. Segue Bolívar 1-0.
5: 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Estamos com 24 minutos de partida da etapa complementar. Marcador não tá do jeito que o torcedor gosta. Tá na frente, o Bolívar ganha por 1-0.
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17: Interessante o público não pagante, hein?
15: Torcedores, público pagante 24.839 para um público total de 25.010 torcedores para uma renda de R$946.887.
17: Interessante o número do público não pagante aí, né?
1: Pois é. Sim, 171. Esse o treinador da Shopee vai-te embora, Luiz Castro.
5: O Fiorin chamou, o Dal falou, chamou também, fala Dal, fala também o Israel Melo, a bola tá parada, vamos para o momento de hidratação, os comentaristas da Grenal, então batem um bolão no microfone, potência máxima.
12: Ô Israel, o problema é o seguinte, a Deus dará, foi o que falou, né? Agora tentou com o Mac ter um pouco mais de criatividade, mas o treinador demonstrou, sobretudo, não ter convicção do que ele deseja, do que ele esperava do adversário, da forma de reação do Grêmio. Eu, particularmente, até fico meio aqui, às vezes, para metralhar. Mas ele é a peça fundamental, o treinador. Claro que os jogadores não estão contribuindo, muitos deles, pelo contrário, errando o passe. E é impressionante como o Grêmio erra já na saída de bola, atravessa muita bola, na dificuldade de ter um espaço para jogar. Ah, mas quer desestruturar a marcação. Não consegue, porque erra no básico, Israel Melo.
1: É aquela coisa, né, Dal? Jogaram bem contra o Fluminense, fizeram uma boa partida, por que não dá sequência? Repete o time, aí vem com essa porcaria de controle de carga, vem com essa porcaria de não dá pra, tem que dar minutagem, tem que controlar a minutagem dos jogadores, e aí tu desmonta toda uma coletividade.
5: E o jogo é decisivo.
1: E o jogo é decisivo, sabe? Com todo respeito, qualquer outro treinador estaria fazendo esse time do Grêmio jogar melhor. Vão parar de babar ovo pra um cara que nunca ganhou nada.
18: Ô PC,
5: opa,
18: tô aqui com o Israel, que não é o Melo, mas é Israel também. E ele tá aqui também pra falar sobre o jogo do Grêmio. Meu amigo, o que que tu tá achando da atuação? Já se passaram dos 20 minutos, dá pra virar ainda?
19: Dá pra virar, mas falta mais amor à camisa, mais entrega, mais vontade. Agora com essas mudanças do Luiz Castro, eu acho que ele foi bem nas mudanças, eu acho que se acreditar até o fim, ter amor à camisa, eu acho que dá pra virar sim.
18: Mas tu não acha que as mudanças foram consertar os erros?
19: Sim, consertar os erros, isso não tem a dúvida. E até demorou pra consertar os erros.
18: E vocês, meus amigos, estão acreditando na vitória do Grêmio ainda? Torcedor fez sua parte, 25 mil pessoas aqui na Arena do Grêmio.
20: Qualidade a equipe tem. Só tá fazendo só, tentando os passes mais fáceis, tem que arriscar os mais complexos, que aí às vezes que é, surpreende o adversário, né?
18: Vai contigo, PC.
5: Ih, rapaz, Patito Rodrigues da entrada da grande área, clareou, vislumbrou, apertou o gatilho, desviou na zaga, ganha escanteio, time do Bolívar aqui pela ponta direita, Ober.
15: Depois de mais um erro no bote do Noriega, ela acabou sobrando na entrada da grande área para o Patito Rodrigues, que tentou a finalização de perna esquerda, ela desvia no meio do caminho, vai pela linha de fundo e escanteio que sem pressa nenhuma vai se dirigindo o jogador da equipe do Bolívar para fazer a cobrança. Me parece o próprio Patito se dirigindo aqui para o lado direito. Vai colocar a bola então lá dentro do Fedor do Gabriel. Grande, segue Bolívar 1-0. 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
5: É, te cuida, senão Jacarezão te abraça, Grando. 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Bola no tumulto da grande área. Confusão estabelecida. Voltou para a partida, emendou pro gol. A bola bateu no Asprija, voltou na ponta esquerda. Levantamento da feita, cabeçada pro gol, para fora do gol, para a linha de fundo. Dorne Romero, mais alto do que a trave, foi embora para fora, para a linha de fundo. Tiro de meta para o Grêmio. Over.
15: Uma festa na pequena área da equipe do Grêmio. Primeiro do cruzamento de escanteio, a zaga não conseguiu afastar. Quem afastou foi o próprio jogador da equipe do Bolívar, o Asprilha. Ela acabou sobrando do lado esquerdo, novo cruzamento veio. E aí de cabeça, o jogador Dorne Romero, dentro da pequena área, ganhou.

0: Palmeiras, que cada jogo do Palmeiras ele troca, nem o Abel Ferreira faz isso. E aí o Luiz Castro acha que inventou a roda e vai vir e conseguir fazer isso no Grêmio. Deu, cara, acabou. Acabou. Se essa direção não demitir esse treinador hoje, depois se acontecer essa tragédia contra o Bolívar, pelo amor de Deus, ele tá querendo correr o torcedor do estádio.
1: O problema é que estão contratando jogadores que ele tá pedindo. Ah, o Israel mesmo tem falado e acertadamente. Estão apostando neles, estão trazendo o jogador que ele indica.
2: É isso aí. Domina a bola aqui na saída do campo de defesa, Bolívar. Levantamento longo em profundidade por elevação, tira a retaguarda com o Marlon. No bate, rebate, a sobra de bola fica na ponta direita. Partiu para cima da marcação do adversário, Robson. Matheus tira o retaguarda do Grêmio. Sai jogando pelo setor esquerdo com o Marlon. Foi atropelado agora pelo Dorne Romero. A bola se perdeu para a linha de lado. Arbitragem viu a falta. Kahneman chega para a cobrança, joga curto. Sai jogando com o Noriega. Na roda gigante do gramado, distribuiu o jogo até Gustavo Martins. Ele rompe a linha divisória do campo, além da divisória, mete a bola na frente para o namorado, volta para o jogador, o zagueiro do Grêmio. A bola rola, rola na metade do campo, onde estava colocado no campo de frente, trabalhando a bola Noriega, dali para o Gabriel Mack. Preferiu costurar e saiu recuando para Kahneman. Kahneman na intermediária adversária para Matigas. Vila Sante abriu compasso pela direita. Serra, viu o garoto Gustavo Martins na ponta direita para Pavon. Foi, fez a finta, limpou a jogada por baixo. A retaguarda chega com José Sagredo tocando para a linha de lado, lateral que cobra o time do Grêmio. De novo com Matigas. Vila Sante rola a bola, rola na metade do campo, na roda gigante do gramado, vai evoluindo pela intermediária adversária, pelo miolo de ataque. Agora o time do Grêmio descendo com Noriega, distribui o jogo na ponta direita para Matigas. Vila Sante abriu o compasso na marginal direita no campo de frente para Cristiano Pavão, voltou para Vila Sante, meia direita, campo de ataque, rolou no comando, escorou com o peito, Mac recebeu a devolução, fez a finta, limpou a jogada, bateu, bate no zagueiro, chega pro Matheus Nascimento, vai encher o pé, errou em bola. Eu quero saber o salário desse jogador. Não pode um jogador que ganha um baita de um salário errar em bola na cara do gol, com o time precisando do gol do empate. Esse é o Matheus Nascimento, é esse jogador que o Grêmio trouxe. Que coisa lamentável, torcedor tricolor. Passa limpo, Ober.
3: 350 mil, bem menos que o Bright White, que também perdeu um monte de gol hoje. Mas olha só, a jogada se desenhou para Gabriel Mack, ele conseguiu dar um toquezinho pro lado, a bola é sobrando para o próprio Matheus Nascimento tentar tornar ela pro gol, não conseguiu, como bem disse o PC, errou em bola e vai trocar a equipe do Bolívar. Daqui a pouquinho vai ter a troca e a gente confirma quem entra e quem sai.
2: É a primeira substituição daqui a pouquinho no time do Bolívar, que ganha pelo placar de 1-0. 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Atenção, bota para derreter, vai para o campo de ataque o time do Grêmio. Bright White insiste, persiste contra a marcação, chega para ali brigando pela posse de bola também, é namorado. Tirou a retaguarda, Matheus Nascimento partiu para cima da marcação, perdeu a bola. Recupera na metade do campo Walter Kahneman, vai com bravura na ponta direita, boa bola, desce o Grêmio pra cima deles, chega por baixo, bem colocada a defesa, Cristiano Pavon não conseguiu o domínio, rechaça lá de trás de qualquer maneira Riaga, a bola sobe, desce, aparece, briga agora Walter Kahneman, vai fazendo agora a jogada de corpo com o cabeçaço pelo setor direito, estende a bola no campo de frente, chega brigando pela posse de bola ali o Cristiano Pavon, último toque é do jogador do Grêmio, manual que vai cobrar a representação do Bolívar, que ganha pelo placar de 1-0, vamos às trocas.
3: Apenas uma na equipe do Bolívar, saiu camisa de número 14, Robson Matheus, brasileiro boliviano, para a entrada do camisa
1: muita bola.
3: 26, Saavedra, número 26 no lugar do Robson Matheus, a primeira e única troca até então da equipe do Bolívar, que vai vencendo pelo placar de 1-0 e garantindo classificação nas oitavas da Copa Sul-Americana.
2: Saavedra está entrando no lugar do Robson Martins, camisa 14, dá lugar ao camisa 26, substituição processada na equipe do Bolívar, que ganha pelo placar de 1-0. Nós estamos agora com 33, idade de Cristo. Marcador está apontando 1-0 para o Bolívar. O Grêmio está sendo desclassificado em casa. Foi lá, perdeu para o Bolívar e perde aqui também na arena do Grêmio. Parece que o Luiz Castro não queria a classificação do Grêmio com o que fez hoje. 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Vai pro campo de ataque o time do Grêmio, jogada errada. Recuperou Dorne Romero. Dorne Romero prefere retrair a jogada. Começa tudo de novo a partir do campo de defesa, onde está colocado Echeverria, recuando para o goleiro Carlos Lampi. 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
2: Na Arena Tricolor. Decorridos 35, restam 10. O Grêmio tem 10 minutos para marcar 3 em cima do Bolívar e se classificar no tempo normal. O Grêmio está à espera de um milagre. 10 minutos, torcedor vaia, torcedor apupa, torcedor não acredita mais. O Grêmio vai para cima. 35 minutos decorridos, a bola sobrou pro Gabriel Meck, fez a finta, limpou a jogada, afasta a zaga e a bola vai embora para a linha de fundo. Escanteio que cobra o Grêmio, Ober.
3: Lançamento para dentro da grande área, o toque do Matheus Nascimento para Bright White, que de primeira encontra Gabriel Meck. Ele tenta cortar para a perna direita e fazer a finalização, até consegue, mas a bola bate na perna do marcador, vai pela linha de fundo, escanteio, Marlon cobra.
2: Vem aí o gol tricolor, depois vamos para o giro, atenção, levantamento está feito no tumulto da grande área, tirou a retaguarda, vai buscar o Meck, abre luta contra a marcação lá pelo setor direito no campo e ataque o time do Grêmio com Matias Vila Sante, tocou na ponta direita para Enamorado, chega a zaga, último toque é do jogador tricolor, a bola vai embora para fora, não foi, a manual cobrado pelo time do Grêmio, que já parte para o campo de ataque, não. Era deles, né? Era deles. O reversão?
3: Sim, deu reversão.
5: Ele deu reversão, cara! O cara não sabe cobrar o lateral!
6: Calma, cara. Vai fartar no ar aí, tio.
5: Só um adendo, pô. A bola do escanteio foi pro Enamorado, que tem 1,20m de altura, rapaziada.
2: 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Pinta com tintas que lhe desce o Grêmio. Desce para o campo de ataque com o Marlon na roda gigante do gramado. Estabelece contato no passe recuado, entregando bola para Walter Kahneman. Abre o compasso pelo setor direito do campo de frente. Desce o time do Grêmio. Depois desse lance, fala o Dal. Atenção, vem para o campo de ataque o Grêmio com Cristiano Pavon. Levantamento longo e profundidade para elevação. Na ponta esquerda, boa bola, recebeu Gabriel Meck, não conseguiu o domínio, perdeu a bola, parou na marcação, perdeu a posse de bola. Diga, Dal.
1: É um time completamente desarrumado, eu entendo o desespero do Israel Melo, porque você não vê lucidez. É um time que tem zero essa noite de lucidez. Eu não sei se não é a pior partida do ano. O Grêmio
2: é a pior.
1: O Grêmio poderia, contra esse time, ter um desempenho de luxo. A apresentação do Grêmio é um lixo hoje aqui na Arena.
0: Odal, o principal, que eu acho que é por isso que o torcedor tá vaiando também. Cara, tem jogador que já parece que largou, não entende que tá jogando no Grêmio, que é um jogo de mata-mata de competição sul-americana. Não entendeu isso daí. Sabe aquele adversário que tá lutando boxe e já tá na lona? Esse é o Grêmio hoje, em casa contra o Bolívar. O que fizeram com o meu time, cara?
2: PC. Esse Bright White é lamentável. Vamos completar o giro do tempo e placar, então. Fiorin, 37, 38 agora. 38 minutos de partida na arena. O Grêmio perde pelo placar de 1-0 para o Bolívar, que está chegando de novo no interior da grande área. Atenção, vai tentar ali o Romero. Chega, a zaga do Grêmio destrói. Sai jogando errado. O jogador vai para o solo. Sobra para o grande Fiorin.
7: 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Brasileirão na Neoquímica Arena. 0-0 Corinthians e Atlético Paranaense. 9-6 tem Curitiba e Cruzeiro do Couto Pereira. 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Sobre valores, o Restrepo, técnico do Bolívar, ganha mensalmente 200 mil. E a folha salarial do Bolívar é de 4 milhões.
2: Que barbaridade, né? Tá eliminando o Grêmio, que vem pro campo de ataque. Atenção, Pavão, de bate pronto, não, de... Ah, arquitetou a jogada, olhou, mirou, bateu pro gol e o goleiro quase que bateu roupa ali, acabou segurando no segundo momento. 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O Grêmio está perdendo, o torcedor tricolor. O pessoal está indignado, indignadíssimo na live. É muita gente criticando, é muita gente querendo que o técnico vá embora. Mas eu vou dizer uma coisa, esse Bright White lamentável. 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Atenção, bola para o autor do gol, Asprilha domina a bola pelo setor direito no campo de ataque, faz o passe recuado. Entrega a bola para Jesus Sagredo mete na direita. E volta agora para o Asprilha, está recuando a bola. chega no atalho bem colocado, Melgar, recua a bola para o Echeverria, que recua também para o goleiro, sai do gol, pega a bola, trabalha ali no semicírculo da grande área, o goleiro sai pro jogo agora o Carlos Lampe, levantamento longo em profundidade nas costas do Marlon, chega ali o Kahneman, não quer saber de brincadeira, rechaça para metade do campo, a bola sobe, desce, aparece, vai brigar pela posse de bola, Matheus, não consegue Matheus Nascimento domínio, sobra de bola da equipe do Bolívar, 40 minutos, alcançamos 40 minutos, o Grêmio já está eliminado, muito difícil, cara. Complicado. Complicado, o Grêmio está perdendo a classificação para o Bolívar, que vai de novo com o Melgar para o campo de ataque, na ponta direita, boa bola para Dorni Romero, recebeu, meteu no interior da grande área, quem aparece? Chega por ali brigando o Pavon, ele consegue ainda explodir a bola em cima do José Sagredo e ela se perde para a linha de lado, volta a bola a ser trabalhada no setor de retaguarda do Tricolor, a bola fica com o Pavon, sai jogando curtinho aqui na saída do campo de defesa com Gustavo Martins, dá um chutão, explode para o campo de ataque, sai jogando errado e aí o torcedor se insurge, perde a paciência. Torcedor não aguenta mais. Vem com a bola dominada, Patito Rodrigues recuando, entregando a bola na entrada da grande área. O chute pro gol, a bola longe do gol, linha de fundo, tiro de meta. Vamos ouvir mais uma vez a voz do torcedor que vem das arquibancadas. Passa limpo, Bernest.
5: O torcedor tá indignado, PC. De novo, Luiz Castro homenageado. Uma atuação muito ruim. Cara, o que aconteceu com o Grêmio? Que atuação é essa?
8: É, o Grêmio é um espelho do ano todo do Grêmio. É jogadores que parece que fazem de sacanagem algumas coisas. Bright White, 2 milhões e meio por mês, fazendo, andando em campo, corpo mole. O Pavon, todo mundo fala, Pavon é esforçado pra caralho. O Pavon, quando ele cai no chão, ele não volta, ele tá trotando em campo. O time do Grêmio parece que tá classificado na próxima fase. Parece que o Grêmio não precisa buscar o resultado. E é triste demais, é um Grêmio copeiro, que já foi campeão em 16, 17, com uma alma de um time campeão.
2: Vai, Ih, rapaz, olha o contragolpe na cara do gol, a chance do segundo.

0: 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Isra.
1: É o Fiorinho, acho que chamou.
0: Isso. Ah, foi o Fiorinho. Fala, Fiorinho.
2: Campanha do Luiz Castro na temporada, 42 jogos, 17 vitórias, 12 empates e 13 derrotas. A persistir esse resultado aí, 50% aproveitamento. 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
0: Melgar entregando a bola na entrada da grande área para o Patito. Recebeu, dominou, fugiu da marcação, trabalhou a bola na perna direita, vai tentar entre os dois marcadores do Grêmio, perdeu o tempo. Saavedra vem brigar pela posse de bola. Aqui pela ponta direita, afasta a retaguarda do Grêmio, sobra de bola, fica com o Marlon. Jogador da equipe do Bolívar não quer saber de brincadeira. De qualquer maneira, Saavedra dá um chutão e descarrega para a linha de lado em manual, que vai cobrar o Grêmio. Diga.
1: Estou olhando agora, o Bernes pode trazer melhores informações. Muitos torcedores já deixando a arena. Eu só tenho uma coisa para dizer como torcedor do Grêmio há 46 anos, PC. Perdão, torcida gremista, por essa porcaria de treinador que a gente tem e por essa direção bunda mole que mantém um treinador desses no comando do Grêmio.
0: Não, mas tu não tem culpa, tu não tem culpa, tu não tem culpa. Lá, infelizmente, nós estamos aí vendo talvez uma das piores partidas do Grêmio, não esse ano, nos últimos anos. Olha lá o chute de larga distância, adiantado, Grando tentou ali o Asprilha, mas pegou mal na bola. Meteu uma bola quadrada, o Grando já repõe a bola em circulação e o Grêmio vai para o campo de ataque com o Marlon. Grêmio está sendo eliminado. Eliminado da Copa Sul-Americana. E como disse o Israel, não me venham com esse discurso que agora tem mais tempo para o brasileiro e também para a Copa do Brasil. Lá pelo lado direito para o campo de ataque, carrega a bola o time tricolor, a bola rola, rola no campo de frente para Matias, a Vila Sante dali para o Marlon. Recolheu, recebeu, dominou, carregou na frente da marcação, tem Vila Sante colocado também para ali o enamorado, preferiu pelo comando Matheus Nascimento entre dois marcadores. Esse aí entrou perdidinho, tá mais perdido do que Cusco em procissão, o tal do Matheus Nascimento.
4: O Botafogo se viu livre da dívida e dele também,
0: né? É, se livrou de duas coisas ao mesmo tempo, né? É dois coelhos com uma só cajadada. Lá vem Matias e Vila Sante, desce o Grêmio. Torcedor indo embora aqui nas arquibancadas. Bola no interior da grande área, desceu o Grêmio. Matias Vila Sante no tumulto da grande área pra enamorada, bateu pro gol, bateu em cima do Nascimento. O Nascimento tirou essa bola, voltou pro Mac, clareou, vislumbrou, apertou, bateu pro gol. Espalma o goleiro! Espalma o goleiro, Carlos Lampe, mete para a linha de fundo. Escanteio que cobra o Grêmio, Berrer.
5: Jogada pelo lado esquerdo, cruzamento do Vila Sante. O enamorado acabou finalizando de perna esquerda, bateu literalmente no meio do Matheus Nascimento. A bola subiu, sobrou para o Gabriel Mac dentro da grande área, que bateu bem, buscando o canto esquerdo do Carlos Lampe, que espalma, bota para escanteio e subiu a placa. Mais 6 minutos de acréscimo. Vamos aos 51, vai ter troca agora na equipe do Bolívar. Vai entrar o camisa de número 8, Luiz Paz. Luiz Paz, camisa de número 8. E o camisa de número 16, Zabala. 16, Zabala também vem aí. Já a gente confirma quem é que tá saindo. Um deles é o Patito Rodrigues, camisa de número 17. E rolou confusão na meia-lua lá da grande área da equipe do Bolívar. Empurra daqui, empurra de lá. Mas enfim, as trocas sendo processadas por parte da equipe.
1: Sabe por quê, Ober? Porque agora tem jogador que é tão demente que ele acha que fazendo isso daí a torcida vai ficar a favor dele. Porque, o Grêmio é garra, o Grêmio é raça, ninguém vai patifar aqui na nossa casa. Não adianta! Fechou, não adianta! Só torcedor doente vai acreditar nessa pataquada.
0: Fechou a rosca, o Kahneman tá lá indignado. É. Parece que agora os ânimos começam a ser serenados, mas o cartão vermelho. Subiu o cartão vermelho. O
4: Israel tem razão, né? Essa patifaria não acrescenta o torcedor que é doação.
1: Mas aí tem torcedor que fica ali, ó, por causa que deu uma briguinha, já tá lá, ó. É isso. Aí ficam, como é que é, brincando com a cara do torcedor de verdade. Tem esse torcedor que tá pouco preocupado com o jogo, mas não. Se o jogador der um carrinho e gritar na minha frente, erba, bom, esse me serve. Tô de jogador assim, cara.
0: Quem é que foi expulso ali?
5: Não consegui pegar ainda.
0: Tá saindo lá junto com o pau da bandeira.
5: É, apareceu o seu Noriega de frente aqui, que bota o braço no jogador adversário e o jogador se joga. Causando
3: de longe pelo físico, me parece Noriega. Peraí, cartão amarelo, vermelho, perdão, para Eric Noriega, o nosso querido japonês peruano. 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Vermelho para o Noriega. Até vi agora na imagem aqui, além do cartão vermelho, ele
5: parte legal para a briga contra os jogadores do Bolívar.

0: não acerta um soco, daí também não me serve. Se é pra brigar e fazer titica, pelo menos que acerte.
1: Não jogou nada também, né? O jogo inteiro, né?
2: Justiniano foi embora também.
1: Quem?
2: Justiniano também foi embora também.
0: Também estava envolvido na briga. Um de cada lado, Leonel Justiniano também tomando cartão vermelho. 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
3: Perdão, repita, Oberhan.
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3: Agora sim, vamos com o Dal.
4: Não, a patifaria não acrescentou nada, né, Israel? Não redundou em nada, vai passar o tempo.
1: É aquela coisa, Dal, fazer algo só para ganhar a torcida, mas a torcida do Grêmio não é idiota. A torcida do Grêmio não é burra pra, tipo, por causa de uma briguinha, eu vou esquecer o que aconteceu em 90 minutos. O Grêmio tá sendo eliminado pelo Bolívar. Bolívar, Pelaipe, mostra a cara e fala alguma coisa, Pelaipe. Dutra, fala alguma coisa. Rafael Lima, fala alguma coisa. Presidente Odorico, não sejam bunda moles, a torcida precisa de uma resposta. Que coisa horrível isso aqui.
5: O PC.
3: Oi.
5: A expulsão dos jogadores foi por aquilo que eu te falo desde o princípio. Vamos ver se o senhor lembra da regra. É o fato gerador e o...
1: É o fato gerador, eu esqueci o nome.
5: O fato gerador e o revide. O que começou, o que começou e o que continuou. Todo mundo fez galinhagem ali, mas só dois precisam sair. Um de cada lado, como manda o beabá da arbitragem. Um de cada lado, escolhe um Cristo, bota na cruz e vamos pro jogo. CMPC, viva o natural, atuação muito boa do árbitro até o momento.
3: Fato gerador e o revide, portanto, expulsos os dois jogadores, um do Grêmio, um também da equipe do Bolívar. Nós estamos agora com 49 minutos. Bom, já tinha 6 minutos que eram acrescidos, Gesiel, além do tempo regulamentar.
5: E teve o amarelo, teve o amarelo no Kahneman, eu acho também ali no meio da confusão, não sei se o Over relatou. Mas agora ele vai ter que, no mínimo, acrescer mais uns 2, 3 minutos aí na confusão.
3: Bom, então vamos contar aqui, contabilizar. Se for mais 3 além dos 6, 45 mais 9, iremos até 54 minutos de partida. Por enquanto, até 51. Agora troca no atacado e no varejo, time do Bolívar.
0: Saíram Melgar, Dorni Romero e Patito Rodrigues.
3: Deixa eu anotar aqui, Melgar, Dorni Romero e o Patito, Rodrigues.
0: Entraram camisa 8, Luiz Paz. 6, isso, Luiz Paz, camisa 8, 6, Ervin Vaca, depois

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1: Boa chance, atenção, bola no tumulto da grande área, tá chegando o Bolívar embaixo, Grando, pega Grando, sai pro jogo, sai jogando curtinho aqui na saída do campo de defesa pro Vila Sante, rompe a fronteira, desce a ladeira, em alta velocidade, na velocidade máxima, fritando o pistão pela meia esquerda e metida de bola para Matheus Nascimento, perdeu a bola.
2: Viu, PC?
3: Rapidinho, o Matheus me lembra muito, Herrera, cabeludinho.
2: Que piar ruim!
3: Esse Matheus.
2: PC.
3: Matheus Falecimento, o apelido dele no Botafogo.
2: O pessoal, uma coisa que o Luiz Castro falava muito antes, que ele precisava de uma pausa, fazer uma pré-temporada, treinar. Cara, tá acontecendo totalmente o contrário do que ele pedia, porque teve tempo pra treinar, o time voltou pior e tem jogadores que depois da parada pra Copa, cara, tão horrível. O que que é o enamorado em campo? O enamorado que no primeiro semestre até se destacou com jogadas individuais, ele não ganha uma jogada. Ó, mais uma briga agora.
1: Mais uma briga. Expulso Marlon.
4: É, merecidamente.
3: Ele deu uma voadora no meio do joelho do jogador da equipe do Bolívar. Vermelho sai aplaudido, não sei se é pelo cartão.
4: Não merece.
3: Enfim, não é porque fez isso aí que vai merecer cartão vermelho. Pode ter machucado seu colega de profissão aí. Ele que tá retornando de lesão, né? Voltou no último domingo, depois de 129 dias, depois de ter quebrado o tornozelo. Agora deu uma voadora baixa do jogador do Bolívar, que segue caindo para ganhar um tempo federal. 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
1: Pro torcedor que está chegando agora, também está na live da Granal. O Grêmio agora tem dois jogadores a menos em campo. Um a menos a equipe do Bolívar. O Grêmio tem 9 jogadores, que com 11 não resolveu. Vai resolver com 9? Nunca. De jeito nenhum. 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Decorridos pelo meu cronômetro, 53. Se eu estiver correto aqui, vamos até 54, então. E aí vai terminar o jogo. Mais um minuto de partida, talvez, ou dois. 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PC. Torcedor do Grêmio reclamando muito, Gesiel.
5: Olha que a voadora do Mar, ela foi mais feia do que violenta, tá? Eu acho que ele até teve consciência para não machucar o adversário, que ele deu uma tesoura e prende a perna. Ele fez realmente para ser expulso, porque a indignação deve ser com o próprio time. Ele não agrediu, ele não foi para machucar o adversário. Foi uma pegada mais forte, foi com uso de força excessiva, mas dificilmente machucaria o adversário. CMPC, viva o natural, bem expulso o jogador do Grêmio.
3: Gritos de Renato nas arquibancadas.
1: Olson!
5: Renato! Renato!
1: Atenção, lá vem Bolívar, bola no tumulto da grande área, chega, toma a frente da marcação, Christian Pavão escapa, vai embora para o campo de ataque, desce o time do Grêmio, é pelo setor esquerdo com

0: ponta esquerda, desce o Bolívar, bola no tumulto da grande área. Grando, Grando sai pro jogo, foi pra linha o Grando, foi pra linha o Grando, abandonou o gol. Levantamento longo em profundidade, é pra elevação na ponta esquerda, busca pra Matheus Nascimento, a sobra de bola ficou pra Mac, conduziu, evoluiu, voltou pra Matheus Nascimento, recolheu pelo flanco canhoto, quina da grande área, entrega a bola pra Mac, foi puxado, falta! É falta para o Grêmio na entrada da grande área, para tentar o golzinho de honra, Ober.
1: Para tentar o golzinho de honra, o Gabriel Grando fez a defesa, ele mesmo foi para a linha, fez o lançamento para o Matheus Nascimento, ele entrega a bola para o Gabriel Mac, que tenta o drible, consegue, mas sofre a falta. A falta é na meia esquerda, próximo à grande área, pode pintar chute direto para o gol. Pavon está ajeitando a bola, Gabriel Mac chega por ali também, algumas vaias. O Pavon deixou para o Gabriel Mac fazer a cobrança. E o torcedor aplaudiu, ou seja, as vaias eram para o Cristiano Pavon. Pode tirar o zero do placar, pelo menos do seu lado do placar, o tricolor gaúcho nesse momento.
0: 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É falta para o time do Grêmio. Quatro jogadores posicionados, guardando o lado direito da barreira. O goleiro posicionando, daqui a pouquinho ele vai para o lado esquerdo e vai para a cobrança. Mac enquadra o corpo, coloca o pé no esquadro. Vários jogadores no tumulto da grande área. Rolou para Enamorado, bateu o goleiro, soltou, voltou Bright White na trave.
1: 2.700.000.
0: Não entra mais. Não entra mais essa bola. Perdeu a chance o time do Grêmio, era o gol nascendo. Não entra mais essa bola, Ober.
1: É, não entra mais, o PC. Não entrou a noite toda, não vai entrar mais. Agora na cobrança de falta, o Gabriel Mac rolou a bola pro lado pro Enamorado dentro da meia-lua. Finalizou de primeira. O goleiro Carlos Lampe fez uma belíssima defesa. Deu rebote. E no rebote o Bright White perdeu o gol. Pede a bola o árbitro da partida aí.
0: O Grêmio pede a bola o árbitro. Pede a bola o árbitro. Terminou. Trilou o apito. Termina o jogo na arena. O Grêmio está eliminado. Um fiasco dentro da sua casa. Um fiasco do time do Grêmio. Um verdadeiro fiasco numa das piores exibições desta instituição chamada Grêmio Futebol Porto Alegrense. Antes dos repórteres, ouçamos a voz que vem da arquibancada do torcedor tricolor.
2: Meu amigo, mais uma atuação horrível do Grêmio, uma desclassificação, Grêmio de Luiz Castro, um trabalho que não evolui, mais uma desclassificação vexatória aqui na arena e gritos de Renato.